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1: Boa noite, agora 9 horas em Brasília. Muito prazer, eu, Márcia Dias, sigo com você aqui na programação, comigo no estúdio Sanderson Freitas, iniciando mais uma semana, hoje segunda-feira, 17 de agosto de 2026. E a programação a gente abre com o Djavan. Boa noite.

Ouvimos aí o Arley Henrique, aí tá certo dele, Gustavo Monteiro. Time contra com o Clube do Balanço de Marco Mattoli, Ney Lopes e Magno Souza. E boa noite, Djavan. Música brasileira em primeiro lugar, Gonzaguinha, e vamos à luta.

Ciranda da Bailarina, Adriana Partimpim, de Chico Buarque e Edu Lobo. Maluco Beleza, Raul Seixas, dele, Cláudio Roberto. E vamos à luta Gonzaguinha. Rádio Nacional. 9h24, Marco Ribas, altas horas.

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0: Baiana System de Russo Passapuço Invisível, Céu de João Bosco Aldir Blanc, O Ronco da Cuíca e Maria Rita de Milton Nascimento, A Festa.
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0: São 9h41 em Brasília. Muito boa noite para você sintonizado com a gente aí, nos dando carona no seu transporte. Muito obrigada. Vamos ouvir Belchior comentário a respeito de John.

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1: Tulipa Ruiz, de Tulipa Ruiz. Comentário a respeito de John Belchior.
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1: 9 horas e 52. Deixo você com Naozete, Captur, Lenine, Castanho.

0: Paulo Aragão, Carrapicho Rangel, Eduardo Neves, são alguns dos destaques dos compositores da nossa música instrumental brasileira. Aqui, no Brasil Instrumental, um programa da rádio Unesp FM, emissora parceira da Rede Nacional de Comunicação Pública. Hoje, 11 da noite, aqui na Rádio Nacional, 90 anos sem fronteiras.
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0: calma. O que você ouviu é só o começo. The Tender Trap, de Sammy Kahn e Jimmy Van Heusen, com Frank Sinatra, claro. Era a canção que dava início, antes mesmo dos créditos, ao filme Armadilha Amorosa, de 1955, com o próprio Sinatra e a jovem Debbie Reynolds. Eu sou o Rui Castro e este é o terceiro programa da série A Música do Cinema, hoje focalizando os grandes cantores que marcaram presença nos filmes. Antes que me esqueça, no próximo será a vez das cantoras. Mas se o assunto são as vozes masculinas, uma que foi absoluta nas telas nos anos 30 e 40 foi a de Bing Crosby. Era o cantor mais popular daquela época. Sua popularidade se estendeu até meados dos anos 50, quando ele fez o filme Alta Sociedade, em que cantou, entre outras, Now You Have Jazz, ao lado de Louis Armstrong, e a apaixonada I Love You Samantha, no que não fazia nenhuma vantagem, porque Samantha no filme era Grace Kelly.
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I Love You, Samantha, com Bing Crosby, e antes, Now You Have Jazz, também com Bing, no espetacular dueto jazzístico com Louis Armstrong. Ambas as canções de Cole Porter, do filme Alta Sociedade. Muitas canções feitas para o cinema extrapolaram seus filmes originais e se incorporaram para sempre ao repertório universal e também atemporal, porque foram feitas há 70, 80 anos e até hoje são capazes de nos emocionar. Aqui vão duas delas, exatamente como as ouvimos nos filmes. Singing in the Rain, da famosa sequência de dança de Gene Kelly em Cantando na Chuva, e As Time Goes By, de Casablanca, com o cantor Dooley Wilson.

Singing in the Rain, de Arthur Freed, Nathaniel Herbert Brown, com Gene Kelly, do filme Cantando na Chuva. E As Time Goes By, de Herman Heipfeld, do filme Casablanca, com Dooley Wilson. Dooley, que interpreta o cantor-pianista Sam no filme e que faz Ingrid Bergman se derreter ao ouvir a música, era só cantor, não tocava piano. O piano era dublado no filme. O curioso é que, com o sucesso de Casablanca, todos os nightclubs do mundo queriam contratá-lo. Mas ao descobrir que o Dooley não sabia tocar, o dispensava imediatamente. E ao contrário do que todo mundo pensa, a famosa frase "Play it again, Sam", "Toque outra vez, Sam", nunca é dita no filme. E já que falamos em Gene Kelly, como fazer um programa de música no cinema sem Fred Astaire?

0: com Fred Astaire, All of You, de Cole Porter, no filme Meias de Seda. Depois tivemos Top Hat, White Tie and Tails, Isn't This a Lovely Day, ambas de Irving Berlin e ambas do filme O Picolino. Meias de Seda, de 1957, em que Fred Astaire contracenou com Sid Charisse, foi o último musical de Fred, enquanto Picolino, de 1935, foi um dos primeiros, e aquele em que o mundo descobriu sua parceria com Ginger Rogers. Juntos, Fred e Ginger fariam 10 filmes com aqueles fabulosos números de dança. Não sei se o mundo estava preparado para receber Fred Astaire, com aquela leveza, elegância, a maneira quase incorpórea de dançar e a suavidade ao cantar. Só sei que assim que ele chegou, o mundo melhorou muito.
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0: E você sabe como são as coisas. Um cantor lança num filme uma música marcante, anos depois vem outro e, inspirado por ela, recria o seu sucesso de modo quase indistinguível. Vamos ver como é isso. Primeiro vamos ouvir Rockabye Your Baby with a Dixie Melody, que Al Jolson cantou no filme Trovador Inolvidável. E depois você vai ter uma surpresa. Mas primeiro vamos de Al Jolson.

Rockabye Your Baby with a Dixie Melody, de Sam Lewis, Joe Young e Gene Schwartz, com Al Jolson. E agora a mesma canção, gravada 10 anos depois por um comediante que não era cantor profissional e que você está cansado de conhecer. Mas não vou dizer o nome dele, só as iniciais. Jerry Lewis.

Rockabye Your Baby with the Dixie Melody de Sam Lewis, Joe Young e Gene Schwartz com, incrível, não? Jerry Lewis. Mas Jerry Lewis não foi o único ator de cinema a se aventurar como cantor. Muitos outros, altamente consagrados, gravaram discos. E você vai ver que, se quisessem, eles poderiam ter feito carreira como cantores. Pela ordem, Anthony Perkins e depois Jack Lemmon.

0: Com Anthony Perkins, na mesma época que ele estava rodando Psicose de Hitchcock, ouvimos You'd Be So Nice to Come Home To de Cole Porter. E com Jack Lemmon, a clássica On the Sunny Side of the Street, faixa de seu LP Piano and Vocals. Jack, aliás, era também um ótimo pianista. E a canção é de Jimmy McHugh e Dorothy Fields. E assim como começamos com Sinatra, só podíamos terminar com ele, não? Três canções, três filmes. It's All Right With Me, do filme Can-Can, The Lady's a Tramp, do filme Meus Dois Carinhos, e Young at Heart, do filme Corações Enamorados.
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0: com Frank Sinatra, It's Alright With Me, de Cole Porter, The Ladies at Tramp, de Richard Rodgers e Lawrence Hart, e Young at Heart, de Johnny Richards e Caroline Lee. E hoje ficamos por aqui. Mas no próximo programa, será a vez das cantoras do cinema, Judy Garland, Doris Day, Liza Minnelli. Você vai ver.
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2: Olá, a Unesp FM apresenta Brasil Instrumental, a competente e inspirada produção dos nossos compositores. Uma hora de música instrumental brasileira para você. Passam hoje por aqui Paulo Aragão, Carrapicho Rangel, Eduardo Neves, Elito Medeiros, Arismar do Espírito Santo, Amaro Freitas e muito mais. Começamos com o gaitista, compositor e arranjador Gabriel Grossi e uma faixa do seu oitavo álbum, Urbano. Gabriel Grossi é considerado um dos melhores harmonicistas do mundo e um dos instrumentistas mais importantes da música brasileira. Em formação de sexteto, o músico brasiliense radical

Mercado no Rio de Janeiro, apresenta neste projeto temas autorais e parcerias com o pianista e acordeonista Guilherme Ribeiro. Composições como Pare e Escute, Todas as Direções, Trilhas, Pista Irregular, revelam a temática do álbum influenciada pelos caminhos e ruídos da cidade. Gravado em 2013, o álbum intitulado Urbano contou com a participação dos músicos Jonatas Sansão na bateria, Sérgio Coelho no trombone, JP no saxofone e flauta, Mikael Ruzitska na guitarra. Destacamos a faixa Todas as Direções.

Gabriel Grossi e Guilherme Ribeiro, deles, todas direções. A Unesp FM está apresentando Brasil Instrumental, o talento e a magia do compositor brasileiro. Consagrado como violonista e arranjador, Paulo Aragão lança seu primeiro álbum de composições. A seguir. O violonista, arranjador e compositor Paulo Aragão lançou o álbum Choros Líricos e Sentimentais, que comemora seus 50 anos de idade, reunindo um amplo panorama da sua produção autoral. O lançamento do álbum completo aconteceu em março, com dois shows e a presença de alguns grandes músicos como Nailor Proveta, Toninho Carrasqueira, Maurício Carrilho, Luciana Rabelo, Aquiles Moraes, Pedro Aragão, Marcos Tadeu, Quarteto Malgani, entre outros. Com mais de 30 anos de carreira, Paulo Aragão construiu sua trajetória transitando com naturalidade entre os universos popular e de concerto. Como violonista, esteve presente nos trabalhos mais recentes de grandes compositores brasileiros, como Edu Lobo, Francis Raime e Dori Caymmi. Como arranjador, já escreveu para nomes como Ginga, Mônica Salmazo, Yamandu Costa, Hamilton de Holanda, entre outros. É fundador do premiado Quarteto Malgani de Violões, com o qual lançou 8 álbuns. Choros Líricos e Sentimentais nasceu do desejo de registrar uma produção autoral ao longo dos anos preterida na rotina intensa do violonista e arranjador. O álbum apresenta um repertório marcado por uma escrita que dialoga com tradição e modernidade do choro em uma abordagem ao mesmo tempo popular e

Gão dele, tarde em Paquetá e choro sentimental. A Unesp FM está apresentando Brasil Instrumental. Seguimos com o bandolinista Carrapicho Rangel. Do álbum Inspirações, destacamos Essa Foi a Última, com a participação do saxofonista João Paulo e Eduardo Neves, saxofonista, flautista, compositor e arranjador. E a faixa que dá nome a esse CD, Gafieira de Bolso. O álbum é composto de sambas, choros, boleros e ritmos latinos, com músicas autorais compostas por ele e em parceria com Mauro Aguiar e Rodrigo Lessa.

Eduardo Neves, dele, Gafieira de Bolso. Antes, Carrapicho Rangel, dele, com a participação de João Paulo no sax. Essa foi a última. A Unesp FM está apresentando Brasil Instrumental, o talento e a magia do compositor brasileiro. Seguimos com o pianista Zelito Medeiros. Paranaense com lado paterno paraibano e materno de origem italiana, o compositor e pianista Zelito Medeiros cresceu no interior de São Paulo, viveu no Recife e desde os 18 anos radicou-se no Rio de Janeiro. Transita a área da música popular e do jazz. Já tocou com Luiz Essa, Emeto Pascoal, Ginga, Andrea Ernest Dias, entre outros artistas. Como solista, tem se dedicado especialmente à obra de Tom Jobim, Emeto Pascoal, Moacir Santos e outros grandes nomes da música brasileira, além de ícones do jazz como Bill Evans. Tem lançado 3 álbuns autorais: Boa Notícia, Modo Coração e Canto do Desassossego, em parceria com o pianista Vitor Gonçalves. Seu último trabalho é O Céu e a Mata, piano solo lançado em 2024, uma coletânea com 8 músicas de sua autoria. Deste álbum, destacamos as faixas Caminho de Pedra e Cigana.

Zélito Medeiros, dele Cigana, antes Caminho de Pedra. E nós seguimos com o Brasil Instrumental na Unesp FM. Neste bloco, multi-instrumentista e compositor Arismar do Espírito Santo. Do álbum Alegria nos Dedos, vamos ouvir Sonhando Acordado, com a participação de Tiago Espírito Santo. E na sequência, uma faixa do CD Buchicho, do duo formado pelo pianista Gilson Peranzetta e pelo guitarrista Nelson Faria, lançado pela Delira Música, com Doce de Coco.

Gilson Pirazetta e Nelson Faria, de Jacó do Bandolim, Doce de Coco. Abrindo o bloco, Arismar do Espírito Santo e Tiago Espírito Santo, do Arismar, Sonhando Acordado. A Unesp FM está apresentando Brasil Instrumental. Neste bloco, a

Amaro Freitas, uma das grandes revelações do jazz mundial. Com estilo arrojado, combina o jazz com gêneros regionais, como o frevo, o forró, a sonoridade do Oriente Médio e ritmos afro-brasileiros. Destacamos Vila Bela.

Amaro Freitas, dele, Vila Bela. E nós vamos ficando por aqui. Fontes pesquisadas, biscoitofino.com.

www.radiocultura.com.br, youtube.com e spotify.com. Estúdio de gravação Paulo Pepa. Produção Silene Barros. A apresentação é de Wellington Leite. Muito obrigado pela companhia, um abraço e até mais.

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1: Aqui na Rádio Nacional você ouve agora Ney Matogrosso, Tanto Amar, música do Chico Buarque.

0: Lulu Santos, dele Assim Caminha a Humanidade. A gente ouviu também Efêmera, música e composição de Tulipa Ruiz.
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0: Agora você ouve Márcia Castro, de Arnaldo Antunes, e Alice Ruiz, Mau Caminho.

0: Nós ouvimos a Rosa Passos cantando Ladeira da Preguiça, música de Gilberto Gil. Marina Lima, Cara, composição dela em parceria com Antônio Cícero.
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0: Rádio Nacional, música brasileira em primeiro lugar. Simone e João Bosco, Nação, música de João Bosco com Aldir Blanc e Paulo Emílio.

e Jorge Maltner. Tivemos também Sai Guarabira com Flávio Venturini, uma versão ao vivo da música Sobradinho de Sai Guarabira. E agora a gente ouve ECT, nessa versão cantada por Nando Reis e Duda Beat, música de Carlinhos Brau, Marisa Monte e Nando Reis.

Martinália e Toquinho cantaram Tarde em Itapuã, música de Toquinho e Vinícius de Moraes. A gente ouviu também Milton Nascimento, Bola de Meia, Bola de Gude, parceria do Milton com Fernando Brant. 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Na Rádio Nacional, Vinícius Cantuária, dele, Coisa Linda.

0: Essa foi Isabelle Taviani cantando composição própria, Rivotril.
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0: Marco Ribas, dele, Aurora da Revolução.

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1: 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Adriana Calcanhoto, de Paulo Machado e Antônio Cícero, Maresia.

0: Ouvimos Lia Soares com Zé Cavaleiro, a proposta, música de Iana Marinho e Lia Soares. Ouvimos também os Paralamas do sucesso do Herbert Viana, Caleidoscópio.
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0: Cazuza, dele Renato Ladeira, faz parte do meu show.

Ouvimos Mariana Aidar e Maria Gadu, Triste, Louca ou Má. Essa música foi composta por Andrei Martinez, Juliana Estraça-Capa, Mateu e Sebastião Ugarte. Tivemos também Flávio Venturini cantando Espanhola, composição dele com Guarabira. Maria Bethânia canta música de Guilherme Arantes, Brincar de Viver.

0: Essa foi Carla Sabá, Corações Psicodélicos, de Lobão e Bernardo Vilhena. Antes, Sururu na Roda, Olhos Coloridos, música de Macau.
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0: A gente ouve agora Alexandre Groves e Seu Jorge. Amanhã Não Vou Trabalhar, música de Alexandre Groves.

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0: Nós ouvimos Lenine, Vitor Astorga, O Último Pôr do Sol, de Lenine e Lula Queiroga. Clara Nunes cantou Morena de Angola, de Chico Buarque.
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0: Nausete, Captur, música de Luiz Tati.

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1: Claro, tem que ver.
0: Isso é bonito.
1: Obrigado, Melô.
0: Bom, obrigado a você.
1: Deus ajude. Deus ajude a música brasileira.
0: Com certeza, é a melhor que tem.
1: Obrigado a vocês.
0: Ao rei aqui, olha.

0: Nós ouvimos Luiz Melodia e Zeca Pagodinho, do Luiz Melodia e Ruizinho, a música Poeta do Morro.
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0: Na Rádio Nacional sai Guarabira, deles, Verdades e Mentiras.

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1: E agora tem Skank aqui na Rádio Nacional, Canção Noturna de Lelo Zanetti e Chico Amaral.

0: Esse foi Djavan Lilás. Marisa Monte, Calma, composição dela.
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0: E agora o som de Gilberto Gil, composição e interpretação da música Refazenda.

0: Rita Benedito, de Jorge Benjor, domingo 23. Diga lá, coração, com Simone e Gonzaguinha. Música de Gonzaguinha.
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0: A gente ouve agora o grupo Boca Livre, Bicicleta, música do Zé Renato.

Rita Lee, Flagra, dela e Roberto de Carvalho. A gente teve também o Rapa, composição deles, O Que Sobrou do Céu. Vanessa da Mata, Dance um Reggae Comigo, composição da própria Vanessa.

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Zé Ramalho, dele, Chão de Giz. Ouvimos também Caetano, composição e interpretação dele, Podres Poderes. 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Gabriel Vale, Cárcara, de José Cândido e João do Vale.

0: Nós ouvimos Luiz Coimbra, Ouro e Sol, uma versão feita pelo Zé Cabaleiro e Luiz Coimbra de uma música do Sting.
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0: Agora tem Geraldo Azevedo, Ai Que Saudade Doce, música de Vital Farias.

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1: Vamos ouvir o som do Tim Maia aqui na Rádio Nacional. Coroné, Antônio Bento, de João do Vale, Luiz Vanderlei.

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1: Flores, Fred Martins, dele e Marcelo Diniz. A gente ouviu antes Ed Mota e João Donato, Bye Bye Brasil, de Chico Buarque e Roberto Menescal. Agora tem Elis Regina cantando Como Nossos Pais, música de
2: Belchior. 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

Ednardo, dele e Climério enquanto em Goma Calça. Ouvimos também Skank e Roberta Campos, Simplesmente. Música de Samuel Rosa e Chico Amaral. 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Milton Nascimento, Yawarete, dele e Fernando Brandt.

0: Gal Costa cantou do Caetano e do Gil, Divino Maravilhoso. Pedro Miranda, Amor Sem Preconceito, de Candeia e Paulinho da Viola.
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0: Celso Fonseca, Sorte, dele e Ronaldo Bastos.

Ouvimos Ângela Rorô, dela e Ana Terra, Amor Meu Grande Amor. Tivemos também Gonzaguinha cantando Lindo Lago do Amor. 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Rodrigo Alarcon, Piquete, composição dele com Niele Moura.

Beto Guedes, Lumiar, dele e Ronaldo Bastos. Antes do Beto Guedes, a gente ouviu a Cel cantando Samba na Sola, composição dela com Alec Ayati.

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1: O som do Cidade Negra aqui na Rádio Nacional, Girassol, de Tony Garrido, Bino da Gama, Lazão e Pedro Luiz.

Jorge Benjor, o telefone tocou novamente, música dele. Cássia Eller, de Riachão, Vá Morar com o Diabo. 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Alceu Valença e Zizi Posse, Tesoura do Desejo, música de Alceu Valença. Vamos ouvir.

0: Rita Benedito cantou Santa Clara Clareou, do Jorge Benjor. Antes ouvimos Lulu Santos, dele, Sereia.
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0: Paula Lima, Tive Razão, música de Seu Jorge.

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Os Gonzagas e Chico César aqui na Rádio Nacional, no Passo que a Vida Me Leva. Música de Carlos Henrique, José e Yuri Gonzaga.

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Olá, ouvinte nacional, muito bom dia, pontualmente em Brasília, 5 horas. Hoje é terça-feira, dia 18 de agosto de 2026. A partir de agora, a comunicação de Milton Rocha na sua companhia, na programação musical de Leila Sena, na operação de áudio comigo, Graciara Farias. Hoje nós começamos muito bem, viajando no tempo e recordando Elis Regina, Vou Deitar e Rolar.

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Você ouviu Alceu Valença, dele mesmo, na Belle de Jô, Zé Cabaleiro, de Zé Cabaleiro e Alice Ruiz, Quase Nada. Abrindo o bloco, Elis Regina, de Baden Powell e Paulo César Pinheiro, Vou Deitar e Rolar. 5:12 agora em Brasília. Rita Lee.

Você ouviu Gal Costa, de Rita Lee e Paulo Coelho, Cartão Postal. Antes, Rodrigo Alarcon e Lineker. De Rodrigo Alarcon, Amor Acidente. A primeira foi Rita Lee. Délio Roberto de Carvalho, Vírus do Amor. Agora 5h23, seguimos com Marisa Monte.

0: Você ouviu Gilberto Gil de Dorival Caymmi, Marina. Sandra de Sá de Marcos Valle e Carlos Cola, Bye Bye Tristeza. Abrindo o bloco, Marisa Monte, de Carlinhos Brau, Maga Malabares.
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0: Agora 5h35, Luciana Mello, Tempo de Amar.

0: Ouvimos Milton Nascimento, de Lulu Santos e Nelson Motta, Certas Coisas. Moraes Moreira, de Moraes Moreira e Fred Góes, Sintonia. A primeira, Baby do Brasil, de Baby do Brasil e Pepeu Gomes, Sem Pecado e Sem Juízo.
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0: 6:02 agora em Brasília, eu trago para você Zeca Pagodinho, Pela Casa Inteira.

Daí ouvimos Saguarabira e Venturini juntos em Sobradinho de Saguarabira. Seu Jorge dele, Moura e Pretinho da Serra, Dois Beijinhos. Abrindo o bloco, Zeca Pagodinho de Almir Guineto e Magalha, Pela Casa Inteira. Agora 6h14, Nando Reis.

Ouvimos Titãs de Sérgio Brito, Epitáfio, antes Secos e Molhados, de João Ricardo, o patrão nosso de cada dia, abrindo o bloco Nando Reis, dele mesmo, Nos Seus Olhos. Agora 6h25, grupo Nós Quatro, Por Causa de Você.

0: Ouvimos Jorge Benjor e Paralamas do Sucesso de Toquinho. Jorge Benjor, que maravilha. Amanda Magalhães, dela mesma, O Amor Te Dá. Abrindo o bloco, o grupo Nós Quatro, do Jorge Benjor, Por Causa de Você, Menina.
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0: Agora 6h36, Maria Bethânia, Reconvexo.

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Tivemos em Chico Buarque, dele, Cristóvão Bastos, Tua Cantiga. Skank de Chico Amaral e Samuel Rosa, Tão Seu. Abrindo o bloco, Maria Bethânia, de Caetano Veloso, Reconvexo. Agora 6h49, seguimos com Maria Gadu, Oração ao Tempo.

Você ouviu Luiz Melodia e Skank juntos em Farrapo Humano, de Luiz Melodia. A primeira foi Maria Gadú, de Caetano Veloso, Oração ao Tempo. Eu trago agora para você Negra Li, Eu Sei, na Mira.

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1: Agora 7:01 em Brasília. Muito bom dia, muito obrigado pela sua companhia. Eu trago agora João Bosco, Escadas da Penha.

0: Você ouviu Caetano Veloso dele mesmo, você não entende nada. Simone de Ivan Lins e Vitor Martins, ai ai ai. Abrindo o bloco João Bosco, dele Aldir Blanc, Escadas da Penha. Vamos ouvir agora Marina Lima.
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Tivemos aí Marina Lima, de Nelson Motta e Palocci, Veneno. Agora em Brasília, 7 horas 18 minutos. Daqui a pouquinho você tem um repórter nacional com as principais notícias do Brasil e do mundo para você ficar por dentro dos acontecimentos. Te deixo agora na companhia de Lenine, Agora é que são elas. Logo depois, Zé Ramalho, Avohai e ainda Paralamas do Sucesso, Aonde quer que eu vá.

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2: Olá, bom dia. Agora são 7:30 da manhã, um ótimo dia para você, sintonizado na Rádio Nacional em Brasília, São Paulo, Rio de Janeiro, Amazônia, Alto Solimões, São Luís, Recife. Para você que nos acompanha em todo o Brasil, junto com as emissoras parceiras da nossa Rede Nacional de Comunicação Pública. E também pelo Instagram, segue a gente por lá, não esquece, é o arroba Rádio Nacional Notícias. Eu sou Dilson Santa Fé, aqui comigo, Priscila Mazenotti. Bom dia, Pri.
3: Oi, Dilson, bom dia para você. Bom dia também para quem está com a gente no Repórter Nacional desta terça-feira, 18 de agosto de 2026. Vamos aos destaques. Tribunal Superior Eleitoral debate hoje o uso de deepfakes em campanhas eleitorais. E mais.
4: Para as eleições, é importante o eleitor conferir se não houve alteração no local de votação. No Rio de Janeiro, 268 locais mudaram por segurança, estrutura ou acessibilidade.
5: O presidente do Tribunal de Contas do Maranhão é afastado por suspeitas de envolvimento em desvio de recursos, obstrução de justiça e ligação a um homicídio.
6: Mais da metade das brasileiras sentem os efeitos das apostas online, aponta a pesquisa inédita.
7: Depois de ameaçar atacar Omã, Trump fala em transformar o Estreito de Hormuz em território norte-americano.
3: Tudo isso e muito mais aqui no Repórter Nacional, que é produzido pela equipe de Rádio Jornalismo da EBC.
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2: Antes de darmos início ao nosso noticiário, lembramos que, diante do período de defesa eleitoral, não serão veiculados conteúdos que possam caracterizar publicidade institucional. A medida se faz necessária para garantir o cumprimento das normas que regulamentam a comunicação de instituições públicas. O defesa eleitoral será encerrado em 25 de outubro.
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3: O presidente do Tribunal Superior Eleitoral, Cássio Nunes Marques, se reuniu com embaixadores, inclusive com representantes dos Estados Unidos, né? Lembrando que no mês passado o governo brasileiro negou visto para funcionários norte-americanos que, segundo o Itamaraty, viriam para cá para interferir nas nossas eleições. Bom, reunião com embaixadores, inclusive com dos Estados Unidos, mais de 90 embaixadores e organismos internacionais. Para um auditório lotado, o ministro Nunes Marques reafirmou: a urna eletrônica é segura e confiável. Gésio Passos acompanhou.
9: O Tribunal Superior Eleitoral recebeu nesta segunda-feira mais de 90 embaixadores, representações diplomáticas e organismos internacionais para apresentar as tecnologias e a segurança do processo de votação do Brasil. O presidente do TSE, o ministro Nunes Marques, destacou o desenvolvimento das urnas eletrônicas para assegurar a democracia.
10: O Brasil tornou-se, ao longo das últimas décadas, uma referência mundial na realização de eleições. Guarda entre as democracias representativas contemporâneas é resultado da contínua e paulatina construção de um processo eleitoral eficiente, ancorado em normativos modernos e em sistemas tecnológicos capazes de garantir a transparência, a segurança e a credibilidade das eleições.
9: Já estão confirmadas as participações de diversas missões internacionais para observar as eleições brasileiras, como a Organização dos Estados Americanos, a União Europeia, o Parlamento do Mercosul, a Liga dos Estados Árabes, a União Interamericana de Organismos Eleitorais e a Comunidade dos Países de Língua Portuguesa. No evento, o ministro Nunes Marques destacou a participação das plataformas digitais para diminuir os riscos de manipulação e notícias falsas no processo eleitoral. O presidente do TSE também ressaltou os riscos da inteligência artificial e as ações adotadas pelo tribunal.
10: A Agigantam-se as possibilidades de mau uso da inteligência artificial nas disputas eleitorais. A produção de vídeos e áudios que visam manipular ou disseminar conteúdos capazes de enganar o eleitorado, distorcer o debate público ou comprometer a livre formação da vontade política são uma triste realidade desta década. Em razão disso, elaboramos plano de ação para uso de inteligência artificial aplicada à integridade informacional, para o uso responsável de ferramentas de inteligência artificial nas eleições de 2026.
9: Entre os presentes na reunião do TSE estava a representação diplomática dos Estados Unidos. No mês passado, o governo brasileiro negou o visto de representantes do governo norte-americano que viriam ao Brasil. Segundo a nota oficial do Itamaraty, eles planejavam contestar o sistema eletrônico nacional e interferir nas eleições. Da Rádio Nacional em Brasília, Gésio Passos.
3: Aliás, sobre essa preocupação do ministro Nunes Marques sobre inteligência artificial, sobre deepfake, o próprio TSE vai começar a tratar desse assunto hoje, vai definir a amplitude da proibição. Ou seja, se o uso do deepfake... Peraí, só um pouquinho, gente. Vamos só explicar. O que, que é deepfake, né? É a manipulação da imagem da pessoa, aqueles vídeos que você jura que é a pessoa e que não é, né? Então, o TSE vai decidir se essa proibição, porque é proibido, se essa proibição vai ser ampla, né? Se vale, assim, de jeito nenhum ou se vai valer só para quando for para enganar o eleitor ou prejudicar algum candidato, né? Foi aquela ação que foi parar no TSE depois que o PL usou um vídeo do ex-presidente Jair Bolsonaro, que está em prisão domiciliar durante convenção do partido. Reunião hoje à noite, antes da sessão plenária começar, e vai ser fechada. Ainda falando de eleições...
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3: Só que com música de fundo, viu, gente? Olha só esse samba do Jorge Aragão, Coisa de Pele. É o jingle do TSE para as eleições deste ano. As peças vão na rádio, vão na TV, numa tentativa mesmo ali de aproximar o eleitor, o cidadão das eleições... Nada melhor do que um sambinha pra isso, hein? Pois é, e nem todos os candidatos estão com a agenda confirmada para agora cedo. Até o momento a gente tem o Flávio Bolsonaro do PL, que continua em Belo Horizonte, participa de um adesivaço e de conversa com apoiadores, depois vem para Brasília para participar de um encontro com presidenciáveis, evento organizado pela UNEX, que é a União Nacional

0: de entidades do comércio de serviços. Participam também desse evento, pelo menos que a gente tem confirmado até agora, os candidatos Renan Santos do Missão, Ronaldo Caiado do PSD, para onde ele vai depois de reunião em São Paulo, e Augusto Cury do Avante. O Romeu Zema do Novo está em São Paulo, se reúne com familiares vítimas de jogos de apostas. Edmilson Costa do PCB concede entrevista para um canal no YouTube. Clariana Barão do Democracia Cristã grava material de campanha. Wilson Grassi do Democrata se reúne com a equipe. E os demais candidatos, Lula do PT, Samara Martins do Unidade Popular, Hertz Dias do PSTU, Rui Costa Pimenta do PCO e Pablo Marçal do PRTB, ainda não tem agenda confirmada para o dia de hoje.
1: Agora 7h38, a partir de hoje vamos passar a conhecer um pouco mais o perfil dos candidatos à presidência da República. E para começar, temos o psiquiatra e escritor Augusto Cury, do Avante, os detalhes da sua trajetória com Sara Kines.
2: O escritor Augusto Cury é o candidato à presidência pelo Partido Avante. Em sua estreia em disputas presidenciais, o psiquiatra de 67 anos é conhecido por ter publicado dezenas de livros de autoajuda. Natural de Colina, no interior de São Paulo, Cury é médico psiquiatra pela Faculdade de Medicina de São José do Rio Preto e pós-graduado pela PUC de São Paulo. Tem título de doutor em psicologia multifocal pela Florida Christian University. Cury é professor de pós-graduação, conferencista em eventos e criou a teoria da inteligência multifocal. Entre as propostas de Augusto Cury estão a reformulação dos currículos do Ensino Fundamental 2 e do Ensino Médio e o destaque à atuação em defesa das pessoas neurodivergentes. O Avante é um partido político de centro fundado em 1989 como PT do B, Partido Trabalhista do Brasil. A mudança de nome foi autorizada pelo TSE em 2017. A chapa conta com o vice Júlio Delgado, também do partido. Da Rádio Nacional em São Paulo, Sara Kines.
0: E o DC, que é o Democracia Cristã, lançou pela primeira vez desde 1995 um nome diferente de José Maria Emael para o Palácio do Planalto. A escolha foi pela advogada Clariana Barão. Vamos ouvir agora o perfil da candidata com Daniela Longuinho.
3: A advogada Clariana Barão, de 39 anos, é candidata à presidência da República pelo Partido Democracia Cristã. Natural de Cuiabá, capital de Mato Grosso, ela divide a chapa com Fabiana Torquato, candidata à vice-presidência. Clariana Barão é formada em Direito pelo Centro Universitário de Várzea Grande, com especialização em Direito Administrativo e Gestão Pública. Atua em causas sociais e foi presidente da Comissão de Solidariedade e Assistência Social da OAB de Várzea Grande. Em 2024, coordenou um grupo de voluntários que prestou auxílio às vítimas das enchentes no Rio Grande do Sul. Este ano, assumiu a presidência do Diretório Estadual do Democracia Cristã em Mato Grosso. Esta é a primeira vez que a legenda lança um nome diferente de José Maria Emael para o Palácio do Planalto, desde a fundação do partido em 1995. O Democracia Cristã critica o capitalismo e o marxismo, tem por bandeira a solidariedade. Com informações da Agência Brasil, da Rádio Nacional em Brasília, Daniela Longuinho.
0: E olha só, gente, para evitar confusão no dia da eleição, é muito importante que você saiba onde você vai votar. A consulta aos locais de votação já pode ser feita. É uma consulta importante porque a Justiça Eleitoral pode alterar os locais de votação entre uma eleição e outra, como aconteceu no Rio de Janeiro. Ana Lúcia Caldas aqui no estúdio com a gente. Oi, Ana, bom dia. É bom a gente dar uma olhada sempre onde vai votar para ver se não mudou, né? Porque você vai para o lugar de sempre, chega lá, não é lá, aquela confusão, né?
4: Sim, sim, é sempre bom conferir antes para não ir para o lugar errado e depois não conseguir votar porque deixou para o final do dia e não consegue chegar
0: exatamente
4: a tempo, né? Então, no Rio de Janeiro, Pri, o número de locais de votação que foram alterados chega a 268, o que impacta cerca de 610 mil eleitores. O Tribunal Regional Eleitoral do Rio já havia anunciado a troca de 60 locais de votação por motivo de segurança, né? No caso, para evitar aí a influência do crime organizado e das milícias no processo eleitoral. As últimas alterações envolvem também questões de acessibilidade, mudança ou fechamento de estabelecimento e razões estruturais. A busca para saber ali qual o local direitinho pode ser feita pelo site oficial do TRRJ, né, com o número do CPF ou do título de eleitor, a data de nascimento e o nome da mãe. E a consulta pode ser feita ainda pelo site do TSE, né, Pri? Além do aplicativo de celular, o e-título. O primeiro turno, a gente lembra, vai ser em 4 de outubro, né? E caso haja o segundo turno, 25 de outubro.
0: É, só não esquecer de olhar até lá onde vai votar, né, Ana? Obrigada pelas informações, um ótimo dia para você. O ministro Flávio Dino, do Supremo Tribunal Federal, determinou o afastamento do presidente do Tribunal de Contas do Maranhão, Daniel Brandão, pelo prazo de 180 dias. Vamos conversar agora com esse assunto, sobre esse assunto, com o Gabriel Correia, que está na linha com a gente. Gabriel, bom dia para você. Essa proibição quer dizer, então, que o Daniel Brandão não vai poder entrar no prédio do tribunal, nem acessar os sistemas eletrônicos do órgão, e vai ter outras restrições também? Bom dia mais uma vez, explica pra gente.
5: Exatamente, Priscila. Bom dia para você, bom dia para os ouvintes. Priscila, então, como você disse, né, o Supremo Tribunal Federal afastou por 6 meses o presidente do Tribunal de Contas aqui do Maranhão. O ministro Flávio Dino atendeu ontem um pedido da Polícia Federal relacionado à investigação sobre suspeitas de desvio de recursos, inclusive emendas parlamentares federais, obstrução de justiça e também um homicídio que aconteceu aqui em São Luís em 2022. Segundo a decisão, existem indícios que justificam aprofundar as apurações e o risco também de interferências nas investigações, caso o conselheiro Daniel Itapari Brandão permanecesse no cargo. Os dados que justificaram essa medida foram extraídos de celulares e do registro de movimentações financeiras. O ministro do STF também considera relevante o fato de Daniel Brandão exercer a presidência de um órgão que fiscaliza contas e contratos do governo estadual e das empresas relacionadas à família Brandão. Lembrando que Daniel Brandão é sobrinho do governador do Maranhão, Carlos Brandão. Além do afastamento da presidência do Tribunal de Contas, Daniel Brandão está proibido, como você disse, de acessar os sistemas e as dependências do Tribunal, de participar de eventos em razão do cargo e utilizar bens e serviços da corte. Priscila?
0: Oi, Gabriel. Explica pra gente, então, o que o presidente do TCE do Maranhão, Tribunal de Contas do Estado, falou sobre isso.
5: Então, Priscila, Daniel Itapari Brandão publicou uma nota afirmando inocência e confiança de que a verdade dos fatos será esclarecida e escreveu que continua à disposição das autoridades para prestar esclarecimentos. Inclusive, um dos fatos relacionados é sobre o homicídio ocorrido em 2022. Então, o Daniel Brandão não poderá manter contato com Gilson Júnior, que foi condenado por homicídio em 2022, como eu disse, nem com familiares do Gilson, e nem da vítima, e nem com outros investigados. A morte de João Bosco, aqui em São Luís, foi motivada, segundo as investigações, supostamente por cobranças de propinas em contratos públicos. A organização criminosa investigada teria feito repasses financeiros estimados em R$160 mil e também prometido imóveis à família do assassino, que foi o Gibson Júnior. O presidente, então, do Tribunal de Contas do Maranhão, teria marcado e participado de uma reunião que depois resultou no crime. Na época, Daniel era sócio de empresas que movimentaram milhões de reais de forma incompatível com o declarado. Mas como foi dito, né, o Daniel Brandão publicou nota afirmando inocência e confiança na verdade dos fatos se virá à tona. Ele também escreveu que, embora discorde da medida cautelar anunciada ontem, ele vai cumprir a decisão. E o Tribunal de Contas do Maranhão ainda não anunciou uma substituição da presidência. Priscila, eu volto contigo.
0: Acompanhamos, então, esse caso. Brigadíssima, Gabriel Correia, do Maranhão. Obrigada pelas informações. Um ótimo dia para você. Agora, 7h46. Você já ouviu aqui no Repórter Nacional que a agenda do dia de alguns candidatos à presidência e o perfil de dois deles, Augusto Cures e Clariana Barião. Você ainda vai ouvir.
6: Mais da metade das brasileiras sentem os efeitos das apostas online, aponta a pesquisa inédita.
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1: Vamos agora ao destaque internacional. O presidente dos Estados Unidos, Donald Trump, depois de ameaçar Omã, diz que pode transformar o Estreito de Hormuz em território americano. Vamos então direto aos estúdios da Rádio França Internacional em Paris. A gente conversa agora com Adriana Brandão, que traz informações para a gente. Vamos lá, Adriana, bom dia, seja bem-vinda.
7: Bom dia, Dilson, bom dia a todos os ouvintes do Repórter Nacional. Pois é, a tensão no Oriente Médio continua grande. O Estreito de Hormuz permanecerá fechado enquanto Washington não cumprir os engajamentos previstos no protocolo de acordo assinado em junho com os Estados Unidos, advertiu o Irã nesta terça-feira. A declaração do principal negociador iraniano e presidente do parlamento cita o fim do embargo petrolífero americano contra Teherã e o fim das operações militares em todo o Oriente Médio. O prazo de 60 dias previsto no memorando assinado em junho entre os dois países para um entendimento visando encerrar a guerra terminou na segunda-feira, com o diálogo paralisado. Donald Trump insta Teherã a se render e ameaça bombardear Omã se o país interferir em um acordo com o Irã sobre o Estreito de Hormuz. Irã e Omã dialogam há semanas sobre um acordo para regular a navegação marítima por essa rota estratégica. O Ministério das Relações Exteriores iraniano reafirmou que os dois países trabalham em uma declaração conjunta sobre a reabertura de Hormuz, por onde passava cerca de um quinto do comércio mundial de hidrocarbonetos antes do início da guerra. Depois de ameaçar Omã, um aliado histórico dos Estados Unidos no Oriente Médio, Donald Trump voltou a dizer que gosta da ideia de transformar o Estreito de Hormuz em território norte-americano. O presidente dos Estados Unidos tem multiplicado declarações contundentes desde o início do conflito contra o Irã, no fim de fevereiro. O enviado norte-americano à região, Jared Kushner, disse que as conversas entre Washington e Teherã continuam e classificou as discussões como muito positivas e intensas. No entanto, o genro de Donald Trump admitiu que não existe um clima de muita confiança entre os dois países. De Paris, Adriana Brandão, da Rádio França Internacional, para o Repórter Nacional. Um bom dia a todos.
1: Valeu, Adriana. Obrigado pelas informações.
0: E ontem a Agência Nacional de Vigilância Sanitária aprovou dois novos medicamentos injetáveis à base de semaglutida, obtida por via sintética, princípio ativo de canetas emagrecedoras, substância recomendada para o tratamento de diabetes e também tem sido usada para o controle da obesidade. O uso para esse fim se tornou bastante popular recentemente. As medicações devem ser vendidas com apresentação de receita médica em duas vias.
1: E falando no uso dessas canetas para emagrecimento, você sabe o que acontece com a gordura que some, às vezes, rapidamente do corpo da pessoa que se utiliza dessas canetas? Hein, Priscila?
0: Pois é, fui atrás dessa resposta. Trago uma reportagem agora para você sobre esse assunto.
8: A febre das canetas emagrecedoras. Todo mundo usa ou conhece alguém que usa. Ou, de repente, a pessoa era obesa ou gordinha, some e volta um palito. Aquele susto que a gente toma e já logo pensa, foi a caneta. E aí fica aquela curiosidade, para onde vai tanto peso perdido? Sai por onde? A nutricionista Marina Guzmão primeiro fala por onde a gordura não sai.
9: A gordura, ela não é transformada em suor, em fezes, em músculo ou energia. A energia, ela é produzida durante essas reações químicas que quebram a gordura quando você está no processo de emagrecimento.
8: Então, se a gordura não derrete, não sai pelo xixi, nem pelo suor, como o senso comum diz, ela sai por onde? Pela respiração. É o que a Nutri explica.
9: As canetas, elas ajudam o organismo a consumir menos calorias. E elas utilizam o estoque de gordura como energia. E aí, durante o metabolismo, essas substâncias, elas passam por uma série de reações. E elas são transformadas principalmente em dióxido de carbono, CO2 e água. Isso significa que os pulmões, eles são os principais responsáveis pela eliminação da gordura corporal.
8: Mas isso não quer dizer que é só sair correndo feito um doido por aí para respirar mais e queimar mais rápido, não, viu? Não vai aumentar a queima da gordura. O que queima mesmo é o déficit calórico. Aquele combo de comer certo e se exercitar. A caneta é só uma ajuda. A nutricionista Marina Guzmão fala que emagrecimento saudável e durável é

0: É aos poucos.
1: Nossa saúde vale mais que um processo de emagrecimento, por exemplo. Então, nenhum remédio pode ser usado sem acompanhamento médico, sem acompanhamento nutricional. Ter ali o profissional, tanto médico como nutricionista, para te dar esse suporte. Se está fazendo certo, se está fazendo errado, se está batendo as metas de caloria, de proteína, de carboidrato, quando aumenta a dose, quando faz o desmame.
0: E o acompanhamento médico é fundamental para monitorar aumentos de dosagem e efeitos colaterais, que, segundo a nutricionista, podem ser vários. Queda de cabelo, náusea, diarreia, fraqueza e sonolência, só para citar alguns. Cada um reage de um jeito e o acompanhamento torna tudo mais leve, é o que reforça a doutora Marina Guzmão. Da Rádio Nacional em Brasília, Priscila Mazenotti.
2: A soroterapia ganhou popularidade e passou a ser procurada por pessoas que buscam soluções rápidas para melhorar a saúde e o bem-estar. Mas antes de recorrer ao procedimento, é importante saber quando ele realmente é necessário e quais cuidados devem ser observados. Reportagem de Fred Ribeiro, da Rádio Educadora de Salvador, emissora da Rede Nacional de Comunicação Pública.
3: Cada vez mais popular nas redes sociais, a soroterapia tem sido associada a tratamentos que prometem reforço da imunidade, detoxificação e até rejuvenescimento. A soroterapia é um tratamento intravenoso, destinado para deficiências clinicamente diagnosticadas, e não há evidência científica de que traga nenhum dos benefícios difundidos na internet. A médica nutróloga Suzana Viana explica como funciona a terapia e em quais casos ela é indicada.
4: O que a gente tem que tomar muito cuidado é um excelente tratamento, mas nem todo mundo precisa de soroterapia. Ah, mas ele vai ser importante para a reposição de vitaminas. E o aparelho digestivo da gente funciona para quê? Né? Então, a via mais fisiológica, ela deve ser priorizada.
3: A médica pontua que é importante desconstruir a ideia da soroterapia como um tratamento milagroso e buscar cuidar da saúde com métodos tradicionais.
4: Quem detoxifica nosso corpo é fígado e rim, não é a vitamina e o mineral que está entrando ali na veia. O que eu tenho visto são pacientes que muitas vezes querem um milagre.
3: Suzana Viana ainda alerta para os riscos em torno de adotar a soroterapia como tratamento sem o acompanhamento médico necessário.
4: A gente tem que tomar cuidado justamente com o excesso, porque vitamina é bom, mineral é bom na medida certa. A outra coisa é, esse serviço, ele tem todo o aparato, está bem organizado com relação à infecção, então também leva a um aumento de risco de contaminação. Outra coisa importante, é menos comum, mas pode acontecer, são reações alérgicas. A gente está colocando ali dentro do vaso, em absorção mais rápida, algo que pode desencadear até a anafilaxia, que é a alergia mais grave.
3: Da Rádio Educadora FM, diretamente de Salvador, Fred Ribeiro para a Rádio Nacional.
0: Nessa segunda-feira foi publicada uma pesquisa que traçou o perfil de mulheres que apostam ou continuam apostando em plataformas online, as bets. No relatório, olha só, 42% jogam ou continuam jogando, e das 58% que nunca apostaram, 12% delas são afetadas por parentes ou por amigos que apostam. Priscila Terezo, explica melhor esses dados para a gente, preocupam?
5: Oi, Priscila, bom dia para você, bom dia a todos. Sim, preocupam. Essa pesquisa inédita apresenta essa relação entre as mulheres e as apostas online. Os números mostram que 42% delas já jogaram ou continuam jogando. E do universo das mulheres que nunca apostaram, 12% são afetadas por parentes ou amigos que apostam. Ou seja, somadas, mais da metade das mulheres no Brasil sentem o efeito direto das bets, sendo apostadoras ou não. Essas informações estão no estudo Mulheres e Bets, o custo das apostas online para as brasileiras e suas famílias. Foi conduzida pelo Estúdio Clarice, Estratégia Latina e Instituto Ideia. A divulgação foi na segunda-feira. O levantamento ainda mostra que 72% das apostadoras têm filhos. No recorte racial, 45% são autodeclaradas pardas 39% brancas e 37% pretas. A pesquisa revela que, para a mulher, a aposta nasce menos como lazer ou entretenimento.

0: experimento, e mais como uma estratégia de administração financeira e sobrevivência doméstica. Elas querem cobrir despesas essenciais, como pagar boletos, comprar comida ou itens para os filhos, e não buscam uma vida luxuosa. Além da questão do endividamento, as apostas online desgastam as relações familiares e as mulheres são atingidas duplamente, pois são elas que normalmente gerenciam as contas da casa e as relações afetivas. O resultado disso é que enquanto 50% dos homens defendem a proibição das bets, entre as mulheres esse número sobe para 62%. O relatório foi feito a partir de estudos qualitativos e quantitativos realizados em junho e agora em agosto. Priscila, volto com você.
1: Tá certo, Pri, obrigada. Um ótimo dia para você.
2: Esportes.
3: É uma baixa preocupante. O tenista brasileiro João Fonseca não vai entrar hoje em quadra. Em comunicado nas redes sociais, diz que sentiu um desconforto abdominal. Ele enfrentaria o australiano Christopher Connell na abertura da programação da quadra central do Master 1000 de Cincinnati. Renovação no Corinthians. Omar Stable, presidente do clube, confirmou o contrato de Memphis Depay. Expectativa de que o atacante esteja no CT Joaquim Grava ainda hoje para ser reintegrado ao elenco de Fernando Diniz.
1: E antes de encerrar o jornal, a gente traz aqui, né, a informação de que a atriz Laura Cardoso faleceu ontem à noite aos 98 anos, na casa dela em São Paulo, depois de passar mal. A notícia foi comunicada pela família por meio do perfil oficial da artista. Laura Cardoso, que é considerada uma das maiores atrizes brasileiras, estreou em 1952 na extinta Tupi, TV Tupi. Foram mais de 70 anos dedicados ao rádio, ao teatro, ao cinema e à televisão. Atuou em mais de 60 novelas, marcando gerações em produções como Mulheres de Areia, A Viagem, Chocolate com Pimenta e Caminho das Índias. Seu último trabalho fixo em novelas foi em A Dona do Pedaço, em 2019. O velório será no Funeral Home, no bairro da Bela Vista, em São Paulo. A despedida será agora de 8 da manhã às 2 horas da tarde.
3: 7h59, repórter nacional fica por aqui. Contou com os trabalhos técnicos de Egberto Martins. Obrigado pela audiência. Até amanhã.
1: Você confere agora o Alô Alô Brasil com Agostinho Teixeira. Uma ótima terça-feira para você e nos vemos novamente amanhã, 7h30 em ponto.
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7: Alô, alô, Brasil, começando, hoje é dia 18 de agosto de 2026, terça-feira... Sejam bem-vindos, sejam bem-vindas, que bom que vocês estão com a gente mais uma vez. Temos vários assuntos para tratar, alguns deles vocês já ouviram aí na voz da Priscila Mazenotti, do Dilson Santa Fé, no Repórter Nacional. Vamos tratar deles aqui, inclusive sobre essa relação turbulenta entre Brasil e Estados Unidos, ameaças e mais ameaças, a tarifação já está acontecendo e agora... uma ameaça que é reiterada de uma possível ação militar por terra na América Latina. E aí vem aquele fantasma da ação que aconteceu na Venezuela contra o presidente Nicolás Maduro. Enfim, a situação é bem delicada mesmo. Além disso, vamos falar sobre a descoberta de petróleo na margem equatorial do Amazonas, motivo de satisfação, porque não se sabe ainda a quantidade de petróleo, a capacidade de produção, mas é uma notícia bastante animadora. Para além disso, falando de eleições, hoje o Tribunal Superior Eleitoral vai se reunir para falar sobre deepfakes. Não pode deepfakes, né? Pelo que foi dito inicialmente,

0: nova lei que está valendo a partir dessa eleição, não pode usar, a inteligência artificial para ludibriar o eleitor. Mas aí o tribunal vai se reunir para ver como é que vai ser feito na prática isso. Qual é a dose da punição, em que momento vai ter punição, o que, que vai ser tolerado ou não. Enfim, vou falar sobre isso também. Tá certo? Manda mensagem para a gente aqui no 11 974690138. Manda mensagem para a gente aqui de áudio, se puder, curtinha, para a gente ouvir sua voz, saber de onde você está acompanhando a gente, tá bom? 11 974690138. Hoje é dia do estagiário, hein? Essa figura tão incompreendida, tão injustiçada que o estagiário. Eu quero fazer aqui o meu protesto contra o estagiário, que é sempre o culpado por tudo. E a gente vai ver aqui ao longo do programa que não é bem assim não, hein? Tem estagiário que vem para resolver problemas. Aliás, a maioria deles. Aliás, eu proponho que nós sejamos todos estagiários, eternos estagiários. Eternos, viu, Karina? Eternos. Espírito de estagiário, de quem quer colaborar, que não pensa no dinheiro. Que, aliás, não tem que pensar, porque o salário de estagiário é uma porcaria mesmo, né? Se pensar, ele não sai de casa. Mas é uma figura importante, importante. Então, parabéns a você, estagiário, você que tem estagiário. Cumprimente seu estagiário hoje, trate ele com carinho. E se você não tem estagiário, contrata o estagiário. Vamos falar sobre isso também, a importância do estagiário, que, aliás, viu, para quem não sabe, tem uma pesquisa muito legal do Centro de Integração Empresa-Escola, o CIEE, mostrando o perfil do estagiário brasileiro, e muito estagiário, acredite, mantém a família. Tem muita família que é mantida com grana de estagiário. Então vou falar sobre isso também. Parabéns. Parabéns, estagiário. Parabéns, estagiária. Somos todos estagiários, tá certo? Rapidinho, porque o professor Manuel Furriella, que é um especialista em relações internacionais, professor da FMU, sempre colabora com a gente aqui. Hoje, a gente pediu excepcionalmente que ele entrasse com a gente. A agenda dele está apertadíssima, mas generoso e atencioso, como sempre, ele nos atendeu. Então, vamos abrir o programa hoje com o professor Manuel Furriella, que é o cumprimento. Obrigado, professor, mais uma vez, por essa participação, por atender o nosso convite. Professor, bom dia.
1: Bom dia.
0: Professor, temos alguns assuntos importantes. Queria tratar primeiro dessa relação turbulenta entre Estados Unidos e Brasil. Teve a sanção, está valendo, a taxação de 25%, depois aquela de 12,5%. E agora surge uma ameaça que já tinha aparecido lá atrás, mas parece que agora está ganhando corpo, que é dessa possível ação militar por terra, que seria realizada pelos Estados Unidos na América Latina, com o apoio de alguns governos aliados, tipo Colômbia, Guatemala, Honduras. E aí vem aquele fantasma, né, professor, do que aconteceu na Venezuela contra o presidente Nicolás Maduro. O que dá para esperar disso tudo? Será que é mais uma ameaça vã ou pode acontecer algo mais grave, professor?
1: Para a gente chegar propriamente nessa resposta, a gente tem que entender um pouco quais as ações que o governo americano tomou já em relação a países outros, estados outros aqui na América Latina, a legalidade e ilegalidade desses atos. Então, primeiro, aquelas ações que a gente deve lembrar que foram contra embarcações alegadamente que transportavam drogas da Venezuela em direção aos Estados Unidos, aquelas ações elas foram feitas em mares internacionais, ou seja, águas, né, mares, porções oceânicas que não pertencem ou sobre as quais nenhum país, nenhum estado tem soberania. Ali significa o quê? Que qualquer estado, qualquer país que tem embarcações circulando nessas regiões e se defronte com uma ilegalidade, pode tomar ações. Então ali, naquela região, eles têm esse argumento jurídico a favor das ações, independentemente, né, da forma como eles fizeram. Ações de combate a crimes em águas internacionais são de direito de qualquer estado, qualquer país que se defronte com essas ilegalidades. Já dentro do território venezuelano, a alegação, e aí é uma visão dentro dos Estados Unidos, uma visão americana, a partir do momento que eles declaram que alguma organização internacional ela é terrorista, né? Ou seja, mais do que criminosa, ela é terrorista, ou seja, ela coloca em risco a população americana, coloca em risco a segurança dos Estados Unidos, a visão americana de que eles podem tomar ações dentro de qualquer estado, dentro de qualquer país. Então, o argumento que havia contra Nicolás Maduro é que ele lideraria várias dessas organizações criminosas, no caso aí terroristas, dentro da Venezuela, e por conta dessas organizações colocarem em risco os americanos, a segurança dos Estados Unidos, os Estados Unidos tinham o direito de praticar atos de combate em qualquer ou dentro de qualquer país, dentro de qualquer estado. Então, essa é uma visão americana. Então, o que eles fizeram na Venezuela, que foi sim, né, uma intervenção, uma invasão à soberania, e aqui eu não estou defendendo Nicolás Maduro, é sim, era sim um ditador, era sim uma pessoa que desrespeitava os direitos humanos. Não estou dizendo isso, estou dizendo a ação em si. Mas aí, aos olhos americanos, foram lá tomar essa atitude, porque Nicolás Maduro lideraria essas organizações. Então, esse é o cenário. Agora, o que que a gente tem também? Governos aqui da América Latina, recentemente eleitos, né, como, por exemplo, o da Colômbia, que dizem ou alegam que abririam o seu território para a presença de tropas americanas para ajudá-los no combate ao tráfico internacional de drogas. Equador também tem dito a mesma coisa, e El Salvador não disse, mas também com certeza estaria aberto a esse tipo de atitude. Aí seria uma adesão do próprio Estado, uma aceitação do país, ou pelo menos uma cooperação no combate. Então, esses são os cenários, né, que estão se apresentando, pelo menos até o momento. Agora, no caso do Brasil, só para a gente entender o que seria. Né, seria aí uma intervenção direta dentro aqui do Brasil para esse tipo de combate, sem cooperação, sem autorização das autoridades brasileiras. E para combater PCC e Comando Vermelho, sob a alegação americana de que são grupos terroristas que podem colocar em risco os interesses americanos. É esse o cenário que a gente tem.
0: Bom, e aí não dá para dissociar essa possível ação, ou essa ameaça, pelo menos, ao momento político que o Brasil vive, né? Os Estados Unidos parece que não tem mais nenhum cuidado em mostrar que lado tem, que não apoia a reeleição do presidente Lula. Inclusive, né, professor, surge a informação de que pode haver nova sanção contra o ministro Alexandre de Moraes. Quer dizer, parece que não há dúvida nenhuma que essa ação militar, ou essa possível ação militar, possíveis novas sanções contra o ministro Alexandre de Moraes, tem tudo a ver com o processo político brasileiro, né?
1: Há realmente uma relação, mas aqui também tem que ficar uma coisa muito clara, que às vezes ela ficou obscura aqui no debate que está acontecendo no Brasil, né? A gente tem uma polarização na sociedade brasileira, há uma preferência do governo americano, né? Então, isso é muito claro. Mas se a gente for fazer uma análise, desde que começou o governo Trump, ele teve altos e baixos na relação com o presidente Lula. Por quê? Porque acima de qualquer interesse do governo americano em apoiar uma corrente política de preferência no Brasil, estão os interesses do governo Trump, os interesses dos Estados Unidos. Então, o governo Trump, ele tomou medidas contra o governo brasileiro até o ponto que lhes interessava. Se a gente for lembrar bem, começou o governo Trump com aplicação de sanções não, mas de sobretarifas a praticamente o mundo inteiro. No caso do Brasil, havia um agravante que as taxas sobre a importação de produtos brasileiros, elas eram ainda maiores do que a maior parte dos outros estados, com a alegação, né, de questões políticas e jurídicas, judiciais internas aqui no Brasil. Houve aquilo. Mas a partir do momento que produtos começaram a faltar no comércio americano, houve um desabastecimento, gerou-se inflação e vários desses produtos eram brasileiros, eles recuaram, o governo norte-americano recuou, recebeu o presidente Lula dentro da Casa Branca, a conversa ficou amistosa. Amistosa até o ponto que os Estados Unidos voltaram a importar produtos brasileiros que lhes interessavam, com tarifas mais baixas para abastecer o mercado americano e produtos que não concorressem com os americanos. O que que eu quero dizer com isso? Esse discurso ele vai até um limite. Ele vai até o limite do que interessa à gestão Trump. Estava tendo problema de falta de carne, de café, de laranja no mercado americano, estava prejudicando estava gerando inflação, estava prejudicando o consumidor americano, estava dando problema de popularidade ao Trump, ele recuou.

0: Ele recuou. E aí disse que ia negociar sobre os outros produtos. Aqueles produtos que eles não querem mesmo lá, porque concorre com o produto americano, aço, por exemplo. Então, essa agenda, ela vai até esse momento. Enquanto ela não interfere em alguma outra questão, o discurso é a favor de uma predileção política. Se interfere ou se há um problema, eles não seguem essa agenda.
1: Aliás, professor, aproveitando isso que o senhor falou, essa lembrança que o senhor fez, dessa relação que foi amistosa entre o presidente Lula e o presidente Trump, durante algum tempo, pelo menos, pareceu ser amistosa e até duradoura, eu queria saber do senhor, até que ponto o secretário de Estado, Marco Rubio, tem autonomia para agir? Ou ele segue literalmente o que é determinado pelo presidente Trump? Porque às vezes dá a impressão que o Marco Rubio tem uma agenda própria que claramente não é a favor da América Latina.
0: É, na verdade, né, esse é o mais politizado, né? O Marco Rubio, ele tem uma origem latina, ele conhece bem a América Latina e ele tem principalmente como alvo a governo atual de Cuba, né, o governo que lá está em derrubar aquele regime. São um alvo. E novamente, eu não estou elogiando o governo de Cuba, eu não estou elogiando o Marco Rubio. Eu estou fazendo uma análise. Então acontece o seguinte, ele tem essa visão, né, de que Cuba tem que ter uma reforma política para que haja ali a democracia ou que haja um governo, se for ditadura, que não seja de esquerda como é atualmente e seja de direita. Então, ele tem essa proposição para a América Latina. Mas o governo Trump deixa assim ele ter essa autonomia, mas novamente, até o ponto que não interfere. É só a gente analisar as decisões americanas tomadas sobre as importações brasileiras. Vou citar outra. A importação de aviões da Embraer. Elas foram sabretaxadas no primeiro momento, mas como a Embraer tem investimentos nos Estados Unidos e vários dos componentes dos aviões da Embraer, eles vêm, são comprados em mercado americano, aí com relação à Embraer já cancelaram qualquer tipo de sobretaxa. Então, ela vai até esse momento. Tem política, sim, tem predileção. E vou dar um exemplo ao contrário. Quando a gente tinha o presidente Bolsonaro no Brasil, o Brasil reivindicou ser membro da OCDE, que é a Organização Internacional, se a gente quiser aqui usar um apelido para o ouvinte entender, dos países ricos. O Brasil se candidatou. O governo Trump, na época, que era alinhado ao governo Bolsonaro do Brasil, não nos apoiou naquela candidatura e apoiou a Argentina, que era governada pela esquerda, que era o governo anterior ao Milei. E porque lá interessou. Então, esse tipo de discurso, ele vai até o momento de interesse da gestão de lá.
1: Nós estamos conversando aqui na Rádio Nacional com o professor Manuel Furriella, especialista em relações internacionais, professor da FMU. Professor, aproveitando sua presença aqui para falar ainda sobre o governo Trump, o presidente dos Estados Unidos disse ontem que não vai prorrogar o prazo de 60 dias do tal do memorando de entendimento com o Irã. O prazo venceu ontem e o presidente disse que o Irã não cumpriu a parte dele, que basicamente seria a reabertura do Estreito de Hormuz e o fim do programa nuclear iraniano. Professor, até quando vai isso? Qual é o fôlego que os Estados Unidos têm? Qual é o fôlego que o Irã tem? Lembrando que ontem também saiu uma pesquisa de opinião pública e o Trump chegou no recorde negativo histórico de 33% só da aprovação, que tem tudo a ver com esse conflito com o Irã, não há dúvida nenhuma. Até onde vai tudo isso, professor?
0: Bom, o governo americano, ele sim, ele tem uma clara oposição ao regime do Irã. Aqui também pegar alguns fatos históricos bem rápidos, né, para a gente também entender o que acontece lá. Em 1970, até 1979, havia um governo no Irã de um monarca que era o Shah Reza Pahlavi. Shah é o nome que se dá lá a um monarca, a um rei, a um imperador, como a gente queira. Shah Reza Pahlavi era um governo ocidentalizado. Era um governo alinhado aos Estados Unidos e alinhado a Israel. Veja só, coisa impensável hoje em dia. Em 79, Ayatollah Khomeini, né, um nome muito conhecido, que era um líder religioso e político, ele ascendeu ao poder, derrubou o Shah. A partir dali, a relação com os Estados Unidos se azedou realmente de uma forma muito expressiva. Tanto é verdade que o governo iraniano manteve diplomatas americanos presos na embaixada dos Estados Unidos, né, por mais de um ano. Então ali você tinha começou uma

0: legislação que ela completamente era oposta aos interesses dos Estados Unidos. E é o que a gente tem até hoje. O que que aconteceu? Durante esse período todo, o Irã, ele começou a desenvolver um programa nuclear que eles falam que é pacífico e não é. Tanto não é pacífico que a própria ONU aplica sanções contra o Irã, e não é de hoje, justamente porque o enriquecimento de urânio que o Irã faz, ele não é para quem quer produzir só energia nuclear ou usar para medicina. Ele é já de um nível para quem quer buscar um artefato nuclear. Então, para deixar claro o que está acontecendo. E aí, aí você tem um conflito de Irã com Israel, principalmente, porque até há uma certa proximidade territorial, e o Irã sempre atacou Israel de forma indireta, via grupos terroristas, apoiando o Hamas, apoiando o Hezbollah. Então, esse é o cenário. Os Estados Unidos, vendo o enfraquecimento do Irã, no ano passado, onde a popularidade do governo iraniano despencou, ele imaginou que ao começar a atacar o Irã juntamente com Israel, eles teriam condição de fazer uma mudança naquele país e ou pelo menos negociar um acordo para acabar com o programa nuclear e também para mudar o regime iraniano. Não conseguiram nada disso. O regime iraniano, ele é resiliente, não adianta matar as lideranças. Eles têm um sistema de reposição. Tanto é que é o que está acontecendo por lá. É um regime que está fraco, sim, mas para cair não basta isso que está sendo feito, né? Precisa de realmente uma questão interna no país. E aí, a partir do momento que começaram o ataque, o Irã usou a sua melhor arma. Ele não tem como atacar os Estados Unidos, ele não tem como derrotar os Estados Unidos, ele não tem, mesmo sendo uma potência regional, como fazer a mesma coisa em relação a Israel. O que resta a ele? A guerra que a gente chama assimétrica. Não é aquela que não tem regra, é aquela de guerrilha. O que que eles fazem? Ficam atacando embarcações no Estreito de Hormuz, porque eles têm ali, a maior parte do Estreito de Hormuz passa em frente ao território iraniano. E não adianta ficar atacando alvos militares do Irã para tentar destruir essa capacidade de atacar embarcações. Porque eles at vão continuar atacando com todo tipo de armamento que eles têm. O que que a gente tem aqui? Eles conseguem fechar o Estreito de Hormuz. Este é meu ponto. Eles fecham o Estreito de Hormuz, o estrago econômico mundial é enorme. 20% do petróleo exportado, além de outros tipos de matéria-prima, fertilizantes, passam ali e ele impede que passam. Então, é a arma que ele tem. Então, esse conflito, ele não vai se resolver facilmente, porque o Irã, ele tem um ativo, um tipo de armamento, digamos assim, em mãos, quer fechar o Estreito de Hormuz com esses ataques que ele faz, e isso ele vai ficar usando. E agora ele não vai ceder na capacidade nuclear, e ele ainda quer ser reparado economicamente. Então, já tentaram os Estados Unidos negociar, até porque interessam a todos eles uma negociação, só que essa negociação não foi para frente. Então, nós não temos, infelizmente, chance, em breve, de ter uma resolução nesse conflito que eu mencionei.
1: E aqui, mais uma vez, eu faço justiça dizendo que o professor Manuel Furriella falou com a gente aqui no Alô, Alô Brasil, logo que começou o conflito entre Irã e Estados Unidos, e disse que os Estados Unidos não conseguiriam derrubar o regime iraniano. Disse aqui e a história confirmou. Professor, mais uma vez, muito obrigado pela atenção aqui com o convite da Rádio Nacional. Até uma próxima, professor.
0: Boa semana a todos.
1: Muito obrigado. Professor Manuel Furriella, especialista em relações internacionais da FMU. Vamos seguir então com o nosso Alô, Alô Brasil aqui da Rádio Nacional. Manda mensagem pra gente ouvir sua voz. Manda mensagem aí no 11 974690138. Ó, você viu, né, que encontraram habemus petróleo na margem equatorial do Amazonas, depois de muita polêmica, se explorar, se não explorar. A Petrobras confirmou ontem a descoberta de petróleo no Poço Morfo, na bacia da Foz do Amazonas, no litoral do Amapá. A informação foi confirmada pela presidente da empresa, presidente da Petrobras, Magda Chambriard, durante uma coletiva de imprensa que aconteceu no Amapá, em Oiapoque, lá no Amapá, Oiapoque, com a presença do presidente Lula e de autoridades do governo, inclusive com a presença do senador Davi Alcolumbre. Viraram parças agora, hein? Unicarne agora, hein? Davi Alcolumbre e o presidente Lula. Na sexta-feira passada, a Petrobras já havia anunciado a identificação de hidrocarbonetos no bloco FZA M59, essa

0: e tem descoberta da Petrobras. Foi assim que ela anunciou, com pompa e circunstância. Segundo a presidente da Petrobras, ainda não se sabe quanto. Mas vamos, disse ela, continuar investindo, vamos continuar explorando e o futuro vai dizer quanto o Amapá poderá nos oferecer. Mas de acordo com Magda Chambriá, ela disse o seguinte, ó, nós aqui, desse macacão cor de abóbora, estamos extremamente otimistas com o que a gente está encontrando, disse Magda Chambriá, presidente da Petrobras. Gostei do macacão cor de abóbora, fazia tempo que eu não ouvi alguém falar. Isso indica a idade da pessoa também, né? Com todo respeito, a senhora Magda Chambriá, a cor de abóbora, porque ela está se referindo à cor do macacão do pessoal da Petrobras, mas foi uma conquista mesmo importante para o Brasil. O presidente Lula falou que pode ser um passaporte. Ele tinha dito isso, do passaporte. Ele fez essa figura de linguagem já quando o Brasil descobriu o pré-sal. Era um passaporte para o futuro e tal. E, de fato, se mostrou uma grande conquista. Agora chega essa nova fase, tomara com sucesso, na margem equatorial do Amazonas. Aliás, rapidinho, que nós temos entrevista na linha, mas o presidente Lula estava lá. Pimpão, lado a lado do presidente do Senado, Davi Alcolumbre. Trocaram afagos, olhares, enfim, foi uma coisa tocante mesmo. Você vê como é que é a política, né? É assim, é exatamente, é a arte de negociar. Mas fato é que os dois estavam lá, apoiando, eles visitaram o navio Sonda da Petrobras, no Oiapoque, município localizado no extremo norte do Amapá, no extreminho lá do Brasil. Foi a primeira aparição pública de Lula e Alcolumbre depois de terem reaproximado essa relação entre presidente e presidente do Senado, entre o Executivo e presidente do Congresso Nacional. Os dois, a gente sabe, todo mundo viu, estavam distantes e tal, desde que o senador trabalhou, é o que se fala, né, que o senador Davi Alcolumbre trabalhou para que não fosse aprovada a indicação de Jorge Messias para a vaga do Supremo Tribunal Federal. Isso foi lá em abril, hein? Em abril a coisa ficou feia, demorou esse tempo todo, houve uma reaproximação e agora parece que trocaram de bem, estão muito próximos mesmo. Lula e Alcolumbre visitaram então o navio Sonda da Petrobras, que realiza essa prospecção de petróleo em águas profundas na margem equatorial da foz do Amazonas, que, repito, deu positivo, deu bom, encontraram petróleo, não se sabe quanto ainda, mas as prospecções dirão em breve o quanto teremos de petróleo nessa nova fase da Petrobras, tá certo? Olha só, vamos seguir em frente aqui, porque hoje é dia do estagiário. Eu quero prestar minha homenagem ao estagiário. Eu não fui estagiário, confesso que eu não fui estagiário, mas sou solidário aos estagiários todos, que são uma classe sofrida. E o que seria de nós, sem os estagiários? Conta pra mim, hein, como é que seria sem os estagiários? É que nem motoboy. Motoboy é meio chato? É meio chato no trânsito e tal, causa problema, tem alguns abusos e tal. Mas como é que a gente vive sem motoboy? Não vive sem motoboy. Como é que uma empresa vive sem estagiário? Não vive sem estagiário. Então, para falar um pouco sobre essa figura tão incompreendida, está aqui com a gente a Cláudia Barbosa, que é psicóloga e é consultora da Prepara RH Soluções. Cláudia, obrigado por atender o nosso convite e um bom dia para você.
1: Um bom dia para você também, Agostinho Teixeira. Tudo bem?
0: Tudo bem.
1: Um bom dia para todos. Então, tá ótimo. Um bom dia para todos os ouvintes. Obrigado por essa oportunidade, né? Poder falar um pouquinho aqui.
0: A gente que agradece.
1: Sobre os estagiários, né? É muito importante, é quem você mesmo já disse, né? O que seríamos nós sem os motoboys, ou seja, sem aquelas pessoas que estão iniciando no mercado, mas que também precisa de um suporte para poder serem direcionadas em cada uma das funções que elas irão exercer, certo?
0: É isso. Agora, Cláudia, me diz uma coisa. A gente tem visto muita mudança e tal, inteligência artificial, as empresas têm modificado suas estruturas de trabalho, enfim, enxugado. Esse é o processo que parece meio natural. O estagiário ainda é uma figura importante? Ainda é muito procurado o estagiário de um modo geral?
1: Sim, com certeza. E é importante

0: que as empresas entendam que está chegando pessoas novas, né, no mercado, e elas precisam também estar atualizando, porque diferente da nossa época ali, que você ficava o tempo inteiro, entrava numa empresa e só saía depois de aposentado, hoje a mudança é muito grande. Nós temos a geração Z, né, que é uma geração que busca qualidade de vida. Então, as empresas também precisam estar olhando essa nova geração que está chegando para poder ocupar esses cargos e também fazer essas mudanças para poder absorver eles. Ninguém entra numa empresa sabendo o que precisa ser feito, concorda?
1: Não tem dúvida, tem que aprender. Aliás, eu tava lendo agora há pouquinho, Cláudia, um
0: Sim.
1: trabalho que foi feito pelo CIEE, o Centro de Integração Empresa-Escola. Eu fiz ficha no CIEE.
0: Isso mesmo.
1: Eu fiz
0: É
1: ficha no CIEE.
0: mesmo.
1: Fiz ficha no CIEE. Fiz, eu fiz curso do SENAC, de datilografia. Datilografia e
0: Legal.
1: secretariado. Eu tinha até hoje o diploma de datilografia que não serve para mais porcaria nenhuma, mas eu
0: Hoje
1: tenho.
0: não.
1: Hoje não. Não, mas eu digito mais ou menos no computador por causa do que eu aprendi
0: Sim,
1: na
0: sim.
1: máquina de escrever. Mas enfim, mas eu fui lá fazer ficha no CIEE. E eu estava vendo um trabalho recente feito pelo CIEE, a 15ª edição do Prêmio CIEE de melhores
0: Sim.
1: programas de estágio. Então é lógico, a gente vai falar aqui de alguns números que talvez não representem a totalidade do Brasil, porque o Brasil é muito grande, e a proposta aqui do CIE é indicar os melhores programas de estágio. Deve ter uns programas de estágio que são uma porcaria também, que oferecem muito menos do que a gente vai identificar aqui. Mas tem uns itens
0: Sim.
1: bem interessantes, viu, Cláudia? Olha só, o perfil do estagiário, segundo o CIE, a maioria dos estagiários é do sexo feminino, 69%. E eu achei a idade média do estagiário aqui muito alta, para falar a verdade. A idade média, segundo o CIE, é de 26 anos. 26 anos era para estar trabalhando já com carteira
0: Não
1: assinada
0: é?
1: e fixo no
0: Sim.
1: emprego. Não é muito alta essa idade aqui, média, ô Cláudia?
0: Geralmente eles costumam entrar ali por volta de 16 anos, né, a trabalhar, fazer esse projeto ali no CIE ou em outros tipos de projetos que tem, dependendo ali do estado. Mas é porque ele colocou como uma idade média, né? Geralmente, ou seja, a maior idade que está ali no mercado de trabalho. Né, eles começam, mas eles começam ali na faixa dos 16 anos. E tem a questão também como que a empresa está visualizando isso, né? Às vezes ela enxerga ali aquele profissional que está entrando como ainda não está pronto, não está preparado, ou até mesmo não tem alguém dentro da empresa que tem essa disponibilidade de fazer esse acompanhamento. Então a gente tem todas essas situações, por isso que eles colocaram ali como uma média de 26.
1: Agora, Cláudia, pela sua experiência, o pessoal que procura estágio, eles vão com que cabeça procurar esse emprego, essa oportunidade? Eles querem ficar na empresa mesmo? Eles são volúveis, não se apegam? Porque na minha época, e faz bastante tempo isso, a ideia era entrar na empresa e morrer na empresa. Trabalhar a vida inteira na mesma empresa. Hoje, claramente, não é isso que acontece. Qual que é a cabeça
0: Não.
1: desse estagiário, hein, Cláudia?
0: Então, é importante as empresas, né, a sociedade ver esse movimento. Então, hoje a gente tem uma geração que está mais conectada com a tecnologia, né, que é ali a geração Z, a geração X, a geração Millennials, ou seja, tudo mudou, né? Tecnologia mudou, eles têm maior acesso. E também, diferente da época antiga, né? Hoje eles pensam em qualidade de vida. Eles não estão preocupados em ficar o tempo inteiro numa mesma empresa. Então, é onde a gente volta na questão que também as empresas precisam ter essa mudança, né? Essa visão para poder atrair e reter esses novos profissionais que estão chegando no mercado de trabalho. Às vezes tem aquela opinião que eles não querem trabalhar, mas na verdade eles têm ideias diferentes do que da geração ali de 40 anos atrás. E tudo bem, tudo muda, concorda? E também as empresas precisam mudar e saber também agregar, atrair esses profissionais, esses estagiários que serão futuros profissionais, dependendo da forma que ali o mercado absorver eles também.
1: É isso, estamos falando aqui no Alô Alô Brasil da Rádio Nacional com a Cláudia Barbosa, que é psicóloga e consultora da prepara a RH Soluções sobre esse dia desse tão incompreendido ser que é o estagiário. Tão zoado, né, o estagiário? O estagiário é bem zoado, né? Eu, quando entrei, não era bem estagiário, mas era quase isso.
0: Uhum.
1: Quando entrei na Jovem Pan, com 18 anos, era a Rádio Escuta.
0: Legal.
1: Que é a coisa mais imprestável que pode existir numa redação, que é o Rádio Escuta. E aí eles mandavam, faziam aquelas pegadinhas, não sei se fizeram com quem está ouvindo a gente, que era para buscar uma régua para medir as ondas da rádio.
0: Ai,
1: isso é não existe isso, uma régua para medir as
0: hoje
1: ondas.
0: Hoje seria bullying, né?
1: Seria bullying, daria processo. Mas na época eu, coitadinho, sim, fui procurar essa régua e não encontrei. Agora, eu estava vendo aqui ainda nesse levantamento do CIEE, tem uns dados bem interessantes. Uhum. Primeiro, a Bolsa Auxílio, que é paga. É lógico que são valores médios, e aí você tem no Sudeste valores maiores, no Nordeste valores uhum. menores, mas a Bolsa Auxílio do estagiário gira em torno de R$ 1.108,10, com direito ao auxílio transporte e redução de jornada nos dias de prova. 1.108 é pouco, né? É a média. Aqui em São Paulo chega a 1.301. Então, o valor sim. já é maior. Também não é grande coisa, mas é bem maior. Mas o que me chamou a atenção aqui, viu, Cláudia, e ouvintes, é o seguinte. 68% dos estagiários que foram ouvidos dizem que contribuem para o sustento da família com essa Bolsa Auxílio. 68%. E 10% dizem que a única renda da família é a Bolsa Auxílio que ele, estagiário, recebe.
0: Sim.
1: Quer dizer, é um uhum. cenário preocupante, até desesperador, mas que mostra como é relevante a gente apostar e investir nesses estagiários, né, Cláudia?
0: Sim, com certeza. Como você disse, grande parte deles ali estão ajudando, né, no sustento ali, na questão de onde vive, na casa, no lar. E também, de uma certa forma, é uma forma de investir, né, a sociedade atraindo e tendo a responsabilidade de ter esses estudantes é uma forma também de responsabilidade social, né, de estar cuidando ali da sociedade, de estar atraindo mais colaboradores e formando grandes profissionais, né, que essa é a função ali da empresa, né, é uma troca, né? O profissional está entrando ali na empresa sem nenhum conhecimento específico ali de cada área. A empresa ela vai dar esse conhecimento e serão grandes profissionais que vão trazer lucro para a empresa também e ao todo ali para a sociedade. Falando ali um pouquinho, porque eu falei só ali da empresa, é importante também ressaltar a questão do estagiário, que principalmente ali na hora da entrevista, né, tem um currículo falando ali sobre o que ele faz, sem jogar ali na IA, né, que hoje é muito comum, mas ele está colocando coisas mais objetivas para que a empresa possa absorver. É importante também que ele seja comunicativo, que ele seja transparente, faça perguntas sobre a empresa. Antes de ir para a empresa também, é necessário que ele estude, entre lá no Google, né, que hoje todo mundo tem acesso, tem todas as informações. Entenda um pouco da empresa se aquilo faz sentido antes de ir para uma entrevista. E pode ser que depois da entrevista tenha uma negativa, mas que não entender aquilo, enxergar como uma frustração, né? É só mais um passo para poder fazer uma nova tentativa. E o não a gente já tem na vida, né? O importante é tentar outras formas, outras alternativas, encontrar o sim.
1: É isso. E às vezes, você falou, né? Esse negócio de IA não faz um tremendo de um currículo enorme, né? Não precisa ser grande,
0: não.
1: Cláudia? Pode ser enxuto, uhum. conciso, bem feitinho, de verdade. Não vale a
0: objetivo.
1: Pena você falar. Não vai falar que tem inglês fluente quando você não tem inglês fluente, né? Então, assim, pega leve aí. Mas, Cláudia, me diz uma coisa: vale a pena se colocar outros conhecimentos que você tenha que não fazem parte necessariamente, automaticamente, do emprego que você está concorrendo? Vale a pena você falar outras coisas que você faz na vida, atividade cultural, alguma coisa assim, ou não vale a pena?
0: Sim, com certeza, porque não é só a questão técnica daquilo que você está aprendendo ali na graduação, mas é muito importante também colocar ali a sua parte comportamental, Né? Hoje a gente observa que o técnico é tranquilo, você faz um curso, uma graduação, está tudo muito lindo, mas o que move mesmo as relações é o comportamento. Né? Como que você age perante ali de uma pressão, perante das situações? Então, ah, eu faço trabalho voluntário, vai denotar ali que você já é uma pessoa, um exemplo, né? Mais humanizada, mais comunicativa, que você tem uma facilidade de comunicação. Então, isso é algo muito positivo, dependendo da vaga ali que você vai ocupar, né? O RH ele vai estar olhando e vendo ali quais que são as suas habilidades, os seus comportamentos através de dados que você coloca, dados pessoais.
1: Isso aí. E o RH vai estar de olho nas redes sociais também. É bom tomar cuidado para não exagerar ali, para não assustar o possível empregador.
0: Sim, isso é muito comum, porque foi bem no que eu disse ali na questão do comportamento. Então, isso é algo normal, natural de estar avaliando, verificando quem que é aquele possível candidato e como que ele provavelmente será ali dentro da sua empresa.
1: Estamos conversando com a Cláudia Barbosa, que é psicóloga e consultora da Prepara RH Soluções, a propósito desse dia do estagiário. Hoje é dia do estagiário. Cumprimente seu estagiário. Dê bom dia hoje, pelo menos, para o seu estagiário. Não custa nada. Hoje é dia dele.
0: Sim.
1: Vamos ser generosos com os nossos estagiários. Ainda sobre esse levantamento feito pelo Centro de Integração Empresa-Escola, mais alguns dados que me chamaram a atenção. 40% dos estagiários que foram ouvidos nessa pesquisa participam de algum tipo de sistema de bolsa ou programa de financiamento tipo ProUni ou Fies. 75% fazem estágio em órgãos públicos, no estado, no município ou do governo federal, do judiciário. Então, um puxão de orelha aqui para o pessoal da iniciativa privada, hein? Ah, falam tanto, batem no peito, vamos contratar estagiário aí, empresas privadas. Olha só. E aí tem um levantamento aqui sobre o que que o estagiário espera do seu estágio. 54%
0: Certo.
1: querem adquirir experiência profissional, tudo certo, mas a maioria quer, mais de metade quer conhecer, quer uma experiência e crescer profissionalmente. 20% oportunidade de aprendizado, segue na mesma linha, e 17% dizem que é necessidade de renda mesmo para ajudar a família que está movendo ele a procurar um estágio. E olha só que interessante, Cláudia, aqui, o que que ele projeta? Qual é o plano que ele tem buscando esse estágio? 51% espera ser efetivado na empresa ao final do estágio. Naturalíssimo, mas olha só, apesar de 51% querer ser efetivado, só 20% querem ser CLT. O CLT caiu em desgraça mesmo, né? Essa molecada não quer ser CLT de jeito nenhum, né, Cláudia?
0: Não, mas é justamente naquilo que eu pontuei. Eles buscam qualidade de vida, não estabilidade no trabalho. E qualidade de vida está relacionado a não ficar só focado no trabalho, poder fazer outras coisas, né? Poder ler um livro em outro lugar, participar de outras atividades, diferente do que eu tinha comentado ali da nossa época, né? Entrava e só saía quando eu aposentava. Desses dados que você falou, que me chamou a atenção, dos 20% ali, que ele está focado no crescimento e desenvolvimento, né? Isso mesmo, né?
1: Isso mesmo, é isso aí.
0: Isso mesmo. E isso é um pouco preocupante, porque quando o estagiário é o primeiro trabalho dele, não pode levar em consideração que é o trabalho o melhor dos mundos, o primeiro que é aquilo que ele realmente desejou, até porque a primeira experiência ela precisa ser levada ali na questão de o que eu vou aprender, o que eu vou desenvolver como profissional, o que eu vou encontrar de experiência nesse local de trabalho. Então essa porcentagem ela é um pouco preocupante porque o inicial que era 50 e poucos por cento ali que você tinha colocado, essa quantidade de profissionais, de estagiários, quando ele entra, ele vai, provavelmente o que ele vai encontrar não era aquilo que ele esperava. Então, só vai ficar mesmo efetivado em torno desses 20%, porque a intenção dele Já não é necessariamente encontrar o trabalho dos sonhos, mas sim ganhar experiência e depois, com o tempo, realmente trabalhar naquilo que gosta.

0: Não sei se você chegou a reparar isso.
1: Sim, é verdade. Assim, o que tem é, depois de um tempo a gente percebe, né? Olhando à distância, você consegue perceber. Na hora, a molecada não entende. Mas assim, acho que uma das coisas essenciais do estágio, ou desse início da vida profissional, é de fato você saber como é chegar num ambiente diferente, participar de uma regra diferente,
0: Correto.
1: receber
0: Sim.
1: ordens, porque assim você vai receber ordens. Me desculpe, você pode ser
0: Compromisso,
1: de que qualquer
0: né?
1: geração que você for, você vai receber ordem, vai ter que cumprir tarefas num prazo específico. E
0: Sim.
1: essa vida nova, você conviver num ambiente que não é a sua casa, que não é a sua família, acho que isso, esse aprendizado é insuperável, né, Cláudia?
0: É insuperável isso. E é necessário, né? É necessário. Eu mesmo formei em química, depois psicologia. Quando eu estava fazendo química, o dia que eu peguei diploma, eu disse: agora estou no mercado de trabalho, vou fazer o que eu quero, pesquisa. Só que não foi assim. Você vai atrás do primeiro emprego que tem, algo próximo, e aí depois você vai engajando, direcionando para aquilo que é o seu propósito.
1: É isso. Cláudia Barbosa, psicóloga e consultora da Prepara RH Soluções, queria te agradecer pela atenção aqui com o convite da Rádio Nacional. Só um último dado aqui, que também é bastante relevante, dessa pesquisa, repito mais uma vez, 15ª edição do Prêmio CIEE, do Centro de Integração Empresa-Escola, que fez uma radiografia aproximada. O Brasil é muito grande, né? Então, toda radiografia é sempre sujeita a algumas distorções. A média sempre é muito sujeita a distorções. Mas aqui mostra um dado que é significativo: 76%, Cláudia, dos estagiários que foram ouvidos reclamam, da falta de investimento neles por parte da empresa. Não tem palestra, não tem curso, não tem treinamento, eles se sentem meio abandonados e não se sentem crescendo na empresa, não se sentem sendo investidos, tendo o investimento que esperavam ter por parte da empresa. Isso aqui é bem preocupante, né, Cláudia?
0: Sim, com certeza. E fica aí um alerta, né, para as empresas verificar essa opinião deles e principalmente ali, área de RH, fazer esse movimento de o endomarketing, como que está a nossa cultura, missão, visão, valores, fazer toda essa reestruturação para realmente poder estar atraindo esses estagiários para dentro da empresa e fazer uma formação que sejam grandes profissionais. É uma forma assim bem atenuante das empresas prestar atenção nesse resultado aí do CAA, né? No caso desse levantamento que eles fizeram.
1: Legal, Cláudia. Muito obrigado, Cláudia Barbosa, psicóloga e consultora da Prepara RH Soluções, falando sobre esse dia tão especial do nosso tão sofrido, tão incompreendido estagiário. Cláudia, obrigado pela presença aqui. Até uma próxima, Cláudia.
0: Obrigada, Agostinho Teixeira. Um bom dia para todos.
1: Valeu. É isso aí. Dá um abraço no estagiário. Você já olhou no rosto do seu estagiário? Você sabe que você tem um estagiário que recebe uma porcaria como regra para atender aos seus desejos? É assim que funciona. Então, vamos respeitar o nosso estagiário. Todo mundo já foi estagiário um dia na vida e todo mundo sabe como é dura a vida de estagiário, tá bom? Vamos para o Rio de Janeiro agora, às 8h46, aqui na Rádio Nacional. A Ana Caldas está com a gente. Fala aí, Ana. Bom dia para você.
2: Oi, bom dia para os nossos ouvintes. Olha só, para evitar que o eleitor vá parar num lugar errado no dia da eleição, né, é muito importante saber onde que se vai votar. A consulta aos locais de votação já pode ser feita, né? E essa consulta é importante porque a Justiça Eleitoral pode alterar locais de votação entre uma eleição e outra, como aconteceu no Rio de Janeiro. O número de locais de votação que foram alterados chega a 268, que afeta aí cerca de 610 mil eleitores, né, que vão ter que se informar de onde que vão votar. Então, assim, as últimas alterações anunciadas na semana passada foram por razões diversas, como questões de acessibilidade, mudança ou fechamento de estabelecimento e razões estruturais. Já o TRE do Rio de Janeiro já havia anunciado, então, a troca desses 60 locais de votações por motivos de segurança. Agora, as últimas alterações, elas envolvem aí questões de segurança, né, ou de acessibilidade, como eu falei, né, mudança ou fechamento de estabelecimento.

0: e razões estruturais. E as do início do mês foram por segurança, no caso aí para evitar a influência do crime organizado e das milícias no processo eleitoral. Essa busca pode ser feita, então, pelo site oficial do TRE, RJ, com o número do CPF ou do título do eleitor, a data de nascimento e o nome da mãe. Já a consulta pode ser feita ainda pelo site do TSE, além do aplicativo de celular e título. O primeiro turno, a gente lembra, vai ser realizado aí em 4 de outubro e, em caso de segundo turno, né, em 25 de outubro. São essas as informações que eu tenho por aqui.
1: Valeu, Ana. Ana Caldas falando ao vivo com a gente do Rio de Janeiro. E esse alerta feito pela Ana, que tem a ver com o eleitor carioca, obviamente, né, para ficar atento se houve uma mudança do local de votação, vale o Brasil inteiro. Isso acontece eventualmente, você vota sempre no mesmo. Aliás, eu voto no colégio que eu estudei, viu, Karina? Eu fiz questão de. É longe de casa até, podia ser mais próximo, mas eu voto no Imirim, no extremo norte, e é o. É nostálgico voltar ao colégio que eu estudei, o pequeno Agostinho estudou. Então, espero que não troque, mas tem que ficar atento. Então, você consulta aí o TSE, o TRE, a partir do número da zona e da seção, né, que está lá no teu título, se é que você tem o título ainda, mas dá para saber também consultando pelo seu nome. Aí você vê lá se continua o meu endereço ou se mudou. Tá bom? Não perde tempo, não, porque às vezes você perde a viagem, como disse a Ana também. 8h49, olha só, tem Polícia Federal na rua realizando operação contra contrabando de cosméticos e produtos de saúde na região central de São Paulo. A ação acontece na região do Brás, da 25 de Março, da Liberdade, que a Karina frequenta tanto. Então, ó, fica esperta aí, ó. Produtos de saúde e cosméticos. É o seu target. Cosmético e produto de saúde. Ao todo, são 17 alvos de busca e apreensão em São Paulo. Entre os locais onde ocorre a operação, pô, descobriram a Galeria Pajé. Será que vai ter produto contra. Acho, não sei, tenho dúvidas se vão encontrar produtos contrabandeados na Galeria Pajé. Pode ser que encontre até, né? Vai que encontra. Então é na Pajé, na região da 25 de Março, na Rua Monsenhor Andrade. Nossa, é só ali, é o epicentro ali. Rua Monsenhor Andrade, na Rua Galvão Bueno, na Liberdade. Ali eu conheço bem, hein? Então é o seguinte: está tendo operação Barão da Amizade. Segundo informações da Receita Federal, a Receita e a Polícia Federal iniciaram hoje essa operação Barão da Amizade na região central da capital paulista, capaz de pegar em alguns celulares também, hein? Se bobear, vão achar alguns celulares perdidos lá sem origem, tá bom? A gente vai falar mais sobre isso ao longo da nossa programação. Faltando 10 para as 9, o Leandro Martins está com a gente. Fala aí, Leandro, bom dia.
2: Olá, bom dia, Agostinho. Eu tenho um assunto aqui sobre trens, mas eu preciso comentar que você falou que está tentando voltar na escola onde você estudou quando pequeno. E eu, depois de 40 anos fora de São Paulo, quando voltei para cá em 22, também tentei recadastrar no colégio onde o pequeno Leandro estudou, Agostinho, mas não deu certo, não. Eu estou voltando num colégio um pouco mais afastado, mas faz parte. Não consegui deixar de comentar isso. Agora eu vou falar de problemas nos trens, no sistema de transporte, Agostinho. É que a concessionária Via Mobilidade pode ser multada pelos recentes casos de descarrilamento de trens em São Paulo. A Artesp, que é a Agência Estadual de Transportes, cobra explicações urgentes sobre os incidentes que ocorreram na linha 8 Diamante na última quinta-feira e no dia seguinte, sexta-feira. Na quinta, o descarrilamento aconteceu por volta das 5h30 da tarde, próximo à estação Júlio Prestes, causando o fechamento da plataforma próximo ao horário de maior movimento de passageiros na capital paulista. Na sexta-feira, o descarrilamento aconteceu também perto do horário de pico, por volta das 5h15 da tarde, entre as estações Comandante Sampaio e Osasco. Apesar de levar passageiros no momento do acidente, ninguém ficou ferido, mas eles tiveram que descer do trem e ir andando sobre os trilhos até a próxima estação. Essa situação, essas filmagens já estão ficando conhecidas do paulistano, hein? As falhas causaram atraso para os usuários do trecho, além de provocar aumento no fluxo de passageiros em outras vias e outras estações. Bom, a Artesp quer um relatório técnico completo com as causas do incidente e as medidas de prevenção e segurança que precisam ser adotadas. A partir daí, vai ser feita uma análise rigorosa da documentação que a concessionária apresentar, que pode levar a penalidades para a responsável da linha 8 Diamante. Além das explicações, a Artesp inclui a possibilidade de instaurar um processo sancionatório. O que é isso? Que pode levar a uma multa entre 40 mil e 4 milhões de reais. Finalizando, Agostinho, em nota, a Via Mobilidade informou que, no caso de quinta-feira, o trem estava fora de operação, transitava em baixa velocidade e não levava passageiros no momento do descarrilamento. A concessionária explicou que o acidente aconteceu quando o veículo passava por um aparelho de mudança de via, mas não comentou sobre o caso em que havia passageiros. Agostinho.
1: Legal, Leandro Martins falando com a gente ao vivo sobre essa saga do transporte sobre trilhos aqui em São Paulo. Ó, rapidinho, informação aqui importante: a plataforma Discord confirmou que suspendeu as transmissões ao vivo no Brasil desde ontem, seguindo a ordem da Agência Nacional de Proteção de Dados, ANPD, Agência Nacional de Proteção de Dados. Essa determinação da agência tem como base o ECA Digital. É lei que protege crianças e adolescentes na internet, e lógico, vem na esteira daquela tragédia que a gente vem falando já há tantos dias, a morte de uma criança, de uma menina de 13 anos, na Viraí, no Mato Grosso do Sul. Na Viraí, no Mato Grosso do Sul. Foi uma tragédia mesmo, foi na transmissão ao vivo, que durou 45 minutos por esse Discord, que a menina foi induzida a se automutilar. Isso foi transmitido ao vivo durante 45 minutos, sem ninguém fazer nada, até que a menina cometeu suicídio. Uma tragédia que mostrou como é frágil, como a lei do ECA Digital, que foi tão aplaudida e tem que ser mesmo, não virou ainda lei de fato, não está na prática. Então, a partir disso, a Agência Nacional de Produção de Dados, de Proteção de Dados, agiu rápido, determinou o cancelamento dessa transmissão ao vivo. Não está suspenso o Discord, ele continua com outras funcionalidades, como se diz, mas a transmissão ao vivo está suspensa até segunda ordem, até que a plataforma confirme e demonstre que tem sistemas que obedecem à lei, entre eles o de checar a idade das pessoas, das crianças que estão frequentando uma transmissão. Nesse caso, não houve essa checagem. A menina de 13 anos participou de forma indevida. E mais do que tudo, ninguém, o algoritmo que estava lá para checar a gravidade da transmissão, não conseguiu perceber o que estava acontecendo até que a menina cometeu suicídio. Então, muita coisa tem que mudar para que essa plataforma possa voltar, se é que vai voltar a transmitir ao vivo aqui no território nacional. 8h55, vamos para Brasília? Priscila Mazenotti. Você foi estagiária, Priscila Mazenotti? Hoje é dia do estagiário, viu? Não sei se vocês têm estagiários.
3: Olha, claro que eu fui estagiária. Bom dia, Agostinho. Bom
1: Bom
3: dia,
1: dia.
3: ouvinte.
1: Você foi estagiária onde, Priscila?
3: Eu fui estagiária aqui na EBC, mas quando ainda era
1: Você está
3: Radiobras.
1: brincando?
3: Isso há 1900 e lá vai algumas pedradas aí pelo caminho.
1: Jura por Deus, você começou estagiando na EBC? Aí,
3: Sim.
1: caramba, isso é um
3: Fui
1: patrimônio
3: estagiária
1: nacional
3: aqui.
1: já, hein?
3: Eu tenho um numerozinho de patrimônio
1: Tem a
3: aqui da
1: plaquinha
3: EBC, é o
1: já.
3: computador, a mesa e a Priscila.
1: Que maravilha! Mas você vê, esse é um estagiário que deu certo. Olha, isso é um exemplo de estágio com sucesso. É ou não é?
3: Aprendi muito, tive grandes professores aqui, viu? Fui forjada aqui na Rádio Nacional, na Rádio Nacional AM, aquela cobertura
1: Que
3: diária,
1: maravilha!
3: né, do Batidão. Fui da Agência Brasil também, na parte de texto, alguma coisa para TV Nacional, e naquela época era TV Nacional. Olha o tempo que faz, hein?
1: Caramba, olha que surpresa boa. Legal, muito legal
3: Né?
1: mesmo, muito bacana. Fiquei feliz de saber disso. E a Rádio Nacional está completando 90 anos. É lógico que é preciso. Antes que façam maldade aí, não tem nada a ver. Se ela chegou, não é que foi quando Getúlio Vargas criou a Rádio Nacional, né, Priscila? Pelo amor de Deus. Foi bem
3: Juscelino
1: depois.
3: Kubitschek construiu
1: Foi bem
3: Brasília, eu não estava
1: depois.
3: aqui ainda, não, gente. Eu cheguei
1: Foi bem
3: depois.
1: depois. Então tá bom, Priscila. Parabéns para você. Tem que manter o espírito de
3: Parabéns para
1: estagiário.
3: todos os estagiários, hein, gente?
1: Manter o espírito de estagiário que trabalha para caramba e não liga para a grana que recebe, que é o nosso caso. A gente trabalha sem pensar na renda que vai cair no final do mês, espera-se. Priscila Mazenotti, hoje tem reunião do TSE, finalmente, para falar da deepfake, né, Priscila?
3: Pois é, tem essa possibilidade deles se reunirem, ministro Nunes Marques, com os demais ministros do TSE, um pouco antes do início da sessão plenária por lá. Eles podem voltar a discutir esse assunto. Por que que podem voltar a discutir, porque começaram lá atrás, isso foi adiado.

0: O que que eles precisam decidir, Agostinho? O uso das deepfakes, né? Se pode ou não pode, aliás, não pode de jeito nenhum, mas é definir a amplitude da deepfake, se ela vale para tudo, né? Assim, se está proibido geral ou se vai valer essa proibição somente quando prejudicar algum candidato ou quando fizer mal para algum eleitor, né? E nesses tempos eleitorais. Decisão super importante que o TSE precisa tomar, né? Ainda mais aí em tempos de inteligência artificial, deepfake, a gente vê, e é impressionante, né, Agostinho, o avanço da tecnologia, assim, você jura que é a pessoa que está falando ali, e não é, isso tudo foi parar lá no TSE por conta daquele vídeo do ex-presidente Jair Bolsonaro feito por inteligência artificial, que foi veiculado na convenção do PL há algumas semanas, isso foi parar no TSE, e agora eles precisam decidir, gente, tá proibido para tudo, tá proibido só em campanha, tá proibido só por mal, ou tá proibido quando for usado para o bem também, definir, né, regulamentar direitinho essa história. Estamos de olho, vamos acompanhar, porque esse assunto é importantíssimo, tá na pauta do dia aí da campanha eleitoral, Agostinho.
1: É isso aí. E parece que vão dar uma apaziguada aí, porque foi isso que você falou mesmo. Tem a ver com aquela convenção do PL e tal, que apareceu a cara lá do ex-presidente Bolsonaro, falando que era deepfake, falando que não era ele, mas enfim, naquele caso parece que não causou prejuízo. Enfim, vou aguardar. Vamos aguardar. O TSE vai dar a palavra final para saber o que pode e o que não pode. Priscila Mazenotti, obrigado mais uma vez. Amanhã a gente se fala de novo, tá bom?
0: Amanhã a gente se fala de novo, gente. Valeu demais.
1: Valeu, beijo, Priscila Mazenotti, a estagiária. Ela tinha aquela plaquinha, sabe aquele quadrinho? Profissional do mês, funcionário do mês? Tinha a Priscila Mazenotti lá. Foram meses e meses de sucesso da Priscila Mazenotti. Valeu, pessoal. Acabou, estourei prazo aqui o tempo todo. Amanhã a gente se encontra, se Deus quiser, a partir das 8 aqui na Rádio Nacional. Valeu, boa terça para todos nós. Tchau.
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4: Música e informação aqui nas ondas da Rádio Nacional. Ritmo da Notícia começando agora, nessa terça-feira, 18 de agosto de 2026. Eu sou a Fátima de Mello, na mesa de som, Egberto Martins. Você aqui com a gente, ouvindo o melhor da música brasileira e informação de qualidade. Fred Martins e Ney Matogrosso, tempo afora.

0: Céu Comadre, de Céu Beto Vilares, Martinália, Pé do Meu Samba, de Caetano, Fred Martins e Ney Mato Grosso, Tempo Afora, de Fred e Marcelo Diniz.
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0: Bom, a Petrobras confirmou a descoberta de petróleo na bacia da Foz do Amazonas, na margem equatorial brasileira. Assunto para Priscila Mazenotti. Bom dia, Priscila.
2: Oi, Fátima. Bom dia para você. Bom dia também para os ouvintes. Foi o anúncio feito, né, pela Petrobras ontem, descoberta de petróleo no Poço Mofo, que fica na margem equatorial, em águas profundas na costa do Amapá. A perfuração ainda vai ser concluída, ainda vão ser feitos os estudos para saber o volume encontrado, para saber se é viável uma exploração comercial, né? Essa perfuração, segundo a Petrobras, já alcançou cerca de 3 mil metros de profundidade em lâmina d'água e outros 3 mil metros em rocha, né? Mas ainda falta perfurar aproximadamente 1.000 metros até o fundo do poço. Onde é que fica esse poço, hein, Fátima? Fica ali, a 175 quilômetros da costa do Amapá, a 500 quilômetros da Foz do Amazonas. Segundo a presidente da Petrobras, a Magda Chambrian, ainda não se pode estimar o volume de petróleo encontrado ou o potencial de produção da área. A previsão é de que a perfuração seja concluída daqui a 15 ou daqui a 20 dias, mas foi uma descoberta muito comemorada, né? A própria presidente da Petrobras disse que é fruto de um trabalho de anos, falou da tecnologia, falou do esforço, do investimento, confirmando as expectativas de um potencial que ela classificou como relevante de petróleo na margem equatorial. Fátima.
0: Obrigada, Priscila, pela boa informação, não é? Bom, Ritmo da notícia. Continuamos aqui com Thiago York, Milton Nascimento. Mais bonito não há.

0: Filipa Ruiz, Jogo do Contente, dela e Gustavo Ruiz. Sérgio Sampaio, dele, Viajei de Trem. Tiago York, Milton Nascimento, Mais Bonito Não Há, de Milton e Tiago York.
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0: O ministro Flávio Dino, do Supremo Tribunal Federal, determinou o afastamento do presidente do Tribunal de Contas do Maranhão, Daniel Brandão, pelo prazo de 180 dias. Gabriel Corrêa está na linha com a gente. Gabriel, essa proibição quer dizer que o Daniel Brandão não poderá entrar no prédio do tribunal nem acessar os sistemas eletrônicos do órgão, além de outras restrições? Bom dia para você.
2: Bom

0: Exatamente, ele não poderá tomar nenhuma dessas ações a partir de agora. Bom dia para você também, bom dia para os ouvintes. E o Supremo Tribunal Federal, então, afastou por 6 meses o presidente do Tribunal de Contas do Maranhão. O ministro Flávio Dino atendeu ontem a um pedido da Polícia Federal relacionado à investigação sobre suspeitas de desvio de recursos, inclusive emendas parlamentares, também obstrução de justiça e um homicídio ocorrido em São Luís em 2022. Segundo a decisão, há indícios que justificam aprofundar as apurações e o risco de interferência nas investigações caso o conselheiro Daniel Brandão permanecesse no cargo. O ministro do STF também considera relevante o fato de Daniel Brandão exercer a presidência do órgão que fiscaliza contas e contratos do governo estadual e de empresas relacionadas à família Brandão. Daniel Brandão é sobrinho do governador do Maranhão, Carlos Brandão. E como você disse, além do afastamento da presidência do Tribunal de Contas, Daniel Brandão também está proibido de acessar os sistemas e as dependências do tribunal. Ele também não pode manter contato com Gilson Júnior, que é condenado por homicídio, e também não e nem com familiares do Gilson e nem da vítima dele e nem com outros investigados. É que em 2022 aconteceu a morte de João Bosco, e essa morte teria sido motivada supostamente por cobranças de propinas em contratos públicos. A organização criminosa investigada teria feito repasses financeiros estimados em R$ 160 mil e também prometido imóveis à família do assassino. O presidente do Tribunal de Contas do Maranhão teria marcado e participado da reunião que depois resultou no crime. Na época, Daniel era sócio de empresas que movimentaram milhões de reais de forma incompatível com o declarado. Daniel Brandão publicou uma nota afirmando que é inocente e que confia que a verdade dos fatos será esclarecida. Escreveu também que continua à disposição das autoridades para prestar esclarecimentos. Daniel Brandão também disse que, embora discorde da medida cautelar, ele vai cumprir a decisão. Eu volto contigo no estúdio.
1: Gabriel Corrêa, muito obrigada pelas informações. Agora o Ritmo da Notícia traz Paula Lima. É isso aí.

0: Baby do Brasil, A Menina Dança, de Moraes Moreira e Luiz Galvão. Simone, Tô Voltando, de Maurício Tapajós e Paulo César Pinheiro. Paula Lima, de Sidney Miller. É isso aí.
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0: O corpo da atriz Laura Cardoso está sendo velado neste momento em São Paulo. O velório acontece até as 2 da tarde no funeral home. Ana Lúcia Caldas, a atriz, morreu de causas naturais? Bom dia.
2: Bom dia, Fátima, para você e para os ouvintes. Pois é, a atriz Laura Cardoso, né, faleceu aos 98 anos em sua casa em São Paulo, depois de passar mal. Essa notícia foi comunicada pela família pelas redes sociais na madrugada de hoje, por meio do perfil oficial da artista. Laura é considerada uma das maiores atrizes brasileiras. Ela estreou em 1952 na extinta TV Tupi. Foram mais de 70 anos dedicados ao rádio, ao teatro, ao cinema e à televisão. Ela atuou em mais de 60 novelas e marcou, né, com grandes papel produções como Mulheres de Areia, Viagem, Chocolate com Pimenta e Caminho das Índias. As últimas aparições de Laura Cardoso na televisão foram como Dona Sinhá em Sol Nascente, como Caetana de Souza em O Outro Lado do Paraíso, já aos 90 anos. A trajetória de Laura Cardoso inclui prêmios como Grande Otelo, APCA, Shell e Troféu Imprensa. Foi condecorada em 2006 com a Ordem do Mérito Cultural, um reconhecimento aí à sua contribuição artística para o Brasil. Nas redes sociais, várias são as manifestações, né? Amigos como o ator Miguel Falabella diz que Laura era uma gigante compulsiva e tinha um talento que não cabia em seu corpo pequeno. Já para Zezé Mota, a arte brasileira se despede, então, de uma de suas maiores damas.
0: Com certeza, né, Ana? Obrigada, Ana Lúcia Caldas, pelas informações. Ritmo da notícia com Zélia Duncan. Enquanto durmo.

0: Alceu Valença, Tomara de Alceu Valença, Luiz Melodia, Mistério da Raça, de Melodia e Ricardo Augusto, Zélia Duncan, dela e Christian Noyens, Enquanto Durmo.
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0: Uma operação da Polícia Federal e da Receita mira a extração ilegal de ouro. Vamos conferir os detalhes com Gabriel Brum. Gabriel, bom dia.
2: Bom dia, Fátima. Bom dia a todos. É isso mesmo. Uma operação em Mato Grosso e Rondônia combate um esquema de mineração ilegal de ouro que teria movimentado ao menos 20 milhões de reais. Então, são cumpridos hoje 10 mandados de busca e apreensão e um de prisão preventiva. A investigação foi realizada, como você disse, pela Receita Federal, Polícia Federal e também pelo Ministério Público Federal. Só um dos núcleos financeiros desse esquema movimentou mais de 20 milhões de reais entre 2022 e 2025. Além disso, os investigadores encontraram mais de 3 milhões e meio de reais repassados por instituições de pagamento e empresas de serviços digitais para esconder a origem do dinheiro. De acordo com a investigação, esse ouro era comprado de garimpeiros ilegais e passava por vários níveis da cadeia econômica até chegar a empresas ou entidades formalizadas. Aí, nesse caminho, cooperativas seriam utilizadas para disfarçar o crime. O esquema de mineração ilegal contava com uma estrutura complexa, como escavadeiras hidráulicas, caminhões prancha, combustível, peças, oficinas e transporte de equipamentos. Um exemplo, fiscais encontraram na terra indígena Sararé, na cidade de Pontes e Lacerda, no Mato Grosso, uma escavadeira hidráulica que pertencia a uma das empresas investigadas e o equipamento estava sendo usado no garimpo ilegal. Ele foi apreendido, destruído no local e uma multa de 3 milhões de reais foi aplicada à empresa, Fátima.
0: Gabriel Brum, obrigado pelas informações. Bom dia para você. Vanessa da Mata agora no Ritmo da Notícia.

Ouvimos Vanessa da Mata, Dancing Reggae comigo. Ritmo da Notícia fica por aqui. Teve edição de Ana Lúcia Caldas. Reportagens: Priscila Mazenotti, Gabriel Corrêa, Ana Lúcia Caldas e Gabriel Brum. 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
5: Oi, gente! Bem-vindos e bem-vindas. Estamos ao vivo na sua Rádio Nacional da Amazônia. Tudo bem com vocês?
6: Enquanto a programação acontecia nos estúdios, havia outra equipe travando uma batalha silenciosa, a de manter a Rádio Nacional da Amazônia viva, 24 horas por dia, sem interrupção.
0: Porque eles sabiam. Uma falha técnica significava muito mais do que alguns minutos sem transmissão. Era uma companhia que desaparecia.
6: Quando uma tempestade atingia Brasília, eles pensavam em quem estava do outro lado. No barqueiro, no caminhoneiro, no garimpeiro, no ribeirinho, no rádio amador, nas comunidades que precisavam da rádio. Em alguém que talvez estivesse esperando aquela voz para não se sentir sozinho.
0: Foi o que aconteceu em março de 2017. Após uma tempestade, a subestação de energia do Parque do Rodeador, no Distrito Federal, recebeu uma descarga de energia muito forte e pegou fogo. Sem energia para ligar os transmissores, a Rádio Nacional da Amazônia saiu do ar. E ficou fora do ar por 8 meses. Durante este tempo, chegaram mensagens de toda a Amazônia. Algumas dessas mensagens diziam assim:
7: sou doutorando na Universidade de Brasília e tenho trabalho de pesquisa na reserva extrativista do Alto Juruá, no Acre. Lá, o único meio de comunicação para muitas comunidades é o rádio de ondas curtas. E quando estive lá, para minha surpresa, a Rádio Nacional da Amazônia estava fora do ar e muitas pessoas me perguntaram o que está acontecendo. Gostaria de ter uma posição da empresa sobre o assunto. Prezado, a Rádio Nacional da Amazônia está fora do ar pelos seus canais de ondas curtas desde o final de março.

0: passado, quando a subestação que alimenta os transmissores foi atingida por raios. 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
2: Foi durante esse silêncio que muitos profissionais do Parque do Rodeador perceberam de forma muito concreta o tamanho da responsabilidade que tinham nas mãos. 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
3: Foi aí que a gente viu a importância que a Rádio Nacional da Amazônia tem para os ribeirinhos da Amazônia. 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
4: Foram meses de trabalho, com a emissora operando de forma emergencial, utilizando geradores, até que a solução definitiva fosse concluída. Quando os transmissores voltaram a funcionar em alta potência, a comemoração foi de quem sabia que o sinal estava, enfim, de volta à Amazônia. Ismar do Vale se recorda desse dia.
3: Em 3 meses, a partir do momento que chegou o grupo gerador, nós conseguimos botar o transmissor em funcionamento. Foi uma alegria. Você não acredita a alegria quando a gente ligou as transmissões da Rádio Nacional da Amazônia. Foi uma alegria fora do comum. O pessoal vibrando.
2: Muitos operadores nunca conheceram pessoalmente seus ouvintes, mas dedicaram décadas de suas vidas a eles. Há quem conheça essa história por 2 ângulos diferentes. Josias Papá passou anos nos estúdios da Rádio Nacional da Amazônia. Hoje ele está no Parque do Rodeador, ajudando a garantir que a informação, o serviço público e a companhia da rádio continuem chegando aos ouvintes. Para ele, a importância do trabalho continua sendo a mesma.
5: E eu me recordo que trabalhava na Rádio Nacional da Amazônia, nos estúdios, na central do ouvinte. Os recados eram para procurar parentes desaparecidos, era para dar notícias sobre nascimento de crianças e também algumas denúncias referentes a problemas de terra, né? E exploração de mão de obra indígena, mão de obra mesmo de funcionários. E na época a Serra Pelada estava em grande evidência quando havia aqueles acidentes, desmoronamento de terra, várias pessoas morriam soterradas. E às vezes as pessoas nos ligavam passando a relação das vítimas que infelizmente perderam a vida naqueles garimpos. E assim foram durante longos anos ali na Nacional da Amazônia. E hoje nós estamos aqui trabalhando, né, fazendo aqui no Rodeador, do outro lado já da ponta, mas prestando o mesmo serviço, a mesma utilidade pública para os nossos ouvintes.
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2: Muito bom dia, começamos aí mais um Expresso Nacional, nossa viagem pela boa música brasileira, 2 horas sem parar. A gente começa, aliás, eu sou a Fátima de Mello, na mesa de som Graciara Farias. A gente começa com Djavan, Linha do Equador.

0: Márcia Castro, pois é, seu Zé de Gonzaguinha. Tiago York, sorte de Celso Fonseca e Ronaldo Bastos. Tunai de Tunai, Sérgio Natureza, sintonia.
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0: Cássia Eller, admirável gado novo.

0: Milton Nascimento, Coisas da Vida. Beto Guedes, Feira Moderna. E a Cor do Som, Zanzibar, de Armandinho e Fausto Nilo.
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0: Titãs, isso.

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2: Vamos ouvir agora o Rapa, Pescador de Ilusões.

0: Cidade Negra, Querem Meu Sangue, de Jimmy Cliff, versão de Nando Reis, Marisa Monte, De Noite na Cama e o Rapa, Pescador de Ilusões.
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0: Chico César, Onde Estará o Meu Amor?

0: Gilberto Gil, Parabólica Camarada, Gil, Valério Oliveira, Conto de Areia e Elis Regina Aprendendo a Jogar, de Guilherme Arantes.
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0: Vamos ouvir Lenine Gogue, A Ponte.

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1: Em Brasília, meio-dia em ponto.
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1: Olá, muito boa tarde a você que nos escuta de todo o Brasil. Está no ar o Repórter Nacional, que tem hoje os seguintes destaques. Região Nordeste puxa crescimento de áreas urbanizadas do Brasil. Levantamento do IBGE mostra que áreas urbanas no país aumentaram 12,3% entre 2019 e 2022. E mais...
3: Brasil autoriza envio de 10 toneladas de arroz como ajuda humanitária para vítimas do terremoto na Colômbia.
4: Operação combate esquema criminoso de mineração de ouro, que teria movimentado 20 milhões de reais.
5: Campanha amplia ações de combate à violência contra a mulher em ônibus da cidade do Rio de Janeiro.
1: Tudo isso e muito mais aqui no Repórter Nacional, produzido pela nossa equipe de rádio jornalismo da EBC, empresa Brasil de Comunicação. Estamos ao vivo nas emissoras da Rádio Nacional em Brasília, São Paulo, Rio de Janeiro, Amazônia, Alto Solimões, São Luís, Recife e também nas emissoras parceiras de todo o Brasil com a Rede Nacional de Comunicação Pública. Eu sou o Daniel Ito e você acompanha agora as principais notícias desta terça-feira, 18 de agosto de 2026.
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1: Antes de darmos início ao noticiário, lembramos que diante do período de defeso eleitoral, não serão veiculados conteúdos que possam caracterizar publicidade institucional, medida necessária para garantir o cumprimento das normas que regulamentam a comunicação de instituições públicas neste defeso eleitoral, que se encerra no dia 25 de outubro. Começamos o Repórter Nacional com a notícia de uma divulgação aí de um estudo do IBGE mostrando que a área urbanizada aqui do nosso país cresceu, viu, mais de 10% em apenas 3 anos. Apesar dessa expansão, então, a mancha urbana ocupa somente 0,6% do território nacional, já que o Brasil é um país aí de dimensões continentais, né? Solimar Luz está na linha com a gente com detalhes, então, desse levantamento do IBGE. Solimar, muito boa tarde para você.
6: Oi, Daniel, boa tarde para você, boa tarde a todos. O crescimento da área urbana aqui no Brasil foi de 12,27% no período compreendido entre 2019 e 2022. Nesse intervalo, Daniel, o país ganhou 5.954 quilômetros quadrados de malha urbanizada, uma área que se aproxima do tamanho do Distrito Federal. Os dados fazem parte da 4ª edição do levantamento Áreas Urbanizadas do Brasil, que foi divulgado, esse levantamento foi divulgado hoje pelo IBGE. O mapeamento mostra, Daniel, uma forte concentração da urbanização no litoral brasileiro, como explica a analista da pesquisa, Andressa Rossi.
7: Municípios costeiros, que ocupam apenas 5% da área territorial do país, concentram cerca de 19% de todas as áreas urbanizadas. Além disso, nós podemos notar que a Amazônia Legal, por outro lado, que ocupa quase 60% do território brasileiro, concentra apenas 14% das feições urbanizadas do país. A distribuição das áreas urbanizadas ao longo da faixa de fronteira também é bastante rarefeita.
6: Entre os destaques, a região Nordeste teve aumento em áreas classificadas como feições urbanizadas. Enquanto isso, aqui o Sudeste ampliou as áreas com características do meio urbano no país. O levantamento apresenta também o ranking dos 20 municípios com maiores extensões absolutas de áreas urbanizadas. Dentre eles, há 15 capitais. E todas essas áreas, todos

0: pertencem a grandes concentrações urbanas que têm mais de 750 mil habitantes. Eu volto com você, Daniel.
1: Perfeito, Solimar. Muito obrigado pelas informações, trazendo para a gente os números do IBGE sobre o crescimento, portanto, das áreas urbanas aqui no nosso país.
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1: Começou a campanha e o assunto das deepfakes preocupa as autoridades, viu? Nessa corrida eleitoral, Tribunal Superior Eleitoral que pode definir hoje sobre o uso desse recurso de inteligência artificial deepfakes nas eleições. Priscila Mazenotti está aqui ao meu lado. Boa tarde para você, Pri. Conta para a gente, então, essa questão está prevista para ser analisada quando? Hoje mesmo?
3: Oi, Dani. Boa tarde para você e para os ouvintes. Então, eles podem sim analisar hoje essa questão do deepfake, né? A amplitude dessa questão. Primeiro, vamos organizar aqui, vamos falar aqui no bom português o que é isso de deepfake,
1: isso,
3: né?
1: Isso, explica para gente.
3: É a manipulação da imagem de alguém, da imagem ou da voz, aqueles vídeos que você jura que é a pessoa e não é, né? Então, os ministros vão decidir aí se essa proibição, porque é proibido, tá? Se essa proibição vai ser ampla, se não pode de jeito nenhum, nem para o bem, nem para o mal, ou se essa proibição vai valer só para o mal, né? Para quando for para enganar o eleitor ou para prejudicar algum candidato. E qual a punição para isso? Advertência, multa ou algum outro tipo de sanção? Lembrando que a reunião sobre esse assunto estava marcada para semana passada, foi adiada, foi parar lá no TSE depois que o PL usou um vídeo do ex-presidente Jair Bolsonaro, que está em prisão domiciliar durante a convenção do partido, e aí a reunião de hoje pode ocorrer, então, antes da sessão plenária começar, marcada para 19h, deve ser também a portas fechadas, Daniel.
1: Falar sobre isso, então, deepfake, né, Priscila, como que a gente sabe?
3: Pois é, aí é aquela história, a gente tem que ficar bem esperto, ainda mais em tempos de eleição. Tem aquela preocupação também com as pessoas que são menos esclarecidas, né? Às vezes até assim, algum idoso, né, Daniel, que não tem muita familiaridade com a internet.
1: Eu
3: com
1: mesmo
3: o celular.
1: Me confundo muito, viu, quando eu vejo conteúdos na internet.
3: A
1: às
3: gente
1: vezes,
3: que
1: saber
3: tá
1: se é real,
3: todo dia na internet se confunde. Imagina uma pessoa, às vezes um velhinho,
1: com menos acesso,
3: ou uma pessoa com menos acesso, né? Aí a dica que os especialistas dão, inclusive eu conversei com outro dia com um especialista mesmo sobre esse assunto, é desconfiar sempre, né? A gente para e pensa, essa pessoa, ela falaria isso mesmo? Será? Né? E aí, checar nos veículos de comunicação oficial, né? Nos veículos confiáveis, ou até mesmo perguntar para uma outra pessoa, olha, fulano, eu recebi isso aqui, será que isso aqui é verdade? O que você acha? Hein? Claro, também nunca repassar, sair daquele automático, né? Ah, recebi no WhatsApp, deve ser verdade, recebe, já repassa. Parar com isso, olhar tudo com lente de aumento, e com bastante atenção, porque a tecnologia está aí e a gente realmente fica em dúvida, né?
1: E está aprendendo ainda como usar esses recursos, né, Priscila? E como
3: isso
1: limitar
3: é
1: eles também na sociedade.
3: E o TSE também aprendendo a lidar com isso, né? A gente tem aí uma campanha com inteligência artificial e agora essa questão dos deepfakes para complicar um pouco mais o cenário.
1: Perfeito. Priscila, você também tem para a gente aqui as agendas dos candidatos presidenciáveis de hoje, né?
3: Pois é, vamos fazer aquela rodada aí entre a agenda dos candidatos, né? Terça-feira, Flávio Perfeito. Bolsonaro, do PL, continua em Belo Horizonte, participou agora cedo de um adesivaço, né? Conversou também com apoiadores, depois vem aqui para Brasília para participar de um encontro com presidenciáveis, o evento organizado pela UNEX, que é a União Nacional de Entidades do Comércio e Serviços. Participam também desse evento os candidatos Renan Santos do Missão, Ronaldo Caiado do PSD, para onde ele vai vindo de São Paulo, né? Esteve por lá também participando de evento, e Augusto Cury do Avante. O Romeu Zema do Novo está em São Paulo, se reunindo com familiares de vítimas de jogos de apostas. O Edmilson Costa do PCB tem na agenda, tinha uma entrevista para hoje cedo, de uma entrevista num canal do YouTube. Clariana Barão do Democracia Cristã, gravando material de campanha. Wilson Graça, do Democrata, se reúne com a equipe. Pablo Marçal, do PRTB, concede entrevistas para vários veículos. E os demais candidatos, aí a gente fala do Lula, do PT, Samara Martins, do Unidade Popular, Hertz Dias, do PSDU, Rui Costa Pimenta, do PCO, ainda não tinham agenda confirmada e divulgada para o dia de hoje. Dani, são 13 candidatos, a gente acaba falando aí de todo mundo,
1: verdade.
3: Tenta condensar aí, mas é para o ouvinte também saber onde está o candidato, o que ele está fazendo
1: que
3: e poder acompanhar se quiser.
1: Está começando a campanha, a tendência é ficar cada vez mais intenso, a partir de agora, né, Priscila? Tá certo. Muitíssimo obrigado pelas informações eleitorais aqui no Repórter
3: Até
1: Nacional.
3: Até mais, gente. Valeu.
1: Valeu, Priscila. Mudando de assunto agora para falar sobre o terremoto que atingiu a Colômbia na semana passada, e a gente destacou bastante esse assunto aqui no Repórter Nacional. E a notícia é que o Brasil vai enviar mais de 10 toneladas de arroz como ajuda humanitária para auxiliar justamente as vítimas desse desastre aqui no nosso país vizinho, né? Resolução que foi publicada hoje no nosso Diário Oficial. E o repórter Gabriel Correa tem as informações para a gente, vem acompanhando esse assunto desde a ocorrência desse terremoto, né, Gabriel? Boa tarde para você.
2: Exatamente, Daniel. A gente está longe, né? Mas a ajuda continua necessária. Boa tarde para você, boa tarde a todos também. Essas 10 toneladas de arroz são do Programa de Aquisição de Alimentos. A operação de envio será realizada pela Conab, que é a Companhia Nacional de Abastecimento, seguindo as orientações dos Ministérios de Relações Exteriores e do Desenvolvimento e Assistência Social. Lembrando que o terremoto de magnitude 7,4, que aconteceu no último dia 10, atingiu 450 cidades, o que representa um terço do território colombiano. 289 mortes foram confirmadas, com mais de 4 mil feridos e 143 pessoas ainda desaparecidas. Centenas e milhares de residências ficaram destruídas ou então foram danificadas. O presidente colombiano, Abelardo de la Espriella, afirmou ontem que a reconstrução dos danos materiais provocados pelos tremores seria de aproximadamente 10 bilhões de dólares. Ele disse ainda que vai se reunir com construtoras, o setor financeiro, seguradoras, governadores e prefeitos para colocar o plano em prática. O Banco Mundial se comprometeu com o envio de 200 milhões de dólares para atender às necessidades mais urgentes do nosso país vizinho. Daniel, eu volto contigo.
1: Tá certo, Gabriel. Muito obrigado pelas informações. Então, Brasil enviando alimentos em auxílio ao povo da Colômbia que sofre aí desde esse terremoto na semana passada. 12:11 agora. E agora a gente fala de garimpo ilegal, crimes ambientais aí no alvo da Receita, da Polícia Federal, do Ministério Público Federal, que conduzem a Operação Solo Sagrado. E o principal foco é uma organização criminosa que atuava justamente na extração e venda ilegal de ouro. Gabriel Brum está aqui no estúdio com detalhes para a gente. Saiu alguém preso nessa operação? Gabriel, boa tarde para você.
4: Boa tarde, Daniel. Boa tarde a todos. Ainda não. É o seguinte, é uma operação em Mato Grosso e Rondônia que combate um esquema de mineração ilegal de ouro que teria movimentado ao menos 20 milhões de reais. Então hoje eram 10 mandados de busca e apreensão e um de prisão preventiva, que segundo o pessoal da Receita Federal, ela ainda não foi concluída. A investigação foi realizada pela Receita, pela Polícia Federal e pelo Ministério Público Federal. Só um dos núcleos financeiros teria movimentado aí mais de 20 milhões de reais só entre 2022 e 2025. Além disso, os investigadores encontraram mais de 3 milhões e meio de reais repassados por instituições de pagamento e empresas de serviços digitais para esconder a origem do dinheiro. De acordo com a investigação, o ouro era comprado de garimpeiros ilegais e passava por vários níveis da cadeia econômica até chegar às empresas ou entidades formalizadas. E aí, nesse caminho, cooperativas seriam utilizadas para disfarçar o crime. O esquema de mineração ilegal contava com uma estrutura complexa, com escavadeiras hidráulicas, caminhões prancha, combustível, peças, oficinas e transporte de equipamentos. Por exemplo, Daniel, fiscais encontraram na terra indígena Sararé, que fica nas cidades de Pontes e Lacerda, no Mato Grosso, uma escavadeira hidráulica pertencente a uma das empresas investigadas e o equipamento estava sendo usado no garimpo ilegal. Ele foi apreendido e destruído no local e uma multa de 3 milhões de reais foi aplicada. Mais um caso aí de mineração ilegal nas terras indígenas, um problema aí que difícil de se resolver no Brasil, né, Daniel?
1: É, com uma organização bastante complexa, uso de maquinários, ou seja, gente que tem muito dinheiro.
4: Maquinário completo, toda a cadeia de extração até a venda estava na mão deles.
1: É, gente com bastante dinheiro que está por trás, né, dessa ação ilegal aí, desses crimes ambientais, então, na mira aí da Receita, Polícia Federal e do Ministério Público. Gabriel, mais uma vez, obrigado pelas informações. Agora, 12:14, é a hora certa em Brasília. Fique ligado, você vai ouvir ainda hoje.
5: Maceió recebe nesta semana atletas de todo o país em disputas de alto nível do tênis de mesa.
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1: E no Rio de Janeiro, a gente fala agora sobre uma parceria entre o Sindicato dos Ônibus e o Ministério Público, que quer garantir aí maior proteção às mulheres que andam nos coletivos da cidade, né? Integrada ao Pacto Ninguém Se Cala, a iniciativa vai além do acolhimento e orientação contra diferentes formas de violência de gênero, incluindo a capacitação dos trabalhadores rodoviários nessa luta. Como nos conta João Barbosa.
6: O Sistema Municipal de Ônibus da capital fluminense será integrado ao Pacto Ninguém Se Cala, iniciativa do Ministério Público do Rio de Janeiro voltada ao combate à violência contra a mulher. A medida, anunciada pelo governo do estado, é fruto da parceria entre o MP e o Rio Ônibus, o sindicato das empresas de ônibus da cidade. O objetivo é integrar o transporte público à rede de prevenção, conscientização e acolhimento às mulheres, ampliando o alcance das políticas públicas de proteção. Para o porta-voz e diretor de comunicação do Rio Ônibus, Paulo Valente, a parceria com o Ministério Público é histórica.
7: Nós entendemos que a mobilidade urbana só é inclusiva quando é segura para todos. E esse não é um compromisso isolado, mas um pacto de cidadania que envolve toda a sociedade para garantir que cada mulher circule pela nossa cidade com tranquilidade e respeito. Nós vamos capacitar milhares de rodoviários para que os profissionais saibam identificar situações de violência, acolher as vítimas com empatia e encaminhar as denúncias de forma rápida e segura.
6: Além da capacitação de motoristas e colaboradores das empresas de ônibus, informações sobre prevenção, canais de denúncia e direitos civis estarão disponíveis nos principais terminais da cidade. Dos terminais, na Barra da Tijuca, região sudoeste carioca, contará inclusive com espaço exclusivo para acolher mulheres em situação de violência. Já nos coletivos, serão instalados selos com o slogan "Não é não, respeite a decisão", em referência ao protocolo oficial de combate estabelecido pelo governo do estado, e QR codes para acesso às orientações sobre prevenção, canais de denúncia e o aplicativo Rede Mulher, ferramenta que reúne serviços especializados, como o botão de pânico. A promotora de justiça, Isabela Jordan, explica que as ações da campanha colocam o transporte público como um local de cidadania.
8: O Ministério Público se coloca na garantia de direitos, proteção à vítima e agente de transformação social, que garante, assim, o transporte coletivo como local de cidadania, garantia de direitos de livre circulação e acesso a mulheres e meninas, a participação social, cultura, esporte, lazer, trabalho e educação.
6: O planejamento é promover a articulação entre diferentes instituições para aumentar o acesso das mulheres a todos esses mecanismos de proteção. Sob supervisão de Vitória Elizabeth, da Rádio Nacional do Rio de Janeiro, João Barbosa.
1: E a gente fala agora sobre a despedida da atriz Laura Cardoso, que morreu aos 98 anos em São Paulo. O velório, que ocorre no centro da capital paulista, vai até às 14h, daqui a pouquinho, portanto. Ana Lúcia Caldas tem as informações ao vivo aqui no estúdio. Boa tarde para você, Ana. Conta para a gente aí, os fãs dessa grande atriz brasileira também podem se despedir dela?
9: Oi, Dani. Boa tarde para você e para os ouvintes. Sim, familiares, amigos e fãs se despedem aí da atriz no funeral Home, Zona Oeste de São Paulo. Esse velório, que começou às 8h e segue até às 14h. A atriz Laura Cardoso faleceu aos 98 anos em sua casa em São Paulo na noite de ontem, né? Depois de passar mal, Dani. E a notícia foi comunicada ainda de madrugada pela família no site oficial da artista. Laura Cardoso, né, considerada uma das maiores atrizes brasileiras, e ela nasceu em 1927. O nome de batismo é Laurinda de Jesus Balerone. Ela estreou em 1952 na extinta TV Tupi com apenas 15 anos de idade. Foram mais de 70 anos dedicados ao rádio, ao teatro, ao cinema e à televisão. Atuou em mais de 60 novelas, como Mulheres de Areia, Viagem, Chocolate com Pimenta e Caminho das Índias. As últimas aparições de Laura na televisão foram como Dona Sinhá em Sol Nascente, como Caetana de Souza em O Outro Lado do Paraíso, já aos 90 anos. Em nota de pesar, Dani, o Ministério da Cultura manifestou solidariedade aos familiares, amigos, colegas de profissão e admiradores de Laura Cardoso. Uhum. Destacou também os prêmios recebidos pela artista, né? No cinema, por sua atuação como Selma em Através da Janela, ela venceu como melhor atriz nos festivais de Recife e Miami. Na trajetória, também o troféu Mário Lago, pelo conjunto da obra, Prêmio APCA e Prêmio Shell. Em 2006, Laura Cardoso recebeu a Ordem do Mérito Cultural, reconhecimento concedido a personalidades e instituições por suas contribuições à cultura brasileira. E nas redes sociais, né, Dani, várias homenagens. Para o ator Miguel Falabella, Laura era gigante, compulsiva e tinha um talento que não cabia em seu corpo pequeno. Já para a atriz Zezé Mota, a arte brasileira se despede de uma de suas maiores amas. Eu concordo.
1: É, Laura Cardoso, com certeza, uma despedida, mas ela entra para a história da nossa dramaturgia. Ana, muito obrigado, viu, pelas informações sobre a despedida, portanto, de Laura Cardoso, que faleceu aos 98 anos. Vamos a um destaque internacional agora. Voltamos a falar sobre os conflitos entre Estados Unidos e Irã, porque o presidente norte-americano Donald Trump, depois de ameaçar Omã, diz que pode transformar o Estreito de Hormuz em território dos Estados Unidos, viu? Trump, que também se nega a prorrogar o prazo para um acordo com o Irã. Vamos com informações da Rádio França Internacional em Paris, com Adriana Brandão.
10: A tensão no Oriente Médio continua grande. O Estreito de Hormuz permanecerá fechado enquanto Washington não cumprir os engajamentos previstos no protocolo de acordo assinado em junho com os Estados Unidos, advertiu o Irã nesta terça-feira. A declaração do principal negociador iraniano e presidente do parlamento cita o fim do embargo petrolífero americano contra Teherã e o fim das operações militares em todo o Oriente Médio. O prazo de 60 dias previsto no memorando assinado em junho entre os dois países para um entendimento visando encerrar a guerra terminou na segunda-feira com o diálogo paralisado. Donald Trump insta Teherã a se render e ameaça bombardear Omã se o país interferir em um acordo com o Irã sobre o Estreito de Hormuz. Irã e Omã dialogam há semanas sobre um acordo para regular a navegação marítima por essa rota estratégica. O Ministério das Relações Exteriores iraniano reafirmou que os dois países trabalham em uma declaração conjunta sobre a reabertura de Hormuz depois de ameaçar Omã, um aliado histórico dos Estados Unidos no Oriente Médio. Donald Trump voltou a dizer que gosta da ideia de transformar o Estreito de Hormuz em território norte-americano. O presidente dos Estados Unidos tem multiplicado declarações contundentes desde o início do conflito contra o Irã, no fim de fevereiro. O enviado norte-americano à região, Jared Kushner, disse que as conversas entre Washington e Teherã continuam e classificou as discussões como muito positivas e intensas. No entanto, o genro de Donald Trump admitiu que não existe um clima de muita confiança entre os dois países. De Paris, Adriana Brandão, da Rádio França Internacional, para o Repórter Nacional.
1: Meio-dia 22, agora a gente volta aqui para o Brasil, falar da região Nordeste, porque em Fortaleza, mais uma pessoa morreu subitamente enquanto treinava em uma academia, viu? E foi uma jovem de 17 anos de idade. A capital cearense, inclusive, já registra 6 mortes na prática de exercícios físicos nesse último ano. Vamos aos detalhes da Rádio Universidade de Fortaleza, da nossa Rede Nacional de Comunicação Pública, com a colega Márcia Vieira.
11: Outro caso de morte súbita aconteceu em uma academia de Fortaleza. Dessa vez, a vítima foi uma adolescente de 17 anos que morreu no último dia 12 após passar mal em uma academia localizada no bairro João 23. Desde julho de 2025, a capital cearense soma 6 ocorrências similares. O professor Welton Godinho, integrante do Conselho Regional de Educação Física, o CREF 5, fala sobre as causas da morte súbita.
12: Entre pessoas mais jovens, como foi o último caso, normalmente há uma doença genética ou congênita que ainda não tinha sido identificada, até porque alguns sinais se manifestam no esforço, tipo algumas cardiomiopatias, anomalias da artéria coronariana, também podem contribuir para isso, né? Algumas inflamações no coração, uso de estimulantes, anabolizantes e outras substâncias. É importante esclarecer, né, que não dá para atribuir uma causa ao caso dessa jovem sem o resultado da investigação médica. Nem todos os episódios podem ser previstos, mas o risco pode ser reduzido com avaliação adequada.
11: O professor Welton Godinho destaca a importância da avaliação física antes de exercícios físicos.
12: Ela identifica condições prévias de saúde, alguns fatores de risco possíveis.

sintomas que possam ser investigados. Essa avaliação começa com uma boa conversa, um histórico de doenças, medicamentos utilizados, casos de morte súbita na família, presença de

0: cardiovascular, entre outros benefícios.
1: Da Rádio Universitária FM, Fortaleza, Márcia Vieira, para a Rádio Nacional de Brasília.
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3: Já que estamos falando do Nordeste, vamos para lá, porque hoje é dia de competição nacional. Estou falando da Copa Brasil Ouro de Tênis de Mesa, que chega a Maceió para mais uma etapa. Quem tem os detalhes para a gente é Madson Euler. Boa tarde, Madson.
4: Oi, Daniel. Boa tarde para você e para os ouvintes. Maceió recebe nesta semana atletas de todo o país em disputas de alto nível do tênis de mesa. O gigantão Vila Olímpica, que fica no bairro Cambona, será palco entre os dias 20 e 23 de agosto de uma etapa da Copa Brasil Ouro de Tênis de Mesa. A competição contará com ranking individual olímpico e paralímpico, além de disputas em duplas mistas e duplas masculinas e femininas, abrangendo categorias do sub-11 ao sub-21 e também absoluto. No site da Confederação Brasileira de Tênis de Mesa, já é possível acessar a tabela com as disputas dia a dia, que ocorrerão no período da manhã e da tarde. A competição tem mais de 800 atletas inscritos. Entre os esportistas estão a Valesca Maranhão, que é ex-técnica do Caldeirano e é atual líder do ranking nacional absoluto A feminino, o Cauã Monteiro, que encerrou 2025 na liderança do ranking masculino, e a técnica, atleta e comentarista esportiva da modalidade, a Laís Madeiro. Após a passagem por Maceió, Daniel, a Copa Brasil Ouro de Tênis de Mesa segue para Fortaleza com disputas entre os dias 3 e 6 de setembro, lá na Catoce Arense. Os jogos serão realizados no ginásio poliesportivo da Unifor, Universidade de Fortaleza, que fica no bairro Edson Queiroz. Volto com você, Daniel.
2: Muito obrigado, Madson, com informações para a gente sobre a Copa Brasil Ouro de Tênis de Mesa em Maceió. A gente segue falando de esportes aqui no Repórter Nacional, para destacar agora o tênis de quadra, porque o tenista brasileiro João Fonseca, olha, desistiu de participar do Masters 1000 de Cincinnati, viu? Nas redes sociais, ele escreveu que sentiu nos treinos um pequeno incômodo do lado esquerdo do abdômen, e aí, após exames, João decidiu com a equipe dele que não disputaria mais o torneio para focar agora na recuperação física. João Fonseca, que enfrentaria hoje o australiano Christopher O'Connell pela terceira rodada da competição, e agora, com a desistência, o brasileiro espera estar recuperado para participar do US Open, que começa no dia 30 de agosto. Agora a gente fala também de futebol internacional. Notícia aí de que Pep Guardiola disse que não sabe, viu, se volta a trabalhar como treinador de futebol. Ele revelou aí ter passado por um momento delicado da vida pessoal ao deixar o Manchester City, clube que treinou aí durante 10 anos. E agora Guardiola diz que precisa de tempo para reorganizar a vida. Por falar em futebol, no Campeonato Brasileiro tivemos ontem a última partida da 23ª rodada do Brasileirão. Em Porto Alegre, o Internacional estava vencendo por 1 a 0, mas deixou o Remo empatar no último minuto em uma cobrança de falta. E aí, com o resultado 1 a 1, os dois clubes seguem pressionados na disputa para escapar do rebaixamento. E uma última informação, a Petrobras confirmou indícios de petróleo e gás no poço exploratório Morfo, que fica na bacia da Foz do Amazonas, em águas profundas na costa do Amapá, parte da margem equatorial. Segundo a presidente da Petrobras, Magda Chambriard, ainda não é possível estimar o volume de petróleo encontrado ou o potencial de produção daquela área. A previsão é de que a perfuração seja concluída em 15 a 20 dias. Meio-dia e 29, o Repórter Nacional fica por aqui com trabalhos técnicos de Thiago Coelho, aqui ao meu lado na mesa de som. E você confira lá as nossas reportagens no site da Rádio Agência e nos siga no Instagram, arroba Rádio Nacional Notícias. Uma ótima tarde para você e até amanhã. Tchau!
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1: Olá, ouvinte Arte Clube. Na próxima meia hora, nosso assunto é arte e cultura. Estamos no ar em rede com a Rádio MEC AM, a UFRJ FM e a Nacional do Rio de Janeiro. Estamos ao vivo com você no rádio e na internet, agora meio-dia e meia. Hoje é terça-feira, 18 de agosto de 2026. E hoje a gente tem Clube do Livro. A gente bate um papo com a escritora e ensaísta Cidinha da Silva. Ela está lançando o livro Quando Borboletas Furiosas Se Tornam Mulheres Negras, Nós e os Livros. Em 16 ensaios, ela fala dos desafios das autoras negras no mercado editorial brasileiro ao longo dos tempos. Nos quadros musicais, temos os talentos da nova MPB, Disco do Dia, Dicas da Agenda Cultural e no Giro na Cultura, o adeus à Dona Laura Cardoso. Fique com a gente até uma hora no Arte Clube.
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1: Hora de conhecer os novos talentos que renovam aí a nossa música popular brasileira. Caê é compositor, cantor, multi-instrumentista e produtor musical radicado em São Paulo. Com passagens ao lado de artistas como Elza Soares, Adriana Calcanhoto, João Donato, Lineker e Lued Luna, ele recebeu 3 indicações ao Latin Grammy e venceu o Prêmio da Música Brasileira pelo álbum Gafieira São Paulo. Ele também atua na criação de trilhas para cinema, teatro e dança. Fez a trilha do filme Baby. E outro talento do nosso garimpo musical de hoje é o Lucas Bezerra. Natural de Oroz, no Ceará, ele mistura a tradição da MPB com sonoridades do Nordeste contemporâneo. Depois de lançar o EP Trânsito em 2021, o cantor e compositor apresenta seu primeiro álbum, Eu Mandei Meu Amor Pro Espaço, que é dedicado à obra do paraibano Totonho e tem participações de nomes como Geraldo Azevedo, Rita Benedito e Zé Ibarra. Vamos curtir o Lucas Bezerra com Geraldo Azevedo e depois Caê.

0: Que alegria, que honra. Salve, Tatonho.
1: Que prazer imenso, grande mestre, irmão.

0: É, Lucas. Eu também tenho um filho chamado Lucas, rapaz.
1: Meu xará.
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0: Esse foi Caê, o Caçador e a Flecha. Antes, Lucas Bezerra e Geraldo Azevedo, Rosa da Matinha, na nossa coluna Nova MPB aqui no Arte Clube. Agora faltam 20 para uma.
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0: Os desafios enfrentados por escritoras negras no mercado editorial brasileiro estão no centro do livro Quando Borboletas Furiosas Se Tornam Mulheres Negras, Nós e os Livros, da escritora e ensaísta Cidinha da Silva. Publicada pela Relicário na coleção Nós Outras, dedicada ao pensamento crítico de mulheres latino-americanas, a obra é construída a partir de três imagens simbólicas: o casulo, a lagarta e a borboleta. Cada uma representa uma etapa das tensões vividas por essas autoras. Vamos bater um papo com a Cidinha, que primeiro nos conta como nasceu essa metáfora das borboletas furiosas e o que ela representa na trajetória das escritoras negras.
2: A concepção da metáfora das borboletas furiosas começou pelo prefácio de um livro meu de crônicas de 2016, Os Sobreviventes, no qual o prefaciador, Eduardo Oliveira, afirmou que eu encarnava uma fúria banta. Não gostei, a princípio. Não chegou bem aos meus ouvidos. Desde então, passei a refletir sobre os significados e sentidos de carregar tal fúria e me apaziguei com a imagem imaginada de borboletas, símbolo de leveza e beleza, em fúria, em movimentos intensos, mas ordenados. Imaginei o que isso poderia produzir, pois o próprio ato de as borboletas serem de as asas, melhor dizendo, serem o corpo das borboletas, impede movimentos desordenados, se elas estiverem sãs e conscientes. A fúria, na trajetória das profissionais negras de um modo geral, talvez simbolize, no caso específico das escritoras negras no ecossistema editorial brasileiro, a ira organizada na forma de insurgência para confrontar os lugares que nos são destinados no mercado editorial por meio de cotas carregadas de racismo que elegem uma ou duas escritoras negras como bola da vez, enquanto colegas brancas têm presença reiterada nos eventos literários anuais. E também de convites indignos de trabalho em festivais, feiras, festas e bienais com remuneração insuficiente, simbólica ou inferior à de outros convidados. É também a reação às editoras pequenas e médias que buscam uma escritora negra para chamarem de sua.
0: Reconhecida por obra como Um Exu em Nova York, premiada pela Biblioteca Nacional, e O Mar de Manu, vencedor do prêmio APCA, Cidinha da Silva é uma das vozes mais relevantes da literatura brasileira contemporânea. Ela conta como foi o processo de criação dos 16 ensaios contidos no livro Quando Borboletas Furiosas Se Tornam Mulheres Negras, Nós e os Livros.
2: O processo de elaboração do livro começou pelo convite da editora Relicário para que eu integrasse a coleção Nós Outras, dedicada a escritoras da América Latina, uma coleção de não-ficção que casou muito com meu interesse atual na confecção de ensaios curtos que passeiam pela memória e pela crítica. Reuni, então, alguns textos já elaborados sobre as agruras enfrentadas pelas escritoras negras no mercado editorial, tais como Quatro Perguntas e Respostas sobre a Reivindicação de Norma Culta para as Publicações de Carolina Maria de Jesus. Outro texto, Maria Firmina dos Reis e a Solidão de Estar à Frente do Próprio Tempo. E um outro, Microantologia de Poetas Negras Ignoradas por Antologias de Poesia Brasileira Contemporânea. Ao mesmo tempo, escrevi ensaios novos, tais como Armadilhas da Representatividade, Atalhos da Branquitude na Disputa de Narrativas e um texto pergunta: a presença das escritoras negras no mercado editorial brasileiro é irreversível? E então, no ensaio, eu respondo a essa pergunta.
0: A Cidinha da Silva conta que tem observado mudanças no mercado editorial em relação às escritoras negras, mas ainda há muito o que avançar.
2: Sim, existem mudanças, mas ainda estamos longe de alcançar um percentual de escritores

0: leituras, que se aproxime do número avassalador de leitoras que compõem o todo da audiência interessada em literatura. Histórias novas e desconhecidas têm sido contadas. Personagens antes tratados como utensílios de casa, objetos de cama, mesa e banho, a exemplo das trabalhadoras domésticas e de outras funções laborais subalternizadas e mal remuneradas, têm ganhado vida, dignidade e humanidade. A expressão bibliodiversidade tem tido sentidos ampliados. Sujeitos que não nasceram em berços de livros, que não herdaram bibliotecas dos pais, avós, trisavós, têm conseguido falar, criar, fabular histórias para as quais há muito interesse. E o que fazer para mudar essa situação que ainda persiste? Na minha opinião, é preciso enfrentar de peito aberto e com medidas propositivas os critérios racistas, machistas, misóginos, lesbofóbicos que têm privilegiado os homens brancos no mercado editorial brasileiro.
1: Obrigado à escritora e ensaísta Cidinha da Silva, que lança o livro Quando Borboletas Furiosas Se Tornam Mulheres Negras, Nós e os Livros, pela editora Relicário. A noite de autógrafos vai ser nesta sexta-feira, dia 21 de agosto, às 7 da noite, na Janela Livraria, que fica na Rua General Glicério, 324, em Laranjeiras. E nessa noite haverá um papo entre a autora e a cientista Nina da Hora. A entrada é gratuita. Agora faltam 13 para uma.
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1: E na nossa discoteca centenária da Rádio MEC, selecionamos hoje um dos maiores nomes da MPB contemporânea, Juliano Holanda. Ele nasceu em Goiânia, zona da Mata Norte de Pernambuco, em 1977. Começou a tocar violão aos 9 anos e ainda jovem se mudou para Olinda. Nos anos 90, iniciou carreira profissional e passou a atuar com importantes nomes da música pernambucana, além de integrar a Orquestra Contemporânea de Olinda. Com mais de 600 canções compostas, muitas delas gravadas por nomes como Zélia Duncan, Elba Ramalho, Simone, Fagner, Zé Cabaleiro e Chico César, o Holanda também se destaca como produtor e diretor musical. Do terceiro disco do Juliano, chamado Por Onde as Casas Andam em Silêncio, a gente vai ouvir Haja Terapia, canção também gravada pela Simone.
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0: Juliano Holanda cantou pra gente Haja Terapia, do disco Por Onde as Casas Andam em Silêncio, disco do dia do Arte Clube. Agora faltam 9 para 1.
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0: Morreu nesta terça-feira em São Paulo a atriz Laura Cardoso, aos 98 anos. Nascida Laurinda de Jesus Balerone, ela completaria 99 anos no próximo mês, no dia 13 de setembro. O velório acontece na capital paulista. Considerada uma das pioneiras da teledramaturgia brasileira, Laura iniciou a carreira ainda na adolescência, aos 15 anos, atuando em radionovelas na Rádio Cosmos, e construiu uma trajetória de mais de 8 décadas dedicadas ao rádio, ao teatro, ao cinema e à televisão. Ao longo da carreira, interpretou mais de 60 personagens em novelas e séries, dando vida a figuras marcantes, como a Dona Isaura, de Mulheres de Areia, né, mãe de Ruth e Raquel, também a Dona Guiomar, de A Viagem, e Sinhana Coragem, de Irmãos Coragem. Suas últimas participações na televisão aconteceram já aos 90 anos, em produções em novelas como O Sol Nascente, O Outro Lado do Paraíso e A Dona do Pedaço. Mesmo afastada das telas nos últimos anos, Dona Laura afirmava que ainda aguardava novos projetos e nunca escondeu o amor pela profissão. Dona de uma coleção de prêmios, Laura Cardoso recebeu reconhecimentos como o Grande Otelo, o APCA, o Troféu Imprensa, o Guarani Honorário e o Troféu Oscarito pelo conjunto da obra. Nas redes sociais, artistas e admiradores prestaram homenagens à atriz, celebrando uma carreira que ajudou a escrever a história da dramaturgia brasileira e marcou gerações de espectadores. Vai deixar muitas saudades, Dona Laura Cardoso, uma referência para a cultura brasileira. E Cláudia Raia retorna ao Rio de Janeiro para a temporada de despedida do musical Tarsila, a Brasileira. Após sessões lotadas no Teatro Municipal, o espetáculo vai ser apresentado no Vivo Rio, entre os dias 10 e 13 de setembro, durante a Semana de Arte do Rio. Inspirada na trajetória da pintora modernista Tarsila do Amaral, a montagem percorre momentos marcantes da sua vida e carreira, desde a Semana de Arte Moderna de 22 até a criação de obras como Abaporu. O elenco reúne ainda Jarbas Homem de Melo no papel de Oswaldo de Andrade, além de personagens históricos do modernismo brasileiro. E os ingressos já estão em pré-venda. Agora faltam 7 para 1.
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0: O CCBB Educativo, lugar de encontros, promove nesta quarta-feira, dia 19, às 6 horas da tarde, uma edição especial do projeto E a Palavra Com, reunindo o cineasta Heitor Dália e o escritor roteirista Marçal Aquino para uma conversa sobre os processos de criação no cinema e na televisão. O encontro, que tem curadoria de Daniela Schindler, vai ter mediação do roteirista Lucas Paraíso e vai acontecer na sala 26, no quarto andar do CCBB do Rio. E o escritor Marçal Aquino conta mais.
2: Bom dia, Jansen e ouvintes da Rádio MEC. Aqui quem fala é Marçal Aquino, escritor e roteirista de cinema e de televisão. Eu gostaria de convidar a todos para assistir ao projeto E a Palavra Com, que vai acontecer nesta quarta-feira, dia 19 de agosto, a partir das 18 horas, dentro da programação do CCBB Educativo, Lugar de Encontros. Na ocasião, vou conversar com o diretor Heitor Dália sobre processos de criação de roteiro e vamos falar de filmes como O Cheiro do Ralo e de séries como Carcereiros, DNA do Crime e Arcanjo Renegado. A mediação vai ser do roteirista Lucas Paraíso. A entrada é gratuita e o Centro Cultural Banco do Brasil fica na rua 1º de Março, 66. Espero por vocês.
0: Tem dicas de teatro também. A peça Tudo Preto, uma revista, marca o centenário de um dos episódios mais decisivos da história do teatro brasileiro. A estreia em 1926, no Rio de Janeiro, do

0: espetáculo Tudo Preto, escrito e dirigido por De Chocolat para a Companhia Negra de Revistas, a primeira companhia negra de teatro registrada no país. 100 anos depois, a montagem retoma esse marco histórico, revisitando o texto original a partir de uma perspectiva negra contemporânea. Com idealização, direção e dramaturgia de Maurício Lima e Tainá Longras, a peça faz temporada até 13 de setembro, de quarta a sábado, às 7 da noite, domingos às 6. As atrizes Lux Negri e Nelly Coelho fazem um convite para você.
1: Olá, ouvintes do programa Arte Clube da Rádio MEC. Meu nome é Nelly Coelho.
2: Eu sou a Lux Negri, nós somos do elenco do espetáculo
1: Tudo Preto, uma revista. A gente gostaria de convidar vocês para a nossa temporada, que estreia nessa sexta-feira, dia 31 de julho, no Teatro 1 do CCBB Rio.
2: São 100 anos desse texto que agora ressurge com um elenco maravilhoso que nós dividimos e direção de Maurício Lima e Tainá Longas. Nós estamos em cartaz de quarta a sábado, às 19 horas, e domingo, às 18, até o dia 13 de setembro.
1: Esperamos vocês!
0: E esse foi o Arte Clube de hoje, com apresentação e edição Jansen Campos, produção do David Isidoro e trabalhos técnicos do Eduardo Monteiro. Confira nossas entrevistas no site radiomec.ebc.com.br e os nossos videocasts no canal da Rádio MEC no YouTube. E nessa quarta-feira, a gente recebe aqui no nosso estúdio professor da UFRJ e doutor em letras clássicas, Rainer Guggenberger. A gente vai falar sobre Odisseia, de Homero. Muito obrigado pela sua companhia e até amanhã. Te deixo com Pedro Luiz.

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5: Uma hora e um minuto no Rio de Janeiro. Boa tarde para você que está na sintonia da Rádio Nacional. Eu sou Dilan Araújo e está no ar o Revista Rio. Aquele compromisso que você já conhece. Aqui você fica por dentro dos assuntos em destaque no noticiário do Grande Rio. Ouve com a gente o melhor da música brasileira. E a gente ainda vai conversar aqui sobre os temas de interesse público, claro, com a sua participação. Vamos juntos! Hoje é terça-feira, dia 18 de agosto de 2026. Do lado de cá, desse espaço que a gente gosta de chamar de pracinha pública da Rádio Nacional, está comigo Rafael Espíndola. E a Cíntia Cruz é a coordenadora da nossa Rádio Nacional do Rio de Janeiro. E você, claro, ocupa, por favor, aqui a nossa pracinha. Manda sua mensagem, pode ser um pedido musical, pode sugerir um assunto para as nossas conversas, entrevistas, quadros, enfim. Ou pode só mandar um oi, um alô para alguém que esteja acompanhando o programa. Pode sinalizar que você está com a gente, está participando aqui da pracinha pública da nossa Rádio Nacional. Como é que faz para participar? DDD 21 97119 9966. 97119 9966. Pode mandar mensagem de texto, pode mandar um áudio, enfim, fica à vontade para participar do jeito que você achar melhor. 1:03 no Rio de Janeiro, eu vou contar para você quais são os assuntos em destaque no programa de hoje.
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5: O Rádio Memória apresenta hoje a segunda parte da conversa sobre as rainhas da sofrência. As grandes cantoras do rádio mostram que até a dor pode ser apresentada com beleza e primor estético. Sugestão de vocês, olha, o início oficial da propaganda eleitoral traz antigas e novas questões a respeito dos cargos em disputa nessas eleições de 2026. Além de escolher o próximo governador, a população fluminense também vai eleger 2 senadores, 46 deputados federais e os outros 70 deputados estaduais, os que vão representar a população na Alerj, Assembleia Legislativa do Estado do Rio. Por isso, o cientista político Márcio Malta vai conversar com a gente daqui a pouco sobre as atribuições do parlamento e sobre o que está em jogo nessas eleições de 2026, trazendo alguns elementos desse nosso cenário político. Então, vocês pediram que a gente falasse sobre esses cargos de representação popular, eleitos com voto popular, e por isso a gente trouxe essa conversa. De olho nos destaques do nosso noticiário, a Polícia Civil do Rio faz hoje uma operação para investigar um possível esquema de golpes financeiros em fiéis da Igreja Apostólica Vida e Adoração, que fica no Largo da Batalha, em Niterói. A corporação aponta que o pastor Roberto Vieira Soares seria o chefe desse esquema. Agentes da Delegacia de Combate às Organizações Criminosas e Lavagem de Dinheiro saíram para cumprir mandado de busca e apreensão em endereços aqui na capital fluminense, em Niterói, em São Gonçalo, em Duque de Caxias e também na capital paulista.

Ao longo do programa, a gente traz os detalhes desses e de outros assuntos também. Agora, uma hora chegando a 5 minutos no Rio de Janeiro, quero começar a conversar com a turma que já está aqui com a gente na pracinha, que já mandou mensagens. Um abraço para o Zé Henrique de Noronha, já mandou aqui a mensagem para a gente, desejando um bom dia, uma feliz terça-feira. Quem está com a gente também é a Maria Auxiliadora, ela que é nossa ouvinte de Inhaúma, mandou a mensagem dizendo assim: boa tarde, Dylan, Raquel, Glorinha e vocês da pracinha do Revista Rio, beijo para todos. Dylan, meu querido, não tem mais nada a fazer aqui pelo povo do Rio de Janeiro, ou o povo sofrido. Ontem uma pessoa morreu aí com uma pneusada, contou ela aqui, né? Hoje o transtorno dos transportes, ônibus queimando e por aí, pois é. São muitos os desafios do nosso Rio de Janeiro, né? Uma mulher foi atingida, de fato, por um pneu, uma roda, né, que solta de um ônibus e atinge ali em cheio essa pessoa que acabou vítima desse acidente. É uma realidade realmente muito triste. E hoje a gente teve também esse episódio do ônibus pegando fogo e a gente vai trazer os detalhes para vocês daqui a pouco. Mas são desafios do nosso cotidiano e que acontecem em especial nas grandes cidades, né? A gente precisa entender cada um deles para descobrir o que a gente pode fazer para mudar essa realidade. Mas obrigado por trazer aqui esses acontecimentos, porque a gente não pode ignorar o que está acontecendo no nosso mundo. Pelo contrário, a gente precisa saber o que está acontecendo justamente para tomar as providências que sejam possíveis para evitar ou pelo menos atenuar os efeitos negativos desses acontecimentos, não é isso? Maria Auxiliadora, um abraço para você. Obrigado pela presença aqui na nossa pracinha. 1h07, então é isso. Você está convidado e vai participando aos poucos aqui do nosso Revista Rio. Eu vou lendo a sua mensagem. Dá para a gente conversar bastante até às 15h. 1h07, eu vou abrir nossa programação musical de hoje com Nando Reis, Por Onde Andei.

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0: Meu amor, afinal de contas, com a Juliana Linhares e junto com ela o Zeca Baleiro. A música é dela, da Juliana Linhares. Abrimos com Nando Reis, Por Onde Andei. Uma hora chegando a 16 minutos no Rio de Janeiro. Deixa eu seguir conversando com a turma que está com a gente aqui na pracinha e já mandar meu abraço para o Jorge, nosso ouvinte de São Gonçalo. O Jorge disse assim: Boa tarde, Dylan, maravilhosa equipe da pracinha. Abraços aos amigos ouvintes de todo mundo. E ele deseja aqui ainda um lindo programa. Muito bem, obrigado, obrigado pela participação, Jorge, pelo carinho de sempre. Daqui a pouco eu sigo conversando com vocês. Agora a gente precisa encarar aqui o nosso noticiário, muita coisa acontecendo hoje. A Polícia Civil faz uma operação para investigar um possível esquema de golpes financeiros em fiéis da Igreja Apostólica Vida e Adoração, que fica no Largo da Batalha, em Niterói. A corporação aponta ao pastor Roberto Vieira Soares como chefe do esquema. Agentes da Delegacia de Combate às Organizações Criminosas e à Lavagem de Dinheiro saíram para cumprir mandados de busca e apreensão em endereços na capital fluminense, em Niterói, São Gonçalo e Duque de Caxias, além de São Paulo, capital. De acordo com a polícia, o pastor utilizava a posição de liderança religiosa para conquistar a confiança de fiéis e de outras pessoas da sua rede de influência. O líder convencia as vítimas a investir em uma plataforma que era operada por uma empresa que acabou apelidada de Banco do Pastor. A promessa era de rendimentos de aproximadamente 10% ao mês sobre os valores aplicados. E aí já começa um indício importantíssimo para que as pessoas desconfiem. Hoje você fazendo uma aplicação no mercado regular, você conseguir 1% de retorno ao mês, está razoável. Se você conseguir 1,5%, você até pode estar dando sorte. 2% já começa a desconfiar. 5%, muita chance de não ser real. 10%, então, a chance é maior ainda, né? Você investir e ganhar 10% em cima ao mês por essa aplicação. Toda vez que esse retorno começa a ficar generoso demais, muito acima do mercado, é necessário desconfiar. Muito bem. Depois que o dinheiro era investido, os rendimentos deixavam de ser pagos. Os agentes identificaram até o momento pelo menos 7 registros de ocorrência que são relacionadas a esse mesmo esquema. E somando todas as pessoas que prestaram lá a queixa, o prejuízo passa de R$ 1.100.000. A corporação afirma que a organização tinha uma divisão de tarefas entre captadores de clientes, operadores financeiros e pessoas físicas e jurídicas utilizadas para administrar e movimentar os recursos obtidos das vítimas. O quadro societário da empresa responsável por esse suposto banco digital virou um ponto de atenção, de acordo com os policiais. O capital social declarado era de R$ 5 milhões, mas alguns dos sócios registrados não apresentavam capacidade financeira compatível com esses valores envolvidos. Segundo os agentes, esse cenário indica a possível utilização do que a gente chama de laranjas, né? Pessoas que têm ali os seus nomes utilizados para poder ocultar os verdadeiros controladores e beneficiários do negócio. Os valores captados das vítimas teriam sido direcionados para contas pessoais do pastor e para empresas ligadas a ele, incluindo negócios dos setores de construção civil, laboratório, consultoria contábil e instituição também de pagamentos. As apurações ainda identificaram uma conta de uma instituição de pagamentos que teria funcionado como uma espécie de conta de passagem desse esquema. Somente nessa conta foram registradas mais de R$ 5,4 milhões, R$ 5.400.000 em operações que são classificadas como estornos. O inquérito aponta que a igreja inicialmente funcionava em São Gonçalo e que depois foi transferida para a cidade de Niterói. Então, nós estamos aguardando colocar em evidência essa informação. É importante porque talvez algumas pessoas estejam sendo lesadas, mas ainda não entenderam que caíram num golpe, né? não querem talvez acreditar que se trata de um golpe, porque afinal de contas foi uma oferta que elas descobriram ali na igreja. E claro que isso tem um peso, tem um valor, tem um significado importante para as pessoas. Ao mesmo tempo, é necessário ressaltar, o pastor, ele está sendo investigado, ele tem aí o direito ao contraditório, à ampla defesa, e vai se explicar diante da justiça. 1h20, 21 minutos no Rio de Janeiro. Vamos juntos trazendo informações para vocês com João Barbosa. Desde ontem a gente está de olho aqui nesse assunto importantíssimo de alternativas de combate à violência contra a mulher, agora envolvendo também os ônibus do Rio de Janeiro.
1: O Sistema Municipal de Ônibus da capital fluminense será integrado ao Pacto Ninguém Se Cala, iniciativa do Ministério Público do Rio de Janeiro voltada ao combate à violência contra a mulher. A medida, anunciada pelo governo do estado, é fruto da parceria entre o MP e o Rio Ônibus, o sindicato das empresas de ônibus da cidade. O objetivo é integrar o transporte público à rede de prevenção, conscientização e acolhimento às mulheres, ampliando o alcance das políticas públicas de proteção. Para o porta-voz e diretor de comunicação do Rio Ônibus, Paulo Valente, a parceria com o Ministério Público é histórica.
2: Nós entendemos que a mobilidade urbana só é inclusiva quando é segura para todos. E esse não é um compromisso isolado, mas um pacto de cidadania que envolve toda a sociedade para garantir que cada mulher circule pela nossa cidade com tranquilidade e respeito. Nós vamos capacitar milhares de rodoviários para que os profissionais saibam identificar situações de violência, acolher as vítimas com empatia e encaminhar as denúncias de forma rápida e segura.
1: Além da capacitação de motoristas e colaboradores das empresas de ônibus, informações sobre prevenção, canais de denúncia e direitos civis estarão disponíveis nos principais terminais da cidade. Um dos terminais, na Barra da Tijuca, região sudoeste carioca, contará inclusive com espaço exclusivo para acolher mulheres em situação de violência. Já nos coletivos, serão instalados selos com o slogan Não é Não, respeite a decisão, em referência ao protocolo oficial de combate estabelecido pelo governo do estado, e QR Codes para acesso às orientações sobre prevenção, canais de denúncia e o aplicativo Rede Mulher, ferramenta que reúne serviços especializados, como o botão de pânico. A promotora de justiça, Isabela Jordan, explica que as ações da campanha colocam o transporte público como um local de cidadania.
3: O Ministério Público se coloca na garantia de direitos, proteção à vítima e agente de transformação social. E garante, assim, o transporte coletivo como local de cidadania, garantia de direitos de livre circulação e acesso a mulheres e meninas, a participação social, cultura, esporte, lazer, trabalho e educação.
1: O planejamento é promover a articulação entre diferentes instituições para aumentar o acesso das mulheres a todos esses mecanismos de proteção. Sob supervisão de Vitória Elizabeth, da Rádio Nacional do Rio de Janeiro, João Barbosa.
0: Obrigado, João, pelas informações. 1h23 no Rio de Janeiro. Vamos juntos e ouvindo o melhor da nossa música. Fernanda Takai, O Ritmo da Chuva.

0: Charlie Brown Jr., Lugar ao Sol, essa música do Chorão e do Marcão também. 1:30 no Rio de Janeiro, antes Fernanda Takai, O Ritmo da Chuva, que é uma versão do Demetrius, né, para uma música que é do John Gummo. Intervalo rapidinho, na sequência a gente volta.
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0: 1h33 no Rio de Janeiro. Vamos juntos no nosso Revista Rio. Participe do nosso programa DDD 21 97119-9966. 97119-9966. Aos pouquinhos a gente vai conversando aqui na nossa pracinha pública. Terça-feira é dia do Rádio Memória, o dia em que a gente visita o acervo das emissoras históricas da EBC para trazer aqui para vocês algumas das preciosidades que a gente tem nesses acervos. E a gente tem dedicado aqui um tempo especial para falar da Rádio Nacional do Rio de Janeiro por conta dos 90 anos da emissora. Então a gente não tem visitado, por exemplo, o acervo da Rádio MEC nesses últimos meses, mas logo depois do aniversário da nossa Rádio Nacional, a gente volta também a dar uma vasculhada aqui nos demais acervos. Rádio Memória de hoje, segunda parte da conversa sobre as rainhas da sofrência. As cantoras do rádio mostram que até no momento da dor, até no momento da tal da dor de cotovelo, é possível cantar com beleza e com primor estético.
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2: Seguimos falando da verdadeira origem da sofrência, tema deste episódio do Rádio Memória Nacional 90 anos. Neste segundo trecho, o apresentador Dylan Araújo e as convidadas, a atriz, cantora e compositora Mona Vilardo e a jornalista Fabiane Pereira, falam sobre momentos, personagens e canções que marcaram gerações e fizeram da Rádio Nacional a trilha sonora de tantos encontros e desencontros. Corações partidos, talvez, mas certamente muitas histórias de amor.
3: Sempre que a gente tem a discussão na Rádio Nacional sobre a Emilinha e a Marlene, eu digo que eu prefiro a Linda, que foi rainha mais vezes.
2: Você não entra na discussão,
3: Dino. Eu fujo um pouco. Não, eu acho que eu fico mal com os dois lados.
4: Eu Glória Pires, prefiro não opinar.
3: É. Mas eu gosto muito da Linda cantando, inclusive Sofrência. Sim. A Maísa, pra mim, já tá acima do que eu consigo.
4: Que tem aquela coisa, meu mundo caiu, e aquele sentimento, aquele borrão no olho, né?
5: Sim.
4: Aquela maquiagem pesada,
5: sim,
4: né?
5: É, eu acho que tudo são símbolos, né? Acho que todos esses são os símbolos desse sofrimento, né? A Maísa é muito bem lembrada aí da maquiagem, daquele olhar caído, daquela mão que coloca assim, né? Tinha isso também, né? A Emilinha tinha uma coisa aqui. Então, acho que são vários símbolos interessantes.

0: interessante dessas mulheres.
1: Quando você descreve a Maísa, né, e eu ouço a Maísa cantando, eu acho que para mim já tá denso demais. Então eu acho que também tem isso, né, tem as nossas identificações ali. Até que frequência eu consigo ir para acompanhar e passar pelo meu momento catártico, né? Você falava já de Vingança, que é do Lupicínio. A gente vai trazer uma outra recordação. Não é com a Linda, mas é com a irmã. Uhum. É com a Dircinha Batista. As duas frequentavam o programa Noite de Estrelas. A gente tem o Paulo Gracindo na apresentação, um programa de auditório. E a gente vai trazer um trechinho da Dircinha cantando.
2: Este ano, Dircinha Batista colheu dois grandes triunfos com duas excelentes composições. Nunca, um belíssimo samba de Lupicínio Rodrigues. E Senhora, uma versão de Lorival Faisal. Dircinha vai interpretá-los para os ouvintes de Noite de Estrelas.

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1: Eu acho de uma beleza enorme. Dircinha Batista cantando Nunca, do Lupicínio Rodrigues, e naquele período do samba orquestrado, porque o samba tinha sido escolhido pelo governo Getúlio para ser a identidade do Brasil. Então você transforma ali o samba que sai do morro, que sai, enfim, dos terreiros, né? E vira esse samba urbano com orquestra. Mas ao mesmo tempo você traz o gosto popular, que é essa sofrência, que é essa dor de cotovelo.
2: E esse agudo, né?
1: Nossa, isso é muito bonito.
3: É, eu estava pensando aqui também, né, essa coisa que a gente estava falando da letra e dos símbolos. Porque você vê que na repetição, ela não volta falando nunca. Ela volta falando mais nunca. Ou seja, é nunca mesmo, né?
1: Sim.
3: É quase o mesmo que tem ali. E ela também não fala o nome dele. Diga esse moço. Né? Porque ela está tão, tão com raiva dele, quer se vingar tanto. Então era muito bem escrito, né? Todas, tanto, e muito bem interpretado, né? O portamento, né? A era do rádio, a gente tem essa nunca, nem que o mundo caia, nem se Deus mandar, essas notas que descem, né? Os portamentos.
1: Pois
3: isso é muito dessa época do rádio e da sofrência.
1: E eu acho que tudo isso ajuda a trabalhar as emoções, né? Essa voz que sobe, essa voz que vibra. E ali na orquestra, a orquestra também tem um clímax junto com a voz, né? Então, eu, no meu juízo de valor aqui, de quem não é crítico musical, mas trazendo a minha preferência, eu consigo muito mais sentir essa sofrência emocional junto com essas melodias do que com a sofrência atual. Mas é a minha experiência, né? Eu acho que as pessoas têm as suas experiências diferentes com a música.
2: Não, e também eu acho que uma música atravessa a gente a partir do que a gente traz de bagagem.
1: Sim.
2: Então, uma música que te atravessa profundamente pode não significar nada para mim e vice-versa, porque... esses atravessamentos que a arte provoca, ela depende muito do que a gente tem de bagagem, né? Então, quando eu vejo hoje, numa festa na Zona Sul, que talvez fosse o último reduto do sertanejo no Brasil, quando eu vejo hoje, numa festa, tocando Marília Mendonça, Amante Não Tem Lar, e todo mundo cantando com o braço levantado e um volume alto, mais do que qualquer outra música... Você vê que chegou numa galera, né? Atravessou uma geração que tem aquela bagagem, que é impactada por aquilo, né?
1: Bom, vamos trazer a última memória sobre a relação entre a produção musical e os projetos de poder. Eu tinha deixado esse tema para a gente explorar a partir de uma fala do Rui Castro. Ele está falando o que é o samba-canção, mas ele também está dizendo que o samba-canção ele surgiu num determinado métier. E depois ele é apropriado pelo grande público de uma forma diferente. E eu acho que isso tem tudo a ver com essa história, né, da elitização dos movimentos da música e como você tem ali um produto que não está dissociado de um projeto político de poder também, né? Então vamos ouvir o Rui Castro em 2016 falando sobre samba canção.
4: Durante 20 anos, a partir de 1946, o Rio viu surgir em boates como o Vogue, o Sachs, o Night and Day, o Drink e o Golden Room do Copacabana Palace, lugares onde o glamour se misturava ao poder e onde homens bem vestidos e mulheres lindas dançavam de rosto colado, à meia luz. Nesses ambientes, tocava-se de tudo, mas nenhum outro gênero define melhor essa época do que o samba canção. Nomes como Dolores Duran, Dick Farney, Elisete Cardoso, Dorival Caymmi, Maísa, Miltinho, Doris Monteiro, Lúcio Alves, Linda Batista, Jamelão, Nora Ney, Helena de Lima e Tito Madi, algumas das vozes dessa grande noite carioca, cantando músicas que ficariam para sempre. O samba-canção nunca morreu. Ele é uma espécie de reserva emocional da música brasileira. A música a que duas pessoas apaixonadas sempre poderão recorrer quando sentirem o seu amor em perigo. É uma espécie de emergência, de UTI, porque a especialidade dele é o coração.
1: Muito bom. Então, para a gente fazer dois resgates diferentes, né? A gente falou aqui bastante, Mona, sobre o modo como essas dores do coração, elas se atualizam, elas são interpretadas em momentos históricos diferentes, com estéticas diferentes, né? Com instrumentos diferentes, com vozes diferentes. Mas a gente tem, de certa forma, esse fio que segue com a gente, né? Dos tempos de Linda Batista até os tempos de Marília Mendonça, para citar duas rainhas. Eu acho que a gente tem esse papel, sim, relação às gerações futuras, de apresentar o máximo de coisas que a gente puder, porque é isso, é mostrar que o Brasil tem um tabuleiro de opções, tem muitas rainhas e muitos reis de vários gêneros e estilos, Brasil afora, né, com a sua complexidade, com a sua riqueza. Então eu acho que tem esse papel que é cultural, de pai para filho, de geração para geração, e tem esse outro aspecto que é a gente disputar essas plataformas e meios que decidem o que é visível e o que não é. E essa decisão é basicamente financeira, né? Então, acho que se a gente não fizer também essa disputa pelo que ganha visibilidade e o que acaba ficando escondido, mesmo que a gente lute, no fim a gente vai ter aqui aquele repertório que é reduzido ao que pode ser convertido em lucro, né? Quero agradecer a vocês, mais um Rádio Memória. Hoje lembrando as rainhas da sofrência e de todos os tempos, a partir de recordações e registros que a gente tem aqui na nossa Rádio Nacional do Rio de Janeiro. E a Mona Vilar já esteve com a gente diversas vezes para poder festejar essa história, essa memória. Obrigado por participar de mais esse episódio.
3: Muito obrigada. Eu acho que você estava falando aí dessa apresentação para os mais jovens. Quando eu comecei o projeto para criança, o pessoal falou assim, mas você vai escrever Rainhas do Rádio para criança? Eu falei, vou. Mas ninguém, elas não vão gostar. Elas vão gostar. O livro é muito sucesso, assim, não tenho vergonha de falar isso. A primeira escola que eu fui, as meninas estavam vestidas de Dalva de Oliveira com faixinha e os meninos de Erivelto Martins cantando Bandeira Branca, crianças de 10 anos. Então eu acho sim que a gente tem que continuar apresentando, porque música boa, repertório bom, coisa boa, as crianças pegam para elas e essa história continua. Muito obrigada mais uma vez por me receber nesse ano tão importante para a rádio. Contem sempre comigo, eu adorei participar dessa conversa.
1: Sim, muito legal também que a Fabi, embora tenha toda aí uma trajetória passando pela mídia privada, atualizou aqui o tema que a gente traz hoje para a Rádio Nacional, na missão que ela tem como emissora pública, que é apresentar a diversidade, né? Não é uma possibilidade, aqui tem que ser uma obrigação, mostrar que a nossa sociedade é plural, é diversa e apresentar as rainhas que a gente vai apresentar para o público decidir com quem eles se identificam, né? De qual reinado eles querem participar. Obrigado, Fabi.
2: Quero ser convidada mais vezes. É minha estreia aqui, então quero ser convidada mais vezes, igual a Mona. Não, e dizer que da importância do rádio, né? Eu sou uma apaixonada pelo rádio. O rádio, ele é ouvido por 89% da população brasileira. Você vê que eu gosto de dados, né? O rádio, ele é ouvido por 89% da população brasileira. Isso é muita gente. O rádio chega em lugares que nenhum outro veículo de massa chega. O rádio é considerado o veículo de massa que as pessoas mais confiam. O rádio é concessão pública, seja ele público ou privado. Então, sim, o rádio precisa fazer com que a sociedade, ajudar a sociedade a ter melhores escolhas. Isso passa, obviamente, pela música, que é o nosso patrimônio cultural mais sólido, né? Mais, que a gente mais exporta. Quando a gente vai para qualquer lugar do mundo, fala-se de Pelé e fala-se de Vinícius, de Tom Jobim, de outros artistas mais recentes também. Então, a gente precisa se apropriar disso. E o rádio é o lugar da música, gente. Não, plataforma é muito legal, mas o rádio ainda surpreende. A curadoria humana do rádio, o rádio conta histórias, sabe? Então, eu gostaria, o rádio é um veículo centenário, e eu gostaria que ele se tornasse milenar, porque eu acho que não há nada que vá substituir o rádio. A capacidade que o rádio tem de conectar pessoas, de fazer companhia, de ser trilha sonora, só o rádio tem. Então, viva o rádio, viva a Rádio Nacional, viva esse serviço público, essa sua condução muito, muito generosa. Obrigada pelo
1: Muito obrigado. E a gente já notou aqui que você vai voltar e vai estar com a gente na Rádio Nacional em outros momentos, celebrando esse rádio que é curadoria humana, pode ser curadoria coletiva, porque a gente pode fazer junto, né? Isso não é possível em nenhum outro canto. O rádio é um lugar onde uma mensagem chega e essa mensagem pode mudar a sequência do programa. Então, é curadoria coletiva, pode ser compartilhado. E aqui, excepcionalmente, né? Especialmente sendo público, tem tudo para que seja assim.
2: E olha que interessante você tocar uma música e milhares estarem ouvindo aquela música no
1: naquela
2: mesmo
1: hora.
2: Momento. Se isso não é movimentação energética, eu não sei o que é.
1: É companhia em tempos de solidão. Eu acho que é por isso também, né, que o podcast e o rádio, ele trouxeram a mídia sonora para fazer companhia às pessoas nesse período em que muita gente fala, pouca gente se ouve. E o rádio traz essa ideia de estar junto, né? De estar ouvindo junto, de estar conversando, inclusive. E é por isso que a gente tem que continuar contando essa história, que já tem 90 anos, era um outro rádio, um rádio que se reinventa e que vai seguir aí, quem sabe, mais 90, mais 200 anos. Esse foi o nosso Rádio Memória Especial para falar sobre as rainhas do rádio e rainhas da sofrência. Eu espero vocês no próximo episódio.
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5: Uma hora e 47 minutos no Rio de Janeiro. Mais um Rádio Memória para vocês ouvirem com a gente. Gostaram? Conta para mim se vocês gostaram desse Rádio Memória. 1h48 no Rio de Janeiro. Vamos continuar conversando com a turma que está aqui na pracinha? Márcio Vanderlei, diretamente de Limoeiro, mandou aquele áudio para a gente ouvir. Salve, Márcio. Boa tarde.
6: Boa tarde, Dylan. Boa tarde, Raquel. Boa tarde, meus amigos de banquinho. Cintia, excelente tarde de terça-feira a todos aí, viu? Vamos falar hoje sobre a música Abre o Coração, né? Lançada em 1981 por Marcelo, em parceria com Jim Campaldi, né? Foi um dos grandes sucessos da música brasileira dos anos de 1980. A canção ganhou destaque ao integrar da trilha sonora da novela O Amor é Nosso, da Rede Globo, e posteriormente fez parte do álbum Jogo de Espelhos. A letra aborda saudade, lembranças de um amor perdido, solidão e desejo de reconciliação. Também teve uma regravação, né, da banda Cheiro de Amor. Então vamos ver aí, né? Meu amor, estou tão sozinho, não consigo encontrar nada que me faça sentir melhor. Abre coração, vem me fazer feliz. Valeu, forte abraço, amigo ouvinte, Márcio Vanderlei, Limoeiro, Pernambuco.
5: Um abraço para você, Márcio Vanderlei. Obrigado pela história e pelo pedido musical também. Nós já vamos buscar catalogar, porque essa música também não tem aqui no nosso catálogo. Eu já dei uma olhadinha para conferir. 1h49 no Rio de Janeiro, mas outras estão catalogadas. Vamos seguir por elas. Maria Bethânia, Carcará.

Rita Lee, Paula Toller, desculpe o Aui, essa música Rita fez em parceria com Roberto de Carvalho. 1h55 no Rio de Janeiro, deixa eu seguir trazendo informações para vocês. O Tribunal de Justiça do Rio promove a semana Justiça pela Paz em Casa, nesse mês em que nós comemoramos os 20 anos da Lei Maria da Penha. Quase 1.800 audiências estão previstas até sexta-feira em juizados de violência doméstica e familiar contra a mulher em todo o estado. Também estão previstos 11 plenários de júri de casos de feminicídio. A campanha do Conselho Nacional de Justiça é promovida em parceria com os tribunais de justiça estaduais. A finalidade é ampliar a efetividade da Lei Maria da Penha. Para isso, o judiciário

0: O Judiciário busca intensificar a resolução de casos de violência doméstica e incentivar as mulheres vítimas a denunciarem os agressores. E aí uma coisa tem vínculo direto com a outra, porque quanto mais casos as mulheres conhecerem de outras que fizeram a denúncia e que, por conta da demora da resolução de um processo, acabaram sendo vitimadas novamente pelos mesmos agressores, aí o estímulo é bem menor. Agora, quando você sabe de casos de denúncia que foram efetivas ou que geraram ações efetivas, melhor dizendo, para o combate à violência, para a proteção das mulheres, aí naturalmente outras mulheres ficarão mais encorajadas a fazer essa denúncia também. Os números que a gente já viu, já trouxemos aqui, inclusive, mostram que sim, que denunciar vale a pena, que a denúncia, ela infelizmente nem sempre dá conta do acionamento devido aí dos protocolos e de todo o sistema de proteção, mas que com certeza a denúncia aumenta a chance de que essa proteção aconteça, né? Se a denúncia nem for feita, aí as possibilidades são realmente nulas. Então vale a pena fazer a denúncia sim. Às vezes ganha muita visibilidade um caso em que a mulher fez a denúncia, em que ela obteve, por exemplo, uma medida protetiva e mesmo assim ela acabou sendo vitimada novamente. Aí esse caso ganha muita visibilidade e outras mulheres acabam desencorajadas a fazer a denúncia. Então a gente precisa dizer que em muitos casos a medida protetiva ajuda sim, né? Cria no mínimo ali um obstáculo que é um obstáculo legislativo, oficial, enfim, do campo do direito, para que aquele agressor saiba que não é bem assim, né? Que não são só os dois ali envolvidos na questão da violência. Outras pessoas estão olhando, existem possibilidades de consequências, sim. Eu acho que, por mais que seja alguma coisa do campo verbal, do campo da resolução, não seja um obstáculo físico, às vezes já é o bastante para que alguns sejam demovidos desse cenário da violência. E, ao mesmo tempo, já é uma maneira também de poder acionar, aí sim, outros protocolos que envolvem, inclusive, o uso da força, né? Quando existe uma denúncia de que um homem está violando uma medida protetiva e a polícia militar vai até o local para averiguar. Então, é importante, é um mecanismo importante, sim. De acordo com dados do CNJ, nos últimos 12 meses, mais de 675 mil decisões sobre medidas protetivas de urgência foram proferidas em todo o país. É uma média de 1.800 decisões por dia. Em 2025, o Brasil registrou 1.571 casos de feminicídio, ou seja, a gente ainda tem uma realidade bastante dura, bastante difícil, que precisa ser encarada. 1 hora, chegando a 59 minutos no Rio de Janeiro, então já vou te convidar para ficar com a gente na segunda hora do nosso Revista Rio. Nós vamos conversar sobre as eleições de 2026, atendendo inclusive a uma sugestão de vocês, para que a gente possa falar sobre os cargos que estão em disputa e trazer outros elementos do nosso cenário político. Claro que nós vamos seguir conversando aqui na pracinha pública da Rádio Nacional e seguir também ouvindo juntos aqui o melhor da nossa música. Então, o intervalo é rapidinho, você já está convidado e eu te espero aqui para a segunda hora do nosso Revista Rio, a segunda hora da nossa pracinha pública da Rádio Nacional.
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1: Agora são 2 horas em Brasília. Muito boa tarde. Eu sou Daniel Ito e este é o Nacional Notícias com o destaque do momento. Vamos falar de garimpo ilegal, crime que está no alvo da Receita, da Polícia Federal, do Ministério Público Federal, que conduzem a Operação Solo Sagrado. E o principal foco é uma organização criminosa que atuava na extração e venda ilegal de ouro. Gabriel Brum está aqui no estúdio com a gente com as informações. Boa tarde, Gabriel.
2: Boa tarde, Daniel. Essa operação em Mato Grosso e Rondônia combate esquema de mineração ilegal de ouro que teria movimentado ao menos

0: menos 20 milhões de reais. Então, hoje, os agentes foram às ruas para cumprir 10 mandados de busca e apreensão e um de prisão preventiva. Só um dos núcleos financeiros movimentou mais de 20 milhões de reais entre 2022 e 2025. Além disso, os investigadores identificaram mais de 3 milhões e meio de reais repassados por instituições de pagamento e empresas de serviços digitais para esconder a origem do dinheiro. De acordo com a investigação, o ouro era comprado de garimpeiros ilegais e passava por vários níveis da cadeia econômica, até
1: Olha.
0: chegar a empresas e entidades formalizadas. E aí, nesse caminho, cooperativas teriam sido usadas para disfarçar o crime. O esquema contava com uma estrutura complexa, que incluía escavadeiras hidráulicas, caminhões prancha, combustível, peças, oficinas e transporte de equipamentos. Então, muito dinheiro para sustentar isso.
1: Com certeza.
0: E, por exemplo, na terra indígena Sararé, em Pontes e Lacerda, nos municípios, né, dois municípios do Mato Grosso, fiscais encontraram uma escavadeira hidráulica pertencente a uma dessas empresas investigadas. E o equipamento estava sendo usado no garimpo ilegal. Ele foi apreendido, destruído no local e ainda uma multa de 3 milhões de reais foi aplicada ali na hora, Daniel.
1: Maquinário pesado, dinheiro, organização e muito dinheiro envolvido aí nessa atividade criminal em Mato Grosso e Rondônia. Garimpo ilegal de ouro, portanto. Gabriel, muito obrigado, viu,
0: Boa
1: pelas
0: tarde.
1: informações. Boa tarde para você também. 2 horas e 2 minutos agora em Brasília. Esse foi o Nacional Notícias. Próxima edição às 3 horas.

0: 2 horas, chegando a 3 minutos no Rio de Janeiro. Vamos juntos nessa segunda hora do nosso Revista Rio, da nossa pracinha pública da Rádio Nacional. Já mando um abraço para o Célio, nosso ouvinte de Nilópolis, está na área. Falou assim, boa tarde, Dylan, Raquel, Glorinha, todos da pracinha. Pode tocar uma música, qualquer música com o Tim Maia, pediu ele aqui. E deixou o desejo de uma boa semana a todos. Célio, abraço forte para você. Obrigado pela companhia. Daqui a pouco eu sigo conversando com vocês. 2 horas e 3 minutos no Rio de Janeiro. Estou de olho aqui também na movimentação da cidade. Daqui a pouco a gente fala da situação do trânsito no nosso Rio de Janeiro. Agora a gente vai falar da despedida da atriz Laura Cardoso. Ela morreu aos 98 anos em São Paulo. Agora a gente consegue trazer outros detalhes com a Ana Lúcia Cardoso.
1: A atriz Laura Cardoso faleceu aos 98 anos em sua casa em São Paulo, depois de passar mal. A notícia foi comunicada pela família pelas redes sociais na madrugada desta terça-feira por meio do perfil oficial da artista. Considerada uma das maiores atrizes brasileiras, Laura Cardoso estreou em 1952 na extinta TV Tupi. Foram mais de 70 anos dedicados ao rádio, ao teatro, ao cinema e à televisão. Atuou em mais de 60 novelas, marcando gerações em produções como Mulheres de Areia, Viagem, Chocolate com Pimenta e Caminho das Índias. As últimas aparições de Laura na televisão foram como Dona Sinhá em Sol Nascente e como Caetana de Souza em O Outro Lado do Paraíso, já aos 90 anos. A trajetória de Laura Cardoso inclui diversos prêmios, entre eles o Prêmio Grande Otelo, a PCA, Shell e Troféu Imprensa. Foi condecorada em 2006 com a Ordem do Mérito Cultural, um reconhecimento à sua contribuição artística para o Brasil. Nas redes sociais, são várias as manifestações. Entre os colegas, o ator Miguel Falabella disse: Laura era gigante, compulsiva e tinha um talento que não cabia em seu corpo pequeno. Já a atriz Zezé Mota disse que a arte brasileira se despede de uma de suas maiores damas. Da Rádio Nacional em Brasília, Ana Lúcia Caldas.
0: Obrigado, Ana Lúcia, pelas informações. Agora, 2 horas e 5 minutos no Rio de Janeiro, o Fórum sobre a População em Situação de Rua promove, a partir de amanhã, uma mobilização na Cinelândia, no centro do Rio. Com a reivindicação do exercício efetivo da cidadania, o objetivo desse ato é marcar o Dia Nacional de Luta da População em Situação de Rua.

A partir das 10h30 da manhã começa a reunião de pessoas, situação de rua, movimentos sociais, organizações também, e alguns serviços vão ser prestados pelo fórum. A programação tem um palanque com um microfone aberto para que os participantes possam se manifestar. A mobilização conta ao todo com apoio de 25 organizações. E um dos objetivos é discutir violações de direitos, a efetivação de políticas públicas e outras reivindicações também da população em situação de rua. A data lembra o Massacre da Sé, que aconteceu em São Paulo em 2004, quando 7 pessoas foram mortas. Em 2025, dia 19 de agosto, foi instituído oficialmente Dia Nacional da Luta da População em Situação de Rua. Por isso, a gente tem a primeira comemoração, né? Comemoração não é a melhor palavra, mas a gente tem essa data sendo lembrada pela primeira vez depois de entrar no calendário oficial. De acordo com o último censo, que foi realizado no município do Rio, é de 2024, a cidade tem cerca de 8.200 pessoas em situação de rua. Mais de 1.500 pessoas estavam na região entre o centro e a Lapa. No local também atua o projeto Recomeçar é Possível, que oferece apoio para o acesso a documentos, direitos, geração de renda, moradia e atividades culturais. Essa iniciativa é realizada pela People's Palace Brasil e pelo Instituto Lar, em parceria com a Petrobras. Existem muitas iniciativas, né, e a gente precisa de um compromisso também do poder público para que essas medidas sejam efetivas. A gente precisa de censos também no sentido de conhecer melhor essas pessoas que estão em situação de rua, entender, né, qual foi o processo que as levou até essa situação e de que forma é possível também atendê-las, porque se nós temos uma visão sem conhecimento dessas pessoas, a gente traz soluções que não se adequam à realidade da vida dessas pessoas, né? Então, o recolhimento, por exemplo, para abrigos como oferta. Quantos abrigos a gente tem realmente com vagas na região onde essas pessoas estão? Se elas estão no centro e na Lapa, é por algum motivo. Por que que elas estão nessa região? E aí, se você abrir agora novos abrigos lá em Paciência, Santa Cruz, Campo Grande, não é absolutamente nada contra esses bairros. Estou dando exemplo de bairros que estão bem distantes da região onde essas pessoas estão circulando. E aí dificilmente você vai conseguir convencê-las de ir até esses locais. Muita gente diz que as pessoas estão ali e não dormem no abrigo porque não querem. Mas aí você vai visitar um desses abrigos à noite e você vai perceber que muitos estão superlotados. Muitas as pessoas buscam ali a senha para poder passar a noite e já não encontram. E outros que têm vagas porque as condições não costumam ser das melhores. As pessoas às vezes se sentem mais seguras na rua do que em determinados abrigos por vários problemas que inclusive a gente já descreveu aqui. Então, é muito curioso como a gente diz assim: "Ah, essas pessoas estão passando por isso porque querem". Como se a gente um dia fosse decidir: "Eu vou sair da minha casa, fazendo bom uso aqui das minhas faculdades mentais, eu vou sair da minha casa simplesmente e me expor aos riscos da rua, né, ao desconforto da rua". Não dá para imaginar que seja uma coisa assim tão simples, que alguém simplesmente decidiu ter uma vida mais difícil da que tem e simplesmente foi. A gente precisa se aproximar dessas pessoas para entender as suas histórias, porque sem isso dificilmente nós vamos oferecer soluções que sejam adequadas. E aí é preciso falar sobre isso porque não é uma população invisível, mas é invisibilizada. Quer dizer, eles estão ali, nós tanto vemos que às vezes até trocamos de calçada. Então você faz um esforço, né, para fingir que aquela pessoa não está ali, mas você vê que ela está. É muito óbvio que essas pessoas estão por ali. E então a gente precisa falar sobre isso, sim, conhecer essa população com menos preconceito, se nós queremos gerar políticas públicas que sejam mais efetivas. 2h10 no Rio. Vamos juntos ouvir o melhor da nossa música? Maíra Freitas, Mambembe.

Esse foi o Diogo Nogueira cantando Clariú, música do Serginho Meriti e também do Rodrigo Leite. Antes nós ouvimos a Maíra Freitas, Mambembe, música do Chico Buarque de Holanda. 2:17 no Rio de Janeiro. Vamos em frente, conversando aqui com a turma que está com a gente na pracinha pública da nossa Rádio Nacional. Recebi aqui uma mensagem de uma ouvinte e não vou identificá-la por questões de segurança, mas ela cita aqui que, infelizmente, nem todas as delegacias estão preparadas para amparar a mulher vítima de violência. Pois é, são delegacias contra a mulher, ela colocou aqui de uma forma, né, para a gente entender. Diz que essas delegacias citam que somente a mulher que vive embaixo do mesmo teto é que tem direito às medidas protetivas. E ela traz aqui um depoimento dizendo que, infelizmente, já foi alvo de agressões gravíssimas e tem medidas protetivas, inclusive, contra vizinhos, né? E ainda conta aqui para a gente, é um depoimento forte, né? Mas é importante que a gente tenha esses relatos para a gente compreender um pouquinho dessa realidade. Disse que ao ir à delegacia, porque essas medidas protetivas foram descumpridas, a pessoa que fez o atendimento na delegacia disse que ela não poderia ter uma medida por não ter sofrido uma agressão por companheiro. E ela diz que isso é um absurdo, e é um absurdo, com certeza, né? E aí ela teve que mostrar lá o processo e as medidas cautelares que os agressores receberam para que ela pudesse ser levada a sério. Então, eu acho que é muito importante que a gente fale sobre essa realidade aqui. Eu já ouvi de várias mulheres que foram agredidas porque, olha, é uma realidade muito triste. Talvez nós homens não tivéssemos antes essa noção. Mas se você, homem, perguntar para as mulheres ao seu redor, e mães, enfim, companheiras, mães, vizinhas e etc., se elas já foram vítima de algum tipo de violência sexual de algum nível, por exemplo, né? Patrimonial de algum nível, pergunta se elas já foram vítimas de violência por um homem, e é muito difícil encontrar alguém que diga que não, que nunca foi, muito difícil. Eu raramente ouço uma mulher dizer, não, eu nunca fui vítima de nenhum nível de violência sexual por parte de um homem, né? Um assédio, uma, enfim, são várias as formas de agressão. E, infelizmente, o mais comum é que as mulheres já tenham passado por alguma coisa. Mas, infelizmente, também é comum a gente ouvir relatos de pessoas que foram até a delegacia e que na delegacia foram desencorajadas a seguir com a denúncia. Muitas mulheres que estão aí em batalhas judiciais, tendo que ir até psicólogos, psicólogas, para que esse atendimento faça registros e ajude essa mulher a evidenciar o nível de violência que elas estão sofrendo. Então, as mulheres são vitimadas pela violência e depois elas são forçadas a encarar tudo isso, né? A chegar numa delegacia, no atendimento que às vezes não é o atendimento adequado, ainda é um ambiente hostil, e bancar lá, que ela precisa sim dessa medida protetiva. São todas as delegacias? Eu espero que não. Eu espero que hoje, de tanto falar sobre isso, a gente já tenha alguns ambientes mais acolhedores, né? Eu conheço pessoas que trabalham, inclusive, nesse atendimento, em delegacias, e que já me contam histórias melhores, que eu quero acreditar que sejam reais, de ambientes que são mais acolhedores e mais bem preparados para isso. Porque você precisa entender que você está atendendo uma mulher que é vítima de violência, que antes de chegar lá, provavelmente já passou por tantos dilemas. Quando é o companheiro, tem todos os dilemas que dizem respeito ao relacionamento. Às vezes envolve um sentimento profundo por alguém, você não quer que aquela pessoa se prejudique, mas você também não quer morrer. E aí, quer dizer, você já passa por todo um dilema para decidir ir lá e fazer a denúncia. E quando não é o companheiro, mas é um outro homem próximo, o dilema pode ser em relação à sua própria vida, com medo da retaliação. Eu vou lá e denuncio, será que a partir daqui o conflito ele vai diminuir, porque essa pessoa agora vai ter medo de se aproximar,
ou ela pode tomar uma atitude ainda mais drástica, uma outra conta que às vezes as mulheres acabam fazendo. E quando elas conseguem passar por todas essas contas e chegam na delegacia, ali o acolhimento precisava acontecer. Era necessário que, de fato, fosse gerada uma investigação que ajudasse, aí sim, né? O poder público, o poder de polícia, toma para si, toma nas suas mãos o dever de vasculhar, de investigar, de criar ali as evidências de que aquela mulher precisa ser protegida e não deixar a cargo dela que faça tudo isso sozinha. Então é importantíssimo que a gente tenha depoimentos como esse que chegou aqui, né? Eu não vou nem trazer todos os detalhes, até para não expor mesmo essa pessoa que mandou aqui para a gente, inclusive, documentos, né? Não pode ser naturalmente exposta, mas está aqui contando para a gente. Eu falava sobre a necessidade de buscar o atendimento com a terapia, psicólogos. Ela está confirmando aqui que é o caso dela, que tem também de fazer esse acompanhamento. E eu falo porque já ouvi casos de outras mulheres, outras tantas mulheres, que às vezes precisam de outros profissionais que conversam com elas, que conversam com os filhos, às vezes tem crianças expostas também nessa história, para poder ali criar evidências mais robustas. E ainda existem casos, que eu também conheço pessoalmente, de pessoas que já foram perseguidas, agredidas fisicamente, porque hoje uma pessoa sai. E aí, de repente, você está com um amigo, está com uma prima, enfim, alguém que faz uma foto e coloca nas mídias sociais. O agressor descobre onde você está e vai lá. Né? E eu conheço casos exatamente assim. O agressor descobriu, foi lá, deu uma surra numa pessoa e essa pessoa recebeu uma medida protetiva de 6 meses. Quer dizer, 6 meses depois ela volta a estar submetida ao mesmo risco anterior, porque aquela medida simplesmente caiu, perdeu a validade. E aí a pessoa que já está ali numa luta para sobreviver, lidando com todas as outras coisas que a gente já lida, ela ainda tem que entrar em outra batalha para ver se consegue renovar essa medida protetiva. Ora, se uma pessoa, assumidamente, né, com registros, com câmeras, enfim, foi capaz de entrar no ambiente público, foi capaz de perseguir uma mulher e aplicar nessa mulher uma surra, uma violência, enfim, no mínimo, ela deveria lidar com essa restrição de não poder mais se aproximar dessa mulher, né? E achar que isso é uma grande invasão ao direito de ir e vir. Nossos direitos, eles estão ali em correlação com o direito das outras pessoas. Se eu não respeitei a integridade física de uma mulher, como é que eu vou reivindicar que eu possa me aproximar dela para o restante da vida? Então a gente realmente precisa aperfeiçoar esses instrumentos, que não devem ser exagerados, mas devem ser, no mínimo, ali o necessário para dar conta da segurança das mulheres que são vitimadas e são vitimadas assim de forma sistemática. Não à toa, nós trouxemos dados que demonstram que a gente ainda tem um número muito alto de casos de feminicídios no nosso país. E a gente precisa continuar falando sobre isso. 2h25 no Rio de Janeiro. Vamos em frente, trazendo informações para vocês, porque a gente precisa falar também sobre a questão das eleições. Ontem ia trazer uma informação aqui importante, acabou não dando tempo, mas a gente vai trazer a Ana Lúcia Caldas falando sobre as mudanças dos locais de votação. A gente tem no Rio o fenômeno da violência e do domínio dos territórios por facções criminosas, e essa é uma das motivações para que o TRE esteja mudando locais de votação. Mas aí você, eleitor, tem que ficar atento e sempre fazer essa consulta para ter a certeza de que você sabe onde você vai votar no dia 4 de outubro. Ana Lúcia

0: segurança. No caso, para evitar a influência do crime organizado e das milícias no processo eleitoral. As últimas alterações envolvem questões de acessibilidade, mudança ou fechamento de estabelecimento e razões estruturais. A busca pode ser feita pelo site oficial do TRRJ com o número do CPF ou do título de eleitor, a data de nascimento e o nome da mãe. A consulta pode ser feita ainda pelo site do TSE, além do aplicativo de celular e título. O primeiro turno será realizado em 4 de outubro e, em caso de segundo turno, as eleições serão em 25 de outubro. Da Rádio Nacional em Brasília, Ana Lúcia Caldas.
1: Obrigado, Ana Lúcia, pelas informações. Agora são 2 horas e 27 minutos no Rio de Janeiro. Vamos encerrar esse bloco ouvindo Adriana Calcanhoto? Vambora.

2 horas e 31 minutos no Rio de Janeiro. Adriana Calcanhoto cantou dela. Vambora. A gente faz um intervalo rapidinho. Na sequência, nós vamos falar sobre essas eleições de 2026.

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0: 2 horas e 34 minutos no Rio de Janeiro.
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0: O início oficial da propaganda eleitoral traz antigas e novas questões a respeito dos cargos em disputa nessas eleições de 2026. Além de escolher o próximo governador, a população fluminense também vai eleger 2 senadores, 46 deputados federais, além dos 70 deputados estaduais que vão compor a ALERJ, a Assembleia Legislativa do Estado do Rio de Janeiro. Por isso, a gente conta hoje com a ajuda do professor, pesquisador da UF, a Universidade Federal Fluminense, o cientista político Márcio Malta. Afinal de contas, tem aquelas dúvidas que surgem sempre: o que que faz um deputado, o que que faz um senador? Mas também tem aquelas questões que dizem respeito ao momento político atual, né? O que está em jogo nessas eleições de 2026. Para trazer algumas dessas questões, professor Márcio Malta, boa tarde, seja bem-vindo.
2: Olá, Dila, muito boa tarde, não só para você, como toda a audiência da Rádio Nacional.
0: Opa, coisa boa recebê-lo aqui, professor. Nós estivemos recebendo

0: daqueles cargos que vão para além do executivo. A gente fala muito da corrida pela presidência da República, pelo governo do Estado, mas às vezes a gente não tem uma noção da importância do parlamento. Eu queria saber de você se você observa também esse fenômeno. Quer dizer, a visibilidade ainda fica maior em relação aos cargos do executivo? Por que que a população precisaria olhar também para a composição do parlamento?
1: Eu concordo em parte. E, de fato, acaba dominando mais a mídia, a questão dos cargos majoritários, como nós chamamos. Então, governador, como você estava bem colocando, presidente da República, ao passo que esses cargos proporcionais, como deputados estaduais, deputados federais, muitas das vezes acabam não sendo esquecidos, mas sim. O que que eu falei que concordo em parte? Porque eu acho que essas campanhas, na verdade, elas que têm maior visibilidade. Qualquer pessoa que der uma olhada na janela vai ver um carro de som passando com jingle, vai ver uma banquinha de algum candidato fazendo divulgação do seu panfleto. Então, nesse sentido, eu acho oportuno, acho positivo, porque afinal de contas é aquele candidato que a população tem um acesso maior no dia a dia. Mas eu entendo também a colocação da ouvinte. E, de fato, às vezes a pessoa não tem a dimensão da importância. Vai estar preocupado com a cabeça de chapa, né, que é lá, executivo, e esquece um tanto quanto dessa representação local. As pesquisas costumam indicar, de fato, isso, que as pessoas esquecem, inclusive, quem votou na última eleição.
0: E eu acho que algumas das mensagens que a gente recebeu, elas também vão no sentido da gente não compreender bem qual é o papel do parlamento, né? E acho que isso também acontece, e às vezes por conta dessa distância e desse esquecimento que você citou, mas talvez às vezes também pela própria atuação desses parlamentares que dão visibilidade a coisas que não seria a função deles fazerem, né?
1: Perfeito.
0: Em vez de dar visibilidade ao que seria realmente o trabalho. Trazendo, por exemplo, numa escala menor, o município, muitos vereadores que são lembrados na hora que uma pessoa precisa de uma vacina e a vacina, em vez de estar no posto, está em outro lugar e você tem que pedir a bênção do vereador para conseguir. Ou não, você vai lá pedir para o vereador para asfaltar a sua rua. Vereador que tem máquina, que passa ele mesmo com a máquina dele pela rua. Então, quer dizer, eu acho que as práticas também, às vezes, professor, acabam distanciando a visão que a população tem do verdadeiro papel do parlamento.
1: Isso, aí eu tenho total acordo com o ouvinte que colocou essa questão, porque afinal de contas, muitas vezes existe essa confusão e a responsabilidade são dos mandatários, porque afinal de contas, eles se reivindicam, se arvoram papéis que, na verdade, não cabem a um deputado estadual, um deputado federal, ou o próprio vereador, como você mencionou. Então vamos lá, qual é o papel básico, qual é a função que está prescrita? Fiscalizar o poder executivo e legislar. Essas são as duas funções. Posso até destacar as duas únicas funções. Então, de fato, eu preciso de uma vaga no hospital. Não é papel de um vereador, de um deputado estadual, de um deputado federal. É muito comum também nessa época, né, a pessoa ali com dificuldade, a gente entende, aí vê, pô, uma oportunidade, vou participar da campanha, vou ganhar um dinheirinho ali fazendo uma bandeirada, uma panfletagem. Muitas das vezes os candidatos, né, a pessoa fica subordinada, ela é refém desse sistema, ele atrela aquilo a um voto, a não só o voto daquela pessoa, como um voto da família, lembrando muito aquela prática, aquela política de voto de cabresto que tinha na velha República, reproduzindo práticas que não são saudáveis para a nossa democracia.
0: Com certeza, acabam sendo reinventadas, não se trata mais exatamente, por exemplo, de um saco de farinha, mas ainda existe ali algum regime de troca e de indução do voto. Professor, para a gente pensar um pouco do que está em jogo agora nessas eleições de 2026, na Alerj, por exemplo, a gente já vê aquele fenômeno conhecido que é da permanência dos nomes que já estão ali ocupando a Alerj há muito tempo. Pelo menos 59, quase 60, vão concorrer a um novo mandato, se todos eles forem eleitos, a renovação vai ficar aí abaixo de 15%. E lembrando, né, você mesmo já nos disse aqui, já falou sobre isso, às vezes a renovação ela é só aparente porque tem um nome novo, mas esse nome já tem o sobrenome de uma família muito conhecida. Então, eu pergunto diante, né, dessa possibilidade de quase 60 deputados se reelegerem para a Alerj, se há condições

0: da gente pensar realmente em renovação.
1: Você está com a memória boa, porque quando você começou a perguntar, eu lembrei. A gente chama isso na política de filhotismo. O que é
0: Olha
1: o
0: só.
1: filhotismo? É o filho de fulano, é o filho de ciclano. Hoje pela manhã eu estava dando aula de teoria política, Maquiavel, estava comentando, ó, não existe mais poder hereditário. Né? Antigamente o camarada era herdeiro, ele já ia príncipe, sucessor. Não existe esse papo, né? Se você quer vencer, você tem que conquistar. E não é só filhotismo, né? A gente está vendo aí. Companheirismo, não sei como é que chamaria, até seria oportuno, mas esposa, né? Marido, muito associado a cargo de prefeito, cargo de governador, e vai remando junto nessa maré. E outro também que acontece, muitas vezes, não somente, né, a questão ali de ser diretamente vinculado, mas pode ser um secretário, seria válido, oportuno, se fosse uma coisa saudável, mas a gente sabe que muitas vezes é só uma reprodução daquele status quo, daquele poder, e muitas vezes beira até um abuso de poder econômico. É fácil perceber que tem campanhas que já estão na rua com muito time, com muito papel, com muita produção. Você observa que chega a ser desproporcional, que está na cidade inteira, e geralmente, né, com essa reprodução de gabinete. E aí ainda outro problema, que é a questão dos cargos comissionados. Porque muitas vezes, né, quando você já tem um mandato, você tem ali, sei lá, vou chutar, cerca de 30 assessores parlamentares, que é o caso da Alerj, ou até mais. Muitas vezes tem as divisões ali, que você consegue potencializar ainda mais esse número de pessoas. Você coloca esse verdadeiro exército na rua, e a gente brinca em política que a gente fala, né, gabinete reproduz gabinete. Então, você tem um gabinete de deputado estadual, você faz um deputado federal, o cara que subiu para federal faz um estadual. Então, acho que também esse discernimento da população é saudável, né? Compreender as campanhas que estão ali, né, de uma forma sincera, virtuosa, lutando pelo bem comum, de forma republicana. Você sabe muito bem distinguir quais são os objetivos. O que que aquele camarada quer na política? Se aparece de 4 em 4 anos, que é um fenômeno muito comum, né, Dil? A gente vai passear, você também é de Niterói, a gente vai passear aqui no Campo São Bento, vê um monte de gente que, pô, faz um tempão que você não via, aí de repente começa a receber mensagem, começa a receber hoje em dia o WhatsApp. Tem que tomar cuidado com o WhatsApp, né, com esse tipo de difusão. Porque política, isso eu falo também para os meus alunos, política é emoção. E muitas vezes você acaba sendo levado, ah, é meu amigo, pô, uma vez de fato me ajudou, pô, consegui uma vaga no hospital. Então, assim, é triste a gente ter que ser refém, e eu digo isso, sem julgar o eleitor, porque ele muitas das vezes é refém desse sistema. Então, ele fica ali, né, dependendo desse tipo de lógica de favor, de troca de favor, e acaba sendo submisso, subordinado. Então, o ideal é você se emancipar, votar com consciência, porque afinal de contas você ter ali, não ter renovação, ou ter uma renovação viciada, podemos chamar dessa forma, não é o ideal.
0: Com certeza. Professor, nos últimos anos nós vimos um certo discurso sobre a disputa do Senado Federal. Eu acho que temos uma casa legislativa hoje, quando a gente olha para a Câmara dos Deputados, a gente tem ali um certo grupo que consegue formar maioria e ele começa a olhar para o Senado Federal. Me parece, né, não sei se você compartilha dessa impressão, de que a ocupação do Senado passou a ser mais debatida e a gente tem um cenário que até me parece mais equilibrado no Rio de Janeiro em relação à possibilidade de ocupação dessas casas, pelo menos pelo que a gente vê na pesquisa, nas pesquisas até agora. Queria saber de você, é uma eleição de fato que parece ter um olhar especial para a ocupação do Senado Federal e como é que você vê o cenário político nessa corrida, nessa disputa?
1: Mais uma daquelas vagas, né, que muitas das vezes a população fica um tanto quanto perdida, é quase uma jabuticaba, existe em outros lugares, é claro, mas esse modelo bicameral aqui no Brasil, de fato, é uma coisa que às vezes confunde um tanto quanto. O senador, inclusive, a questão do mandato de ser de 8 anos, essa questão de menos renovação ainda, né, é mais perigoso ainda. Você dá um cartão ali, uma carta branca, confiando naquele sujeito que muitas das vezes é personalidade de futebol, é personalidade midiática, esquecendo essa atividade fim, e concordo com você, até por um certo espanto, mas a gente aprende em política a ser inespantável, a gente não se espanta absolutamente com mais nada, mas eu também estou enxergando nessa eleição um debate.

0: mais qualificado, podemos dizer dessa forma, porque afinal de contas, o que eu tenho percebido e tenho dado outras entrevistas, dei uma entrevista recentemente para São Paulo, para o nosso Marco Aurélio, que foi da Rádio MEC, conversei com o Marco Aurélio,
1: Que
0: e o Marco
1: legal.
0: Aurélio estava comentando com ele o seguinte: está mais politizado, porque em São Paulo, vou dar o um exemplo, tem a Tebet, tem a Marina, né? Então, assim, você consegue fazer uma discussão política e não reproduzir somente mais do mesmo. Você tem uma discussão ali. Então, aqui no Rio de Janeiro ficou embolado, né? Não tem nada certo. E o que a gente percebe é muito cedo. É muito cedo, apesar da eleição ser curta, daqui a 2 meses. Mas o que a gente percebe é que parece que está tendo um esvaziamento de figuras ali que a gente sabe que tem objetivos escusos, que não estão ali de fato com uma contribuição, como eu falei, para o bem comum, não estão muito bem no voto público, não está aparecendo muito bem nas pesquisas, não. Vamos dizer que não decolou, como é a expressão que a gente usa.
1: Sim, com certeza. Mas é isso, a gente precisa entender de fato, né, entender bem qual é a função de cada um desses cargos, o que que esses parlamentares deveriam estar fazendo, até para que a gente consiga perceber por que que existe agora esse olhar especial e o que que isso pode mudar de fato no nosso país daqui para frente. Professor, eu queria te perguntar ainda sobre uma outra dúvida comum, né? Qual é a importância da gente ter boas representações para o nosso estado na Câmara dos Deputados, né? Um deputado federal, ele está lá e se ele fizer uma legislação, em geral essa legislação vai atingir o nosso país como um todo. Mas é importante ter um olhar, né, local, regional, desses parlamentares que estão lá na Câmara dos Deputados, mas que estão eleitos por um determinado estado, nesse caso pelo Rio de Janeiro.
0: Nesse sentido, é oportuno. Aí não é reprodução de status quo, reprodução de interesses escusos. É importante, é fundamental, porque afinal de contas, vamos dar um exemplo lá de royalties do petróleo. Ah, então Rio de Janeiro pode ser prejudicado numa partilha. Se o parlamentar ele é atuante, ele está ali, tem uma base. Se ele está associado, está afinado com o poder executivo, né, com aquela atual gestão do governo, ele tem um poder de barganha, de negociação maior. Vou dar um outro exemplo. A gente trabalha no nosso país muito com a questão das emendas parlamentares. Também que a gente já está superando aquelas emendas secretas, emendas PIX, sem transparência nenhuma. Vou dar um exemplo óbvio e fundamental. Sistema de saúde público, educação pública, segurança. Se você tem parlamentares ali que lutam pelo seu estado e não reproduzem apenas o interesse das suas filiações partidárias, você consegue melhorar o seu dia a dia, uma vida mais segura, o seu filho que vai ter acesso a uma educação, você vai ter acesso a uma saúde pública, e tudo isso é muito oportuno.
1: Muito bom, só tenho a te agradecer. Esse é o professor Márcio Malta conversando com a gente aqui mais uma vez e ajudando a clarear um pouco dos nossos cenários políticos nesse momento importantíssimo, né, que é o início da campanha oficial para as eleições de 2026. O professor Márcio Malta é um pesquisador do Laboratório de Estudos em Política Internacional na UFF. Muito obrigado mais uma vez pela conversa.
0: Eu que agradeço, grande abraço.
1: Um abraço, até a próxima. 2h49 no Rio de Janeiro. Então, a gente tentou trazer algumas das questões que nós fomos recebendo aqui, né, aos poucos, para ajudar a refrescar nossa memória em relação à função dos parlamentares e trazer um pouquinho desse cenário político que a gente tem enfrentado. Vamos seguir ouvindo o melhor da nossa música. Na sequência, tem Ana Costa com Martim da Vila. Coisas simples.
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0: Geraldo Azevedo, cantando dele, Moça Bonita. Antes a gente ouviu Ana Costa com Martinho da Vila, Coisas Simples, do Cláudio Jorge e do Elton Medeiros. 2h55 no Rio de Janeiro, tô de olho aqui nas informações do tempo para contar para você que a gente deve seguir hoje e amanhã ainda com tempo bom, aquilo que a gente chama de tempo firme no Rio, céu claro, parcialmente nublado, temperaturas entre 17 graus a mínima, 33 graus a máxima. Só que a chuva volta. E volta quando? Volta no fim de semana. Pois é. Previsão de céu parcialmente nublado a nublado, chuva fraca, isolada a partir da noite da sexta-feira, com essa chuva permanecendo até o sábado. Então, vamos seguir sem chuva, provavelmente até a quinta-feira. Essa é a expectativa do Sistema Alerta Rio, mas com probabilidade de chuva aumentando a partir da noite da sexta-feira. A gente já conta que é para você poder se programar e conseguir aproveitar o seu fim de semana, ainda que seja com chuva. Trânsito lento agora para os motoristas que estão trafegando pela Avenida Atlântica. A retenção é desde o trecho do Forte até a altura da Rua Siqueira Campos, no sentido Leme, isso, né? Agora, em direção a Ipanema, o trânsito já tem condições um pouquinho melhores. A gente está de olho aqui na Avenida Ayrton Senna, porque teve um acidente por lá mais cedo, um engavetamento, porque envolveu no mínimo ali 3 carros. E o trânsito no sentido linha amarela ficou muito complicado por conta desse acidente, que foi bem na altura da Ponte Santos Dumont. Nesse momento que os carros já saíram de lá, a movimentação é apenas lenta, então o trânsito ainda não está nas melhores condições, mas já melhorou um pouquinho. Outro acidente complicou o trânsito no elevado do Gasômetro, região do Caju. Uma faixa ocupada, sentido Zona Oeste, em função desse acidente que envolve um carro e uma motocicleta. Esse trecho é bem pertinho do INTO, então o motorista vai passar por lá com velocidade reduzida, mas logo depois a situação melhora. Trânsito lento também na chegada à Lagoa, descida do túnel acústico ali em direção à Praça Sibelius, Avenida Padre Leonel Franca ali. Então a gente vê a movimentação complicada agora. O motorista também vai acessar ali o túnel Rebouças no sentido centro com trânsito lento. Então, perto de 3 horas da tarde, a gente tem uma movimentação já bastante complicada em vários trechos da nossa cidade. Como é que a gente faz para ter paciência, né, durante uma situação dessa? A gente vai conversando e ouvindo música. Por falar em conversar, sabe quem está aqui? O Westerley, nosso ouvinte do Canadá. Dá tempo de ouvi-lo. Boa tarde.
1: Boa tarde, Dylan. A todos os ouvintes da Rádio Nacional. Passando por aqui para dar um alô, né? Faz um bastante tempo. Mas hoje aí um tempinho para prestigiar aí todos vocês escutando a excelente programação da Rádio Nacional. Mandar um abraço aí pro grande Márcio Vanderlei, que participou aí de um dos podcasts, né, dos 90 anos da Rádio Nacional, falando sobre o rádio, né, que é importantíssimo e continua e continuará muito importante, né? É isso aí, desejo a todos vocês um excelente dia, que Deus os abençoe imensamente.
0: Muito obrigado, meu amigo. Que bom que você conseguiu passar por aqui, passar um tempo aqui na pracinha pública da nossa Rádio Nacional. Esse é o Westerley, nosso ouvinte diretamente do Canadá. Sempre lembrado aqui, né, pelos colegas da pracinha também. Ainda citou o Márcio Vanderlei, nosso ouvinte de Limoeiro. Estou devendo música para o Márcio. Ele pediu uma canção que não está, infelizmente, aqui no nosso catálogo, mas a gente vai correr atrás. Ele também disse o Márcio Vanderlei, que gostou do Rádio Memória de hoje e brincou, dizendo: é muita sofrência. Mas é a sofrência cantada com primor, né? É outro nível. 2h59, acabou nosso tempo. Obrigado, Rafael Espíndola, com a gente na sonoplastia. Cíntia Cruz, na coordenação da nossa emissora. Meu agradecimento para todos vocês que estão aqui com a gente na pracinha pública da nossa Rádio Nacional. Inclusive a Leida de Niterói, que chegou no finzinho aqui, dizendo que ouviu a novela Direito de Nascer, que fez grande sucesso, que parou o país. Um abraço para vocês, amanhã tem Revista Rio, às 1 da tarde. Eu espero por vocês aqui.
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0: Horas da tarde, no horário de Brasília. Olá, eu sou Daniel Ito e este é o Nacional Notícias com destaque do momento. E é o seguinte, a área urbana em todo o Brasil cresceu mais de 12% em apenas 3 anos, entre 2019 e 2022. Nesse período de 3 anos, o país ganhou quase 6 mil quilômetros quadrados de malha urbanizada, uma área quase do tamanho do Distrito Federal, viu? Os números são do IBGE e os detalhes quem tem é Solimar Luz.
1: Os dados fazem parte da 4ª edição do levantamento Áreas Urbanizadas do Brasil, divulgado nesta terça-feira pelo IBGE. O mapeamento mostra uma forte concentração da urbanização no litoral brasileiro, explica a analista da pesquisa, Andressa Rosas.
2: Municípios costeiros, que ocupam apenas 5% da área territorial do país, concentram cerca de 19% de todas as áreas urbanizadas. Além disso, nós podemos notar que a Amazônia Legal, por outro lado, que ocupa quase 60% do território brasileiro, concentra apenas 14% das feições urbanizadas do país.
1: Entre os destaques, a região Nordeste teve aumento em áreas classificadas como feições urbanizadas. Enquanto isso, o Sudeste ampliou as áreas com características do meio urbano no país, diz a pesquisadora.
2: As feições densas no Sudeste ocupam cerca de 38% em relação a todo o país, ao passo que o Nordeste teve a maior expansão de feições urbanizadas, que foram majoritariamente pouco densas. Brasília teve a maior expansão horizontal de feições densas e pouco densas no período entre 2019 e 2022, com mais de 70 quilômetros quadrados de área expandida.
0: Aí, portanto, expressivo aumento das áreas urbanas no país entre 2019 e 2022, com números do IBGE. Agora são 3h02 em Brasília. Esse foi o Nacional Notícias. Próxima edição às 4 horas.
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0: Tô cansado. Meu Deus, que cansaço. Ah, eu tô com cansaço. Embora eu esteja muito cansado, não perco a alegria. Não perco a animação. Não deixo o cansaço me vencer de jeito nenhum. Eu estou cansado por uma boa causa. Estava lá na escola de samba Estácio de Sá. Estava lá junto com aquelas passistas maravilhosas. Aquela bateria impecável que faz aquele ritmo eletrizante. Junto com os colegas aqui da Rádio Nacional. Todo mundo gravando um clipe para os 90 anos da Rádio Nacional, o samba enredo, a Rádio Nacional, está presente nesse carnaval. Olha, foi muito legal. Vamos ver como vai sair o clipe, hein? Se sair com a animação que eu estava, sambando do jeito que eu sambei, vai sair um clipe muito legal. Eu tenho certeza que os ouvintes da Nacional vão querer até guardar uma cópia de recordação desse clipe, desse vídeo, porque Cirilo Reis sambando, botando para quebrar, não é mole, né? É isso aí, toda... Ai. Turma da Rádio Nacional que esteve presente. Tem gente aqui que ficou me cobrando. Como é que é? Vai lá amanhã, né? Vai lá amanhã. Falei, eu vou. Ah, ela foi? Não.
1: Eu passei mal.
0: Ela não apareceu.
1: Eu passei mal. Mas passo bem.
0: Por quê? Você passou mal por quê? Não tinha luz pra passar a roupa direito, não? Passou mal?
1: É? O dia que eu morrer, eu vou falar isso pra você. Que não tinha luz pra passar bem.
0: Porque passou. Aí não foi. Não foi todo mundo querendo.
1: Impossibilitada.
0: Todo mundo aguardando a Rainha das Tardes. A Rainha das Tardes.
1: Impossibilitada. Olha e como nada... é que tá a minha voz.
0: Nada dela
1: a
0: aparecer.
1: A crise de tosse que eu tive essa noite.
0: Sua voz tá sexy.
1: É, eu era pra eu estar com um atestado pra pois não estar trabalhando.
0: Não.
1: Não tá aqui ouvindo
0: você
1: tanta
0: tá muito
1: sandice
0: bem.
1: No meu
0: tá
1: ouvido.
0: Tá bonita. E olha a figura dela, olha. Bonita. Que essa voz rouca e sensual, não é?
1: Ai,
0: tá querendo o que mais? Então,
1: economiza,
0: é isso aí.
1: Vai.
0: Vamos levar pra frente aqui se anda.
1: Economiza que hoje não. Eu tô ruim.
0: Não. Vamos levar esse programa como ele é feito hoje, então, doutor. Atenção, ouvintes, as duas músicas de hoje são verdadeiros hinos da música popular brasileira. São hinos da música popular brasileira. Eu tenho certeza que o ouvinte hoje vai ter uma dificuldade extrema de escolher
1: todo
0: uma das duas.
1: Todo dia você fala
0: músicas.
1: A mesma coisa.
0: Não, mas hoje vai.
1: Todo dia é o mesmo lenga-lenga.
0: As duas músicas de hoje são hinos, Glaucia Araújo.
1: Todo dia você fala isso.
0: São músicas de projeção internacional.
1: Todo
0: que
1: dia
0: o mundo
1: você fala
0: conhece.
1: Isso.
0: Né? Que quando toca lá fora, todo mundo identifica. É o Brasil, é música brasileira.
1: É o
0: né?
1: Que, Garota de Ipanema?
0: Uma Garota de Ipanema, mas com um cantor que só quem tocou esse cantor no rádio foi Cirilo Reis, cantando essa música. É porque ele só toca Garota de Ipanema com Frank Sinatra, com Tom Jobim, com não sei o que lá mais. É o elitezinho aí que diz, não quer o popular, entendeu? Então hoje eu trouxe um cantor popular, de sucesso, conhecidíssimo, cantando Garota de Ipanema.
1: Conhecido por quem? Por você, né?
0: Não, por todo mundo. E querido também. Mas acontece que o único programa que tocou que ele cantou, cantando Garota de Ipanema, foi o Musishow. Nunca ouvi em lugar nenhum. Por quê? Porque isso chama-se preconceito. Entendeu?
1: Ok, boneco Musishow.
0: Ah, pois é isso aí. São 3 horas e 7 minutos. 3 horas e 7 minutos.
1: Boa tarde, gente.
0: Isso. Hoje, olha, dá receita aqui pra melhorar a voz da Glaucia, viu? Pra ela ficar mais animada.
1: Receita
0: dá receita.
1: É ficar em casa e não ficar ouvindo essas sandices.
0: Não, os ouvintes eu tenho certeza que vão aceitar algum chá pra você, alguma simpatia, alguma coisa qualquer pra você.
1: Pra você, eles também vão entendeu? Receitar um chá.
0: Que chá?
1: Chá de ser chato. Chá de ser chato.
0: Ah, gostei. Vamos começando com a música, então?
1: Vamos já era pra ter começado nesse vídeo. Já era.
0: Rui Franklin, solta o som, Rui Franklin. Música.

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1: Tu tá muito cantante hoje, seriologia, ah,
0: Danã. Mas eu estou alegre, eu tô cansado, mas tô feliz.
1: Ah, então tá, mas não precisa cantar, né? Participei, tá cansado, não canta.
0: Participei de um clipe da Rádio Nacional, que tem gente que disse que ia participar, não foi, né? Aí eu participei, tô feliz da vida. Os ouvintes vão ver lá o Cirilo Reis, todo alegrão lá cantando. Agora tem gente que não vai aparecer, eu não sei porquê. Né?
1: Olha, a Gerdau está com inscrições abertas para 30 vagas de jovem aprendiz na unidade Cocigua, no Rio de Janeiro. As oportunidades são para as áreas de processos siderúrgicos e eletromecânica. Candidatos devem ter entre 18 e 21 anos, estar cursando ou ter concluído o ensino médio e morar ou no Rio, ou em Itaguaí, ou Seropédica. As inscrições podem ser feitas até 23 de agosto. O programa vai ter formação teórica no Senai e atividades práticas lá na Gerdau. Os aprovados começam dia 23 de novembro com um contrato de 1 ano e 8 meses. Grande oportunidade, viu? Informações www.2.gerdau.com.br. É isso mesmo? www.2?
0: É, tem isso. É questão de segurança, segurança. Mas vamos lá, Glaucio Araújo. Mas basta a pessoa, não precisa de digital 2, não, aparece ele depois por segurança. Mas é, o negócio é o seguinte, Glaucio, vem mudanças na lei seca, tá sabendo?
1: Não.
0: Ah, o CONTRAN, Conselho Nacional de Trânsito, aprovou hoje novas regras. Hoje não, hoje é terça, né? Foi ontem que foi aprovado. Ontem, segunda-feira, aprovou novas regras para fiscalização da lei seca. A resolução atualiza os procedimentos usados pelos agentes de trânsito e regulamenta também a possibilidade de testes para identificar outras substâncias psicoativas, né? Uma das principais mudanças é a criação de uma etapa inicial de triagem. Nela, os agentes poderão usar equipamentos de pré-teste ou teste passivo de alcoolemia, quer dizer, quantidade de álcool etílico presente no sangue para verificar possíveis sinais da presença de álcool. Agora, esse pré-teste, eu nunca tinha ouvido falar no pré-teste, eu ouvi falar no teste, né? É uma das mudanças que vem aí. Se houver indicação positiva, será necessário seguir para procedimentos previstos na regulamentação para confirmar a situação. E também vai ter feito teste para detectar a presença de outras substâncias, né? Qualquer tipo de droga, né? Vamos aguardar, então, aí as mudanças da nova... as mudanças da lei seca.
1: Né? Olha, terça-feira de baixa umidade do ar, com ventos moderados, né? Então, assim, como a umidade está muito baixa, né? Podendo apresentar valores muito abaixo do recomendado, agora nessa parte da tarde, com em torno de 30%, tem aquelas recomendações que você já sabe, mas é sempre bom relembrar. Primeiro, beber água, né? Que é o básico do básico do básico. Uhum. E depois evitar os exercícios físicos até daqui a pouquinho, né? Às 16h, isso ao ar livre. Usar soro nos olhos e nariz para evitar o ressecamento, usar protetor solar, não queimar lixo e mato e manter os ambientes arejados. E uma outra atualização, ali no Caju, o elevado do gasômetro foi liberado, né? A via foi liberada sentido Zona Oeste depois de um acidente que teve ali envolvendo carro e moto na altura do Ento, e o trânsito é bastante intenso no trecho. Cirilo.
0: E o ouvinte não vai participar aqui do nosso
1: Parque
0: Nacional?
1: Cadê as músicas sensacionais?
0: É, 971-99966. E o ouvinte vai, inclusive, podendo votar numa das músicas que nós vamos mostrar agora. São duas músicas e o ouvinte escolhe uma e vota. Eu quero ver qual das duas o ouvinte vai escolher hoje aqui no Tarde Nacional.
1: São tão sensacionais que ele nem sabe o que vai escolher.
0: Eu? O ouvinte? Não.
1: Ouvinte,
0: o ouvinte,
1: né?
0: Vai ficar em dúvida.
1: Não, né?
0: O ouvinte, então, vai ficar em dúvida. Será que eu vou nessa? Será que eu vou nessa? A número um é essa.

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1: Garota de Ipanema, com quem, Cirilo?
2: Jair Rodrigues, o cachorrão. Né? Jair Rodrigues, garota
1: de Ipanema. Por que o Jair Rodrigues é cachorrão?
2: É, o apelido dele é cachorrão, não sei.
1: Mas qual o motivo desse apelido?
2: Olha, eu nunca me preocupei em saber, não. Mas
1: você deveria.
2: Ele chamava ele de cachorrão.
1: Ih, gente, o Pablo morreu.
2: É o dublador dele.
1: É, o Pablo. O Pablo, qual é a música?
2: É o dublador, que dublava ele. É
1: o ator. Pablo, qual é a música? Que a gente via no Silvio Santos quando era criança.
2: Não, eu...
1: Aquele, qual a música, Pablo? Aí ele dublava aquelas músicas. Gente, que tristeza. Pois ó, é, 60 mas... anos, novinho.
2: Mas, infelizmente, ultimamente a gente tem recebido muitas notícias tristes. Recebi uma hoje de um amigo meu. Particular. É, ontem à noite faleceu a Laura Cardoso, 98 anos, marcante na televisão por muitos e muitos papéis. O Bill Rasmussen, fundador da ESPN, também morreu aos 93 anos de idade, ESPN, né?
1: Gente, o Pablo...
2: É o ciclo da vida é assim mesmo, né? As gerações partindo, outras gerações chegando...
1: Já tinha morrido lá em São José dos Campos, no domingo, mas a família só falou... só falaram agora.
2: Então você ouviu a música número 1, Jair Rodrigues, Garota de Ipanema. Agora a música de número 2...

0: Essa qual é, Cirilo Reis?
1: É o Gonzagão cantando e tem a participação do filhão Gonzaguinha, né? É Asa Branca com Gonzagão, Luiz Gonzaga, o Rei do Baião. É a música número 2. A música número 1, Jair Rodrigues, Garota de Ipanema. Qual das duas ouvintes vai escolher, hein? Qual você vai escolher?
0: Então a número 1 é...
1: Garota de Ipanema, Jair Rodrigues, o
0: e
1: cachorrão.
0: A número 2?
1: A número 2 é Asa Branca com Gonzagão, Luiz Gonzaga, o Rei do Baião.
0: Então tá aí, pra você participar e escolher uma das duas músicas.
1: Pois é. Então, vamos lá, vamos escolhendo. Vota. 971-999-66.
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1: Music ou music?
0: Whatever you want.

0: Cirilo, tu quer contar história? Conta aí. Eu tava com o microfone aberto e você perguntando se podia contar história. Vai, conta história.
1: Tava com o microfone aberto?
0: Tava. Você não olha pra luz do microfone? Tu fica aí em Nárnia?
1: Não, isso aconteceu em Araruama. É uma adolescente de 17 anos, ela estava grávida e a família nunca percebeu, não é? Ela acabou dando a luz em casa no sábado agora, sábado passado. E ela estava só em casa, deu a luz. E sabe o que ela fez? Ela ligou para a polícia, disse que tinha encontrado uma criança num terreno baldio. Após ouvir o choro da criança, os agentes foram até lá, resgataram a criança da própria casa, tal. Mas a história dela não convenceu o delegado. E ela acabou confessando. Ela era a mãe da criança. Ela tinha dado à luz a criança. E a mãe nunca percebeu. Ninguém nunca percebeu. Incrível uma coisa dessa. Agora a mãe, depois de tudo isso, a mãe, após tomar conhecimento da situação, se comprometeu a dar apoio à filha e à netinha que chegou ao mundo agora, né? E o delegado, inclusive, ficou feliz com o final da história. E tá tudo certo. Mas você vê, uma criança, um adolescente...
0: Não é criança. Quantos anos?
1: 17.
0: Não é criança.
1: Pois é, não é criança, 17 anos. Mas ninguém percebeu que ela estava grávida.
0: O problema não é ninguém perceber, o problema é a adolescente não ter coragem de chegar para a família, não ter uma rede de apoio e contar o que aconteceu e o que está acontecendo.
1: Deve ter algum motivo, né?
0: Não sei.
1: Pois é.
0: Mas assim, é por isso que você tem que estar sempre aberto a conversar com seus filhos, para que esse tipo de situação não aconteça.
1: Não aconteça.
0: Porque se você é reativo, a pessoa, a adolescente, né, vai pensar, ah, não vou contar não, porque eles vão me condenar, vão me... Entendeu? Você tem que dar abertura para os seus filhos serem seus amigos. Você quer ter amigo na rua e não quer ser amigo dos seus filhos?
1: Isso.
0: Fica difícil, né?
1: É verdade.
0: Fica complicado. Ó, Maria José de Duque de Caxias, um beijo. Tá votando na música de número 2. Valeu.

0: Mary, Leida de Niterói, um beijo para você. Tá dizendo que gargarejo, água morna com pitada de sal alivia
1: Tá
0: bem.
1: vendo?
0: Obrigada, Leida. O Antônio
1: E
0: tá
1: a Leida
0: mandando
1: não
0: um
1: votou?
0: beijo para
1: A
0: mim.
1: Leida não votou?
0: Calma, Cirilo. Se você tá com pressa, tu pega para ler, Cirilo. Eu pedi ajuda para ele ler as mensagens, Cirilo. Ele não quis ler. Aí agora fica com pressa. Leida tá votando na música de número 1. Um beijo para você, Márcio Vanderlei. Eu também acho chique não dar satisfação e também acho chique receber Pix e não opinião. Posso roubar o Márcio Vanderlei? Adorei, vou postar isso. Acho chique receber Pix e não opinião. Ó, tem charada, ele tá votando na opção de número 2 e tem uma mensagem do Márcio Vanderlei. Bora ouvir, Rui?
1: Vamos lá.
2: Boa tarde, Glaucinha. Boa
0: Boa.
2: tarde, Cirilo Kings. Boa tarde, Rosinha, operador, meus amigos aí da Nacional. Excelente tarde. E terça-feira todo, Glaucinha, hoje tem charada, viu? Tá muito fácil, não, mas tá legal. Foi pensada com carinho, viu? Pra ver se você adivinha e dá mais um pouquinho de trabalho, né? A de ontem foi muito fácil, a de ontem foi mamão com açúcar, a de hoje já não é tão assim. Sim, ó, tem dois cardzinhos que eu mandei pra tu aí, é tua cara, rapaz, os cards. Sim, a frase combina certinho contigo, depois tu vê aí e me diz, valeu? Um cheiro pra vocês, forte abraço, amigo ouvinte, Márcio Mandelê Lima, de Pernambuco.
0: Antes de te ouvir, eu já queria roubar. Fernando Juarez de Nova Iguaçu tá votando na música de número 2. Um beijo pra você, Fernando. Milena de Brasília tá ouvindo a gente lá pelo aplicativo. Um beijo pra você, Milena. Seja bem-vinda. Tá votando na música de número 2, Cirilo Kings. Fernando Maurício do Da Penha tá votando em Garota de Ipanema com Jair Rodrigues. Rodrigues, Penha da Taquara, diz que hoje está difícil. Dois clássicos e intérpretes maravilhosos. Em homenagem ao Nordeste, ela fica com a número 2. Um beijo para você, Penha. Obrigada, viu? Deixe-me ver, Dione Luiz tá mandando um beijo. Pois é, menina, não tô bebendo nada gelado, não. Pode ficar tranquila. Falou para votar na música de número 2. Obrigada, Dione. Vamos de intervalo, Rei Rui.
1: Intervalinho e voltamos rapidinho.
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1: É isso aí, é o Tarde Nacional, agora no Rio são 3h37.
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2: O sonho de um homem ridículo. Conhece algum sonho de um homem ridículo, Cirilo?
1: Não, eu, se fosse um sonho ridículo, né? Eu mesmo já tive alguns. Agora, um sonho de um homem ridículo, não. Não conheço.
2: Não quis te chamar de ridículo.
1: Não, mas sonho...
2: Quis entender o enredo dessa peça.
1: Não, eu sei, eu também quero entender. Eu só conheço sonho ridículo. Agora, sonho de um homem ridículo, não conheço.
2: Para falar sobre a peça que encerra a temporada agora, esse final de semana, a gente convidou o Murici Lima. Ele é ator, né? E ele é médico também. Olha que legal.
1: Pois é, como pode, né?
2: Podendo,
1: ué. Pois é, vamos saber dele isso aí, né? Como conciliar essas duas profissões tão assim, eu acho, antagônicas, né?
2: Ah, não acho, não.
1: Você não acha, não?
2: Não. Tudo bem, Murici? Boa tarde, seja bem-vindo.
3: Olá, Gláucia. Olá, Cirilo. Boa tarde. Boa tarde também para os ouvintes da Rádio Nacional. Um prazer falar com vocês.
2: Prazer todo nosso estar conversando com você. Murici, o Murici hoje é mais médico ou mais ator?
3: Olha, eu levo os dois com a mesma responsabilidade, embora, lógico, a medicina termina ocupando maior parte, né, do meu dia, do meu tempo, mas levo os dois com a mesma responsabilidade já há muito tempo, porque sou formado em teatro desde 93, né, desde lá venho fazendo teatro, algumas coisas de televisão, cinema, e a medicina andando juntos. E vocês comentaram assim, que acham às vezes que há um distanciamento, né?
2: Uhum.
3: Eu acho que é muito ao contrário, eu acho que assim, os dois universos se auxiliam muito, né? Potencializa muito um ao outro. Eu identifico que eu acho que eu, com essa vivência de teatro, eu termino me tornando mais humano na medicina.
2: Ia falar isso, Murici.
3: Pois é, eu me humanizo muito, a arte me humaniza muito, né, no meu fazer de médico. E quando eu, no universo do teatro, eu acho que a medicina também, ela me possibilita muito conhecimento sobre o ser humano, né, sobre as psicologias nossas. Então, assim, elas se entrelaçam, se ajudam uma à outra.
1: Uhum.
2: Mas o Murici quis primeiro ser médico ou quis primeiro ser ator?
3: Olha, assim, ímpeto de criança, o teatro nasceu primeiro, desde de escola primária, né, que eu tenho essa proximidade. Agora, em termos de formação profissional, a medicina veio antes.
1: Tá certo. Ô, Murici, eu fico pensando, sim, né, o médico cirurgião, aí é uma responsabilidade, né, o médico cirurgião mexer...
2: Qualquer médico pois é, tem que ser responsável,
1: mas o cirurgião, né? Está cortando ali a pessoa, está fazendo uma cirurgia, isso deve gerar uma tensão, uma responsabilidade, não é, muito grande. Aí eu penso que isso aí poderia te atrapalhar um pouco no outro lado, mas você mesmo disse que não, né, Murici?
3: Não, é muito ao contrário, porque no momento que eu estou fazendo um, eu não estou fazendo outro, né? Eu tenho, na verdade, o conhecimento que eu adquiro de um e de outro, né, as vivências, e que todas elas me ajudam, mas na hora que eu estou executando um ato médico, eu sou médico. Enquanto eu estou executando um ato cênico, ali eu sou ator. Então, sim, os dois não coabitam o mesmo instante.
2: Já interpretou algum médico, Murici?
3: Já em novela.
2: Aham. Uhum.
3: Uma vez já em novela, uma novela da Record.
1: Sim.
2: Legal.
3: E aí se torna mais acessível, né, ao personagem, porque realmente é uma vivência, um universo que me é já familiar.
1: Uhum.
2: E a peça? E o sonho do homem, do tal do homem ridículo?
3: Pois é. Esse texto é um texto do russo Dostoiévski. Dostoiévski é considerado um dos maiores literatos, né, do mundo. Ele é um texto que foi escrito já no final da vida dele, por isso é um texto que muitos críticos já consideram como uma síntese da obra dostoievskiana, porque a gente acha todas as características da obra do Dostoievski nesse texto, que é uma novela, alguns chamam de conto, mas é mais classificado como novela, um pouco mais longo do que um conto. Uhum. E aí nesse texto a gente encontra essas características do Dostoievski, a busca de um sentido para a existência, a natureza do bem e do mal, a complexidade da natureza humana, a redenção através do sofrimento e o discurso do louco, né? Dostoievski tinha muito isso, assim, de colocar a sabedoria nos indivíduos marginalizados. E ele faz exatamente isso, já pelo título, né? Como a gente vê, que ele chama o narrador de um homem ridículo. Uhum. E é um sujeito que se reconhece como ridículo, porque ele não se encontra espelhado na humanidade em que ele vive naquele momento, né? Ele é muito decepcionado com os rumos que a humanidade tá tomando e ele se vê desajustado, ele não se vê pertencente àquele mundo, né? Àquele momento da humanidade. E mas... aí ele está tão...
1: Oi. Não, pode falar, continua.
3: Ah, e aí ele está tão assim, embutido de desesperança, né? Que ele vê... que ele não vê sentido para a sua existência. Ele diz, olha, não há sentido nenhum para a minha existência, então a resolução é o fim da minha vida. E ele resolve cometer o ato de acabar com sua própria vida, o suicídio. Mas só que na noite em que ele decide isso, com a genialidade do Dostoievski, ele se depara com uma criança, que é o ser mais frágil, né, assim, que a gente pode imaginar, uma criança pobre na rua, chorando, pedindo ajuda, gritando mamãe.
2: Nossa.
3: Ele entende que a menina está chorando muito provavelmente porque está acontecendo algo grave, provavelmente até a mãe morrendo. Só que como ele estava decidido que ia se matar porque nada para ele importava, naquele momento ele faz uma reflexão. Não, por que eu vou me importar com uma criança? Se daqui a pouco eu vou me matar, o mundo vai deixar de existir, então não preciso perder tempo. E vai embora para casa. Só que a partir daí ele é tocado, né, por um sentimento de empatia que ele próprio desconhecia. E aí ele vem nele um sentimento de culpa. E ele tira a arma da gaveta, senta na poltrona e pensando naquela menina, ele adormece na poltrona. E durante o sono, ele sonha com o próprio suicídio.
2: Uhum.
3: Ele se sonha se suicidando, indo para um... Só que, e aí ele é levado para um mundo que é um espelho da Terra, né? Porém, uma vida em perfeita harmonia, onde as pessoas se amam, se respeitam, não existe busca de poder, inveja, não há corrupção, nada, é o mundo perfeito. O mundo idealizado assim, da forma mais bonita que a gente possa imaginar.
1: Uhum.
3: E aí ele se sente amado pela primeira vez, porque os seres daquele lugar não o interrogam, não o questionam, aceita como ele é, e aí ele tem a primeira experiência de amor. Assim, de receber amor.
1: Uhum.
3: Tem uma grande empatia com aquele povo, só que com a convivência ele vai começando a compartilhar com essas pessoas, até então inocentes e felizes,
1: uhum,
3: o seu conhecimento, o conhecimento da terra de onde ele vem. E aí, quando passa um certo tempo, ele percebe que aquela nova terra onde ele chegou, que era pura, está se tornando o real espelho da Terra de onde ele veio.
1: Ele contaminou,
3: é como se a humanidade... Exatamente. Ela se corrompe, ela tem inveja, ela tem escravidão. Tal. E aí ele se desespera e começa a fazer um discurso. Olha, vocês estão errados. A vida que vocês tinham era muito melhor.
1: Uhum.
3: Para que se apegar a essas coisas? Só que eles já estão seduzidos por aquilo e não aceitam essa mudança. E começa a chamá-lo de louco. Não, você é louco. Tal. Se a gente conquistou isso, é porque a gente gosta disso, a gente queria isso.
1: Uhum.
3: E aí, nessa angústia, ele desperta. Não, antes, eles ameaçam prendê-lo no asilo. Se você não parar com isso, a gente vai te prender no asilo. E aí aquilo provoca nele uma dor e ele acorda. E aí ele toma conta de que tudo foi um sonho, só que quando ele acorda com um outro sentido para sua existência.

0: existência, a propagação do amor. E aí ele passa a se colocar como um porta-voz disso, do amor, do respeito, da compreensão. Ele começa a entender que é possível as pessoas viverem na Terra trocando o afeto, né, pela empatia. Então é um texto genial do
1: É
0: nosso
1: um
0: mestre
1: texto muito
0: Taylor.
1: legal, hein?
2: Muito,
0: muito.
2: essa descrição que o Burici fez, eu me senti vendo uma outra dimensão, a dimensão paralela, onde
0: Sim.
2: as pessoas são mais felizes, onde tudo é certinho, tudo é
1: Teoricamente, né? Porque a
2: maravilhoso.
1: gente não vai lá e volta
2: Pois
1: para
2: é,
1: saber, né? A
2: tudo é
1: menos que a gente
2: maravilhoso.
1: sonhe, né?
2: Pois é, justamente,
0: Sim.
2: né? É
0: E
2: porque
0: aquela ideia. E aquela ideia desenhada lá no paraíso, né, do
2: É.
0: cristão e tal, né?
2: É
1: A
2: verdade.
1: dona Laura Cardoso, que nos deixou, ela dizia que ela acha que é o jeito com que você leva a vida que faz com que ela seja melhor ou pior, né? Com a idade que você tenha, né? Seja na velhice ou na mocidade. Eu acho que é um pouco do que o Dostoiévski quis dizer, né? Que vai muito da gente, né? Do que a gente quer transmitir, do que a gente quer fazer. E não ficar esperando do outro, né, Muricinho?
0: Exatamente, Glaucio, muito bem pontuado, porque assim, é o valor que a gente dá para as coisas, né? Existe até uma corrente filosófica do estoicismo que defende muito isso, né? Que a gente às vezes sofre mais pelo significado que a gente dá às coisas do que pela a coisa em si, entendeu? Então é a forma como a gente lida com as situações é que vai gerar as consequências, né, dessa relação e desse estado de vida, né?
2: Agora, o Muricy, não fica assim,
0: Sim.
2: a peça deve ficar numa grande parte assim, num clima meio tenso, não?
0: Rapaz, surpreendentemente, porque é um monólogo, monólogo é uma armadilha, né? É uma grande armadilha você fazer um monólogo. Mas a direção pegou, fez um direcionamento da peça com tanta ação, que não dá tempo assim de como é que eu posso dizer, do espectador ficar numa passividade, né, de como espectador. Ele está o tempo todo, porque é muitas mudanças. E é exatamente como você colocou, assim, ele está vivo, ao mesmo tempo que ele conta a história, porque a história já conta, ele está contando uma história que aconteceu há um ano. Mas ao mesmo tempo que ele conta, ele vivencia, né? Ele vivencia. Então, e tem muita, assim, eu sou de uma, na minha formação de ator, eu tenho muito trabalho corporal, né? Porque eu também fiz circo, acrobacias, coisas todas. E aí o diretor aproveitou muito isso. Então tem muita ação física durante o monólogo e tal, que deixa o espectador ali numa tensão legal. Eu até brinco com eles toda noite, que é uma tensão assim atenciosa, né? É um silêncio na plateia, uma concentração
2: Pois
0: ali para não
2: é.
0: perder. Que é muito bacana, tem sido muito
1: E aí,
0: bacana.
1: com toda essa intensidade, no dia seguinte você acorda e vai fazer cirurgia?
0: Glaucio, estou acostumado com isso, Glaucio. No dia seguinte vou, acordo 6 horas, 7 horas, estou no centro cirúrgico operando.
1: Muito
2: Caramba.
1: bem, Muricy. Depois vamos passar a dica de como ter essa jovialidade, essa disposição.
2: O Muricy, eu estou
0: Sim,
2: pensando
0: Felipe.
2: aqui, né, ouvindo você tão claramente, brilhantemente descrevendo, falando sobre a peça de Dostoiévski, essa coisa toda. Aí eu estou pensando na conjuntura atual, hoje em dia, na atualidade, as pessoas. Estou pensando que é porque eu sempre digo que o homem está cercado de solidão por todos os lados. O homem cada vez mais ele está se, vamos dizer, se afastando do outro, né? As pessoas estão se tornando solitárias, as pessoas estão morando sozinhas, as pessoas, quer dizer, as pessoas não saem mais como antes. Não sei.
0: Isso.
2: Você acha
0: Querido.
2: que tem algum paralelo, pode ser tratado esse paralelo?
0: Rapaz, eu não sei se eu lhe parabenizo ou eu agradeço pelas palavras que você colocou agora,
2: Sim.
0: porque foram muito bem pontuadas, porque é exatamente isso, cara, assim. No próprio texto há uma crítica, né, ao cienticismo que a humanidade busca, né? E eu acho que essa tecnologia que está nos, né, fazendo cada vez mais parte do nosso dia a dia, que era uma tecnologia para nos aproximar, né? Ela tem
2: Certo.
0: uma possibilidade que poderia nos aproximar ainda mais, mas a gente vê o contrário, um distanciamento entre as pessoas, um distanciamento. E olha, eu vou revelar agora para vocês e para os ouvintes uma situação que aconteceu. Claro, eu antes já vou fazer uma defesa de que não estou acreditando nada assim, de divino, de um recado, uma mensagem divina, nada disso. Porque é um momento que eu estou muito envolvido num conto que fala de sonho tal, e aí aconteceu de eu ter um sonho que me gerou algo. No dia, na quarta-feira, que teve aquele cataclisma no Rio de Janeiro, muita ventania,
1: Aquele
0: né?
1: ventinho de nada, Muricy,
0: Pois é,
1: que a
0: à
1: gente quase
0: noite.
1: foi carregado.
0: Exato, exato. À noite eu estava de plantão no Souza do Guiar. Eu sou plantonista lá. E aí foi um plantão agitado, sem muita gravidade, mas muito agitado. E era véspera da estreia, porque esse evento foi na quarta, a estreia seria na sexta. E aí, lá pelas 2 horas da manhã, no plantão, é que eu fui ter um tempinho assim para tirar um cochilo. Fui descansar. Eu sonhei que eu estava num teatro lotado, fazendo a cena, e o diretor chega para mim e fala assim: Murici, tem um senhor lá fora querendo falar contigo. E aí eu fiquei desconcertado, porque no meio da cena o diretor pedindo para eu sair, ele insistiu: tem um senhor lá fora querendo falar contigo. E aí eu saí, fui no hall do teatro, tinha um senhor bem vestido, de gravata, tal, bem sóbrio. Não tinha o rosto de Dostoiévski, mas no sonho eu entendia que era o cara, que era o Dostoiévski. Era mais jovem, mais bonito que o Dostoiévski. E aí ele olha para mim e me fala em tom de ordem, assim, fala da inteligência artificial, fala da inteligência artificial, assim, como se fosse uma bronca. E aí eu fiz algum movimento com a cabeça, concordando, e voltei e tal para o palco, só que aí eu acordei. Olha, eu vou dizer para vocês, eu sentei no colchão, eu acho que eu passei uns 2 ou 3 minutos chorando por conta dessa situação. E aí eu falei, cara, eu vou ter que colocar isso no texto, vou ter que colocar. E aí conversei com o diretor, tal, ele permitiu. E aí tem um momento em que o personagem está fazendo a crítica a essa nova sociedade que se corrompeu, né, através da ciência e tal. E aí eu encaixo essa crítica à inteligência artificial exatamente nesse aspecto que o Cirilo falou, do distanciamento, da invalidade
2: O
0: dos
2: isolamento.
0: sentimentos, né?
2: O
0: Isso,
2: isolamento.
0: exatamente, exatamente. E o texto é... O texto é uma coisa de é a busca do sentido existencial, né? E a gente está muito nesse lugar agora, como o Cirilo colocou. Um se distanciando, decepcionando com a convivência. Às vezes o isolamento é uma decepção com a convivência, né? E aí eu acho que a gente está realmente nesse momento, que o Cirilo colocou muito bem.
1: Eu ficaria aqui conversando sobre a peça, sobre Dostoiévski, com você, sobre o circo, sobre as cirurgias, sobre o plantão, mas infelizmente o nosso tempo,
2: Pois é,
1: né, já
2: o
1: deu,
2: tempo é
1: Murici.
2: implacável.
1: É uma pena. Quando o papo tá bom,
2: Pois
1: aí
2: é,
1: vem o relógio e vai
2: é
1: andando.
2: verdade. É
1: Vocês só ficam em
0: compreensível.
1: cartaz até esse final de semana.
0: Pois é, estamos no último final de semana na sede Companhia dos Atores, que fica ali na escadaria Selarón, é bem no início da escadaria. Sextas e sábados às 20 horas e domingo às 19 horas. Então, para quem ainda não viu, ainda tem 3 oportunidades para ver. Os ingressos eles podem ser adquiridos na plataforma Simpla. E seria uma honra receber a quem quer que seja que chegue lá.
1: Legal, e aqui no centro do Rio, né, tá pertinho de transporte, metrô, tudo.
2: Tudo.
1: Murici,
0: Sim, fácil de pegar.
1: quem quiser também acompanhar você pelas redes sociais, aonde que a gente te encontra?
0: Sim, o nosso perfil é @umhomemridiculo_teatro. @umhomemridiculo_teatro. O ridículo sem acento. Uhum. E eu convido a Gláucia e o Cirilo, viu? Okay. Se vocês tiverem a oportunidade, claro, ou interesse de vir.
1: Ai, vou adorar, é só falar, vamos adorar. Vocês.
2: Uhum.
0: Tá bem?
1: Muricy, tá certo, muito obrigada. Né? Bom final de semana, de final de temporada, e que vocês voltem logo também, né? Que seja só uma pausa, uma até breve.
0: Isso, é o que a gente deseja, e eu é que agradeço a oportunidade de compartilhar isso com vocês.
1: Até a próxima, Muricy. Um beijo.
0: Até a próxima.
1: Tchau, Muricy. Tchau. A gente conversou com o ator Muricy Lima em cartaz com O Sonho de um Homem Ridículo na sede da Companhia dos Atores, @umhomemridiculo_teatro, e aí você consegue também comprar o seu ingresso.
2: Que uma tal música, Cirilo? Uma music ou uma musique?
1: Você escolhe, Cirilo. Já falei pra você, whatever you want.
2: Solta o som, oi.

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1: Agora são 4 horas em Brasília. Boa tarde. Eu sou Rafael Gasparotto e este é o Nacional Notícias, com os destaques do momento. Voltamos a falar sobre o terremoto da semana passada na Colômbia, que deixou centenas de mortos e milhares de feridos. A notícia é que o Brasil autorizou o envio de toneladas de alimentos em ajuda humanitária ao país vizinho. Quem explica é o repórter Gabriel Correia.
2: O Brasil autorizou o envio de 10 toneladas de arroz como ajuda humanitária para auxílio das vítimas do terremoto na Colômbia. A resolução foi publicada nesta terça-feira. As 10 toneladas de arroz são do Programa de Aquisição de Alimentos. A operação de envio será realizada pela CONAB, a Companhia Nacional de Abastecimento, seguindo orientações dos Ministérios de Relações Exteriores e do Desenvolvimento e Assistência Social. O terremoto de magnitude 7,4 ocorrido no último dia 10 de agosto, atingiu 450 cidades, representando um terço do território colombiano. 289 mortes foram confirmadas, com mais de 4 mil feridos e 143 pessoas ainda desaparecidas. Centenas de milhares de residências ficaram destruídas ou danificadas. O presidente colombiano, Abelardo de la Espriella, afirmou nesta segunda-feira que a reconstrução dos danos materiais provocados pelos tremores seria de aproximadamente 10 bilhões de dólares. Ele disse ainda que vai se reunir com construtoras, o setor financeiro, seguradoras, governadores e prefeitos para colocar o plano em prática. O Banco Mundial se comprometeu com o envio de 200 milhões de dólares para atender às necessidades mais urgentes do país.
1: Esse foi o Nacional Notícias. Próxima edição, às 5 horas.

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1: Agora são 4:02, Rosinha, vem cá, vem cá. Vem cá contar como é que foi a participação do Cirilo no clipe da empresa.
2: Não, eu apenas participei dançando.
1: É, mas a Rosinha traz os detalhes. Você fala de uma maneira muito...
2: Não, senhora.
1: Muito...
2: Eu falei...
1: Tranquila. Agora eu quero saber da Rosinha...
2: Eu falei...
1: O que que... Como foi a sua participação?
3: Não. Boa tarde, boa tarde, Rosinha. Gente, povo todo, ouvintes da... Do programa, maravilha. Olha, foi um sucesso a gravação lá na Estácio de Sá, sobre os 90 anos da rádio. Foi maravilhoso, mas olha, não dou pra artista, não. Negócio de... Grava agora, começa.
2: Fazer de novo.
3: Para tudo, vamos de novo. Garoto, foi umas 10 vezes cada coisa que gravava, um horror. Aí Cirilo chegou depois, empolgadérrimo. O samba começou, não, tem que dançar, garoto. Se ele tivesse com os pontos no olho, tinha caído. Porque, olha, a criança se acabou. Ainda mais quando entraram as passistas, né, filha? Maiozinho. A rainha de bateria, lindíssima, quase 2 metros. Minha filha, Cirilo encolheu a barriga, difícil, né? É um pouco difícil.
1: Abriu o olho, arregalou o olho novo.
3: A criança achou que era passista da escola. Acabou. Conclusão, morto agora sentado aqui na cadeira.
1: E chegou aqui só dizendo que arrebentou.
3: Arrebentou a boca do balão. Quase morreu. Tá aqui, gente. Se tirar uma foto dele, vocês vão ver. Tá morto. E o outro lá na MEC tá acabado também, tá dormindo. Como é o nome dele?
2: Carlito.
3: Tá dormindo. O
1: Carlito tava lá.
3: Carlito, minha filha. Animadérrimo também. Olha, se acabaram. Mas foi muito bom. Valeu a pena.
2: Foi muito legal.
1: Obrigada, Rosinha.
3: Mas foi ótimo.
2: Sambei muito, viu?
1: Rosinha participou ativamente tomando conta pra gente.
2: Pois é.
1: Olha, Fernando Juarez mandando um abraço pra Regininha, pra Glorinha, pra Rosinha, pra Mariângela da Íniga e também pra Creide. Um beijo pra você. Watson Araújo tá mandando um abraço pro Rui Franklin, pro Cirilo, um beijo pra Rosinha. Ele disse que não gostou das músicas de hoje e vota na Rosinha. Tá mandando beijo pra Dione, tá pedindo pra você mandar beijo pra ele, Rosinha. Levanta de novo, força! Força! Manda beijo pro Watson. Que ele não quer votar nas músicas sensacionais.
3: Gente, por favor, chame um carvalhão aqui pra deportar eu e Cirilo, que a gente tá um bagaço. Watson, meu amor, beijos pra você. Gostei que votou em mim. Obrigada.
1: As músicas hoje são sensacionais.
3: Valeu. Beijo, amor.
1: Um beijo pra você. Gente, tem mensagem da Juliana Gonzaga. Vamos ouvir, Rui? Ela tá votando na música de número 1, até porque ela não sabia que existia a versão de Garota de Ipanema com Jair Rodrigues.
2: Pois é.
1: Um beijo, Juliana.
2: Só
1: manda
2: ver.
1: Que traz
2: essas coisas.
4: Boneca diva com voz de locutora falando com você, meu amor. Ó, é sempre bom ter na bolsa... aquele house preto, que muita gente fala que é ardido pra caramba, né? Ardido e que tem gosto de remédio. Mas a gente sempre ouviu de nossos pais e nossos parentes que é arde cura, né? É sempre bom ter um house preto na bolsa, ou um frigel, né? Daqueles de menta, né? Que muita gente fala que tem gosto de remédio. Outra parada também que é bacana de ter na bolsa, pastilha Valda. Pastilha Valda, sempre vão ter 2 pacotinhos na bolsa. Ou aquela jujuba de eucalipto também é bom, sabe? Refresca a garganta. Bala de hortelã, né? Bala de hortelã, sempre bom. Outra coisa, é bom ter Trident na bolsa.

0: hortelã e menta. É bom, sabe? É, Trident de hortelã e Trident de menta.
1: Tem que ter um
0: Sempre é bom
1: estoque.
0: ter na bolsa.
2: Própolis também.
0: Gláucia, me responde uma pergunta.
2: Ah.
0: O que que você, boneca Xuxa, boneco rei, botaram no café daí do estúdio, cara? O que que vocês botaram? Porque o Cirilo, nosso boneco BTS, ele tá mais acelerado que áudio de gente insuportável no 2X. Tá mais acelerado
2: Foram as
0: que áudio
2: meninas.
0: de gente insuportável no 2X. Meu amor, o que que tá acontecendo? O cara tá ligado nos 100,5 e vocês não estão notando. Pô, o cara não tá nem ligado no 220, ele tá ligado nos 100,5 e vocês não estão nem notando. Aliás, você, Glaucia, tá notando muito bem, porque, pelo amor de Deus, o que que ele tomou hoje? Me fala.
2: Ele
0: O
2: ficou.
0: que que ele tomou hoje? O que que vocês misturaram no café dele? Fala
2: Ele
0: pra mim.
2: ficou animado com as passistas da Estácio. Beijo, Juliana. Ó, Clemilson Carneiro de Belford Roxo tá votando no Gonzagão e Gonzaguinha, Asa Branca. Um beijo. Deixe-me ver. Rose de Caxias está votando na número 1. Cachorrão Grande, saudade. Maria Auxiliadora, um beijo para você. Quais as músicas? Fala para Auxiliadora, por favor.
1: Garota de Ipanema é a música número 1. Garota de Ipanema com Jair
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1: Rodrigues.
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1: Aí.
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1: Balança caminho do mar. Agora, número 2 é Gonzagão com Asa Branca.
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1: E aí, e agora? Viu? Garota de Ipanema, Jair Rodrigues, a número 1, a número 2, Asa Branca com Gonzagão, com a participação do Gonzaguinha. Qual das duas, auxiliadora?
2: Só escolher, deixa ela escolher. A Dione falou que a peça do Murici parece ser ótima, né? Que faz união entre razão e emoção e suas consequências. Rádio Nacional também é cultura. A gente tenta trazer um conteúdo bacana para vocês, viu? E Dione mandando beijos pro Watson. Aliás, queria mandar um beijo super especial para César Fatioli, nosso colega de
1: Isso,
2: trabalho aqui da Rádio
1: aniversariante de
2: Nacional,
1: hoje.
2: fazendo aniversário hoje. Ninguém comprou bolo, não, gente.
1: Levou, teve bolo lá.
2: Ah, foi na Estácio?
1: Foi na
2: Nem
1: Estácio.
2: trouxeram um pedacinho, hein?
1: Pois
2: Que horror,
1: é. Pois
2: tá
1: é.
2: certo. Eu não comi,
1: Mas
2: eu
1: tinha
2: fiquei
1: muita
2: na
1: gente lá na
2: pista.
1: Estácio. Muita gente.
2: Vocês são
1: Entendeu?
2: tudo mau colega. Ó,
1: Não,
2: Maria
1: não.
2: Auxiliadora tá votando na música de número 2. Um beijo para você, Fatioli. Saúde, muitas felicidades. São 4h10.
1: 4h10.
2: Música.
1: Musique, vamos nessa. Rui Franklin.

0: demais, demais, demais. Incrível! Gostoso!
1: 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Agora são 4h13 no Rio.
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3: Cirilo, você veio do Estácio hoje, da quadra da Estácio de Sá, escola, né, de samba. E agora a gente vai voltar para o Estácio, para falar sobre um projeto muito legal que está completando 2 décadas.
1: Oh, legal, né?
3: Bacana, né? A gente está falando aí do Instituto Meta Educação, uma organização sem fins lucrativos. E a Adriana Gomes, que é diretora do Instituto, está na linha para conversar com a gente. Tudo bem, Adriana? Boa tarde, seja bem-vinda.
4: Tudo bem, Gláucia? Tudo bem, Cirilo?
1: Tudo
4: é um
1: ótimo.
4: Prazer estar aí com vocês no Tarde Nacional.
3: Prazer todo nosso estar conversando com você. Adriana, queria que primeiro você explicasse para a gente o que é o Instituto Meta Educação.
4: Gláucia, o Instituto Meta Educação é uma, como você falou, uma organização sem fins lucrativos, laica, apartidária, e a gente trabalha com 3 eixos fundamentais, assim, assistência social, educação, cultura e arte. Na verdade, são 4 eixos, né? A gente desenvolve 4 projetos para a comunidade aqui do Estácio, Cidade Nova, Rio Comprido, Catumbi e no Complexo de São Carlos também. Todos voltados para a educação, cultura, arte e assistência social.
3: Que são trabalhos muito importantes, né, Adriana? A gente costuma sempre falar sobre educação, eu particularmente, tá? Essa é uma opinião minha, pessoa física, né? De que sem educação a gente não chega a lugar nenhum, sem educação a gente não consegue enxergar nada na nossa frente, né? Então eu sempre faço questão de falar sobre educação.
4: Eu acho que é fundamental o que você fala, Gláucia. A educação é uma vertente muito importante para a gente ter acesso à cidadania, né? Quando a gente fala do acesso à educação, a gente está falando, na verdade, do acesso à cidadania das pessoas, né? As pessoas terem acesso aos seus direitos, a ter essas informações. Então, a gente trabalha todas essas questões com as pessoas que a gente atende. Atualmente, a gente está atendendo a 250 famílias. A gente tem 4 projetos muito específicos. O da área da educação, a gente trabalha com o reforço do futuro, que, na verdade, a gente pesquisou aqui nas escolas do entorno e a gente percebeu que havia muitas crianças no ensino fundamental com muita defasagem de ensino e aprendizado. Então, a gente desenvolveu uma metodologia diferente, as crianças saem da escola, vêm para o Instituto Meta, e aqui eles aprendem os conteúdos escolares através das artes plásticas e do teatro. Então, acho que existe aí uma metodologia diferente da forma de ensinar essas crianças. Elas acabam aprendendo de uma maneira muito mais agradável, de uma forma muito mais lúdica. É. E além do reforço do futuro, desculpe, você
3: não,
4: quer perguntar
3: eu ia
4: coisa?
3: Falar que a arte, a cultura acaba te fazendo aprender as coisas de uma maneira diferente, né? Agora mesmo,
4: não,
3: né, Cirilo?
4: Dúvida.
3: A gente estava conversando com um ator que é médico, cirurgião, que está encenando uma peça do Dostoiévski e que fala sobre coisas muito importantes que acontecem hoje, né? Não é só da época de quando ele escreveu o texto, né? Então, assim, acho que o teatro, quando você dá acesso ao teatro para jovens e pessoas com mais idade, você também compartilha esse privilégio que às vezes eles não têm, né? Que a gente tem, né?
4: Não, sem dúvida. Nossa, você está super correta na sua linha de raciocínio, Gláucia. E seguindo muito o que a gente acredita, na verdade, né? Aqui no Meta Educação. A gente acredita muito nas pessoas. E quando a gente fala de trabalhos de arte e educação, a gente também tem teatro para mulheres com mais de 45 anos. A gente

0: A gente tem artesanato para outro grupo de mulheres, a gente tem teatro para jovens de 16 a 35 anos. Todas as atividades do Meta são gratuitas e são exatamente direcionadas a esse território. Que, na verdade, foi muito bonito vocês falarem que vocês já tiveram no Estácio hoje, né? E estão retornando ao Estácio através dessa entrevista, porque, na verdade, o Estácio, para nós, a gente trabalha como sendo uma região que é um patrimônio imaterial da cidade do Rio de Janeiro. Aqui nasceu Gonzaguinha, Luiz Melodia, Aldir Blanc morava aqui, Cecília Meirelles morava muito próximo. Então, quer dizer, existe uma potência cultural nessa região que não pode ser esquecida. E ela precisa ser absorvida pelos moradores. Então, a nossa metodologia de trabalho é muito levar essas informações para os moradores, para que eles entendam que o Estácio e essa região é um território fundamental para a história carioca. Isso para nós é muito importante também.
1: Adriana, você citou aí nomes de algumas personalidades na arte, na literatura, né? E também não esquecendo que o Estácio é o berço do samba, né? O berço do
0: Exato,
1: samba, justamente.
0: exato, claro, Cirilo. Primeiro a escola de samba, né, que vocês tiveram o prazer de estar hoje lá
1: É
0: fazendo
1: assim.
0: a celebração de vocês.
1: Mas o Adriana, tudo bem, a meta, né? A meta trata da educação, encaminha as pessoas, principalmente os mais jovens, né? As pessoas mais jovens, né? Agora, como que as pessoas são atraídas para elas terem acesso a tudo que oferece a meta?
0: Na verdade, assim, a gente já tem uma reputação aqui no território, Cirilo, que nos permite ter uma lista de espera. Só para você ter uma noção, é
1: Poxa.
0: impressionante. Tem muita gente querendo entrar no Meta. Só para o projeto Reforço do Futuro, a gente tem mais de 100 famílias aguardando por uma vaga. A gente está atendendo a 130 crianças. Então, a nossa intenção é expandir esse trabalho, né? O Mulheres Artesãs do Estácio, que é o projeto de artesanato para mulheres, também tem uma lista de espera de 60 mulheres aguardando uma oportunidade. E, na verdade, a gente trabalha em rede. A gente trabalha com as escolas, a gente trabalha com os órgãos governamentais aqui da região, embora a gente não tenha nenhuma relação com nenhuma relação com partido político, nada disso. Nós, sim, trabalhamos com as redes de proteção das crianças, adolescentes e de órgãos governamentais. A gente tem relação com todas as clínicas de família, com as escolas municipais, como eu havia falado, com CRAs, enfim. Então, também essa rede nos proporciona um contato maior, ainda maior, com a comunidade, né?
1: E os
0: Isso é bem
1: colaboradores, as
0: importante.
1: pessoas que colaboram, as pessoas que querem também fazer parte também para ajudar nessa, vamos dizer assim,
2: Nessa meta.
1: justamente como é que faz isso?
0: Na verdade, assim, existem várias formas dessas pessoas entrarem em contato conosco. A principal delas é através das redes sociais do Meta, que é arroba Instituto Meta Educação. As pessoas podem nos seguir nas redes sociais, elas vão ter acesso a todo o trabalho que a gente faz e curtir, acompanhar o nosso trabalho. A gente também tem um site, Cirilo, é o www.meta.org.br. Ali você tem o caminho das pedras, é como você pode colaborar, se você quer ser um voluntário, se você quer conhecer ou simplesmente vir aqui tomar um café conosco, vai ser um prazer receber. Os moradores da
2: Eu
0: região são
2: quero.
0: sempre muito. Oh, venha, Glaucia, vai ser um prazer. Vocês dois estão super convidados.
1: Poxa, legal.
0: Tá? Então, assim, através desses canais, as pessoas conseguem entrar em contato conosco.
1: Agora, pelo que você está dizendo, parece que colaboradores, parece que tem, né, para que possa dar sequência ao trabalho, né, para que possa atender as pessoas que realmente precisam desse trabalho, né? Agora, e o empresariado não ajuda assim, não há interesse de ninguém querer, poxa, vem cá, eu vou entrar nessa parceria aí para ajudar vocês. Não tem nada assim, empresariado.
0: Sim, uma boa pergunta, Cirilo. Na verdade, a gente tem uma parceria com empresários da região importantes. É a Vibra Energia, que tem sede aqui na região, é uma patrocinadora nossa. O Operador Nacional do Sistema Elétrico, que também está aqui na Cidade Nova, é um patrocinador nosso.

0: nosso. A gente tem a Tecnip FMC, que também é uma empresa bem, bastante participativa. São empresas que estão aqui no território e que contribuem com meta, porque, na verdade, nós funcionamos através de leis de incentivo. É até muito importante a gente esclarecer para a população que as leis de incentivo à cultura, elas funcionam, são muito sérias. E chegam até a população. Nós trabalhamos com a Lei Federal de Incentivo à Cultura, a Lei Rouanet, e a Lei Municipal de Incentivo à Cultura, o ISS. E para cada real que é empregado através dessas leis de incentivo, a gente consegue dobrar o valor que volta para a sociedade. Então, assim, é muito importante que as pessoas entendam que a gente passa por uma série de protocolos e exigências, prestamos contas certinho, porque senão a gente não consegue renovar o nosso contrato. Então, existe sim um controle muito sério nesse processo todo de leis de incentivo, e nós conseguimos trazer esses valores com essas empresas que investem na gente através das leis de incentivo, a gente consegue chegar na população.
1: Você citou uma lei aí que ela é muito combatida, é muito citada, principalmente no meio artístico, né? E muita gente acha que essa lei, a pessoa chega lá e a lei dá dinheiro. Não é assim, né? Não é assim a Lei
2: Foi como
1: Rouanet.
2: ela falou,
1: É
2: né? Que o
1: incentivo,
2: negócio é
1: né?
2: sério
1: Pois é.
2: e retorna para a população, né, Adriana?
1: Justamente.
2: Exatamente. A gente gera muito emprego também, a gente gera, faz com que a economia gere. A gente tem um aumento de renda das mulheres artesãs do Estácio expressivo. Isso faz com que elas consumam mais, que elas consigam chegar aqui no mercado da região e consumir. O nosso sonho, Glaucia e Cirilo, era conseguir fazer uma pesquisa mais aprofundada do impacto financeiro dos nossos projetos na região. Mas isso requer muito dinheiro, né? E infelizmente a
1: Certo.
2: gente não consegue agora. Mas a gente vai buscar essa alternativa, porque eu acho que é fundamental, e a gente sempre trabalha muito com dados, a gente pesquisa o tempo todo, nós somos muito sérios no que a gente faz e a gente já percebe empiricamente o quanto que esse incentivo traz de volta para o território, né?
1: É um
2: É
1: trabalho
2: uma
1: muito
2: questão
1: bonito.
2: importante. Eu acho que isso não acontece só conosco. Eu acho que em todas as propostas e projetos que são ligados tanto à Lei Rouanet quanto à Lei do ISS, são projetos que têm um retorno econômico para a sociedade bastante expressivo.
1: Pois é.
2: E é bom que a gente esteja falando sobre isso, é bom que a Adriana esclareça sobre isso, para a gente ficar mais informado, né? Para não acreditar no que o. Ou de repente a pessoa que está do seu lado não entende muito bem e está falando. E também para saber que existem projetos que são muito sérios, né? Que eles realmente estão voltados para o bem-estar da população. Tem gente que usa isso para se dar bem? Tem, né, Adriana? Infelizmente, como tudo nessa vida, né? Mas eu acho que é obrigação nossa acreditar em quem está trabalhando sério. E para isso a gente tem que conhecer. A Adriana fez o convite para quem quiser ir lá conhecer e saber aonde que está colocando o seu tempo, aonde vai colocar o seu dinheiro, né, Adriana?
0: Exatamente, nossas portas estão abertas. A nossa sede é aqui na Rua Doc Lobo, 71, no Estácio, muito próximo do viaduto Paulo de Fronten. É um acesso bem tranquilo. Vai ser um prazer recebê-los. Receber você e Cirilo também, Gláucia. Nossa, vocês estão super convidados para
1: Valeu.
0: conhecer os nossos projetos e principalmente entender a potência dessa região, dos moradores dessa região. Porque quando a gente vê o projeto acontecendo, a gente percebe o quanto que esses moradores têm uma potência e precisam de oportunidade. E é isso que o Meta faz, oferece a oportunidade. E ele já tem muita, muita ferramenta, muita coisa, assim, eu acho que muita história, muita batalha que pode ser transformada em realização pessoal.
2: Eu gostei desses projetos do teatro, mas a Adriana falou que tem fila de espera. Quem quiser entrar.
0: Venha assistir uma aula. Quem
2: Vou
0: sabe
2: assistir.
0: você entra
2: Quem
0: na lista de
2: quiser
0: espera.
2: se candidatar, entrar nessa fila, através do site e através do Instagram, então, né, Adriana?
0: Pode mandar mensagem para a gente através do nosso site, através do nosso Instagram. A gente responde no mesmo dia. Já entra, as assistentes sociais entram em contato, colocam na fila de espera. A gente tem vaga para mulheres 45 mais.

0: Você não ia
1: Ai, ai, ai.
0: lá,
1: Olha, mas você
0: Cirilo?
1: tem coragem de falar isso,
0: O quê? Que eu
1: Glaucio?
0: ia lá? Claro, mas é porque eu não tenho 45,
1: É, não. É
0: Adriana. Vai ficar
1: mesmo?
0: pra breve. Adriana, olha, foi um prazer conversar com você, um prazer conhecer um pouco, né, do trabalho que vocês fazem. Vou seguir vocês no Instagram para poder conhecer e vou
2: Ai, que
0: cobrar o café, hein?
2: maravilha. Oh, venham, venham, vai ser um prazer recebê-los e os ouvintes também que estão aqui acompanhando essa entrevista, venham nos conhecer, venham tomar um café conosco, que a gente tem, vocês vão ser muito bem recebidos.
0: Adriana, muito obrigada. Parabéns, né, por comandar esse espaço tão bacana, tão legal. E até a próxima, viu? E sucesso aí nas próximas décadas.
2: Ah, muito obrigada, Gláucia, Cirilo. Um abraço muito carinhoso para vocês e para todos os ouvintes.
1: Valeu, Adriana.
0: A gente conversou com a Adriana Gomes, diretora do Instituto Meta Educação. Tá vendo? Tem vaga lá para o pessoal, mulherada,
1: Isso.
0: 45 mais.
1: Tem vaga, então você pode
0: Eu não
1: chegar.
0: posso, meu bem.
1: Não?
0: Não.
1: Ah,
0: Não
1: sim.
0: cheguei lá ainda. Ó,
1: Um
0: falando
1: dia
0: de.
1: você chega, um
0: Um
1: dia
0: dia,
1: você
0: se Deus
1: vai.
0: quiser,
1: Pois
0: né?
1: é.
0: Porque se eu não chegar é porque eu morri.
1: Pois é.
0: Ô, Rui, já que a gente falou do Estácio, vamos ouvir Estácio, Rolly Estácio?

0: da morena maldita, domingo no espaço.
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1: Tá aí de volta aqui no Tarde Nacional. Ontem o mestre Candeia teria completado 91 anos de idade, Cirilo Reis.
2: Pois é, Candeia é um grande nome do samba, né? Eternizado.
1: Tu hoje tá muito sambista, hein?
2: É, mas...
1: E foi na Taquara que mestre Candeia viveu seus últimos e mais intensos anos, período em que ele gestou a maturidade do seu pensamento sobre o samba e a condição do povo negro. Aí dessa vivência, a arte dele se transformou, escreveu livro em defesa da identidade, né, da nossa identidade, contra a mercantilização da cultura, fundou o novo modelo de escola de samba, lançou discos marcantes e transformou Jacarepaguá num verdadeiro polo de resistência do samba de raiz. Uhum. Aí, para honrar e exaltar esse legado no seu próprio território, o Samba do Terreiro Velho, em parceria com a Casa de Cultura de Jacarepaguá, Bar do Galo, COI e Viva Zona Oeste, apresenta a Ocupação Candeia 91. Vai ser no sábado, dia 22, na Casa de Cultura de Jacarepaguá, e tem uma programação muito legal, né? Nos intervalos tem DJ, né? Tem muita coisa boa, então vale a pena você conferir essa programação lá na Casa de Cultura de Jacarepaguá. Fica ali na Taquara, Rua Alberto Soares Sampaio. Cirilo Reis.
2: Agora são 4h36 no Rio.
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2: Olha só, Internacional e Remo fecharam a 23ª rodada na noite de ontem. O resultado não favoreceu ninguém. 1-1, né? Agora, o Internacional, com isso, com esse resultado, ele segue na 16ª posição. A primeira fora da zona de confusão, como dizia o Vanderlei Luxemburgo, né? Ele tem 24 pontos. Agora o Remo é o 18º com 23 pontos. Os dois, quer dizer, o empate foi péssimo para os dois. Agora a próxima rodada só no fim de semana, hein? Porque teremos jogos da Libertadores e Sul-Americana. Hoje, por exemplo, hoje, terça-feira, o Independiente Rivadavia recebe o Fluminense. O primeiro jogo foi aquele placar Oxo, né? Oxo é 0-0, né? Amanhã, quarta-feira...
1: O placar do Flamengo foi qual?
2: O placar do Flamengo...
1: Com o Cruzeiro?
2: Foi... Acho que foi 1-1 ou Oxo também, uma coisa assim.
1: É, então tá falando do time dos outros por quê?
2: Mas foi... Mas tudo bem, eu, Glaucio...
1: Segue com a informação. Pô,
2: você não é rubro-negra, não, né? Não é possível.
1: Eu só não sou doente.
2: Ah, mas... Vamos lá. Amanhã tem Flamengo e Cruzeiro. Né? Amanhã tem Flamengo e Cruzeiro. E amanhã tem Cerro Porteño e Palmeiras. Amanhã o jogo é no Maracanã, Flamengo e Cruzeiro. Cerro Porteño e Palmeiras
1: dia
2: também.
1: Dia de me aborrecer.
2: Amanhã. Né? No jogo de ida deu 1-1. Agora vamos ver como é que o Palmeiras vai proceder lá no Paraguai. Né? Cerro Porteño. Agora são 4h37
1: no Rio. Você tava falando do Cruzeiro, começou a falar do Palmeiras.
2: Não, é os jogos, tá, que, os jogos que terão.
1: Tá, tá, tá, tá.
2: Os
1: tá.
2: Jogos que terão, dona Glaucia.
1: E aí, o que mais?
2: Por que você quer mais, hein?
1: Acabou? Não tem o professor hoje, não?
2: Não, hoje não temos o professor.
1: Então vamos... deixa eu só falar aqui da programação do Candeia, da Ocupação Candeia 91, @ Samba do Terreiro Velho. Tem todas as informações lá para você saber dessa ocupação. Deixa eu mandar... A Dalet tá mandando um beijo, que ela gostou da entrevista com o Murici. Dalet também não votou, não. Irmão,
2: não votou?
1: Quer dizer, irmão do Brum, nosso Armando Brum, tem mensagem? Vamos ouvir?
3: Glaucio Cirilo, boa tarde.
1: Boa tarde,
3: aqui
1: Armando.
3: Armando Brum de Botafogo. Olha, eu vou votar na canção número 2, porque Asa Branca foi um alento para todos os nordestinos que deixaram suas cidades no interior do Nordeste, vieram para construir as grandes cidades aqui do Sudeste, né? Então ele se... Foi, isso foi maravilhoso. A música trouxe um pouco do Nordeste para eles aqui, sabe? E eu queria pedir à torcida de todos, para minhas duas sobrinhas, Manuela Brum e Helena Brum, que estão agora na Croácia participando do Campeonato Mundial Juvenil de Saltos Ornamentais.
1: Que legal.
3: Espero vê-las um dia nas Olimpíadas. Grande abraço.
1: A gente está na expectativa também, pode deixar que tudo corra bem, viu, para suas sobrinhas. Olha, o Wellington do Flamengo está votando na música de número 2. Valeu, Armando Brum. Ah, Armando Brum, eu falo que eu brinco, né, que ele é irmão do Brum, não
2: Jorge
1: é?
2: Brum.
1: Mas é, esse sobrenome não é um sobrenome muito comum,
2: não,
1: né?
2: Não,
1: a gente tem mensagem da Regininha, vamos lá?
2: Fala, Regininha.
4: Boa tarde, Glaucia.
1: Boa tarde.
4: Boa tarde, Cirilo. Boa tarde, Rosinha. Boa tarde, equipe e ouvintes. Antes de mais nada, aqui um grande abraço para o Fernando Juarez, isso, de Nova Iguaçu, que sempre está me mandando um abraço, então estou aqui retribuindo. Volta e meia eu escuto, né? Nem sempre eu posso responder na hora. Agora vamos para hoje. Puxa vida, estou muito feliz nas nuvens, porque hoje vocês me surpreenderam realmente. As músicas para votação são lindas, os dois feras. E com toda reverência ao mestre grande Luiz Gonzaga, vou votar no Jair Rodrigues, até porque eu estou para pedir uma música dele também, de um dos últimos álbuns, muito maneira. E então é esse, isso, meu voto para o Jair Rodrigues. Ah, tá, também queria falar sobre a peça do Homem Ridículo, o sonho do Homem Ridículo. Vou tentar assistir, né? Bem fácil acesso, espero que seja um preço bem em conta também. E pronto, tá dado meu recado, parabéns aí. Ah, tá, outra coisa, também fiquei muito feliz, ouvi a música Dia Branco com Geraldo Azevedo. Mas não ouvi de quem era a interpretação. E eu já ouvi essa versão, acredito que até nessa própria rádio, na própria Rádio Nacional, mas também não peguei com quem era. E não quero ficar aqui arriscando meus pitacos. Se puder falar ao vivo ou mandar por escrito, eu agradeço. Grande beijo para todos. A tarde está linda. Tchau, tchau, tchau.
1: Um beijo pra você, Regininha. Quem tava cantando Dia Branco é a banda Uns e Outros.
2: Uhum.
1: Banda dos anos 80.
2: É isso aí. Agora são 4 horas e 41 minutos no Rio de Janeiro. Ô, Glaucia, amanhã é Dia Nacional de Luta da População em Situação de Rua, sabia?
1: Não, não sabia. Um assunto não? Muito sério esse,
2: pois
1: né?
2: É. E no centro do Rio vai haver uma mobilização por direitos e cidadania. A partir das 10h30 da manhã, pessoas em situação de rua, movimentos sociais, organizações e serviços estarão reunidos num ato promovido pelo Fórum Permanente sobre População Adulta em Situação de Rua. Vai ser ali na Cinelândia. A programação vai ter palanque, microfone aberto, serviços e tal. Mobilização conta com apoio de 25 organizações. E o objetivo é discutir as violações de direitos, efetivação de políticas públicas e as reivindicações da população em situação de rua. É a chamada população invisível, né? Ninguém vê, né, Glaucio?
1: Eu vejo.
2: É incrível uma coisa dessa. Essa data de amanhã, inclusive, lembra o massacre da Sé, lá em São Paulo. Esse dia, 19 de agosto, foi instituído oficialmente como Dia Nacional de Luta da População em Situação de Rua. E mais de 1.500, ou melhor, o Rio tem 8.195 pessoas nessa situação. Mais de 1.500 na região Centro-Lapa. Olha, não é? E amanhã vamos ver isso aí, Dia Nacional de Luta da População de Rua, e vai haver uma mobilização no centro ali na Cinelândia. A gente espera, a gente torce para que essa população seja vista, seja enxergada, seja tratada como deve ser, né? Como o ser humano deve ser tratado.
1: Que, começa que tenha, por nós.
2: Tenha mais dignidade.
1: Começa por nós. Claro que programas de política pública são extremamente importantes, né? Eles fazem a diferença. Programas como esse do Instituto Meta, que a gente falou ainda há pouquinho,
2: certo,
1: também são importantes para pessoas que não têm as mesmas oportunidades com a gente. Mas falando especificamente da população de rua, se a gente encontra um morador de rua e vira a cara, a gente também não está ajudando em nada, a gente não está sendo empático.
2: É verdade.
1: É claro que você não tem que pegar o morador de rua, pegar pela mão e levar para sua casa. Uhum. A gente sabe que também isso não resolve nada. Uhum. Mas um bom dia, isso. Um café, um pão, uhum, né? Também não vai fazer cair a mão. Num dia de frio, um casaco, um par de meia, também não vai matar ninguém. Então, assim, acho que tem que ter uma responsabilidade do poder público, de uma maneira geral, mas acho que também tem que ter muita empatia nossa, né? Da gente que
2: empatia, é solidariedade,
1: cidadão, né?
2: Ó, faltando.
1: Acabou? Uhum. Acabou?
2: Sim, acabou.
1: É, Rei Pelé, Avenida Rei Pelé, uma faixa interditada, sentido São Cristóvão, na altura da Avenida Professor Manuel de Abreu, por conta de um acidente envolvendo um carro e uma moto. Bombeiros no local, 7 Rio, PM foram acionados e o trânsito é muito intenso no trecho, redobre a atenção. Na Avenida Brasil, em Bom Sucesso, uma faixa da pista central está ocupada, na altura do BRT Baixa do Sapateiro, sentido centro, por conta de um carro enguiçado, trânsito intenso, ainda não tem retenções. No Maracanã, tem uma operação especial de trânsito para obras de substituição de drenagem, né? Vai começar, na verdade, esse esquema foi adotado em julho e vai até o dia 6 de novembro, quando está previsto o término dos serviços. Vamos de música, music, como você gosta de falar?
2: Music. Vamos lá, Rui Franklin.

0: Para as 5, o Luiz Orlando está perguntando se Franklin Carvalho já caiu. Se não caiu ainda, vai cair quando?
1: Ele tá para cair, mas não caiu não. Botafogo está guardando, não sei, tá guardando alguma coisa aí para então substituir o Franklin.
0: E o Luiz Orlando quer saber se você quer ele para substituir o Leonardo Jardim.
1: Não.
0: Aí eu falei para ele que eu não queria nem o Leonardo Jardim.
1: Eu não queria nem o Leonardo Jardim
0: também. Que dirá o Franklin.
1: Você viu, tirou o Pedro lá daquele jogo contra o Cruzeiro lá, né, pô? Não pode fazer.
0: Vem cá, o Luiz Orlando tá perguntando as músicas que ele chegou agora.
1: As músicas, a número um é... Qual que é a número um, hein, Rui?
0: O Rui é que sabe, gente.
1: Pra ele mostrar,
0: o Rui é que sabe, não precisa tocar agora.
1: É o Jair Rodrigues, Jair Rodrigues cantando Garota.
0: Jair Rodrigues cantando Garota de memória, né?
1: Olha, cheia
2: de graça, ela menina. Que vem, que
1: passa. Essa
0: Cirilo
1: aí é a música
0: King
1: número
0: está
1: um.
0: Demais. É agora, a música 2,
1: a música
0: 2
1: é o Gonzagão, Asa Branca.
0: A música 2 qual é, Rui? O Rui tem que vir fazer o trabalho dele, ainda tem que fazer o trabalho do Cirilo.
1: O Rui sabe.
0: Olha que vida é essa, gente. Pois ninguém merece. Ai, ai, deixa eu falar um negócio aqui importante. Um clássico do cinema mudo brasileiro, da época do Cirilo, né? Filmado aí há mais de 100 anos, vai ser exibido gratuitamente em Bangu. O filme Amazonas, o maior rio do mundo, de 1920, é considerado um dos mais importantes registros do cinema brasileiro. A sessão também apresenta o documentário Alexandrina, um relâmpago, de 2022. Aí já é da minha época. Depois das exibições, vai ter um debate com a professora e pesquisadora Keila Gomes, com intérprete de Libras. O produtor Marcos Gabriel Faria, um dos responsáveis pelo Cineclube Cinema de Cima, faz o convite para a gente participar da primeira edição desse projeto.
3: Fala, pessoal do Tarde Nacional, aqui é Marcos Gabriel Faria, produtor do Cineclube Cinema de Cima, feito em parceria com o Cine7, um site de cinema lá de Manaus. Convidando vocês para a nossa primeira sessão, a gente vai exibir o curta-metragem Alexandrina, um relâmpago, e o longa-metragem Amazonas, o maior rio do mundo, documentário filmado em 1918, ao longo do curso do rio Amazonas, e que ficou perdido por décadas, só foi reencontrado, na verdade, um século depois, em 2023, na Cinemateca de Praga, e contou com uma única exibição aqui no Rio de Janeiro, que aconteceu na Cinemateca do MAM, alguns anos atrás. Então vai ser uma oportunidade única da gente assistir e debater esse filme importantíssimo para a história do país, com a presença da historiadora Keila Gomes, para abrilhantar o nosso debate, nossa discussão. Então, espero vocês todos lá e até.
0: O Cineclube Cinema de Cima acontece... depois de amanhã, quinta-feira, 18h30, entrada gratuita, classificação livre, vai ser na sala de oficinas da Areninha Carioca Hermeto Pascoal, na Praça 1º de Maio, em Bangu, e são apenas 20 vagas. @ Cinema de Cima. Grande pedida. Cirilo, Luiz Orlando tá votando aí na música 2.
1: Música 2, Asa Branca. Ô Glaucio, eu tenho uma pergunta pra você. Qual o presente mais valioso que você já ganhou pelo aniversário?
0: Depende de que tipo de valor você tá falando.
1: Não, falando é valor de dinheiro, um presente assim, valioso.
0: Mas pra que você quer saber?
1: Não, é porque eu vou te falar, qual o presente mais valioso que você ganhou?
0: Nunca ganhei presente valioso.
1: Pois é, nem eu também. Mas o Zezé de Camargo completou 64 anos e ele se presenteou.
0: Então ele não ganhou, ele ganhou dele mesmo,
1: pois
0: ele
1: é.
0: Comprou.
1: Ele se presenteou
0: com jatinho. Com o dinheiro dele.
1: Com jatinho.
0: Com meu dinheiro também já comprei algumas coisas.
1: Pois é.
0: Não é presente?
1: Mas não foi
0: quem
1: um jatinho.
0: Deu presente pra
1: mas
0: ele?
1: Não foi um jatinho.
0: Claro que não tenho dinheiro do Zezé de Camargo.
1: Pois
0: ora,
1: é.
0: Ora. Se eu tivesse.
1: Mas, Glaucio,
0: se eu ganhasse o que você ganha, Cirilo, com os 350 anos que você tem nessa empresa, eu comprava um jatinho.
1: Aqui.
0: É porque você é esbanjador.
1: Aqui.
0: Qual é a música que ganhou?
1: Espera aí.
0: Olha a hora, Cirilo.
1: Só falar uma coisa rapidinho.
0: Não precisa, vamos
1: eu
0: música.
1: Ontem eu vi como que o tempo passa, a gente fica velho e não sente, não sabe que tá ficando velho. Eu ontem estava lendo uma reportagem lá.
0: Se você não percebeu, eu te falo.
1: Aqui. Eu estava vendo lá ontem assim. Filho da... Aquela menina que dançava ao tchan. Como é que é o nome dela? Carla. Filho da Carla Pérez. casando, o filho caçula da Carla Pérez, casando aos 27 anos. Falei, meu Deus!
0: Ele quer contar fofoca e não sabe nem o nome das pessoas.
1: Eu tô ficando velho, como é que pode? Ontem
0: Cirilo,
1: eu tava vendo essa menina dançando ali, né, o tchan.
0: Tá? Música, Cirilo, música,
1: a quem vencedora, ganhou? A vencedora é o Gonzagão, a número 2, Asa Branca.

0: Tchau, Cirilo.
1: Gostou, gostou, Gláucia Araújo?
0: Gostei da música.
1: Da música, uhum. Pois é. Eu tô notando que você tá mais animada, sua voz tá melhor, tá vendo como é que você está? Tá vendo?
0: Só eu sei.
1: Pois é.
0: Só eu sei. As esquinas...
1: Só eu sei.
0: Porque passei.
1: As esquinas porque passei. Só eu sei. Já vai.
0: Precisa cantar, Cirilo?
1: Hein?
0: Ó, vai ter um bazar lá no Retiro dos Artistas com acervo de Jô Soares. Legal, hein? Os itens vão estar à venda presencialmente, incluem roupas, chapéus, cintos, quadros e objetos para casa. Os valores vão de R$50 a R$1.000. Ó, Retiro dos Artistas fica ali em Jacarepaguá e começa o bazar amanhã, dia 19. Cirilo, um beijo,
1: programa TV. Ela já chegou, ela já chegou.
0: Programa teve produção do Cláudio da Mata, sim, teve produção
1: mais?
0: De estúdio temporária da Rosalina Sambista, na mesa de som nosso Rei Rui, e teve coordenação geral da Cíntia Cruz. Amanhã a gente volta, né?
1: Aí, você não quer falar nela, não? Ela
0: fala,
1: chegou,
0: meu bem, eu vou deixar pra você falar.
1: Está aqui aguardando a vez dela, tá cansada ali, extenuada. Eu não sei como que ela vai fazer esse programa hoje, que ela também sambou, dançou. Olha só, hein? Ela queria até cantar, tava animada lá. Cantar, ela cantou o samba, mas falou comigo, Cirilo, vamos ver se a gente faz um show nessa quadra aqui, que essa quadra aqui é maravilhosa.
0: Manda um abraço pro João Melo de Machados, Pernambuco, falou que você tá de volta, recalchutado. A Juliana falou pra você se aposentar, que você ficou sambando na ponta do pé. Francisco votou no Gonzagão depois que passou a hora,
1: chega,
0: né?
1: Chega, até amanhã, Glaucio.
0: Tchau,
1: tchau,
0: gente. Beijo.
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3: Agora são 5 horas em Brasília. Boa tarde. Eu sou Rafael Gasparotto e este é o Nacional Notícias, com os destaques do momento. A área urbana em todo o Brasil cresceu mais de 12% em apenas 3 anos, entre 2019 e 2022. Nesse período, o país ganhou quase 6 mil quilômetros quadrados de malha urbanizada, uma área quase do tamanho do Distrito Federal. Os números são do IBGE e quem tem os detalhes é Solimar Luz.
4: Os dados fazem parte da 4ª edição do levantamento Áreas Urbanizadas do Brasil, divulgado nesta terça-feira pelo IBGE. O mapeamento mostra uma forte concentração da urbanização no litoral brasileiro, explica a analista da pesquisa, Andressa Rosas.
5: Municípios costeiros, que ocupam apenas 5% da área territorial do país, concentram cerca de 19% de todas as áreas urbanizadas. Além disso, nós podemos notar que a Amazônia Legal, por outro lado, que ocupa quase 60% do território brasileiro, concentra apenas 14% das feições urbanizadas do país.
4: Entre os destaques, a região Nordeste teve aumento em áreas classificadas como feições urbanizadas. Enquanto isso, o Sudeste ampliou as áreas com características do meio urbano no país, diz a pesquisadora.
5: As feições densas no Sudeste ocupam cerca de 38% em relação a todo o país, ao passo que o Nordeste teve a maior expansão de feições urbanizadas, que foram majoritariamente pouco densas. Brasília teve a maior expansão horizontal de feições densas e pouco densas no período entre 2019 e 2022, com mais de 70 quilômetros quadrados de área expandida.
3: Esse foi o Nacional Notícias. 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
5: Boa tarde, amigos e amigas. São 5 horas e 4 minutos. Está começando. É tudo Brasil, ao vivo, pela Rádio Nacional. Seguindo do Rio de Janeiro para São Paulo, Brasília, São Luís, Recife, Amazônia, Alto Solimões e a Rádio Ceará. Eu sou Luciana Valle e fico com você até às 6 horas. Hoje, na companhia de Rui Franklin, nos trabalhos técnicos. 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Também temos a nossa programação no portal radionacional.ebc.com.br para você navegar à vontade na internet ou, se preferir, baixando o aplicativo Rádios EBC no seu celular. 5 horas 4 minutos. Hoje é terça-feira, 18 de agosto de 2026. A gente abre o programa de hoje com lançamento. O terceiro álbum de Mariana Volker, Feitiço, chegou hoje às plataformas digitais com a participação da cantora baiana Raquel Reis na música título Feitiço. Ao longo de 8 faixas, o disco constrói esse percurso afetivo por meio de composições inéditas, parcerias e releituras. Com produção musical de Carol Matias, Feitiço aproxima a MPB contemporânea de influências latino-americanas, apostando em violões, percussões e texturas orgânicas. O álbum de Mariana Volker também traz outra participação especial, Maria Gadu, na música Não Quero Te Perder, de Giuliano Eriston, indicada ao 33º Prêmio da Música Brasileira. A gravação, lançada em novembro do ano passado, foi o segundo single divulgado do álbum, e você ouve aqui também a sequência.

5:12, é tudo Brasil na Rádio Nacional. A gente segue ao vivo até às 6 horas com lançamentos, novidades. Daqui a pouco tem bate.

bate-papo e sempre muita música brasileira para você. Apresentando a nova fase artística de Gaby Amarantos, que ganha corpo nos palcos com o Rock Doido Tour, espetáculo que nasce a partir do álbum Rock Doido, lançado ano passado. O projeto chega à Fundição Progresso no dia 21, marcando um momento de liberdade criativa e afirmação estética na trajetória da cantora paraense. O show combina projeções imersivas, balé coreografado, referências à estética das aparelhagens de Belém e momentos de pirotecnia em cena. A produção musical da turnê é assinada por MGZD e pela própria Gaby Amarantos. O anúncio da turnê aconteceu nas redes sociais por meio de um vídeo publicado no Instagram, em que Gaby aparece dando à luz o simbólico bebê Rock Doido, uma metáfora bem-humorada para o nascimento do álbum e do espetáculo, que agora ganha vida nos palcos ao redor do país. Com 22 faixas, o álbum constrói múltiplas sonoridades, ritmos amazônicos como tecnobrega, carimbó e brega se misturam a gêneros globais, pop, funk, reggaeton e calypso, claro. No projeto, Gaby também reuniu colaborações de artistas como Lauana Prado, Viviane Batidão, Gangue do Eletro e MC Dourado. Anota aí, dia 21, Rock Doido Tour na Fundição Progresso. É nesta sexta-feira, a partir das 9 da noite, Rua dos Arcos, 24, na Lapa, Rio de Janeiro. Com participação de Duda Beat, Gaby Amarantos traz o brega e o piseiro em Carregador de Aparelhagem.

5h17, seguindo É Tudo Brasil, para celebrar com o Joana os 45 anos de carreira em apresentação no Teatro Sesc Ginástico, dia 25, 7 da noite. Os ingressos estão à venda pela internet. Um repertório especialmente concebido para esse show. A artista revisita canções que marcaram sua trajetória e interpreta clássicos de compositores como Roberto Carlos, Moraes Moreira, Caetano Veloso, Lulu Santos e muitos outros. Sesc Ginástico, na Avenida Graça Aranha, 187, no centro da cidade do Rio de Janeiro. Vamos curtir Descaminhos, composição de Joana e Sara Benchimol.

5 horas e 22 minutos no É Tudo Brasil. A gente vai conhecer o tributo a João Gilberto, espetáculo que acontece nesta sexta-feira, dia 21, no Teatro Rival Petrobras.

com o violoncelista Jax Morellenbaum. Além de Jax, o cantor e violonista Fred Martins, a gente está tentando restabelecer aqui a conexão com o nosso entrevistado. Essa apresentação propõe uma imersão na obra e na estética de João Gilberto, artista que redefiniu os fundamentos da música brasileira ao transformar a relação entre voz, violão e silêncio.

A Felicidade, composição de Tom e o parceiro Vinícius de Moraes, que a gente ouve com Fred Martins, acompanhado do belíssimo cello de Jacques Morellenbaum, agora sim com a gente aqui na Rádio Nacional. Tudo bem, Jacques Morellenbaum? Boa tarde. Jacques, você está com a gente? Ora, pois. Vamos tentar entender o que está acontecendo. É uma chamada de WhatsApp. E eis que, de repente, Morellenbaum colocou o seu violoncelo. Gente, enquanto a gente não consegue conversar com Jacques Morellenbaum, vamos trazer Paula Morellenbaum, né, que se apresenta

5 horas 32 minutos, é tudo Brasil, a gente com problemas aqui na entrevista, vamos tentar resgatar Jax Morelenbaum para bater um papo com a gente aqui sobre o seu show com Fred Martins aqui no Rio de Janeiro. Por hora a gente segue com o cantor, compositor e ator Dani Flomin. Ele dá continuidade aos lançamentos de DNA, seu novo álbum de estúdio com 10 faixas. O projeto aborda temas de ancestralidade e luto, trazendo ainda uma colaboração com Frejá em uma nova versão.

de Poema, música escrita por Cazuza, parceiro de Frejá, dos tempos de Barão Vermelho. Poema foi escrita por Cazuza em homenagem à avó paterna e acabou sendo finalizada por Frejá, a pedido de Lucinha Araújo, mãe do cantor. Agora a canção ganha uma nova interpretação pelas mãos de Dani Flomen, que também constrói seu álbum a partir da relação com a própria avó. Recentemente, a canção Poema voltou a ganhar destaque nas redes sociais por meio de uma trend no TikTok, que utiliza a música como trilha para vídeos com registros de momentos entre netos e avós. Ou seja, é pura fofura. A escolha da canção dialoga diretamente com o conceito de DNA, projeto que nasceu a partir da experiência de Dani com a perda da avó durante a pandemia. E utiliza a música para refletir sobre memória, saudade, ancestralidade e os vínculos construídos ao longo da vida. Poema já está nas plataformas de música e você ouve agora, aqui no É Tudo Brasil.

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0: 5:39, tributo a João Gilberto com o violoncelista Jacques Borellenbaum e o cantor e violonista Fred Martins. Esse tributo acontece no Teatro Rival Petrobras nesta sexta-feira, a partir de 21h. Vamos conversar sobre esse concerto com Jacques Borellenbaum. Tudo bem com você? Boa tarde.
1: Entrevista. Boa tarde, tudo ótimo.
0: Agora é um foi!
1: Falar com vocês. Oh, que bom!
0: Que bom! Que bom, hein? Não tem disso no palco, né? No palco a coisa desenrola e vambora.
1: Ah, mas a gente improvisa. Se sempre. For o caso, a gente improvisa.
0: Sempre, sempre. Se precisar, até batuca no violoncelo.
1: Com certeza, com certeza.
0: Jacques Borellenbaum, alegria receber você aqui na Rádio Nacional. E eu queria saber, é a tua primeira vez com o Fred Martins?
1: Não, a gente já vem tocando já há um bom tempo. Eu já ouvia falar dele aqui, mas o conheci em Portugal alguns anos atrás. E desde então a gente vem desenvolvendo esse trabalho, essa paixão comum pelo estilo, pela obra do João Gilberto, pela arte do João Gilberto, né? E eu encontrei no Fred um representante muito legítimo, assim, dessa onda musical. Então, a gente vem fazendo muitos concertos. Ele estava morando na Europa durante muitos anos. E agora a gente tem feito concertos aqui no Rio, desde o ano passado, aqui no Brasil, na verdade, né? Fizemos uma série de apresentações no Acaso Cultural no ano passado. E esse ano voltamos a tocar na Europa também e temos feito vários concertos em várias cidades.
0: O tributo é inédito? O tributo ao João Gilberto?
1: Olha, pra gente é.
0: Bacana.
1: Na verdade, desde que a gente toca junto, a gente sempre explora esse repertório do João Gilberto, que é uma fonte de inspiração. Eu, quando resolvi tocar samba no violoncelo, eu sempre me espelhei muito na onda do João Gilberto de articular, de fazer, de interpretar o samba, né? Eu estudei a forma dele cantar e tento, às vezes, emular, imitá-lo no violoncelo. Né?
0: Olha, você está reinventando o samba no violoncelo. O samba pois bossa é. No violoncelo. Pois? Que bacana.
1: Exatamente.
0: Você era garotinho quando a bossa pintou aqui? Não, né? Você não estava por aqui ainda, não?
1: Eu era garotinho,
0: garotinho,
1: sim.
0: Né?
1: Eu sou de 54, então a bossa nova explodindo nos anos 60... Eu ainda era adolescente, ainda sonhava em um dia ser músico e tal, né? E quando eu finalmente me lancei como músico profissional, eu já estava mais numa onda de rock and roll, eu toquei na Barca do Sol.
0: Sim.
1: É um grupo aqui do Rio. E depois que eu voltei, depois que eu fui estudar nos Estados Unidos e voltei aqui para o Brasil, eu comecei a me dedicar a vários tipos de música, até ser convidado pelo Tom Jobim para tocar na banda dele.
0: Pois é, aí tudo mudou.
1: Aí eu mergulhei de vez na bossa nova, né? E ela nunca mais me abandonou. E eu não posso viver sem ela também.
0: Bossa nova forever! Tom Jobim forever. Muito bacana, vocês fizeram.
1: Eu toquei 10 anos com o Tom, né? E depois de que ele fez a passagem dele, eu segui tocando por muitos anos com Paulo Jobim. A gente fez o quarteto Jobim Borellenbaum com Daniel Jobim.
0: Isso.
1: E na sequência, eu acabei gravando um projeto só com músicas do Tom Jobim, com o Ryuichi Sakamoto e a Paula Borellenbaum, que é o M2S. Então a gente continuou a tocar essa música para sempre, né? E agora eu tô tocando com o Fred Martins também.
0: Muito bacana esse resgate. Enfim.
1: A gente vai ter junto com a gente o Marcos Feijão,

0: que é o baterista do MPB4, com quem eu já toquei em muitas ocasiões também. Então ele vai abrilhantar nosso encontro lá no Rival.
1: Você também não sossega, né, Jacques? Você está sempre fazendo turnê, acompanhando algum artista, ou você está regendo, ou você está produzindo, ou está compondo, arranjando.
0: Pois
1: Um ano é
0: é.
1: pouco para você dar conta de uma agenda tão cheia de compromissos, né? Esse segundo semestre aí, por exemplo, reserva o quê na vida de Jacques Morellenbaum, na vida profissional?
0: Olha, eu tenho uma série de concertos, a gente vem fazendo paralelamente a esse projeto com o Fred, eu tenho feito shows com o Moreno Veloso e com a Paula Morellenbaum, um projeto que a gente chama de Só Caetano, que começou numa live durante a pandemia e ano passado a gente resolveu fazer ao vivo, né, e deu muito bom resultado. Então, e além disso, eu fui convidado para fazer um concerto já antecipando o centenário de Tom Jobim. Eu vou fazer um concerto em Berlim com uma orquestra de cordas, com arranjos meus, em novembro.
1: Nossa, que luxo, hein?
0: Pois é, e quinta-feira agora, por exemplo, eu estou entrando no estúdio para gravar arranjos que eu escrevi para o Tom Veloso, para o filho caçula do Caetano, que é um grande compositor, um artista de muito talento, e está me dando essa alegria de me convidar para escrever arranjos de orquestra para as gravações dele, né?
1: É interessante que você
0: Então, vem.
1: transita aí entre os veteranos e os no novatos. Não vou chamar de novatos, mas enfim, os contemporâneos, né? Os
0: Ah, sim. Eu tenho interesse em vários estilos de música e para minha sorte, os vários estilos também têm interesse em mim. Curiosamente, há pouco tempo atrás foi lançada uma gravação que eu fiz com Herbert Viana e o Plebe Rude, um grupo de rock
1: Sim.
0: de Brasília. Com o qual eu participei de vários discos nos anos 80, e agora esses discos estão fazendo 40 anos. Então a gente fez uma gravação do maior sucesso deles, que eu participo, e foi produzido pelo Herbert Viana.
1: Que legal.
0: Então a gente fez. Pois é.
1: Obras icônicas, né, completando 40, 50 anos, que estão voltando aí, estão sendo redescobertas. Isso é muito bom.
0: É,
1: Botando
0: exatamente,
1: as
0: as novas
1: bandas na cena de
0: gerações.
1: novo. E o
0: Isso, as novas
1: violoncelo. E o
0: gerações
1: roqueiro
0: conhecendo.
1: Jacques Morellenbaum estava ali naquele
0: É,
1: período, né, o
0: com
1: nascedouro do
0: certeza.
1: rock brasileiro em Brasília, com as suas melhores bandas, né? Paralamas do
0: Com
1: Sucesso,
0: certeza.
1: Plebe Rude. Ou seja, você já rodou um bocado, Jacques Morellenbaum, entre muitos estilos, né, entre diferentes períodos da música brasileira também, mas rodou, rodou, rodou e veio parar no João Gilberto. Né? Porque no João Gilberto nunca passa, ele fica, ele permanece. Vamos ouvir
0: O
1: mais
0: João
1: uma
0: Gilberto.
1: música?
0: Vamos.
1: Vamos ouvir. A Desafinado a gente
0: Ué.
1: tocou, a Felicidade a gente tocou. Eu vou trazer, na verdade. Não é João Gilberto, mas é Doce Amargo, você e Fred Martins juntos.
0: É uma composição do Fred.
1: Isso. E Marcelo Diniz.

0: Jax Morelenbaum e Fred Martins, Doce Amargo, composição de Fred Martins e Marcelo Diniz. Jax e Fred estarão juntos nesta sexta-feira no Teatro Rival Petrobras, a partir de 21h. A casa abre às 19h30, né? O tributo ao João Gilberto rola um pouquinho mais tarde. Quem é que acompanha vocês, Jax, nesse tributo?
1: É o Marcos Feijão na bateria.
0: Tá.
1: Somos nós três.
0: Entendi. Então é trio, né, celebrando o legado de João Gilberto. Falando de violoncelo, Jax, você tem lembrança da primeira vez que você ouviu um cello?
1: Olha, eu não tenho a lembrança da primeira vez que eu ouvi.
0: Assim, de forma impactante.
1: De forma impactante, foi uma vez que eu estava andando de carro com meu pai e ouvi uma sonata de Brahms para violoncelo e piano. E aí foi o estalo que me deu e eu falei, pai, eu quero estudar violoncelo. Eu já estudava piano, tinha 12 anos. E foi um momento marcante, porque foi quando eu decidi que eu queria aprender aquele instrumento. Achei lindo demais.
0: Foi um momento decisivo. E praticamente você se dedicou, desde então, unicamente ao violoncelo.
1: Na verdade, eu nunca deixei de tocar piano, de usar os teclados para
0: composição.
1: De composição e de arranjo também. E depois eu, ainda adolescente, pedi um violão de presente de aniversário e arranho no violão também. Então, eu, assim como gosto de ter várias atividades, né, na música, como maestro, como arranjador, violoncelista e produtor de discos, eu também, com os instrumentos, eu não dispenso, assim, eu sempre tento tirar um som. Agora, profissionalmente, principalmente, eu uso violoncelo, né? De vez em quando eu uso os teclados também.
0: Você chegou a atuar em orquestra como instrumentista?
1: Sim.
0: Muitos anos,
1: durante 8 anos. Na verdade, durante a vida, volta e meia, eu participava de uma orquestra. Mas durante 8 anos, nos anos 80, eu toquei na Orquestra do Teatro Municipal do Rio de Janeiro. Foi a orquestra onde meu pai começou também.
0: Regente,
1: eu tinha voltado dos Estados Unidos. Meu pai entrou na orquestra como violinista e depois passou a regente.
0: Sua mãe também era professora de música?
1: Sim, minha mãe era professora de piano.
0: Olha só, família musical.
1: Formada na Escola Nacional de Música.
0: Imagino que o apoio tenha sido incondicional, né, desde o início, ao filho instrumentista.
1: Sim, foi uma... Curiosamente, eles sempre tiveram muito prazer e muita questão de dar uma educação musical para mim e para os meus dois irmãos. Mas eles não tinham muita vontade que a gente seguisse profissionalmente, por conta das dificuldades que eles percebem, assim, especialmente no mundo da música clássica, né? Mas no final das contas, eu, apesar de ter estudado 1 ano de economia, meu irmão estudou comunicação também, a única que foi direto para música foi minha irmã. E no final das contas, eu e meu irmão também acabamos sendo músicos profissionais.
0: Tava escrito. É o DNA. Não tem como.
1: É a paixão que a música desperta na gente, né?
0: Sim.
1: E a gente tem vontade de abraçar essa profissão, que na verdade, é um privilégio, né? Você trabalhar com uma profissão que dá prazer, que dá espiritualização as pessoas, né, que constrói alguma coisa nesse mundo de belo, que busca, né, a beleza, realmente é um privilégio.
0: Isso aí. Eu imagino quantos outros você não tenha inspirado com o seu cello. Você, com os dois pés na música popular brasileira, digamos assim, me lembro de Luiz Coimbra. E tem a turma que vira e mexe, eu acho que acompanha artistas também, se eu estiver enganada, você me corrige. Dos que eu já vi tocando, Márcio Malar, os irmãos Santoro, sim, Hugo Pilger, Diana Isso. Lacerda, que é minha amiga querida. Tem pois muita gente aí defendendo com honras e glórias a profissão, né? Porque Ser instrumentista é defender uma profissão também, é ser um trabalhador da música. Imagino o quanto Sim. você não deva trabalhar, Jax.
1: Eu trabalho bastante, mas essa coisa do violoncelo e dos violoncelistas, a gente tem um norte, né, que é o Villa-Lobos, que foi,
0: Verdade.
1: que foi um grande músico brasileiro que deixou um legado imenso, né, no Brasil e no mundo,
0: Do
1: e que
0: cello,
1: era violoncelista.
0: do violão,
1: Pois é, ele era multi-instrumentista, mas o violoncelo era um dos instrumentos dele, e ele compôs, de repente, a melodia mais famosa da vida dele. Ele compôs para violoncelos, que é a Bacchiana número 5, né, que é mais conhecida pelo público
0: Sim,
1: geral.
0: lindíssimo. Você estudou com quem? O primeiro professor de violoncelo que você teve?
1: Foi a dona Nídia Soledad Otero, uma grande mestra, que foi também a professora do Antônio Menezes,
0: Caramba!
1: que foi um
0: Que é um primeiro
1: considerado um dos
0: nome,
1: maiores
0: assim, né?
1: violoncelistas do mundo.
0: É, no
1: Ela
0: século
1: teve, ela
0: XX.
1: fez. Sim. Ela era uma mulher fantástica, que era a primeira violoncelista da Orquestra do Municipal, primeira violoncelista da Orquestra da Rádio MEC, e teve um número imenso de alunos, assim, que formou uma geração de violoncelistas.
0: Já teve Spalla, mulher no violoncelo?
1: Sim, a dona Nídia
0: Ela era Spalla.
1: ela era Spalla dos violoncelos
0: Olha.
1: de duas orquestras aqui no Rio. Era uma mulher fantástica.
0: Pioneira.
1: Ela havia sido campeã de natação na juventude e depois alcançou esse posto de honra,
0: O
1: né,
0: feito, grande
1: no
0: feito.
1: cenário orquestral do Rio de Janeiro.
0: É. Você não tem tempo para dar aula, né, Jacques Morelenbaum?
1: Olha, eu nunca quis muito dar aula, assim. Meus pais, tanto meu pai como minha mãe, os dois eram professores, e eu sou da geração que queria ser performer só, queria me apresentar, e também sempre me interessei muito nessa área de criação, de composição e arranjo. Então nunca me sobrou tempo e muita vontade, assim. Mas eu tive um aluno de violoncelo, um aluno só,
0: Ele seguiu?
1: ele seguiu, ele
0: Então o
1: tocou até o
0: resultado foi
1: final
0: bom.
1: da vida. Sim, com certeza. Ele era um compositor, por incrível que pareça, ele era um compositor mineiro com muita inclinação para o rock, mas se apaixonou pelo violoncelo e era meu colega, e eu ensinei ele a tocar, e ele aprendeu muito bem e acabou entrando na Orquestra Sinfônica em Belo Horizonte, que é a cidade dele, o Marco Antônio Araújo,
0: Ah,
1: grande
0: Marco Antônio
1: compositor.
0: Araújo, tenho certeza que é motivo de
1: Isso.
0: orgulho. Jacques Morelenbaum na Rádio Nacional. Infelizmente, a gente vai encerrando a nossa entrevista, né? Demoramos a conseguir essa conexão com você aqui, mas eu queria aproveitar esse minuto final para você fazer o convite, então, para o tributo a João Gilberto, sexta-feira.
1: Com prazer. Então, sexta-feira agora estaremos no Teatro Rival, Petrobras. O show deve começar às 21 horas, mas o teatro está aberto desde as 7h30. Eu e Fred Martins, junto com Marcos Feijão na bateria, desfilando um repertório delicioso dos grandes compositores da Bossa Nova, o repertório escolhido pelo João Gilberto para gravar e para se apresentar, e alguma coisa original nossa também.
0: Maravilha, um excelente show para vocês. Muitíssimo
1: Muito
0: obrigada pelo
1: obrigado.
0: papo aqui com a gente na Rádio Nacional. Grande abraço,
1: Foi um
0: Jacques
1: prazer.
0: Morelenbaum.
1: Espero você e todos os seus ouvintes lá do nosso concerto. Vai ser um
0: Obrigada pelo
1: prazer
0: convite. O
1: recebê-lo.
0: prazer é nosso. Grande alegria conversar com você.
1: Obrigado, um abraço.
0: Um abraço, até a próxima.
1: Até.
0: Por um fio com Fred Martins e Jacques Morelenbaum, para
1: Parece,
0: encerrar É
1: mas
0: Tudo Brasil desta
1: preciso
0: terça-feira. O programa
1: pouca
0: volta amanhã a partir
1: coisa.
0: das 5 da tarde, ao vivo aqui na sua Rádio Nacional. Apresentação: Luciana Valle, Produção executiva, Cláudio da Mata e Luciana Valle, com coordenação geral de Cíntia Cruz. Hoje eu contei com os trabalhos técnicos de Rui Franklin. Em seguida, você acompanha No Mundo da Bola com Rodrigo Ricardo e Brenda Balbi. Abraço forte, minha gente. Até amanhã.

0: Muito boa noite! Está no ar às 18 horas, nesta terça-feira, 18 de agosto de 2026, o No Mundo da Bola, com a minha apresentação, os comentários de Brenda Balbi, trabalhos técnicos de Roberto Barrucho, produção executiva Luiz Ferreira e Wagner Gomes. A gente começa esse programa No Mundo da Bola falando de Copa Libertadores da América. O Fluminense encara o Independiente Rivadavia lá na Argentina, precisando de uma vitória simples para avançar às quartas de final da competição. Rafael Monteiro traz todos os detalhes da partida pra gente. Salve, salve, Rafa!
1: Salve, salve, salve, salve, amigos ligados no programa No Mundo da Bola. Só a vitória interessa para o Fluminense continuar na luta pelo título da Copa Libertadores da América. Daqui a pouquinho, às 7 horas da noite, o Tricolor enfrenta o Independiente Rivadavia no estádio Malvinas Argentinas. E quem chega ao microfone da Rádio Nacional é o lateral direito Guga, que foi questionado se ter vencido o líder do Brasileirão no sábado influencia na partida de hoje.
2: Você venceu o líder do campeonato depois de um momento conturbado, acho que é dos melhores cenários, né, para vir jogar uma decisão. E também da maneira que foi, a gente conseguia a virada no final do jogo fazendo um bom jogo. Acho que desde a volta foi o nosso melhor jogo, não só pela vitória, mas sim pelo que a gente demonstrou dentro de campo, o nível de atenção, a intensidade. Não é fácil você jogar contra um time do Palmeiras, né? Todo mundo conhece. E a gente conseguir impor o nosso ritmo, criar tantas oportunidades e conseguir essa vitória. Acho que essa mudança de chave é super importante para esse momento de agora, para esse momento de decisão que a gente tem pela frente e que a gente possa manter esse nível de atuação que a gente teve contra o Palmeiras no jogo de amanhã. O nível de atenção, de concentração para essa partida de amanhã vai ser muito importante.
1: O lateral diz que o time tem que manter a conexão que aconteceu na última partida contra o Palmeiras.
2: Eu acho que agora a gente conseguir manter esse nível de intensidade, de atenção, que eu acho que estava faltando um pouco antes, porque a gente comentava muito que era um time que a gente estava um pouco desconectado dentro do campo e a gente não estava conseguindo encontrar

0: novamente essa conexão dentro do campo que acontecia antes dessa parada da Copa, enfim. E acho que a gente teve muito isso nesse jogo do Palmeiras, e é o que o Marcão, né, ele tem cobrado muito, porque todo mundo sabe da qualidade que nós temos, só que a gente precisa tá mais conectado dentro de campo, e acho que sábado a gente mostrou que a gente é capaz de buscar coisas grandes dentro da temporada. Então acho que a maior cobrança nesse momento é a gente manter esse nível de atuação, né, que vai mais por atenção, intensidade dentro do campo, do que capacidade técnica de cada um, porque a gente sabe que todo mundo tem, e muita.
1: Guga ainda falou sobre o adversário de logo mais.
0: Acho que a gente tem total condição de impor nosso ritmo, pela nossa grandeza, pelos jogadores que a gente tem, pelas características que a gente tem. A gente vem para cá realmente com esse pensamento de ter o controle do jogo. A gente sabe que é uma equipe muito, muito difícil. A gente já jogou algumas vezes e a gente sabe que tem os pontos fortes de contra-ataque, de bola parada. Até uma equipe um pouco semelhante com que a gente enfrentou no sábado, né, do Palmeiras. Então acho que sim, a gente vem com esse pensamento de ter o controle do jogo, de ter a iniciativa, e viemos sim para buscar a classificação dentro dos 90 minutos, mas é claro com muito respeito e muita atenção durante a partida.
1: O Fluminense jogou 3 vezes contra o Independente Rivadavia na atual Libertadores e não venceu. Ao todo, foram 2 empates e 1 derrota. Forte abraço!
2: Forte abraço, Rafael Monteiro. O Fluminense já está escalado para esse compromisso daqui a pouquinho, às 7 da noite, contra o Independente Rivadavia, jogo decisivo pela Libertadores da América. O Fluminense vem a campo no gol com o Fábio, camisa número 1, lateral direito, o Guga, 23, dupla de zaga, Thiago Silva é a novidade, o capitão, ao lado do Inácio ali na zaga, na dupla de zaga tricolor. Na lateral esquerda, Renê. Meio de campo, 8, Martinelli. 35, Hércules. 10, PH Ganso, Paulo Henrique Ganso. No ataque, 17, Canóbio. 30, Soteldo. E 7, Hulk. O Marcão, o interino, o bombeiro das Laranjeiras. Mas apaga incêndio como ninguém esse Marcão, hein? Boa noite, Brenda.
3: É isso, boa noite, RR, para todo mundo que tá acompanhando a gente também aqui no mundo da bola, né? Cara, de fato, o Marcão, quando ele assume, é sempre num momento muito turbulento e ele consegue entregar resultado. A grande questão é, será que ele não merecia uma oportunidade de assumir, de fato, a equipe do Fluminense?
2: Mas eu acho que ele que não quer. É a minha impressão. Eu acho que ele já teve essa oportunidade, mas ele prefere se auxiliar, ganha menos pressão, mas fica permanentemente.
3: Tá aí, né? Justo. Cada um com suas estratégias. É opção,
2: é uma escolha.
3: Né? Enfim.
2: Vai ganhar 300 mil, 2, 3 meses, mas daqui a pouco tá com a corda no pescoço.
3: Exato. O futebol é realmente muito ingrato nesse sentido, né? Mas falando sobre essa partida, Rodrigo, acho que o Fluminense vem com uma formação, né, bem ofensiva, vem com o Soteldo também como titular, um jogador rápido, que tem um contra um interessante, com o Hulk e com o Canobi no meio de campo, vem com o Paulo Henrique Ganso, um jogador um pouco mais cerebral, né, claro que tem ali as críticas ao estilo de jogo dele, por ser um jogador menos intenso fisicamente, mas ainda assim eu acho que compensa, porque é um cara que de fato é muito pensante ali no jogo, quando tem a bola no pé, consegue, né, entregar um resultado acima da média. Enfim, torcer para que ele esteja num bom dia também, né, porque isso faz diferença. A gente sabe quando ele não tá num dia tão inspirado assim, realmente as oportunidades são um pouco mais escassas, mas enfim, é um Fluminense que tem sim chance de vencer fora de casa, empatou no jogo de ida aqui no Maracanã 0-0, mas eu inclusive acho que essa vitória em cima do Palmeiras dá um gás para essa equipe do Fluminense, dá uma moral, né, mostra que é possível vencer na Libertadores também, né, o Palmeiras é um time que, com todo respeito, tá, acho muito acima do Rivadavia, então tem tudo para conseguir um bom resultado fora de casa a equipe do Fluminense.
2: É verdade, e a equipe mudou da água pro vinho, né? Realmente o problema era o Zubeldía.
3: Cara, para você ver que quando o jogador já não tá aguentando mais uma figura ali,
2: o elenco não
3: queria
2: mais o argentino mesmo.
3: Fazem de tudo para derrubar e já era.
2: E o São Paulo recebe o Bolívar no Morumbi às 9:30 da noite no Morumbis, de olho nas quartas de final da Copa Sul-Americana. No jogo de ida,

0: O tricolor paulista segurou seu adversário e voltou da altitude de La Paz com um empate em 1-1. No entanto, a fase da equipe não é nada boa. A última vitória do São Paulo já completa quase 3 meses. Foi no dia 26 de maio sobre o Boston River, pela fase de grupos da Copa Sul-Americana. Pelo Brasileirão, a situação é delicada. Já são 9 partidas sem resultados positivos. O técnico Dorival Júnior tentou explicar o que acontece com a sua equipe logo depois do empate contra o Coritiba neste último final de semana.
1: Nós estamos trabalhando de todo jeito e olha que nos preocupando com tudo que vocês imaginem e o que possa estar sendo elaborado pelo time adversário, nós estamos pensando. Nós fazemos assim alguns tempos muito interessantes, outros nem tanto. Porém, um pequeno erro, um erro mínimo nosso, está nos tirando pontos importantes. Isso aí tem nos dificultado, tem criado uma situação muito desconfortável para uma equipe que tem praticamente o domínio da partida. Se nós pegarmos aí todo o primeiro tempo dos nossos jogos, ou os primeiros tempos dos nossos jogos, nós veremos aí que a equipe se impõe, que a equipe joga, que a equipe domina, que a equipe consegue criar, consegue pressionar seu adversário. E de repente, na virada do tempo, acaba acontecendo. Eu só vejo um caminho, que é continuar o trabalho e cada dia mais, com mais atenção, com mais preocupação, com mais concentração, para que possamos atingir o nosso melhor.
0: Vida dura também aí do tricolor paulista. Quem sabe não é hoje essa vitória que há tanto tempo esperada pela torcida, hein, Brenda?
2: Muito tempo, né? Caos absoluto também na equipe do São Paulo. Time que dentro de campo perde de fato ali nos detalhes. Quando não perde, né, por de fato não jogar bem, perde ali numa bola ou outra, porque além de não estar numa boa fase, também não conta muito com a sorte ultimamente, né? Vai enfrentar um Bolívar que vem de uma sequência boa, né, no Campeonato Boliviano, vem também de vitória na Copa Sul-Americana, então um adversário difícil para a equipe do São Paulo, que vai precisar dar uma sofrida para vencer, mas essa vitória pode ser muito importante para o restante da temporada do São Paulo, que realmente vem num momento muito delicado. Tudo bem que no Campeonato Brasileiro, apesar de não ter uma vitória 9 rodadas, né?
0: Tá pontuando.
2: Ainda assim, tá pontuando e não tá ali na zona de rebaixamento. Acho que já é um ponto super positivo para a equipe do São Paulo. Claro, óbvio, tem que melhorar. Acho que a torcida do São Paulo, né, cobra muito por isso e para além de todas as questões políticas que o clube também tem vivido, né? Eu acho que vai tudo embolando numa coisa na outra, né? E a falta dos resultados também potencializa todo o caos. Mas ainda assim, eu acho que é o Dorival tentar blindar ali o seu elenco e tentar extrair o máximo deles para que, de fato, voltem a vencer o mais rápido possível. E se fosse hoje, seria o ideal.
0: E chegou a hora do
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4: O tenista brasileiro João Fonseca desistiu de seguir no Master 1000 de Cincinnati após a terceira rodada. O brasileiro está com uma lesão no abdômen, está se recuperando para o US Open, o último Grand Slam da temporada 2026 do tênis. A tomada de decisão foi junto com a equipe, preservando o tenista para o próximo compromisso. De 26 a 30 de agosto, a cidade de Poznan, na Polônia, será palco do Campeonato Mundial de Canoagem Velocidade e Paracanoagem. A Confederação Brasileira de Canoagem já fez a convocação para a competição, que reúne mais de 60 países. Serão 7 atletas convencionais, com destaque para Isaquias Queiroz, e 16 na paracanoagem. O técnico da Seleção Brasileira Masculina de Basquete, Alexander Petrovic, convocou 17 jogadores para as eliminatórias da Copa do Mundo do ano que vem. O primeiro confronto será contra a República Dominicana, dia 27 de agosto, na Arena Nilson Nelson, em Brasília, às 20 horas e 30 minutos. O segundo contra o México, no dia 31, na cidade de Zacatecas, no México, às 23 horas e 10 minutos.
0: E ainda falando de basquete, a seleção feminina foi superada pelo Sudão do Sul por 63 a 61 na prorrogação em duelo válido pela abertura do qualificatório pré-olímpico em Guadalajara, no México. O Brasil volta à quadra hoje, a partir das 11h30 da noite, hora de Brasília, para enfrentar a Nova Zelândia. A equipe comandada por Léo Figueiró precisa estar entre as duas melhores do seu grupo para avançar às semifinais. Apenas a seleção campeã do qualificatório garante vaga antecipada no pré-olímpico de 2028. E a seleção brasileira estreou no Campeonato Mundial de Rugby em cadeira de rodas, com derrota para os Países Baixos por 49 a 47 em jogo realizado ontem no Centro de Treinamento Paralímpico em São Paulo. O Brasil volta às quadras logo mais, a partir das 7h30 da noite, para enfrentar o Canadá em partida válida pela segunda rodada da fase de grupos da competição. E o Brasil conquistou duas medalhas de bronze no Pan Pacífico Júnior de Natação, em Vancouver, no Canadá. Davi Valim Carvalho terminou em terceiro lugar nos 100 metros costas, com 54 segundos e 84 centésimos. Já Celso Luiz Santos ficou com o terceiro lugar no pódio, ao cravar 24 segundos e 21 centésimos nos 50 metros borboleta. Reintegrada ao elenco do Corinthians depois da extensa novela pela renovação de seu contrato, o holandês Memphis Depay voltou aos trabalhos no CT Joaquim Grava. O holandês treinou com bola hoje pela manhã, enquanto aguardava a liberação de seu contrato na CBF para estar à disposição de Fernando Diniz para o jogo contra o Rosário Central, válido pelas oitavas de final da Libertadores. A publicação do seu contrato no BID, o Boletim Informativo Diário da CBF, saiu hoje à tarde. No entanto, todo o processo veio acompanhado de protestos intensos da torcida contra a diretoria corintiana, principalmente contra o presidente Osmar Stabile. O dirigente deu detalhes sobre a negociação e revelou que ele e sua família sofreram ameaças nos últimos dias.
3: Nós fizemos o que foi melhor para o Corinthians, em todos os aspectos, principalmente na questão financeira. Eu sempre falei que a questão financeira era a mais importante para o Corinthians, porque não adiantava eu fechar qualquer contrato se eu não comportasse pagar no futuro. Eu não estou pensando em mim, eu estou pensando em quem vem depois. Não estou fazendo um contrato de 2 anos, não sei se eu estarei aqui nesses 2 anos, então eu tinha que fazer o melhor para o Corinthians. Eu sempre pensei na instituição, sofri as consequências. Para mim seria muito mais fácil, muito melhor ter assinado qualquer contrato como costumavam fazer aqui no Corinthians e depois sair para o abraço, tirar a foto e correr o mundo. Era mais cômodo para mim naquele momento. Mas eu quis, pensando na instituição, estendemos, sofremos as consequências, vazaram meus telefones, vazaram os telefones das minhas filhas, invadiram as minhas contas de banco, das minhas filhas, da minha esposa. Algumas pessoas ligadas à imprensa, principalmente às redes sociais, passando o meu celular, passando minha conta bancária, não sei como conseguiram, mas conseguiram. Gente mostrando faca, gente mostrando revólver. E bandidos, a gente sabe que tem muitos bandidos envolvidos aí, mandando WhatsApp para a minha família como um todo. Eu não desejo isso para ninguém.
0: Ainda sobre a negociação com o Memphis Depay, o presidente Osmar Stabile garantiu que não sofreu pressão de nenhum conselheiro do Corinthians. O dirigente afirmou que o departamento de futebol do clube sabia da primeira opção de não renovar com o holandês.
3: Nenhum momento, nenhum conselheiro ligou e pediu para mim, faça isso ou faça aquilo, ou faça isso ou faça aquilo. Em hipótese alguma. Isso foi invenção da própria mídia social. Não tem nada a ver com a mídia de vocês, que vocês trabalham como jornalista. A mídia social, que é o pessoal que faz aquele tipo de mídia, emboscada, aquelas coisas todas lá, que você já sabe. E acontece o seguinte, eles falam essas coisas, vão se falando, e pode até virar verdade. Eu quero dizer para você o seguinte, não foi, tanto o técnico como o Marcelo Paz já sabiam quando saiu do CT, e não cabe a mim ficar avisando para os jogadores. É, eu tenho o departamento técnico, eu tenho o departamento executivo, são eles que tomam a providência. Eles avisaram sim, aqui as pessoas falaram que não foram avisadas, não sei como, mas falaram, mas foram avisadas sim.
0: É nesse clima aí que o Corinthians se prepara para o jogo contra o Rosário Central pelas oitavas de final da Libertadores. A bola vai rolar amanhã. Depois da manhã, na quinta-feira, a partir das 9h30 da noite, na Neoquímica Arena, em São Paulo. Brenda Balbi, o Stable, comentando uma situação que a gente conhece, essa confusão que há no nosso país entre exercício profissional de jornalismo com liberdade de expressão, as redes sociais com milhares de influências, muita gente que não tem nenhum compromisso com a verdade, que não tem nenhuma responsabilidade. Muitos, inclusive, praticando crime, infâmia, calúnia, agressões, ameaças, mas é o cenário que nós temos hoje.
2: Infelizmente, né,
0: Rodrigo? É verdade, infelizmente.
2: De fato, assim, é uma situação muito delicada, porque tudo bem você não concordar com decisões políticas de quem gere o seu clube, e aí a gente entende também que o torcedor é completamente passional, mas, gente, espera lá. Né? Um cara que é dirigente de um clube de massa como o Corinthians, que vem de momentos muito difíceis financeiramente falando, e quando ele opta, né, por não renovar um contrato que ele acha que não vai ser viável financeiramente para o clube, e aí, independente, né, de ser ídolo ou não ser ídolo, e aí é claro que eu entendo também a relevância que tem o Memphis Depay para a torcida do Corinthians hoje. Mas eu também concordo super que o bem financeiro, né, a saúde financeira do clube tem que ser considerada em primeiro lugar. Se você não cumpre com suas responsabilidades financeiras com o jogador, depois você pode ser processado e ter que, enfim, dever muito mais do
0: como
2: que
0: o Corinthians já deve, né? O primeiro contrato já deve ter sido um mau contrato pro
2: clube.
0: Cara,
2: já deve ter sido uma loucura, né? Tanto que a gente viu que esse contrato que foi renovado agora, ele já tinha cláusulas muito mais baixas, né, a nível de valores, quando o presidente opta por não renovar o contrato. E aí, para agora, né, nesse novo contrato que foi feito, os valores caíram ainda mais, né? E aí, claro que nesse momento é super importante a gente valorizar também o Memphis Depay, que aceitou, né, ter todas essas reduções no seu salário e contratos. É claro que a gente não tem acesso a esses números, mas acredito que deva ter sido algo considerável, né? Um jogador fazendo questão de se manter no clube, né? De se manter ali na história do clube, um cara que com certeza se identificou muito, né, com o Corinthians e com sua torcida, mas ainda assim a gente tem que voltar no ponto de que divulgar contato pessoal, contato de família, ameaçar. Gente, peraí, né? Não, não é pra tanto. Até porque não tem ninguém no seu trabalho te ameaçar quando você toma uma decisão.
0: É verdade. Não, totalmente inconcebível isso aí. Futebol ou qualquer área não pode ser regida pela violência, pela agressão, pelas ameaças. Tomara que o Stable também leve adiante, né, essas acusações e, né, coloque a polícia, provavelmente deve ter colocado, né, porque a ameaça é um crime grave, não só contra ele, mas também contra a família, as filhas, enfim. Agora, o Corinthians também, né, foi um final feliz para todo mundo, porque o Corinthians, porque realmente tem o seu ídolo de volta, com um salário mais compatível aí com o que o clube pode pagar, e ele também deve ter, vai receber, né, que o Corinthians já tem uma dívida com ele, então o Corinthians já se compromete a pagar essa dívida, então essa dívida que poderia ir para a justiça, ficar maior, poderia levar mais anos também para o próprio jogador receber. Então, acho que foi um final feliz para todo mundo. Vamos ver se o Memphis Depay vai corresponder em campo, hein, Brenda?
2: Exato, né? E ele, cara, completamente apto, né, para já estar dentro de campo nesse jogo importantíssimo pela Copa Libertadores, já se colocou à disposição. É claro que ainda não tem condições físicas de atuar os 90 minutos, mas pelo menos um tempo, né, de 30 a 45 minutos, o staff do jogador falou que ele tem aptidão, né, disponibilidade física, assim que se fala, disponibilidade física, mas enfim, para estar ali dentro de campo ajudando o Corinthians, e acho também, Rodrigo, que foi uma novela com final feliz para todos os lados.
0: E chegou a hora do futebol feminino.
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0: Estamos a um final de semana de conhecermos os semifinalistas do Brasileirão Feminino A2 e os classificados para a elite do futebol feminino do Brasil em 2027. Vamos conferir o que ainda vem por aí. Ah, quarto de final?
2: É, são, não, esses quais? São jogos de volta das quartas de final. A gente vai conhecer os semifinalistas a partir desses jogos aqui.
0: Ah, sim, sim, sim, sim, é isso. Então, nós temos o Vasco contra o Taubaté, no jogo de ida o Vasco ganhou por 2-0. Temos o Atlético Piauiense contra o 3B da Amazônia, o Atlético Piauiense ganhou também o jogo de ida. Itabirito, Sport de Recife, foi 0-0 o primeiro jogo. Minas e Ação, do Mato Grosso, 1-0, o Minas ganhou o primeiro jogo. 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Brenda, falando dessas quartas de final, lembrando que só dois vão subir, não é isso?
2: Não, na verdade, quatro sobem. Sobe os semifinalistas. Isso.
0: Mas vão descer dois só no principal, né?
2: Exato, descem dois da A1. Se eu não me engano, descem dois também na A2, eu acho que é isso. O descenso são dois times e a ascensão, né?
0: São quatro.
2: São quatro times.
0: Então teremos 20 clubes na Série A do Brasileirão Feminino no próximo ano.
2: Exatamente, 2027.
0: Perfeito. Ah, entendo. E desses times, quem está mais próximo aí? Pelo resultado, dá para ver que o Vasco deu uma encaminhada na classificação.
2: É, Vasco e Atlético Piauiense, né, que foram os dois times que venceram o jogo de ida por 2-0, foram inclusive os dois melhores times, né, na fase de classificação. O Vasco invicto em primeiro lugar, o Atlético Piauiense na sequência ali em segundo. É um time também muito consistente, né, que vem se mostrando muito, muito forte dentro de campo. O Vasco chegou a empatar com ele num dos jogos e no outro venceu. Mas ainda assim, um time que vem se mostrando muito forte, mas o Vasco eu acho que é o grande destaque, justamente por ser um time que está buscando esse acesso para a elite há pelo menos uns 3 anos já. Então eu elenco que esse ano vem mostrando aí uma consistência muito grande, né? E eu acho que mostra, a primeira fase mostra isso, foi a melhor campanha da competição, teve a artilheira, né, da competição, foi a terceira defesa menos vazada, então acho que com esse 2-0 também.

0: em São Januário. Então vale o destaque aqui também, torcida do Vasco, compareça. As meninas estão fazendo uma campanha histórica.
1: Dia 22 de agosto. É sábado ou é domingo?
0: Sábado.
1: Sábado é, 6 da noite.
0: Então, assim, um time pra gente ficar super de olho. E o Atlético Piauiense também, mas Itabirito e Sport Recife, Itabirito é um time mineiro, né, que vem ali crescendo também com um investimento grande da SAF. Então pode ser um time também que avance aí pras semifinais e conquiste uma vaga histórica também para a elite do futebol feminino. E Minas Brasília e Ação, Minas um pouquinho mais perto, um projeto super forte também, né, lá em Minas, campeão estadual algumas vezes, também muito sólido, né, no quesito projeto mesmo a longo prazo. Então pode ser mais um time aí pintando na primeira divisão RR.
1: É, e o Rio de Janeiro, que pode ter um representante caindo, que é o Botafogo, pode ter o Vasco voltando aí.
0: Exatamente. Cara, depois de muito tempo, assim, o Vasco retornando para a elite do futebol feminino, o Vasco que já tem uma história gigantesca na modalidade, né? 4 vezes campeão nacional, um time que revelou Marta, Angelina e várias outras jogadoras também que atuam no Brasil e afora, né? Foram reveladas na Colina, então, cara, seria muito incrível ter o Vasco de volta na elite.
1: É verdade, vamos torcer aí. O Palmeiras recebeu uma proposta de US$ 800 mil, cerca de R$ 4 milhões, do Al-Qadisiyah da Arábia Saudita, seria
0: Al-Qadisiyah.
1: Al-Qadisiyah lá da Arábia, pela zagueira Pat Maldani. O clube e representante da atleta de 23 anos avaliam as condições da oferta. Se for aceita, ela seria hoje a segunda maior venda da história do futebol feminino no Brasil, isto é, saindo de um clube do país. Os valores ultrapassariam os da zagueira Isa Haas, que saiu do Cruzeiro para o América do México por cerca de R$ 3 milhões. Eles só ficariam atrás da negociação da atacante Amanda Gutierrez, que saiu do próprio Palmeiras para o Boston Legacy dos Estados Unidos por US$ 1 milhão e 100 mil, cerca de R$ 5 milhões e meio. O futebol feminino começou a melhorar essas transações também, as negociações.
0: Bastante, RR. É um movimento que a gente vê que avança, né, a cada dia. Só esse ano a gente vem batendo recorde atrás de recorde. Se de fato a Pat Maldaner for contratada por esse time da Arábia, isso mostra a força do nosso futebol, né? Isso mostra a força da nossa construção de base, que ainda está muito longe de ser o ideal, que ainda está bem longe, na verdade, né, de ser um país, né, que cria muito ali jogadoras, mas ainda assim mostra a força do futebol brasileiro e, cara, isso reflete lá na frente.
1: Agora, essa contratação para a Arábia, né? Lembrando que a Arábia é um país, um regime muito forte que censura, oprime muitas mulheres

0: acaba cedendo um empate, né, dentro de casa para o Flamengo. Mas acho que tá tudo em aberto para esse jogo de volta.
1: É isso. Boa noite para você, Brenda Balbi. Boa noite para todos. Esse programa No Mundo da Bola vai ficando por aqui. Lembrando que amanhã a gente transmite Flamengo e Cruzeiro a partir das 9h15 da noite, direto lá do Maracanã. E logo depois, agora, vem aí o Repórter Nacional com as últimas notícias do Brasil e do mundo. Uma ótima noite para todos vocês. Tchau, tchau.
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1: Seis e meia no horário de Brasília.
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1: Olá, muito boa noite para você que está sintonizado na Rádio Nacional em Brasília, São Paulo, Rio de Janeiro, Amazônia, Alto Solimões, São Luís e Recife. E também para você que nos acompanha em todo o Brasil, junto às emissoras parceiras da nossa Rede Nacional de Comunicação Pública. Eu sou Sheila Noleto e você vai ouvir a partir de agora as principais notícias desta terça-feira, 18 de agosto de 2022. Eleições terão 30% menos candidaturas do que 2022. O perfil majoritário é de homem, branco e empresário. Ao todo, 20.606 pedidos de candidatura foram registrados pelo TSE este ano.
3: Eleitores e candidatos em situação de vulnerabilidade podem procurar a Defensoria Pública da União para resolver questões eleitorais. Serviço é gratuito.
1: E mais...
4: Tribunal de Justiça do Rio de Janeiro promove Semana da Justiça pela Paz em Casa para intensificar a solução de casos de violência doméstica e incentivar a denúncia. De acordo com o CNJ, em 2025, o Brasil registrou quase 1.600 casos de feminicídio.
5: Morre Glória Menezes, uma das grandes atrizes do Brasil, aos 91 anos, em sua casa, no Rio de Janeiro.
1: E ainda, novas regras da Lei Seca prevêem teste para drogas e reteste para bafômetro. O Repórter Nacional é produzido pela equipe de rádio jornalismo da EBC.
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1: Antes de darmos início ao nosso noticiário, lembramos que diante do período de defesa eleitoral, não serão veiculados conteúdos que possam caracterizar publicidade institucional. A medida se faz necessária para garantir o cumprimento das normas que regulamentam a comunicação de instituições públicas. O Defesa Eleitoral será encerrado em 25 de outubro.
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1: O Tribunal Superior Eleitoral atualizou hoje o perfil dos candidatos para as eleições deste ano. 20.606 pedidos de candidatura. O repórter Gésio Passos está aqui comigo no estúdio para trazer mais dados sobre esse perfil de quem concorre a um cargo público em outubro. Boa noite, Gésio.
6: Boa noite, Sheila. Boa noite, ouvintes. Olha, Sheila, a maioria dos candidatos é formada por homens, brancos e empresários. Ao todo, 65% dos pedidos de registro são de pessoas do sexo masculino. 48% se declaram brancos e 12% se definem como empresários. Metade dos candidatos se declaram casados. Entre homens e mulheres, a principal faixa etária dos concorrentes é de 45 a 49 anos, somando 3.551 candidaturas. Quase seis em cada 10 candidatos têm curso superior completo. 96% se declaram heterossexuais e 99% têm identidade cisgênera. Ao todo, 107 pessoas transgêneras se candidataram neste ano. Além de quase metade dos candidatos se declararem brancos,

0: 36% se declararam pardos e 13% negros. Com menos de 1%, foram registradas 191 candidaturas indígenas e 109 postulantes declarados amarelos. 214 candidatos se declararam quilombolas. Ao todo, 499 candidaturas declararam possuir algum tipo de deficiência. Em 2022, o número foi ligeiramente menor, com 489 candidaturas PCD. Além de empresários, destacam-se candidaturas de advogados, com mais de 8%, policiais militares e médicos, 2,7%, e servidores públicos estaduais, 2,6%. Os números cheios representam o total de candidatos para os cargos de presidente e vice-presidente, governadores e vice-governadores, senadores e suplentes, deputados federais, estaduais e distritais. É com você, Sheila.
1: Obrigada, Gésio Passos, pelas informações. 6h35. Se você tem alguma questão eleitoral para resolver, essa notícia é para você, viu? A Defensoria Pública da União criou neste ano um setor específico para os eleitores. Quem vai trazer as informações sobre esse assunto para a gente é o Samuel Gauri, que participa ao vivo. Boa noite, Osama. Que público aí é atendido por este serviço?
2: Boa noite, Sheila. Boa noite, ouvintes. Olha, Sheila, o Núcleo Estratégico de Interiorização Eleitoral, o NEIE, presta orientação jurídica e assistência a pessoas em situação de vulnerabilidade em todo o país. O serviço é gratuito e, segundo a DPU, o objetivo é assegurar que esse público possa exercer plenamente sua cidadania. O defensor público federal Vinícius Diniz Monteiro de Barros explica quem pode ser atendido pelo núcleo.
3: A Defensoria Pública defende pessoas que integram famílias cuja renda bruta não é superior a 3 salários mínimos. Mas esse conceito de necessidade ou de vulnerabilidade e insuficiência também se estende a razões jurídicas. Pessoas que têm dificuldade de acesso à justiça, por exemplo, pessoas em situação de rua, comunidades tradicionais, povos indígenas isolados, quilombolas, mulheres em situação de violência de gênero, violência política de gênero e assim por diante.
2: Dentro dos prazos da Justiça Eleitoral, o núcleo atende a diversos casos, como detalha o defensor.
3: Regularização do domicílio eleitoral, a indicação da zona eleitoral correta de votação, bem como da sessão eleitoral de votação, e que os eleitores ou eleitoras são também candidatos e candidatas, prestamos assistência integral no plano do processo eleitoral jurisdicional, o registro de candidaturas, a defesa em ações típicas eleitorais, como a ação de investigação judicial eleitoral, a ação de impugnação de mandato eletivo, a defesa nos crimes eleitorais em que as pessoas porventura se envolvam.
2: Olha, Sheila, 4 equipes eleitorais foram criadas na DPU, chamadas de ofícios. Um deles é para a violência política contra mulheres.
3: Um desses 4 ofícios que nós criamos em Brasília se volta exatamente a atender a candidata e a eleitora que se sintam violentadas na sua liberdade de voto. Esse tipo de manifestação de internet preconceituosa, ou mesmo propagandas ofensivas eleitorais, ou mesmo propagandas irregulares, como propagandas em locais proibidos, ou no setor público, quando também não é possível, ou propagandas mediante outdoor, que também são vedadas pela legislação eleitoral. Em todas essas situações, a Defensoria está de portas abertas. Orientar o eleitor e o candidato.
2: Olha, ouvintes, denúncias sobre violência política contra mulheres podem ser registradas no formulário politicadegênero.dpu.def.br. Já para pedir o atendimento do núcleo, mande e-mail para eleitoral@dpu.def.br descrevendo a situação. A Defensoria Pública da União está presente nas 27 capitais do país, onde é possível ser atendido presencialmente. Para saber de sedes em outros municípios, digite dpu.def.br/contatos-dpu/NEIE. Sheila?
1: Obrigada, Osama. Recado dado aí para os eleitores se prepararem melhor para outubro, 6h38. Nessa terça-feira, 18 de agosto de 2026, o dia de campanha dos candidatos à presidência da República foi marcado por debates, sabatinas e gravação de material de campanha. Quem acompanhou tudo isso foi a repórter Daniela Longuinho, que participa também aqui ao vivo com os detalhes do dia aí dos presidenciáveis. Boa noite, Dani.
4: Boa noite, Sheila. Boa noite a todos. Clariana Barão, do Democracia Cristã, realizou gravação de material de campanha na Avenida Paulista. A candidata retorna para Várzea Grande, em Mato Grosso, onde mora, e permanecerá até 29 de agosto. Augusto Cury, do Avante, participou do evento Encontro com Presidenciáveis em Brasília, promovido pela UNEX, União Nacional de Entidades do Comércio e Serviços. Durante sua fala, defendeu o mandato de 8 anos para ministros do Supremo Tribunal Federal.
5: Então, em relação ao STF, que eu tenho respeito, eu chamaria para um pacto nacional. O STF deveria ter o fim da vitaliciedade. Não mais um ministro, por exemplo, com 40 anos de idade, aí fica mais 34 anos, mas 8 anos de mandato e depois ir embora para não mais voltar.
4: Augusto Cury também participa de 2 sabatinas em São Paulo, realizadas pelas emissoras SBT e SBT News. Renan Santos, do Missão, também compareceu ao evento da UNEX. O candidato ao Planalto fez críticas ao projeto que prevê o fim da escala 6x1, defendeu a adoção do trabalho por horas e redução dos encargos sobre contratações. Destaque também para duras críticas às apostas esportivas.
6: Que sejamos sinceros, BET mais crédito consignado está gerando uma rotatividade absurda, uma perda de produtividade absurda, as empresas não conseguem investir na formação da sua própria mão de obra. Isso é doentio, é uma droga pior do que o crack, pior do que a cocaína. As pessoas acham que aquilo é uma espécie de um complemento de renda, porque algum, é, e eu tenho que falar, né, algum influenciador aparece no Instagram, olha, você vai ficar rico fazendo isso.
4: Em entrevista ao canal Farol do Brasil, Edmilson Costa, do PCB, apresentou propostas na área de economia, incluindo reestatização de empresas públicas e a criação de um banco do trabalhador.
7: Primeiro, a nacionalização e controle público de todo o sistema financeiro brasileiro, porque o sistema financeiro brasileiro vive da especulação financeira e da cobrança de altos juros para a população brasileira. E criar o Banco dos Trabalhadores, que vai ter a tarefa de gerir os fundos patrimoniais e os fundos financeiros.
4: Pelo segundo dia em Belo Horizonte, Flávio Bolsonaro, do PL, discursou a apoiadores em defesa de pautas da área da segurança pública, como a redução da maioridade penal, ampliação da pena para roubo de celular, e se disse alvo de ameaças por defender a classificação de milícias como terroristas.
8: Desde que eu falei que eu vou classificar PCC, Comando Vermelho, milícias, como terroristas, eu já recebi mais de 1.800 ameaças de morte. Eu tenho que estar aqui com você vestindo colete à prova de bala. Tive que reforçar minha segurança. Eu só consigo andar na rua se a polícia me ajudar.
4: Ronaldo Caiado, do PSD, e Romeu Zema, do Novo, também estiveram no encontro promovido pela União Nacional de Entidades de Comércio e Serviços em Brasília. Pela manhã, em São Paulo, Ronaldo Caiado apresentou propostas para a área da saúde, como a criação de um painel de eficiência do SUS, redução do tempo de espera na fila, com prioridades para pacientes mais graves, políticas voltadas aos idosos, crianças, mulheres e indígenas. Já Romeu Zema teve encontro com mulheres familiares de pessoas afetadas por jogos de apostas em São Paulo e prometeu, se eleito, acabar com as betes. Pablo Marçal, do PRTB, concedeu entrevistas e participa de sabatina online no SBT News e de podcasts. Rui Costa Pimenta, do PCO, participou do programa na rádio Causa Operária e concede entrevista ao canal do Galo Preto, ambos no YouTube. Hertz Dias, do PSTU, gravou vídeos para as redes sociais. Wilson Grassi, do Democrata, participou de entrevista ao podcast Ibra Talks. Luiz Inácio Lula da Silva, do PT, e Samara Martins, do UP, não tiveram compromissos de campanha nesta terça-feira. É isso tudo, Sheila, com você.
1: Obrigada, Daniela Longuinho. Fechando aqui a nossa rodada sobre eleições, 6h43. Violência contra a mulher. No Rio de Janeiro, o Tribunal de Justiça promove até sexta-feira a Semana da Justiça pela Paz em Casa. Essa ação busca intensificar a solução de casos de violência doméstica e incentivar as vítimas a denunciarem os agressores. Carol Pessoa participa agora com a gente ao vivo, direto do Rio de Janeiro, com mais informações dessa iniciativa. Boa noite, Carol.
9: Olá, Sheila, boa noite para você, boa noite para todos. Isso mesmo, essa é a edição de número 33 da Semana da Justiça pela Paz em Casa e acontece no mesmo mês em que são celebrados os 20 anos da Lei Maria da Penha. Durante a iniciativa estão sendo realizadas cerca de 1.800 audiências nos juizados de violência doméstica e familiar contra a mulher em todo o estado. Também estão previstos 11 plenários de júri de casos de feminicídio. A juíza Caterine Jatarri, da Coordenadoria Estadual da Mulher em Situação de Violência Doméstica e Familiar do Tribunal de Justiça, destaca as contribuições do projeto desde sua origem em 2015.
10: Percebemos um importante fortalecimento da resposta do Judiciário à violência contra a mulher. Além de dar maior celeridade aos processos, a iniciativa ampliou a visibilidade do tema, fortaleceu a rede de proteção e contribuiu para mostrar à sociedade que a violência doméstica não é uma questão privada. É uma questão de direitos humanos e seu enfrentamento exige uma atuação permanente e articulada do Judiciário, das demais instituições e de toda a sociedade.
9: A campanha, promovida pelo CNJ, Conselho Nacional de Justiça, em parceria com os Tribunais de Justiça Estaduais, integra as ações da Política Judiciária Nacional de Enfrentamento à Violência contra as Mulheres. De acordo com dados do CNJ, nos últimos 12 meses, mais de 675 mil decisões sobre medidas protetivas de urgência foram tomadas em todo o país. Uma média de aproximadamente 1.800 por dia. Em 2025, o Brasil registrou quase 1.600 casos de feminicídio. A Lei Maria da Penha, sancionada em 2006, criou mecanismos para prevenir e coibir a violência doméstica e familiar contra a mulher, de acordo com a Constituição Federal e tratados internacionais. A integração dos juizados de violência doméstica e familiar contra a mulher a outros equipamentos, como casas-abrigo, delegacias, núcleos de defensoria pública, serviços de saúde, centros de educação e reabilitação para os agressores, é um dos exemplos da aplicação da lei. Outro exemplo é a inclusão de estatísticas sobre a violência doméstica e familiar contra a mulher nas bases de dados dos órgãos oficiais. Voltamos com você, Sheila.
1: Obrigada, Carol Pessoa, participando com a gente direto do Rio de Janeiro, agora pelo horário de Brasília, 6h46. Você vai ouvir daqui a pouco.
11: Cais do Valongo ganha espaço dedicado à memória da herança africana no Brasil.
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1: 6h46, o Brasil perdeu hoje dois grandes nomes da dramaturgia. A atriz Laura Cardoso foi enterrada mais cedo em São Paulo. Premiada com trabalhos na televisão, teatro e cinema, Laura nos deixou aos 98 anos. E agora à tarde tivemos a notícia da morte de outra grande dama das artes, a atriz Glória Menezes, que morreu em casa aos 91 anos no Rio de Janeiro. Com uma extensa trajetória na teledramaturgia, a atriz também interpretou papéis no teatro e no cinema. Sara Kines, direto de São Paulo, participa agora com a gente com mais informações sobre essa grande atriz. Muito boa noite para você, Sara.
13: Boa noite, Sheila. Boa noite a todos. É uma das primeiras damas da televisão brasileira, Glória Menezes, iniciou a carreira na TV em 25499, ocupado a primeira telenovela brasileira diária na TV Excélsior em 1963, ao lado do marido Tarcísio Meira. Nilcede Soares de Magalhães nasceu em Pelotas, no Rio Grande do Sul, em 1934, estudou na Escola de Artes Dramáticas da Universidade de São Paulo. Estreou no teatro com a peça Devoção à Cruz, em 1957. Em 59, fez sua primeira atuação em novela na TV Tupi, em Um Lugar ao Sol, ao lado de Laura Cardoso, atriz, que faleceu ontem aos 98 anos. No cinema, Glória Menezes estreou em 1962, com papel em O Pagador de Promessas, de Anselmo Duarte, como Rosa, a esposa do protagonista. O filme venceu a Palma de Ouro no Festival de Cannes. Na TV Globo, a atriz gaúcha atuou em mais de 40 telenovelas, como Sangue e Areia, Irmãos Coragem, Guerra dos Sexos e Rainha da Sucata. Seu último papel na TV foi em 2015, na novela Totalmente Demais. A atriz contracenou com o marido Tarcísio Meira no teatro e em novelas, e os dois formaram um dos casais mais populares da TV. Foram casados por quase 60 anos, até 2021, quando o ator morreu vítima de Covid-19. No começo dos anos 2000, Glória Menezes interpretou uma paciente com câncer na peça Jornada de um Poema e protagonizou uma cena de nudez aos 67 anos.

0: 7 anos. Por essa atuação, foi indicada ao Prêmio Shell de Melhor Atriz. Ao longo de mais de 60 anos, interpretando diferentes personagens, de mocinhas a vilãs, Glória Menezes tem seu nome gravado no panteão da dramaturgia brasileira. Sheila?
1: Sara, essa morte gerou, claro, muitas manifestações nas redes sociais aí, com todo mundo com muito carinho e homenagem à Glória Menezes, né?
0: Exatamente, Sheila. O presidente Lula decretou o luto oficial de 3 dias em sinal de reconhecimento e gratidão à Glória Menezes e também à Laura Cardoso por tudo que as atrizes fizeram pela cultura brasileira. Ele também falou que as trajetórias das duas seguem como exemplo para atrizes e atores que fazem a nossa produção cultural ser tão respeitada ao redor do mundo. O vice-presidente Geraldo Alckmin escreveu que Glória era gaúcha de nascimento, paulista de formação e coração, e que ajudou a construir a história do teatro, do cinema e da televisão brasileira. Em nota de pesar, o Ministério da Cultura destacou Glória Menezes como referência da teledramaturgia nacional, que marcou diferentes gerações ao longo de mais de 6 décadas de carreira, com personagens de destaque na televisão e trabalhos no teatro e no cinema. O Ministério afirmou ainda que a atriz deixa um importante legado para a dramaturgia e para a memória cultural do país. As atrizes Suzana Vieira, Bete Goulart e Bruna Lombardi prestaram homenagens à Glória Menezes nas redes sociais. A autora de telenovelas, Glória Pérez, também lamentou a partida de Glória Menezes e escreveu: "Outra estrela, outro ícone da teledramaturgia também nos deixa." É com você, Sheila.
1: Obrigada, Sara Kines, pelas informações. Agora, pelo horário de Brasília, 6 horas e 50 minutos. A Lei Seca agora vai ter equipamento para detectar a presença de drogas e teste para evitar falso positivo do bafômetro. A atualização dessas regras faz parte de uma resolução do Conselho Nacional de Trânsito. Vamos conferir os detalhes com Gabriel Brum.
2: Novas regras da Lei Seca regulamentam o teste para a presença de drogas em motoristas. O texto foi aprovado pelo CONTRAN, o Conselho Nacional de Trânsito, nesta segunda-feira, e ainda prevê o reteste do bafômetro para evitar falsos positivos. A partir de agora, a resolução passa a prever equipamentos para identificar outras substâncias, além do álcool, que possam alterar a capacidade do motorista, como drogas ilícitas ou medicamentos. O equipamento deve indicar qual a substância, mas não a quantidade. Ele deve ser certificado pelo Sistema Brasileiro de Avaliação da Conformidade, reconhecido pelo Inmetro. O texto não determina um aparelho específico ou que a simples detecção de vestígios seja suficiente para caracterizar a infração. Sinais de alteração da capacidade psicomotora também devem ser observados pelos fiscais. No caso do reteste para a presença de resíduos de álcool, como aqueles deixados por bombons de licor ou enxaguante bucal, é preciso mais um teste antes de uma conclusão final. O objetivo é identificar fatores que possam interferir no resultado e exigir um segundo exame. De acordo com o Ministério dos Transportes, a resolução não cria novas infrações. Em caso de recusa do teste, as consequências para o motorista são as previstas no Código de Trânsito Brasileiro: infração gravíssima, com multa, suspensão da carteira por 12 meses e retenção do veículo. Da Rádio Nacional em Brasília, Gabriel Brum.
1: 6h52. Professores das redes públicas estadual e distrital vão poder atuar na aplicação das provas do Enem 2026. Para participar, é preciso ser indicado pela Secretaria de Educação e cumprir algumas etapas de capacitação. A reportagem é de Antônio Neves, da Rádio Unitins FM em Palmas, uma emissora da Rede Nacional de Comunicação Pública.
3: O INEP criou a rede de interlocutores escolares que permite a professores efetivos das redes públicas estaduais e distrital atuar no Enem 2026. Os selecionados receberão R$ 510 por dia de atuação, totalizando até R$ 1.020 nos 2 dias de prova. A jornada será de 12 horas, das 8 às 20 horas, e inclui apoio à organização, orientação aos participantes e infraestrutura. Os docentes devem ser indicados pelas secretarias de educação e confirmar a participação no sistema do INEP. Também será necessário fazer uma capacitação online e ter aproveitamento mínimo de 50% na avaliação. As indicações ocorrem de 8 a 18 de setembro e a confirmação dos professores de 22 a 27 de setembro. O Enem 2026 será aplicado nos

0: dias 8 e 15 de novembro.
1: Antônio Neves, da Rádio Unitins FM de Palmas, Tocantins, para a Rádio Nacional de Brasília.
2: O Cais do Valongo, no Rio de Janeiro, patrimônio mundial pela Unesco, agora abriga um centro cultural dedicado à história da população negra. Assunto para Tatiana Alves.
3: O edifício Docas André Rebouças, localizado na Pequena África, zona portuária do Rio de Janeiro, foi palco nesta terça-feira de uma celebração voltada ao Centro de Interpretação da Herança Africana do Cais do Valongo. O evento reuniu autoridades, movimentos sociais e instituições de preservação da memória afro-brasileira. Presente na cerimônia, a ministra da Cultura, Margarete Menezes, destacou que a iniciativa é um marco na valorização da história da população negra e no reconhecimento de uma trajetória moldada por resistência e superação.
4: Há algum tempo vem sendo olhado nessa ação de reparação a necessidade dessa memória, uma construção dessa magnitude, e isso com certeza é um ato de reparação a partir do momento que aqui vai trazer um equipamento para o povo brasileiro, uma contribuição imensa que é fazer o levantar dessa memória. Aqui também terá um centro de memória, centro de pesquisa, afinal mais da metade da população se identifica como negro, como afro-brasileiro, e tudo isso vai só engrandecer e fortalecer essa história.
3: O local também vai abrigar um centro de memória e de pesquisa, ampliando o acesso ao conhecimento sobre a contribuição da população negra para a formação do país. O encontro desta terça foi promovido pelas organizações da sociedade civil que integram o Comitê Gestor do Sítio Arqueológico Cais do Valongo. Redescoberto em 2011, durante as obras de revitalização da região portuária, o Cais do Valongo recebeu em 2017 o título de Patrimônio Mundial da Humanidade pela Unesco. O reconhecimento internacional destaca a importância histórica do local, por onde passaram mais de 1 milhão de africanos escravizados entre os séculos 18 e 19. Além do Cais do Valongo, a área conhecida como Pequena África reúne outros marcos da cultura e da resistência negra no Rio de Janeiro, como a Pedra do Sal e o Cemitério dos Pretos Novos, sítio arqueológico descoberto em 1996. Da Rádio Nacional, no Rio de Janeiro, Tatiana Alves.
2: 6h56, começa nesta quarta-feira em Recife, Pernambuco, uma exposição imersiva sobre Dom Helder Câmara. Madison Euler.
5: No mês em que se celebra os 95 anos de ordenação de Dom Helder Câmara, a comunidade católica recifense e os turistas que estiverem na capital pernambucana desta quarta-feira até o próximo sábado poderão visitar uma exposição imersiva dedicada ao religioso. A experiência multissensorial que homenageia a liderança religiosa é organizada pela Secretaria Municipal de Turismo em parceria com o Instituto Dom Helder Câmara. A Igreja de Nossa Senhora da Assunção das Fronteiras, que fica no bairro Boa Vista, receberá a projeção Dom Helder Câmara, Luz, Fé e Memória, que utilizará luz, arte e tecnologia para oferecer uma experiência que aproximará o público da sua história, espiritualidade e legado humanitário. Durante 25 minutos, o interior do templo será transformado em um ambiente de contemplação e memória por meio da integração entre projeção mapeada, trilha sonora original, locução, fotografias históricas, animações, arte sacra e iluminação cênica. Ao longo da narrativa audiovisual, frases marcantes de Dom Helder serão projetadas sobre a arquitetura da igreja, reforçando valores como paz, fraternidade, esperança, solidariedade e justiça social. As apresentações acontecem entre 7 e 9 da noite, com intervalos de 25 minutos. Dom Helder foi um dos fundadores da CNBB, a Confederação Nacional dos Bispos do Brasil, que teve importante papel de enfrentamento ao regime militar. Foi justamente nesse período que ele se tornou arcebispo de Recife e Olinda em 1964, cargo que ocupou até a metade da década de 1980. Dom Helder chegou a ser indicado algumas vezes ao Prêmio Nobel da Paz nos anos 70 por causa da sua luta pelos direitos humanos. Segundo a Comissão Estadual da Memória e Verdade de Pernambuco, batizada com o nome de Dom Helder,

0: O governo ditatorial brasileiro da época interveio para que a premiação não ocorresse em uma das indicações ao prêmio ocorrida em 1972. Dom Helder Câmara faleceu no dia 27 de agosto de 1999, aos 90 anos de idade, em sua casa, na cidade do Recife. Da Rádio Nacional em São Luís, Madison Euler.
1: 18h59, o repórter nacional fica por aqui, com trabalhos técnicos de Sanderson Freitas. Uma boa noite para você.
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3: Olá, boa noite.
4: Boa noite para você que nos acompanha em todo o país.
3: Terça-feira, 18 de agosto de 2026.
4: Vamos aos destaques do dia.
3: Atualização da lei seca.
4: Nova regulamentação prevê o uso de equipamentos para identificar outras substâncias além do álcool.
3: Após acidente, em caso de morte, será obrigatória a realização de exame para detectar álcool ou drogas ilícitas.
4: Atendimento à mulher.
3: Busca de informações sobre direitos e proteção lideram chamadas ao Ligue 180. Graziela Mendonça.
5: A violência psicológica respondeu por 35% das mais de 98 mil denúncias recebidas pelo canal nesta primeira metade do ano.
4: Anvisa aprova duas novas canetas para tratamento de diabetes.
3: Os dispositivos possuem como princípio ativo a semaglutida, obtida por via sintética.
4: Em entrevista, a diretora da agência da Anvisa, Daniela Marreco, destaca a importância da aprovação desses medicamentos.
6: Consideramos, sim, bastante perigoso e, em termos de segurança, para o paciente utilizar produtos que não estão regularizados, pode, sim, trazer um risco à saúde das pessoas.
3: Hoje, na apresentação da Voz do Brasil, Luciana Vasconcelos e Luciano Seixas.
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3: O Conselho Nacional de Trânsito atualizou procedimentos de fiscalização da Lei Seca, que estabelece regras para coibir a condução de veículos sob influência de álcool.
4: As novas medidas entram em vigor após publicação no Diário Oficial da União.
3: E quem tem todos os detalhes das atualizações é a repórter Luana Karen, que conversa com a gente ao vivo. Boa noite, Luana.
7: Boa noite, Luciano e Luciana. Boa noite aos ouvintes da Voz do Brasil. O novo regulamento passa a prever três formas principais de verificação durante fiscalizações: teste com bafômetro, teste em equipamento específico que indica outras substâncias psicoativas, como drogas ilícitas, e constatação de sinais de alteração psicomotora do motorista por agentes de trânsito. Continuam sendo admitidas imagens, vídeos e outros meios de prova aceitos legalmente. A partir da resolução, fica instituída uma fase de triagem nas operações. Nesta etapa, poderá ser utilizado pré-teste ou teste passivo de alcoolemia. O resultado dessa primeira fase não poderá isoladamente gerar autuação ou caracterizar a condução sob influência de álcool. Nesses casos, será necessária a continuidade das avaliações previstas na norma, como o uso do bafômetro.
4: E Luana, a nova regra detalha mecanismos para situações que possam interferir no resultado do bafômetro?
7: Detalhe sim, Luciana. Em situações envolvendo produtos que podem deixar temporariamente resíduos de álcool na boca, como o consumo de bombom de licor, pão de forma ou enxaguante bucal, a norma estabelece que deverá ser feito um novo teste. Isso pode ocorrer também quando algum fator técnico ou operacional comprometer o resultado válido.
3: Luana, a nova resolução também prevê o uso de equipamentos adicionais para verificar o uso de substâncias psicoativas, como drogas ilícitas?
7: Prevê sim, Luciana. A norma permite o uso de equipamentos para identificar a presença de outras substâncias além do álcool, capazes de alterar e comprometer a capacidade de dirigir, como drogas ilícitas e substâncias que determinem dependência. De acordo com a norma, o auto de infração deverá conter o tipo de substância detectada pelo equipamento. Para serem usados na fiscalização, os equipamentos deverão ser certificados pelo Inmetro. O texto regulamenta a possibilidade de testes toxicológicos e outros meios técnicos ou científicos para constatar a influência de substâncias psicoativas.
4: E Luana, naquele caso que o condutor se nega a fazer os testes quando solicitado, ainda continua valendo?
7: Continua assim, Luciana. Neste caso, o motorista continuará sujeito à multa e suspensão do direito de dirigir por 12 meses. Mas o Manual Brasileiro de Fiscalização de Trânsito foi atualizado para detalhar e padronizar a atuação em casos de recusa ao teste. Para o condutor que não realizar o procedimento, a norma estabelece como cada situação deve ser registrada e determina que em uma mesma abordagem não sejam lavrados simultaneamente autos de infração por dirigir sob influência de álcool ou outras substâncias psicoativas e por se recusar ao exame. Nos casos de acidentes que resultem em óbito, o motorista será obrigado a fazer exame para detectar álcool ou outras substâncias psicoativas.
3: Luana, foram criadas novas penalidades ou infrações com a medida?
7: Foram não, Luciano. A atualização da Lei Seca não altera ou cria novas penalidades. Apenas regulamenta os critérios de fiscalização e de comprovação de infração. A norma atualiza procedimentos vigentes desde 2013 e também estabelece o modo de identificação de outras substâncias psicoativas. As novas regras entram em vigor após a publicação da norma no Diário Oficial da União. Os equipamentos para exames toxicológicos poderão ser usados imediatamente após a publicação, a depender apenas da disponibilidade e da existência de equipamentos certificados conforme os requisitos estabelecidos pela resolução. Luciana e Luciano, volto com vocês.
4: Muito obrigada, Luana Karen, pelas informações ao vivo aqui na Voz do Brasil.
3: Mais de 1 milhão de ligações já foram recebidas este ano pelo Ligue 180.
4: A central de atendimento à mulher é gratuita e recebe denúncias, pedidos de informações e dá orientações relacionadas à proteção da mulher.
5: O Ligue 180 recebeu 1.035.647 ligações de janeiro até julho deste ano, o equivalente a 4.884 chamadas por dia. A central de atendimento à mulher é gratuita e serve não apenas para denúncias, mas também para pedidos de informação e orientações sobre os serviços da rede. O estado de São Paulo liderou os atendimentos no primeiro semestre, com mais de 106 mil ligações recebidas. Em seguida, vem Rio de Janeiro, Minas Gerais, Bahia e Rio Grande do Sul. Estela Bezerra, secretária nacional de enfrentamento à violência contra mulheres, aponta qual tem sido o papel deste canal.
8: O canal 180, ele tem uma importância de demonstrar à população o como a consciência, a conscientização sobre violência contra as mulheres tem ampliado. Antes você só considerava violência contra as mulheres, feminicídio e agressão física. Hoje você tem denúncias de violência psicológica, que é a primeira no ranking das denúncias. A gente tem denúncias de violências digitais, que é uma violência nova, contemporânea, né, que não se percebia dessa maneira.
5: A violência psicológica respondeu por 35% das mais de 98 mil denúncias recebidas pelo canal nesta primeira metade do ano. Em seguida, vem a violência doméstica, com mais de 24 mil ligações. Também foram registrados casos de violência moral e patrimonial. Se você é mulher e está sofrendo algum tipo de violência ou conhece alguém nesta situação, ligue 180 ou envie uma mensagem pelo WhatsApp. WhatsApp 61 96 10 0180. O serviço funciona 24 horas, 7 dias por semana. O atendimento é feito em português, inglês ou espanhol e ainda na língua brasileira de sinais. Reportagem Graziela Mendonça.
3: Estão abertas as inscrições para uma capacitação online em inteligência artificial voltada para mulheres à frente

0: de pequenos negócios.
1: A iniciativa oferece 5 mil vagas, sendo metade delas para mulheres negras.
0: As atividades começam em 1º de setembro e vão tratar do uso da inteligência artificial em áreas como gestão, planejamento, marketing, vendas, atendimento ao cliente, análise de dados, produtividade e inovação.
1: Ao final do curso, 50 negócios poderão ser selecionados para receber um investimento inicial, destinado à implementação dos projetos desenvolvidos durante a formação.
0: As interessadas podem se inscrever até o dia 20 de outubro no portal do Ministério do Empreendedorismo, da Microempresa e da Empresa de Pequeno Porte.
1: E professores da educação básica de todo o país podem realizar cursos sobre inteligência artificial, IA, de graça.
0: A formação continuada está disponível no ambiente virtual de aprendizagem do Ministério da Educação, AVAMEC.
2: Os cursos tratam desde os conceitos básicos de IA até a aplicação das ferramentas em atividades de sala de aula. Cada participante pode organizar o próprio ritmo de estudos e há formações voltadas para o ensino fundamental e para o ensino médio. Entre os assuntos abordados estão uso pedagógico da IA, criação de recursos digitais, planejamento de atividades e o uso responsável das ferramentas. Os conteúdos também tratam de temas como autoria, pensamento crítico, proteção de dados, segurança digital e avaliação das informações produzidas por ferramentas de inteligência artificial generativa. Os cursos variam entre 20 a 180 horas de duração. Para se inscrever, basta acessar o AVAMEC, fazer login ou criar uma conta na plataforma. O endereço é avamec.mec.gov.br. Priscila Machado, para a Voz do Brasil.
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4: Olá, meu nome é Ana Júlia Toches e a minha pergunta é: eu devo começar pelas questões fáceis ou difíceis do Enem?
1: Quem responde é o professor de matemática Marcelo Almeida, que aproveita para dar mais dicas para se sair bem na prova.
5: Olá pessoal, estou aqui para trazer para vocês uma dica muito importante. Você que está se preparando para as provas do Enem que estão aí chegando e precisa aumentar sua nota em matemática. Muitas vezes o estudante se apega nas questões difíceis e acaba perdendo muito tempo em resolução dessas questões. Dica: questões fáceis e médias. São as questões que vão aumentar em muito a sua nota em matemática. Acertem questões fáceis, acertem. Não erre uma questão fácil. E em matemática, onde a gente vê essas questões? Estatística básica, média, moda, mediana, gráfico, interpretação gráfica. São questões que muita gente, por achar que é fácil, acaba deixando de estudar. Então, dica: pegue as provas anteriores e faça todas essas questões. Tenho certeza que vai dar bom demais.
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0: Duas novas canetas emagrecedoras à base de semaglutida foram aprovadas pela Agência Nacional de Vigilância Sanitária, Anvisa.
1: Uma das canetas é genérica, produzida por farmacêutica brasileira.
0: A semaglutida é um medicamento que age de maneira similar ao hormônio GLP-1 e, com isso, reduz apetite, diminui as taxas de açúcar no sangue e tem sido amplamente utilizado para o controle da obesidade.
1: Com a queda da patente do primeiro medicamento comercial à base de semaglutida, a agência tem analisado e liberado pedidos de laboratórios para produzir medicamentos similares e genéricos.
0: Em conversa com a Voz do Brasil, a diretora da Anvisa, Daniela Marreco, explica como é o processo de análise para esses pedidos e os riscos do uso de canetas falsificadas. Acompanhe.
6: Diretora Daniela Marreco, da Agência Nacional de Vigilância Sanitária. É um prazer ter a senhora conosco aqui na Voz do Brasil. Bom, vamos começar então explicando para o nosso ouvinte como é que funcionam esses processos de registro, quanto tempo em média eles duram?
7: Os processos de registro de medicamentos realizados pela Anvisa, eles têm como base avaliar aspectos essenciais.

0: essenciais do medicamento, que é a qualidade, a segurança e a eficácia daquele medicamento. A gente também verifica, no âmbito dessa análise, as boas práticas de fabricação, ou seja, se a empresa fabricante daquele medicamento cumpre as boas práticas durante o processo produtivo. Esse prazo de avaliação, ele depende não só do tempo que a Anvisa leva para avaliar toda essa documentação que é apresentada pela empresa, mas também do prazo que as empresas precisam para cumprir eventuais questionamentos que sejam feitos pela agência.
1: A Anvisa baseia toda a sua avaliação em documentos apresentados pelos laboratórios interessados no registro, né? Ela pode pedir algum tipo de complementação nas pesquisas, por exemplo, para atender aos quesitos de eficácia ou de segurança?
0: Com certeza, isso acontece na maior parte dos casos, após a avaliação da documentação que é inicialmente apresentada pela empresa. Caso fique qualquer dúvida ou qualquer necessidade de complementação dos dados que foram apresentados, a Anvisa faz solicitações adicionais para o laboratório fabricante para que ele complemente a documentação de qualidade ou a documentação de segurança e eficácia daquele medicamento, para que a gente possa, ao final do processo, ter certeza em relação ao cumprimento de todos os critérios necessários para dar segurança à população ao uso daquele medicamento que foi aprovado pela agência.
2: Agora, no caso de princípios ativos como o da semaglutida, já tinha um medicamento prévio com registro e a patente dele caiu. Isso torna mais fácil conseguir o registro das novas medicações em relação, por exemplo, a medicamentos que ainda não tem nenhum no mercado?
0: Sim, são processos de avaliação diferentes. Quando o medicamento é novo, é inédito no país, a empresa precisa, além da documentação de qualidade, ela precisa comprovar também a segurança e a eficácia daquele medicamento por meio de estudos clínicos. Então, é um dossiê com dados adicionais que envolvem a realização dessas etapas de estudo clínico. No caso dos medicamentos que são cópias ou que são similares a um outro medicamento registrado, nós vamos comparar esses novos medicamentos ao medicamento de referência, esse medicamento anterior que já tinha registro na Anvisa. Então, eles vão poder apresentar provas comparativas, é uma caracterização bastante extensa em termos físico-químicos, mas de forma comparativa ao medicamento que já comprovou esses aspectos de qualidade, segurança e eficácia. Então, sim, nós podemos dizer que é um processo um pouco mais fácil para essa comprovação dos critérios técnicos necessários para o registro.
1: Diretora, já existem muitos vídeos na internet circulando falando sobre novos princípios ativos que seriam ainda mais eficazes que a semaglutida e a tirzepatida, que são os dois mais utilizados atualmente, né? Seria o caso da retatrutida, que provocaria uma perda de peso mais rápida e ainda maior. Esse princípio não está aprovado ainda no Brasil, né?
0: Isso, perfeito. A retatrutida ainda não tem um pedido de registro aqui na Anvisa, é um medicamento que se encontra ainda em etapa de estudo clínico, então nós não podemos afirmar nem qualidade, nem segurança, nem eficácia em relação a esse produto. A gente precisa aguardar que ele complete o seu desenvolvimento clínico, que ele seja submetido para análise da Anvisa, para aí sim a gente ter qualquer conclusão em relação aos efeitos desse produto.
2: Agora, diretora, junto com o sucesso das canetas, veio também, claro, como sempre, as falsificações, a entrada no país de versões de marcas que não passaram pelo processo de registro na Anvisa. Quais são os controles que a Anvisa faz e quais os riscos de o consumidor usar esses medicamentos que não tenham passado por esses controles?
0: A Anvisa tem intensificado muito durante esse ano de 2026 a fiscalização em relação a esses produtos, que são produtos irregulares, produtos que, como você colocou, não passaram pela avaliação da agência, com o objetivo de proteger a saúde da população para que não utilize esses produtos. Em relação aos riscos, como são produtos que não passaram pela avaliação da Anvisa, a gente não consegue saber quais são as substâncias, qual é a composição daquele produto, quais são os critérios de eficácia, ou seja, aquele produto vai realmente funcionar quando foi utilizado pelo paciente? Qual é a população que poderia utilizar aquele produto? E principalmente, quais são os riscos para as pessoas que utilizarem esses produtos que não tiveram uma avaliação pela Anvisa? Então, consideramos sim bastante perigoso e, em termos de segurança, para o paciente utilizar produtos que não estão regularizados, pode sim trazer um risco à saúde das pessoas.
1: Se a pessoa quiser conferir se uma determinada marca, algum medicamento está aprovado pela Anvisa, como é que ela deve proceder?

0: É possível fazer a consulta no site da agência, por exemplo?
1: Sim, é possível. No site da Anvisa existe um mecanismo de busca, consulta de produtos regularizados. Esse site de consulta, ele é dividido de acordo com todas as categorias de produtos que a agência regula. Se a pessoa buscar na parte de medicamentos, ela pode digitar ali o nome comercial do medicamento, ela pode digitar a substância ativa. Existem vários critérios de busca que o cidadão pode utilizar para conseguir conferir se aquele medicamento está de fato registrado e regularizado no Brasil. Além disso, o medicamento também, quando o paciente adquire aquele produto, ele vai ter um número de registro identificado na caixinha do medicamento, número de registro na Anvisa, e por meio desse número, a pessoa também consegue no nosso site localizar se o produto é ou não um produto regular perante a agência.
2: Muito bem, nós conversamos com Daniela Marreco, diretora da Agência Nacional de Vigilância Sanitária, Anvisa. Muito obrigada, diretora, pela sua entrevista aqui à Voz do Brasil.
1: Eu que agradeço.
3: A aproximação entre o Brasil e os países do Sudeste Asiático está no centro da agenda do secretário-geral da ASEAN, Cao Kim Hong, em Brasília.
0: Em reunião com o ministro das Relações Exteriores, Mauro Vieira, foram discutidas formas de ampliar o comércio, os investimentos e a cooperação em áreas como transformação digital, segurança alimentar e sustentabilidade.
4: Comércio, investimentos, transformação digital, segurança alimentar e sustentabilidade estiveram entre os temas tratados durante a visita do secretário-geral da Associação de Nações do Sudeste Asiático, Cao Kim Hong, a Brasília. Hong foi recebido nesta terça-feira no Palácio do Itamaraty pelo ministro das Relações Exteriores, Mauro Vieira. Segundo o chanceler brasileiro, o encontro tem como objetivo aprofundar a relação política e econômica do Brasil com os países do Sudeste Asiático e ampliar a cooperação com a ASEAN e seus Estados-membros.
5: O comércio Brasil-ASEAN tem crescido a uma média de 13% a cada ano desde 2020. Nesse ritmo, o intercâmbio comercial deverá ultrapassar aquele com parceiros tradicionais do Brasil, como os Estados Unidos ou a União Europeia, num futuro próximo. O Brasil já exporta mais para a Indonésia, para o Vietnã e para a Malásia e Tailândia do que para a França.
4: Fazem parte da ASEAN 11 países: Brunei, Camboja, Indonésia, Laos, Malásia, Mianmar, Filipinas, Singapura, Tailândia, Timor-Leste e Vietnã. Em 2025, o comércio entre o Brasil e países do grupo somou mais de 38 bilhões de dólares. O bloco foi o quinto maior parceiro comercial do Brasil, atrás de China, União Europeia, Estados Unidos e Mercosul. Mauro Vieira destacou ainda que a visita faz parte da estratégia brasileira de diversificação das parcerias externas e de fortalecimento da presença brasileira em diferentes regiões do mundo.
5: O aprofundamento da relação com a ASEAN está em plena sintonia com as prioridades da política externa brasileira. A diversificação das parcerias econômicas, o estreitamento dos vínculos com regiões que são destino importante de nossas exportações, a coordenação em temas multilaterais e o fortalecimento da cooperação Sul-Sul.
4: Esta é a primeira visita de um secretário-geral da ASEAN ao Brasil. Além do Itamaraty, a agenda também inclui encontros com outras autoridades dos ministérios, além de contatos com representantes empresariais e acadêmicos brasileiros. Reportagem Gabriela Noronha.
3: Começou hoje o pagamento da parcela do Bolsa Família referente ao mês de agosto.
0: Os depósitos vão ser realizados até o dia 31 de agosto.
3: O calendário segue de acordo com o dígito final do NIS impresso no cartão dos beneficiários.
6: Os repasses do Bolsa Família de agosto começam nesta terça-feira, dia 18, e vão até o dia 31. O valor médio do benefício este mês é de R$ 678,35. O pagamento é feito de acordo com o último dígito do número de identificação social, o NIS, que cada família tem no cartão do programa. Recebem primeiro famílias com o NIS terminado em 1 e assim sucessivamente até o NIS final 0, no dia 31 de agosto. Para receber o benefício, as famílias devem atender aos critérios do programa, manter o cadastro único atualizado e cumprir as condicionalidades nas áreas de saúde e educação. Para verificar a situação do benefício, extratos e valores, o beneficiário pode consultar os aplicativos do Bolsa Família e Caixa Tem. O Disque Social, pelo número 121, também está disponível para atendimento ao público. A ligação é gratuita de todo o Brasil. Reportagem Érica Brás.
0: Lembrando que o pagamento é unificado às famílias que vivem em locais em situação de emergência ou calamidade pública decretada pelo governo federal.
3: A partir de hoje, já podem ser atualizadas as informações do Indicador de Capacidade Municipal.
0: As informações são utilizadas para acompanhar diferentes aspectos da capacidade do município na área de proteção e defesa civil.
3: Os municípios têm até o dia 31 de outubro para preencher o formulário em defesacivil-icm.com.br.
0: E essas foram as notícias do Governo Federal.
3: Uma realização da Secretaria de Comunicação Social da Presidência da República.
0: Com produção da empresa Brasil de Comunicação.
3: Fique agora com as notícias do Poder Judiciário e do Congresso Nacional. Uma boa noite.
0: Boa noite para você e até amanhã.
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9: CNJ lança a cartilha Remuneração de Magistrados e Magistradas.
10: TSE esclarece que é falso que a urna eletrônica exibe a mensagem confirma o seu voto.
9: STJ valida a eliminação de candidato a policial penal com histórico social incompatível.
10: Boa noite, eu sou Leandro Bezerra.
9: E eu sou Walter Lima.
10: O Conselho Nacional de Justiça lançou nesta terça-feira a cartilha Remuneração de Magistrados e Magistradas, Dúvidas Frequentes.
9: O material detalha a decisão do Supremo Tribunal Federal sobre o tema e as medidas do CNJ para fiscalizar e dar mais transparência aos pagamentos da magistratura. Repórter Carolina Chaves.
11: A publicação reúne o histórico de normas e traz um formato prático de perguntas e respostas com links diretos para a legislação. A cartilha está disponível no site do CNJ para acesso de toda a sociedade. Durante a reunião, o presidente do CNJ e do STF, ministro Edson Fachin, fez um pronunciamento.
12: Criamos o Observatório Nacional de Integridade e Transparência. Ampliamos os mecanismos de controles, disponibilizamos dados em volumes sem precedentes e temos agora um contra-cheque único a caminho e todas as rubricas conhecidas e uniformizadas.
11: O ministro Fachin destacou que o judiciário está aberto ao controle social, mas ressaltou que questionamentos legítimos não podem ser confundidos com campanhas de descredibilização.
10: STJ considera válida a eliminação de candidato em concurso público para o cargo de policial penal.
9: Mesmo sem condenação criminal definitiva, havia registros policiais, processos arquivados e o inquérito em andamento. Fátima Uchoa.
13: Após ser eliminado do certame, o candidato impetrou o mandado de segurança. O juízo concedeu liminar para que ele participasse do curso de formação, mas o Tribunal de Justiça do Rio Grande do Sul revogou a medida, o que o levou a interpor recurso no STJ. E a segunda turma decidiu que foi legal a exclusão. Para o relator ministro Marco Aurélio Belize, o histórico comportamental do candidato é incompatível com o padrão ético e funcional exigido para o cargo pretendido e quanto a funções ligadas à segurança pública, que exigem padrões éticos mais rigorosos, a análise da vida pregressa deve ir além dos antecedentes criminais, abrangendo também a conduta moral e social do candidato.
10: É falso que a urna eletrônica exibe a mensagem confirma o seu voto.
9: Eleitor não precisa esperar essa frase para apertar a tecla verde na hora de votar. Fábio Ruas.
14: A frase confirma o seu voto não aparece na tela da urna eletrônica. A mensagem que afirma isso e está circulando pelas redes sociais é falsa. A mensagem enganosa diz que se a eleitora ou eleitor apertar a tecla confirma antes da suposta frase aparecer na tela, o voto será anulado. Isso não acontece. A Justiça Eleitoral informa que a urna não tem qualquer mecanismo que anule o voto por esse motivo. É importante não confundir. A mensagem que aparece na tela antes de concluir cada voto é confira seu voto e não confirma o seu voto, como alegam as publicações falsas.
10: Advogado da Caixa consegue restabelecer salário que foi reduzido após ação trabalhista contra o banco.
9: Para a Justiça Trabalhista, houve indícios de retaliação. Repórter Rafael Silva.
15: O advogado entrou com ação na Justiça.

0: advogado. Para os ministros, a Caixa agiu de forma abusiva ao alterar a jornada e diminuir a remuneração sem respaldo legal. A decisão foi unânime.
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1: A você, uma boa noite.
2: E até amanhã.
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5: Eu sou Paula Groba.
6: E eu sou Humberto Pinheiro.
5: E estes são os destaques de hoje do Jornal do Senado, que começa agora.
6: Política de combate à violência contra a mulher pode ser votada no próximo esforço concentrado.
5: Projeto que proíbe cotas em residências médicas divide opiniões no Senado.
6: Eleições 2026. Candidaturas femininas ao Senado crescem e chegam a todos os estados.
5: Boa noite.
6: Boa noite.
5: O combate à violência contra a mulher pode ganhar uma nova estrutura nacional, com mais integração entre os serviços públicos e garantia de continuidade das políticas de proteção.
6: É o que prevê um projeto do senador Paulo Paim, do PT do Rio Grande do Sul, que está em regime de urgência para votação no plenário. A proposta deve ser votada no próximo esforço concentrado. As informações com o repórter César Mendes.
7: O projeto do senador Paulo Paim, do PT gaúcho, que cria a Política Nacional de Enfrentamento à Violência contra a Mulher, busca respostas mais efetivas para as vítimas, continuidade nas políticas e um maior controle social para a proteção dos direitos das mulheres. Relatora, a senadora Damaris Alves, do Republicanos do Distrito Federal, explicou por que é tão importante transformar em lei as ações destinadas ao combate da violência de gênero no país.
8: Para que haja continuidade, que ninguém interrompa a política pública de enfrentamento à violência contra a mulher.
7: Damaris se comprometeu com Paim a encaminhar a votação do projeto na CDH no próximo esforço concentrado, no início de setembro, e diz que vai levar ao presidente do Senado, Davi Alcolumbre, o pedido de urgência com a sugestão de que o texto seja votado em plenário durante os 21 dias de ativismo pelo fim da violência contra a mulher, de 20 de novembro a 10 de dezembro.
5: E pequenos criadores terão mais opções para alimentar os rebanhos por meio do programa de venda em balcão. Além do milho, a Conab poderá adquirir sorgo, caroço de algodão, farelo de soja e farelo de milho.
6: Após a aprovação pelos senadores, foi sancionada pelo presidente da República a lei que amplia o programa de venda em balcão para alimentação animal. Um dos objetivos é facilitar o acesso de pequenos criadores e cooperativas aos estoques públicos de ração. Repórter Pedro Pincer.
9: O Poder Executivo sancionou a lei que altera o programa de venda em balcão e a Lei de Política Agrícola de 1991. A proposta foi aprovada pelo Senado antes de virar lei. A nova regra amplia a lista de produtos que podem ser adquiridos pela Companhia Nacional de Abastecimento, a Conab, para a alimentação animal. Entram nessa lista milho, sorgo, farelo de soja, farelo de milho e outros produtos, com preço de até 25% acima do mínimo vigente no estado onde ocorrer a compra. A relatora no Senado, senadora Tereza Leitão, do PT de Pernambuco, explicou a importância da medida para o setor.
10: É muito importante para o momento atual que nós vivemos com a ameaça dos impactos climáticos provocados pelo El Niño. Ele faz uma adaptação dos instrumentos consolidados a esses novos desafios climáticos e de mercado, quando o acesso à alimentação animal é decisiva para mitigar perdas. Ele fortalece a produção e a renda rural, amplia a capacidade de resposta do Estado e contribui para a segurança alimentar do Brasil.
9: A lei estabelece limites mensais de compra de 27 toneladas para pequenos criadores cadastrados no Sistema de Cadastro Nacional de Produtores Rurais e demais agentes e de 80 toneladas para cooperativas e associações de agricultores familiares.
5: E virou lei a medida provisória aprovada pelo Congresso que socorreu regiões afetadas por desastres naturais.
6: Os recursos destinados somam 350 milhões de reais. A reportagem é de Herman Kulitz.
11: O crédito extraordinário de 350 milhões de reais cobrirá ações emergenciais de proteção e defesa civil em regiões atingidas

0: por desastres naturais, como excesso de chuvas ou seca e estiagem intensas no início de 2026. Os fenômenos afetaram aproximadamente 5 milhões de pessoas nas 5 regiões do país. A relatora da proposição, senadora Tereza Cristina, do Progressista de Mato Grosso do Sul, deu parecer favorável à medida, em solidariedade aos que sofreram os prejuízos. Por isso, defendeu a distribuição equilibrada do dinheiro por todas as regiões.
1: Diante de desastres que já atingiram milhões de brasileiros, socorrer as vítimas é dever do Estado. Por isso, meu voto é pela aprovação deste crédito de 305 milhões de reais, porque responsabilidade fiscal, antes de ser controle de despesa, é também sensibilidade com quem perdeu a casa, a lavoura e o meio de vida.
0: Os recursos poderão ser usados para assistência humanitária e restabelecimento de serviços essenciais.
2: E o presidente do Senado, Davi Alcolumbre, acompanhou o presidente Lula nesta segunda-feira em uma visita a um navio sonda da Petrobras em Oiapoque, no Amapá. A agenda ocorreu após a Petrobras anunciar a presença de petróleo em um poço exploratório na bacia da Foz do Amazonas.
3: Alcolumbre destacou o potencial de geração de riquezas para o país e defendeu que os brasileiros decidam sobre o futuro da exploração de petróleo na região. Segundo ele, os recursos do petróleo podem contribuir para a educação e a saúde públicas, além de gerar emprego e renda.
4: Nós sabemos o que a riqueza do petróleo é transformada para a vida das pessoas, sobretudo com os recursos do Fundo Social que vão para a educação pública brasileira e para a saúde pública brasileira.
2: O projeto de lei que proíbe a adoção do sistema de cotas no ingresso dos programas de residência médica foi alvo de debate na Comissão de Direitos Humanos.
3: Na audiência pública interativa, senadores, representantes de ministérios e de conselhos discutiram se as regras de acesso à formação acadêmica devem valer também para a seleção da especialização. Repórter Douglas Castilho.
5: O autor do requerimento para a reunião, senador Paulo Paim, do PT do Rio Grande do Sul, se manifestou contra o avanço da proposta, lembrando que é um defensor histórico das ações afirmativas no Senado Federal.
6: A política de cotas não é um privilégio, é simplesmente um instrumento de correção de desigualdades históricas e de ampliação de oportunidades. Não estamos discutindo apenas uma regra de seleção para programas de residência. Estamos discutindo que país queremos.
5: O autor do texto, o senador Doutor Irã, do PP de Roraima, também se afirmou partidário das medidas de equidade, mas acredita que a existência desse tipo de política na graduação já cumpre a função de reduzir desigualdades, devendo prevalecer a partir dessa etapa a pura avaliação de competência.
7: Quando a gente entra na faculdade, a gente tem as mesmas oportunidades, os mesmos professores e hoje com a internet, com a democratização do conhecimento, depois disso tudo, a gente ainda tem cota para fazer residente? Não.
5: O projeto já recebeu o relatório favorável do senador Márcio Bittar, do PL do Acre, e encontra-se pronto para a votação na comissão.
8: Eleições 2026.
2: O número de mulheres na disputa por uma vaga no Senado cresceu nas eleições de 2026. São 69 candidatas, o maior número das três últimas eleições.
3: Mas mesmo com o avanço, elas ainda são minoria entre os concorrentes. Neste ano, as mulheres representam 22% das candidaturas ao Senado. O repórter Alexandre Campos mostra como está a participação feminina nessa disputa.
9: O número de candidatas representa 22% do total de candidaturas registradas neste ano. Para mudar esse cenário, o Senado, além de analisar projetos que visam aumentar a participação feminina na política e combater a chamada violência política de gênero, também lançou o Guia da Candidata. O manual, com linguagem clara e prática, traz orientações sobre diversos pontos durante o processo eleitoral e sobre o caminho para ocupar espaços de poder com segurança, informação e autonomia. Em sessão especial em março deste ano, a então senadora e procuradora da mulher no Senado, Augusta Brito, lamentou a necessidade de uma publicação como essa.
10: A política não é neutra. Mulheres enfrentam dificuldades maiores de acesso a financiamentos, às redes de apoio, à visibilidade, bem como são alvos mais frequentes de ataques, de desinformação e de violência política.
9: Dos atuais 54 senadores em final de mandato, 32 vão tentar a reeleição. Quanto à idade,

0: Três candidatos têm mais de 90 anos e 20 têm menos de 40. No critério cor-raça, dois afirmaram que são amarelos, 192 brancos, 4 indígenas, 88 pardos e 29 pretos.
1: Com trabalhos técnicos de João Lira, o Jornal do Senado fica por aqui. Acompanhe agora as notícias da Câmara dos Deputados. Boa noite.
2: Boa noite e até amanhã.
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4: Câmara cria símbolo para conscientizar a população sobre doenças raras.
5: Avança a proposta que institui Dia Nacional sobre Climatério e Menopausa.
4: Deputados devem regulamentar a produção celular de proteínas animais.
5: O projeto prevê verba específica da primeira infância no orçamento público.
4: Boa noite. Já está pronto para entrar na pauta de votações do plenário da Câmara projeto que prevê detalhamento de recursos da primeira infância no orçamento público. A repórter Paula Bittar traz mais informações sobre a proposta.
6: A Comissão de Constituição e Justiça da Câmara aprovou um projeto que torna obrigatória a inclusão de quadros específicos no orçamento público para detalhar os recursos destinados à primeira infância, ou seja, a crianças de 0 a 6 anos de idade. De acordo com o projeto, os quadros deverão ser anexos à lei orçamentária anual e ao relatório resumido da execução orçamentária e discriminar as despesas em educação, saúde, assistência social e ações intersetoriais que tenham como beneficiárias diretas crianças de até 6 anos e suas famílias. A autora da proposta, a deputada Laura Carneiro, do PSD do Rio de Janeiro, afirma que a criação do quadro Orçamento Criança é mais um passo no sentido de garantir políticas públicas para essa faixa etária.
7: Sem recursos, sem garantia de orçamento, dificilmente as políticas públicas podem ser levadas a cabo. Então, não adianta a gente criar legislação, a gente ter a vontade política se a gente não tiver os recursos necessários para implementá-las. E a fiscalização dessas políticas se faz através do orçamento. Então, garantir a existência desses recursos, o levantamento desses recursos, os dados, são absolutamente necessários à política de proteção à infância e à adolescência brasileiras.
6: A proposta que torna obrigatória a inclusão de quadros específicos no orçamento público para detalhar os recursos destinados à primeira infância ainda precisa ser analisada pelo plenário antes de seguir ao Senado. Da Rádio Câmara, de Brasília, Paula Bittar.
3: Educação.
5: Ayrton Faleiro, do PT, celebra a expansão do ensino superior no Pará. O congressista registra a criação de novas unidades federais no estado e o envio de verbas para apoiar a cultura e o esporte amador na região.
4: O legislador defende as políticas e programas como o Pé de Meia para garantir a conclusão da educação escolar e o ingresso no ensino superior. Ayrton Faleiro cumprimenta os mais de 100 líderes juvenis com quem se reuniu para traçar ações de apoio à educação e ao esporte.
5: Santim Roveda, do União, comemora a liderança do Paraná no IDEB, mantida nos resultados de 2025. O deputado atribui o desempenho aos investimentos do governo estadual na estrutura das escolas, na alimentação dos estudantes e na qualificação dos profissionais da educação.
4: Santim Roveda também cita a climatização das salas de aula e a oferta diária de proteína animal na merenda, entre as medidas adotadas pela rede estadual. O parlamentar ainda destaca a seleção técnica de profissionais para as chefias dos núcleos regionais de educação.
5: Inácio Arruda, do PCdoB, comemora os resultados da educação pública no Ceará. Segundo o parlamentar, 80 das 100 melhores escolas públicas de ensino fundamental do país estão no estado, conquista que ele atribui a políticas de educação e ao trabalho de professores e municípios.
4: Inácio Arruda também ressalta iniciativas como a ampliação das escolas de tempo integral e a formação e valorização dos professores. Ele cita municípios como Sobral, Coreaú, Cruz, Pires Ferreira e Pedra Branca, entre os que possuem escolas de destaque.
5: General Girão, do PL, critica a política de aprovação de alunos adotada no Rio Grande do Norte. Ele conta que estudantes do ensino médio podem avançar de ano, mesmo reprovados em até 6 disciplinas, o que, na avaliação do parlamentar, engana os resultados da educação no estado.
4: General Girão questiona os resultados divulgados pelo IDEB para o Rio Grande do Norte, afirmando que os indicadores

0: Indicadores de matemática e português pouco avançaram. Para ele, a política adotada pelo governo do estado não representa uma melhoria efetiva na qualidade do ensino.
1: Saúde. A criação de um Dia Nacional de Conscientização sobre o Climatério e a Menopausa avançou na Câmara, com a aprovação da proposta pela Comissão de Saúde. Quem informa é a repórter Júlia Lopes.
2: A Comissão de Saúde da Câmara dos Deputados aprovou um projeto que cria o Dia Nacional de Conscientização sobre o Climatério e a Menopausa, a ser celebrado em 18 de outubro. A proposta da deputada Ana Paula Lima, do PT de Santa Catarina, busca ampliar a informação sobre os sintomas, impactos e tratamentos desse período, além de incentivar as mulheres a procurarem acompanhamento médico. O climatério é uma fase de transição que antecede e inclui a menopausa. Com a queda hormonal, podem surgir sintomas como ondas de calor, insônia, alterações de humor e dores nas articulações. Especialistas destacam que o tratamento deve ser individualizado de acordo com a necessidade de cada paciente. Para a deputada Ana Paula Lima, muitas mulheres passam por essa fase sem identificar os sintomas e sem receber orientação adequada.
3: É que muitas mulheres passam por essa etapa e elas não são identificadas e elas precisam fazer a reposição hormonal, se assim desejarem e se assim forem orientadas pelo médico que faz a assistência.
2: O projeto também prevê ações de conscientização, como palestras, seminários, campanhas nos meios de comunicação e redes sociais, além da distribuição de materiais informativos. Além da proposta, a Comissão de Saúde também aprovou a criação da Subcomissão Especial de Climatério e Menopausa, para aprofundar o debate sobre o tema. O projeto que institui o Dia Nacional de Conscientização sobre o Climatério e a Menopausa segue agora para análise na Comissão da Mulher. Da Rádio Câmara de Brasília, Júlia Lopes.
0: O projeto prevê a instalação de bebedouros e pontos de água potável em locais públicos de grande circulação, como praças, parques e áreas de lazer. O autor da proposta, Paulo Teixeira, do PT de São Paulo, afirma que a medida amplia o acesso gratuito à água e estimula hábitos saudáveis de hidratação.
1: Paulo Teixeira acrescenta que a iniciativa ajuda as cidades a enfrentar os efeitos das ondas de calor, priorizando áreas vulneráveis e locais com grande exposição a altas temperaturas. O texto ainda incentiva o uso de garrafas reutilizáveis para reduzir o consumo de embalagens plásticas descartáveis.
4: Segurança Pública.
0: Aloysio Mendes, do Republicanos do Maranhão, foi indicado para presidir a comissão especial que vai discutir a redução da maioridade penal para 16 anos. Apesar de ser favorável à proposta, o deputado afirma que guiará os trabalhos com isenção e responsabilidade.
1: Aloysio Mendes informa que o colegiado ouvirá autoridades e especialistas antes de votar a proposta. Segundo ele, mais de 80% da população apoia a redução da maioridade penal, rejeita a impunidade e cobra medidas mais duras contra crimes cometidos por jovens.
0: Juliana Cardoso, do PT de São Paulo, cobra a votação de projeto que criminaliza a misoginia, já aprovado pelo Senado e com regime de urgência na Câmara. Ela afirma que a proposta busca responsabilizar condutas de ódio, ameaça e humilhação dirigidas às mulheres por sua condição de gênero.
1: Juliana Cardoso alerta que a violência contra a mulher também se manifesta por ataques e intimidações, inclusive no ambiente digital. A parlamentar pede ao presidente da Câmara e aos líderes partidários que incluam a matéria na pauta do plenário.
0: Carol D'Artora, do PT do Paraná, defende a criminalização da misoginia para ampliar a proteção das mulheres contra discursos de ódio, ameaças e perseguições. A deputada apresentou proposta para punir práticas machistas no ambiente digital em complemento à matéria já em tramitação.
1: Carol D'Artora argumenta que a violência contra as mulheres muitas vezes começa antes da agressão física, com manifestações de ódio e intimidação. A parlamentar avalia que o combate a essas práticas nas redes sociais ajuda a prevenir formas mais graves de violência de gênero.
4: Justiça.
0: Fernanda Melchiona, do PSOL do Rio Grande do Sul, defende a revogação da lei da alienação parental. A congressista acredita que a legislação pode ser usada para revitimizar mulheres que denunciam violência ou buscam o pagamento de pensão alimentícia.
1: Por isso, Fernanda Melchiona cobra a votação do projeto que revoga a lei e critica um recurso apresentado na Câmara que impede o texto de seguir para o Senado. A deputada também defende a aprovação de uma proposta que criminaliza a misoginia.
0: Soraya Santos, do PL do Rio de Janeiro, celebra o papel dos advogados na defesa de direitos e na reparação de injustiças. A parlamentar ressalta iniciativas para ampliar o acesso à justiça e garantir proteção a grupos vulneráveis.
1: Soraya Santos também destaca a chamada Lei Júlia, que assegura a suspensão de processos por 30 dias para advogadas após o nascimento de filhos. Ela cita ainda uma iniciativa da OAB para oferecer assistência jurídica a vítimas de violência, idosos e filhos de vítima de feminicídio.
0: Rui Falcão, do PT de São Paulo, apresentou projeto para permitir que advogados públicos federais aposentados votem e sejam candidatos no conselho que administra os honorários da categoria. Hoje, esses profissionais não participam da escolha dos representantes do colegiado.
1: Rui Falcão argumenta que os aposentados também são afetados pelas decisões sobre a distribuição dos honorários. O deputado afirma que a mudança amplia a participação de mais de 4 mil profissionais nas decisões do Conselho.
4: Agricultura.
0: A Câmara analisa um projeto de lei para regulamentar a produção celular de proteína animal. A ideia é incentivar a pesquisa na área apontada como uma alternativa ambientalmente mais sustentável para a produção de alimentos. Quem informa é a repórter Maria Neves.
5: A Comissão de Defesa do Consumidor da Câmara analisa projeto do deputado Jorge Goten, do Republicanos de Santa Catarina, que prevê a criação de regras para pesquisa, produção e comercialização de alimentos por meio de cultivo celular. As normas devem valer também para os derivados e subprodutos desses alimentos, assim como para o incentivo à pesquisa no setor. Jorge Goten explica que a produção celular de alimentos envolve a multiplicação e a maturação de células-tronco em laboratório, resultando em produto com as mesmas características de carnes convencionais de origem animal. Pelo texto aprovado, o Executivo Federal deve criar as regras para cultivo celular de alimentos por meio de regulamentação da nova lei. Essas normas devem garantir a sanidade, inocuidade e sustentabilidade dos produtos, assim como a saúde do consumidor. A regulamentação também deverá garantir que a produção minimize os riscos de contaminação ambiental. O texto já foi aprovado na Comissão de Ciência, Tecnologia e Inovação, onde o relator, deputado Dr. Zacarias Calil, do MDB de Goiás, ressaltou que o Brasil é o maior exportador mundial de proteína animal. Segundo ele, o país responde por cerca de 28% das exportações de carne bovina no mundo e por aproximadamente 31% das carnes de aves.
6: Ao combinar rigor técnico com flexibilidade regulatória, o texto garante que o país esteja preparado para competir também no nascente mercado de alimentos cultivados com qualidade, segurança e credibilidade internacional.
5: Zacarias Calil argumenta ainda que o projeto responde a uma demanda global crescente por fontes alternativas de proteína que conciliem eficiência produtiva, segurança alimentar e responsabilidade ecológica. Segundo ele, o impacto ambiental causado pelo sistema alimentar vigente responde por 34% do total de emissões globais de gases do efeito estufa. O deputado cita ainda um estudo internacional que compara os impactos ambientais da produção tradicional de carnes e de proteína cultivada a partir de células. O levantamento apontaria redução de até 92% no aquecimento global e gasto de água 78% menor. De acordo com o autor, deputado Jorge Goten, no Brasil, a indústria de fontes alternativas de proteínas conta atualmente com pouco mais de 100 startups. Ainda segundo o parlamentar, esse mercado já atraiu cerca de 600 milhões de dólares em investimentos. Pela cotação atual, anual, esse valor corresponde a quase 3 bilhões de reais. Da Rádio Câmara de Brasília, Maria Neves.
1: Dilceu Esperafico, do PP, destaca a importância da produção de suínos para a economia de Toledo, município localizado no oeste do Paraná. O deputado afirma que a cidade lidera o PIB agropecuário do estado há 13 anos, impulsionado pela suinocultura.
0: Dilceu Esperafico ressalta que a força da atividade também se reflete na tradicional festa do porco assado no Rolete, marcada para 13 de setembro. O parlamentar aponta que o evento divulga Toledo e valoriza a produção agropecuária da região.
4: Direitos Humanos.
1: A Câmara aprovou a criação de um símbolo nacional para conscientização sobre doenças raras. A repórter Paula Bittar acompanhou a votação.
7: A Comissão de Constituição e Justiça da Câmara aprovou uma proposta que reconhece o laço multicolorido como símbolo nacional da luta pelos direitos das pessoas com doenças raras no Brasil. O símbolo terá 5 cores: rosa, lilás, azul, verde e amarelo. Segundo o texto, as pontas começam em rosa e passam gradualmente pelo lilás, azul e verde até chegar ao amarelo no centro do laço. O uso do símbolo será opcional e sua ausência não prejudica o exercício de direitos e garantias previstos em lei. As doenças raras, embora individualmente pouco prevalentes, afetam milhões de brasileiros, conforme destaca a relatora na comissão, deputada Silvia Cristina, do PP de Rondônia.
8: Mais do que um símbolo, esse laço representa milhões de brasileiros que convivem diariamente com o desafio do diagnóstico tardio, da dificuldade de acesso ao tratamento e, muitas vezes, da invisibilidade. Segundo o Ministério da Saúde, cerca de 13 milhões de brasileiros vivem com alguma doença rara. São mais de 7 mil doenças raras descritas, das quais aproximadamente 80% têm origem genética e 20% decorrem de causas infecciosas, imunológicas, ambientais ou degenerativas.
7: Segundo Silvia Cristina, as doenças raras são um relevante desafio para o sistema público de saúde. Ela afirma que iniciativas legislativas de conscientização e visibilidade social são legítimas e adequadas ao interesse público. O Brasil já conta com o Dia Nacional das Doenças Raras e o Dia Nacional da Informação, Capacitação e Pesquisa sobre Doenças Raras, mas ainda não possui um símbolo oficial para a causa. O projeto que reconhece o laço multicolorido como símbolo nacional da luta pelos direitos das pessoas com doenças raras no Brasil segue para o Senado, a menos que haja recurso para análise pelo plenário. Da Rádio Câmara de Brasília, Paula Bittar.
4: Transportes.
0: Fausto Júnior, do União, cobra do governo federal a recuperação da BR-230, a Transamazônica, para garantir o escoamento agrícola e o transporte no sul do Amazonas. De acordo com o parlamentar, trechos entre Sucunduri e Apuí estão quase intrafegáveis.
1: Fausto Júnior argumenta que a falta de asfalto isola comunidades, impede o acesso a serviços especiais e gera pobreza. O parlamentar cobra a união da bancada amazonense por melhorias na Transamazônica, assim como ocorreu na mobilização pela BR-319, que liga Manaus a Porto Velho.
0: Projeto de doutor Ismael Alexandrino, do PSD de Goiás, obriga postos de combustíveis com 3 ou mais bicos de gasolina a disponibilizar uma bomba com gasolina E10, que tem até 10% de etanol. O parlamentar explica que o objetivo é oferecer uma alternativa aos veículos antigos.
1: Doutor Ismael Alexandrino também inclui no texto que o preço da gasolina E10 não seja superior ao da gasolina comum, com diferença máxima de 5%. Ele argumenta que muitas motocicletas e automóveis no Brasil ainda não são adaptados a combustíveis com maior concentração de etanol.
4: Economia.
0: Relator do projeto do Simples Nacional e um dos principais articuladores do MEI, Luiz Carlos Rauli, do Podemos do Paraná, critica o baixo desenvolvimento do Brasil, atribuindo o desempenho a falhas de gestão e as políticas econômicas de governos de centro-esquerda.
1: Ao protestar contra os indicadores sociais, Luiz Carlos Rauli ressalta que, apesar de ser a 10ª economia mundial, o Brasil ocupa a posição 84 no Índice de Desenvolvimento Humano. Para ele, é preciso preciso diversificar o setor produtivo e desburocratizar tributos para gerar emprego e renda.
0: Adriana Ventura, do Novo de São Paulo, critica o pagamento de salários acima do teto constitucional no serviço público. A congressista afirma que benefícios adicionais e outras vantagens elevam a remuneração de integrantes do Judiciário, do Ministério Público e de órgãos de controle.
1: Adriana Ventura cobra do Congresso medidas para limitar os chamados supersalários e reduzir privilégios no funcionalismo. A parlamentar argumenta que esses gastos comprometem recursos públicos que deveriam atender às necessidades da população.
0: Termina agora o Jornal Câmara dos Deputados, produzido pela Rádio Câmara, com trabalhos técnicos de Everson Urani e apresentação de Márcio Aquiles Sardi e Val Monteiro. Boa noite.
1: Uma boa noite para você. A Voz do Brasil volta amanhã.
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5: Oi, gente! Bem-vindos e bem-vindas. Estamos ao vivo na sua Rádio Nacional da Amazônia. Tudo bem com vocês?
6: Enquanto a programação acontecia nos estúdios, havia outra equipe travando uma batalha silenciosa, a de manter a Rádio Nacional da Amazônia viva, 24 horas por dia, sem interrupção.
0: Porque eles sabiam. 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
6: 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No barqueiro, no caminhoneiro, no garimpeiro, no ribeirinho, no rádio amador, nas comunidades que precisavam da rádio. Em alguém que talvez estivesse esperando aquela voz para não se sentir sozinho.
0: Foi o que aconteceu em março de 2017. 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Durante este tempo, chegaram mensagens de toda a Amazônia. Algumas dessas mensagens diziam assim:
7: sou doutorando na Universidade de Brasília e tenho trabalho de pesquisa na reserva extrativista do Alto Juruá, no Acre. Lá, o único meio de comunicação para muitas comunidades é o rádio de ondas curtas. E quando estive lá, para minha surpresa, a Rádio Nacional da Amazônia estava fora do ar e muitas pessoas me perguntaram o que está acontecendo. Gostaria de ter uma posição da empresa sobre o assunto. Prezado, a Rádio Nacional da Amazônia está fora do ar pelos seus canais de ondas curtas desde o final de março passado, quando a subestação que alimenta os transmissores foi atingida por raios. Gostaria de saber as providências que foram e estão sendo tomadas para o retorno da estação ao ar. Qual a expectativa de prazo para o retorno das transmissões? Os equipamentos danificados não estavam assegurados? Qual a dimensão das reclamações dos ouvintes?
8: Estamos todos torcendo para o restabelecimento da emissora e gostaria de afirmar que estamos à disposição da Rádio Nacional da Amazônia em qualquer ajuda que pudermos prover.
6: Foi durante esse silêncio que muitos profissionais do Parque do Rodeador perceberam, de forma muito concreta, o tamanho da responsabilidade que tinham nas mãos. O então coordenador do parque, na época, Ismar do Vale, conta como foi viver esse momento.
9: Foi aí que a gente viu a importância que a Rádio Nacional da Amazônia tem para os ribeirinhos da Amazônia.

0: foi aí que a gente viu que a Rádio Nacional ela é essencial para o entretenimento e cultura do povo da Amazônia.
1: Foram meses de trabalho, com a emissora operando de forma emergencial, utilizando geradores, até que a solução definitiva fosse concluída. Quando os transmissores voltaram a funcionar em alta potência, a comemoração foi de quem sabia que o sinal estava, enfim, de volta à Amazônia. Ismar do Vale se recorda desse dia.
0: Em 3 meses, a partir do momento que chegou o grupo treinador, nós conseguimos botar os transmissores em funcionamento. Foi uma alegria. Você não acredita a alegria quando a gente ligou as transmissões da Rádio Nacional da Amazônia. Foi uma alegria fora do comum. O pessoal vibrando, né?
2: Muitos operadores nunca conheceram pessoalmente seus ouvintes, mas dedicaram décadas de suas vidas a eles. Há quem conheça essa história por dois ângulos diferentes. Josias Papá passou anos nos estúdios da Rádio Nacional da Amazônia. Hoje ele está no Parque do Rodeador, ajudando a garantir que a informação, o serviço público e a companhia da rádio continuem chegando aos ouvintes. Para ele, a importância do trabalho continua sendo a mesma.
3: E eu me recordo que trabalhava na Rádio Nacional da Amazônia, nos estúdios, na central do ouvinte. Os recados eram para procurar parentes desaparecidos, era para dar notícias sobre o nascimento de crianças e também algumas denúncias referentes a problemas de terra, né? Exploração de mão de obra indígena, mão de obra mesmo de funcionários. E na época a Serra Pelada estava em grande evidência quando havia aqueles acidentes, desmoronamento de terra, várias pessoas morriam soterradas. E às vezes as pessoas nos ligavam passando a relação das vítimas que infelizmente perderam a vida naqueles garimpos. E assim foram durante longos anos ali na Nacional da Amazônia. E hoje nós estamos aqui trabalhando, né, fazendo aqui no radiador, do outro lado já da ponta, mas prestando o mesmo serviço, a mesma utilidade pública para os nossos ouvintes.
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6: Mantinho, tá na hora de desligar o TX1.
7: 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Zerado. 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
2: Este episódio usou áudios do acervo da Empresa Brasil de Comunicação. As leituras dramatizadas das cartas dos ouvintes foram feitas por Mário Sartorello, José Carlos de Andrade e Patrícia Fontoura.
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1: Olá, muito boa noite a você, ouvinte da Rádio Nacional. São 8 horas e 9 minutos. Hoje, terça-feira, 18 de agosto de 2026. Eu, Márcia Dias, comigo, Sanderson Freitas. Vamos juntos com você aqui na programação até a meia-noite. E abrindo com a gente, Adriana Calcanhoto, Maresia.

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0: Assim Assado, Secos e Molhados, música de João Ricardo. Antes, Hino de Duran, de Chico Buarque, A Cor do Som, com Chico Buarque, de Chico Buarque de Holanda, com ele, A Cor do Som. E Bijuteria João Bosco, dele, Aldir Blanc.
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0: Beto Guedes, Feira Moderna.

Ouvindo aí Ana Canhas dela, Foi Embora. Antes do Lipa Ruiz, sucesso de Rita Lee, Roberto de Carvalho, Mania de Você. Elba Ramalho trouxe sucesso de Zé Ramalho, Chão de Giz. E Beto Guedes dele, Fernando Brant, Ronaldo Bastos, Feira Moderna. 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Tocando Tereza Cristina, Grupo Semente, Quantas Lágrimas, Ivan Lins, Um Fado.